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1: É isso mesmo, né? Você ouve com a gente aqui no Ritmos da Noite, de segunda a sábado. Agora 9h01, o programa vai seguindo, você chegando agora, sintonizando o nosso programa. Seja muito bem-vindo, bem-vinda. É um prazer, uma alegria ter você ligado, sintonizado, conectado, conectada com a gente. Até às 11 na sua noturna. Deixa eu abraçar o Osimar Pereira de São João do Manhuaçu. Boa noite, Osimar.
2: Boa noite, Giovana Murinho. Aqui é o Osimar Pereira, São João do Manhuaçu. Queria ouvir uma música, um triparador, cordão de ouro, e oferecer para todos que estão na sintonia da FM 106.1, maior e melhor. Abraço a todos vocês, fico com Deus.
1: Ô, Silmar, um abraço, meu querido. Fico com Deus também. Ótima noite. Já tocamos o trio Parada Dura hoje no programa. E, aliás, foi essa música mesmo, né? Cordão de Ouro. Tá bom, Silmar? Um abraço pra você, meu amigo. Boa semana. Deus abençoe. Obrigado pela sintonia. O Cláudio tá lá no Jatobá, São João do Manhuaçu, ouvindo o programa também. Não é, Cláudio? Boa noite.
3: Giovanni Mourinho, boa noite. Pediu uma música aí do Teodoro Sampaio e o casamento, pra ser mais minha esposa, com o Botenor, pra todo mundo ser horário aí. E eu também tava chegando de carro agora de baixo, escutando essa música do Amar Batista. Eu gosto demais, gostei demais também. Falou.
1: Tá aí, ó, mais um fã do Amado Batista que eu não sabia, hein? Tá bom, Cláudio, é muita gente que gosta do Amado, né? Das músicas do Amado Batista. Tá certo, 9-2. Hora certa, Teodoro Sampaio canta no programa O Casamento.

0: 9:05 aqui na Manhã, sua FM, programa vai seguindo. Deixa eu atender mais participações. José Estevão de Moimirim tá ligado com a gente. Oi, José, boa noite.
1: Boa noite, Giovana Molim. Quem fala, José Estevão de Moimirim. Você guardou uma música pra mim, a sua escolha aí, do trio Parada Dura aí. Qualquer uma da sua escolha aí. Eu feliz pra vocês aí da rádio, pra todo mundo que estiver ouvindo. E tô aqui, sempre ouvindo seu programa também. Não mando áudio, mas tô de carro ouvindo ele todo dia. Perco não. E uma boa noite, obrigado.
0: Tá bom demais, meu querido. A gente fica feliz demais da conta em saber que a audiência tá boa por aí, né, Zé Estevam? Mãe Mirim, um abraço, meu querido. Deus abençoe, boa semana. Obrigado pela sintonia, pela participação. Já tocamos o trio Parada Dura hoje no programa, tá certo? Um outro dia eu rodo pra você o trio Parada Dura, tá bom? Um abraço, meu irmão, boa noite. O José Lúcio de Souza vai falar comigo agora. É o Zé Lúcio mesmo? Boa noite.
2: Boa noite a todos os ouvintes da Rádio Mão Sul. Boa noite. Giovana Mourinho, fala com nós, Santa Amada do Sul. Faz uma moda pra nós aí. Tchau, Carreiro do Pazinho, o Pulo do Gato.
0: Eita! Lá do fundo do baú, mas do fundo mesmo, né? Tá aí, ó. Tchau, Carreiro Pardinho.

0: Ô modão, hein? No programa Tião Carreiro e Pardinho, né? Como disse o Thiago. Ô modão, hein? Tá bom demais, né? 9:09, hora certa, minha gente. Deixa eu falar aqui, abraçar o nosso amigo. Deve estar lá ansioso para ouvir a participação dele, né? O Luciano, lá de Cândido Salles, na Bahia. O Alicate. Fala aí, Luciano. Boa noite.
1: Bom dia, Giovanni. Bom dia, Giovanni. Aqui é Alicate, de Cândido Salles. Agora que mexi no celular aqui, consegui ver a sua foto. Reconheci você um pouco aí de Moraçu, quando eu morava aí. Quer passar uma musiquinha boa pra mim aí? Mandar pro Ferrugem, pro Alberto, pro bairro Santa Terezinha também. Alicate, Luciano, fico com Deus, tá? Aqui de Cândido Salles, na Bahia. Eu também tô aqui, o Alicate, estou te ouvindo também, rapaz. Boa noite, estou ouvindo também, mesmo. Dá um abraço pro povo Santa Terezinha aí.
0: Tá bom, Alicate. É, o Alicate, né? Tá. O Alicate não perde o programa, não, né? Tá bom. Um abraço pra você, meu amigo. Boa noite. Obrigado aí pela audiência, pela participação de Cândido Salles, da Bahia. Tá um pouquinho distante da gente, mas tá sempre ouvindo o programa.

0: Legal demais, hein, Leonardo, no programa Ritmos da Noite. Liga lá em casa. 9h14 agora, deixa eu atender a participação do nosso amigo ouvinte, o Leleco. Ô, Leleco, boa noite. Fala com a gente de Luisburgo.
1: Alô, Giovanni Amorim, boa noite. Tudo na paz do Senhor, né, Giovanni?
0: Tudo jóia?
1: Você com essa galera maravilhosa que tá aí nos ouvindo toda noite. Giovanni Amorim, hoje eu quero ouvir Creito e Camargo, Olha Para Mim. E essa gravação eu mando para esses ouvintes maravilhosos que nos estão ouvindo todas as noites. Amém? Fica com Deus e eu estou com Ele.
0: Amém, Leleco. Com Deus também, meu querido. Ótima noite. Obrigado pela participação aí de Luisburgo. Cleiton e Camargo.

Cleiton e Camargo no programa, olha pra mim, 9h19, hora certa, deixa eu atender a participação do Jandir, ou melhor, do Fabrício de Laranja da Terra, tá lá descansando, ouvindo o nosso programa, um abraço Fabrício, boa noite, Laranja da Terra ligadinho, curtindo o nosso programa, tá joia, um abraço Giovanni Mourinho, boa noite.

0: Essa música ficou legal, hein? Com Ed Brito e Samuel no programa Romance Rosa. Minha gente, 9h28, hora certa para fecharmos a sequência. Vou atender o Adão de Souza. Tá ligado com a gente, São Pedro do Havaí, não é, Adão? Boa noite.
1: O Giovanni Amorim, boa noite. Adão de Freitas, São Pedro do Havaí. Giovanni Amorim, toca uma música para mim aí do Chapa House. Qualquer música deles aí que você toca aí, tá bom, tá? Aqui o dedicando a todos os ouvintes, né? Ao nosso amigo Fabrício, lá de Laranja da Terra aí, né? Ouvindo a programação. E toda a galera de São João do Manhuaçu e São Pedro do Havaí. Então tá beleza. A baixinha tá aqui escutando aqui, ó, a programação. A Yara. Yara e Ana Maria ouvindo a programação e eu também, tá? Então fica com Deus aí. Uma boa noite a todos.
0: Tá legal, né, Yara? Um abraço pra Yara, pra Ana Maria, pra você, Adão. Uma ótima noite. Obrigado pela participação no programa. Trio Chapa House canta pra gente.

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4: Muito bem, 9h34 na sua noturna. Programa Ritmos da Noite por aqui até às 11 com você. Depois tem a Rede Aparecida de Rádio para lhe fazer companhia até às 5 da manhã. Quem tá ligadinho com a gente é a de Lourdes, no bairro Santa Luzia, não é, de Lourdes? Boa noite.
5: Oi, Giovanni. É a de Lourdes. Tô ligadinha, sim. Eu, o Amado, eu gosto muito do Amado. E aqui, e toca a próxima música aí para todos os amigos. Especial a, as amigas que vocês já sabem, não vou nem falar o nome, que é muita.
4: Tá, beleza então, de Lourdes. Um abraço aí, boa noite, obrigado pela sintonia, pela participação. Tá bom, um abraço para todas as amigas, né? São tantas, né, de Lourdes? Que legal, né? Todas ouvem o nosso programa. Um abraço para todas, Deus abençoe. 9h35, tem César e Paulinho. Não olhe pro meu olhar.

Aí no programa César e Paulinho, que música bonita, hein? Não olhe pro meu olhar. Minha gente, 9h39, deixa eu mandar um abraço pra nossa querida amiga ouvinte Denise Lima. Tá em Belo Horizonte nos ouvindo através da internet no aplicativo. Sempre que ela lembra de gente, ela manda aquele alô pra gente, né? Aquele abraço, tá? Joia, Denise. Um abraço, minha querida. Deus abençoe. Boa semana. Obrigado aí por ouvir amanhã o Açu, programa Ritmos da Noite. Tá lá em Belo Horizonte, né? Descansando e ouvindo amanhã o Açu, Ritmos da Noite. Ela tá deixando aqui um abraço pra Ana Maria, pro Adão de Freitas, ainda pro amigo Fabrício, lá em Laranja da Terra, pro Giovanni Murim também, né? Tá bom, Denise. Abração pra você, minha querida. Uma ótima semana, abençoada aí. Obrigado por ouvir amanhã o Açu, tá bom? Programa Ritmos da Noite. Música.

Essa música é muito bonita, não é? Marília Mendonça, saudosa Marília Mendonça, não é, minha gente? Com Maiara e Maraíza, 10 corações, 9h43, é a hora certa. Deixa eu mandar um abraço aqui para uma pessoa que acabou de mandar uma mensagem. Giovanni, boa noite, também estou aqui ligadinha na rádio de Mato Grosso, Cuiabá. Quem está ligada com a gente por lá é a Rosiane, olha que bacana. Legal, Rosiane, um abraço para você, querida, que bom. Obrigado por ouvir o nosso programa, por ouvir amanhã a sua FM. Abração do Giovanni Mourinho, semana abençoada, Deus abençoe. Obrigado mesmo, tá bom, Rosiane? Aí em Cuiabá, Mato Grosso, curtindo o nosso programa também através da internet, no aplicativo. Música.

0: Que música linda, hein? Roberta Campos com Nando Reis, de janeiro a janeiro, 9h46. A nossa amiga ouvinte Simone, aqui de Manhuaçu, do bairro São Vicente, tá ligada com a gente, não é, Simone? Boa noite.
1: Boa noite, Giovanni. Tudo bem com você? É a Simone falando. Aqui é... Quero pedir uma música do Chico Peludo pra minha amiga Eliane, que tá comemorando mais um ano de vida. Que Deus abençoe poderosamente a vida dela. Que ela consiga... Aqui... Dá força para ela para resistir todos os obstáculos, tá bom? E oferecer para o marido dela, o... Acho o nome dele não, mas para todo mundo que está ouvindo, tá bom? E beijos, com Deus.
0: Tá bom, Simone, um abraço para você, Deus abençoe. Parabéns aí para a amiga Eliane, né, pelo dia de hoje, pelo aniversário dela. Deus abençoe, Eliane, muitos anos de vida. Obrigado aí pela audiência, um abraço para o esposo dela também, né, para toda a família. Valeu, Simone, obrigado pela sintonia.

0: É, então tá, né? Pois é, minha gente. 9h51 agora, o programa vai seguindo. Daqui a pouquinho, a partir das 10, tem a nossa viagem no tempo, o melhor do passado, de volta no seu rádio. Deixa eu atender aqui no finalzinho da primeira parte do nosso programa, nosso amigo ouvinte Laura, do bairro Santa Luzia. Laura andou meio sumida, né? Eita, mas hoje ela mandou mensagem pra gente, que legal. Oi, Laura, boa noite, fala com a gente.
1: Aô, meu amigo Giovanni, que é a Laura do Santa Luzia. Boa noite, meu parceiro. Você tá bom?
0: Tudo bom.
1: Gostaria de pedir a música pra você tocar pra mim. Evidências, Chitãozinho e Chororó. E pra mim, tá? Gostaria de mandar

0: oferecer também pra Dona Célia, do seu Itamar, seu Luiz Periquito, que estão jogando mexe-mexe lá no bar dela agora. Desculpa o sumiço, é que eu tô trabalhando muito, sabe? Eu tô na correria, mas eu tô te escutando, amigo. Toca pra mim, por gentileza. Um abraço. E também eu quero mandar pro Serginho também. O Sérgio da Dona Nilza também.
1: Opa, que legal, valeu Laura, um abração querida, boa noite, pois é, né, tem que correr atrás mesmo, né, ralando, né, a gente correndo atrás já não tá fácil parar, né Laura, aí o bicho pega de vez, né, mas um abraço pra você minha amiga, ótima noite, um bom descanso, obrigado aí pelo carinho da audiência, né, no Santa Luzia, onde o nosso programa é audiência total, aí no barzinho do Itamar, da Célia, né, um abraço super especial também pra minha tia Nilza, né, pro Serginho, né, essa turma bacana aí, né, um abraço Giovanni Murim, valeu Laura, obrigado minha querida, Deus abençoe, obrigado pelo carinho da audiência, Chitãozinho e Xororó cantam no programa, Evidências.

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3: Muito bem, são 10h02 na sua noturna de segunda-feira, 17 de agosto de 2026. A partir de agora, a nossa viagem no tempo, o melhor do passado, de volta no seu rádio. Vem recordar com a gente, curtir música boa até às 11, a nossa viagem no tempo, recordando para você. E a gente começa abrindo a segunda parte do nosso programa com Roupa Nova, a força do amor. Boa noite.

Muito bem, deixa eu mandar um abraço para Simonésia, quem tá ligada por lá curtindo o nosso programa, mandou aqui uma mensagem pra gente. Boa noite, Giovanni Murim, tô aqui em Simonésia. Quero oferecer a próxima música, Giovanni, para Maria da Penha, também para o Expedito, José Carlos, Evandro, Aurélia e Giovanni, também para minha irmã Rosiane, que está ouvindo o programa em Mato Grosso. Realmente, ela mandou um alô para a gente agora há pouco, né? A Euzoni em Simonésia. Tá bom, um abraço, Euzoni, boa noite, obrigado pela participação aí de Simonésia. Uma ótima noite, obrigado pela sintonia.

Legal, hein? Recordamos Sandra de Sá, grande sucesso da Sandra. Retratos e canções. Agora são 10h15. Deixa eu atender o nosso amigo ouvinte, Bruno Ponte do Silva, ligado com a gente, juntamente com a esposa Ximênia e os filhos Bernardo e Isis. Ouvindo Ritmos à Noite, que bacana. Valeu, Bruno. Um abraço a toda a família, meu querido. Deus abençoe. Obrigado pelo carinho, pela sintonia. Pediu para ouvir Tim Maia, pede a ela. Tá joia. Ele mandou aqui no finalzinho. Giovanni, Deus abençoe a você e todos os ouvintes. Aqui é Galo. Amém, meu querido. Deus abençoe a todos nós. Um abraço, Giovanni. Boa noite. Valeu, Bruno. Toda a família aí em Ponte do Silva. Tim Maia. Ô, saudade, hein? Pede a ela. Boa noite.

0: Muito bem, recordamos Tim Maia aqui no programa Ritmos da Noite, Pede a Ela, 10h21. Deixa eu atender mais uma participação que é da Ana Maria São Pedro do Havaí. Obrigada com a gente. Oi, Ana, boa noite.
1: Oi, Giovanni. Boa noite, Giovana Amorim. Boa noite. Tudo bem com você?
0: Ah, tudo ótimo.
1: Bem, graças a Deus, hein?
0: Que bom.
1: Eu estava aqui escutando a Bonita falar aqui, que a Bonita, para mim, é a Denise, tá? Aí eu quero mandar um abraço para ela, tá? E uma boa noite para ela e uma boa noite para todos os ouvintes, tá? Tchau, Giovanni. Fico com Deus, tá? Até amanhã, se Deus quiser, Giovanni.
0: Tá ótimo, Ana. Com Deus também, minha amiga. Obrigado pela sintonia, pela participação no programa. Saudade com GR Adriane, Indiferença.

Jair Adriani no programa Indiferença, 10h25. Quem tá ligado com a gente é o Vanderlei, lá de São José do Mantimento, curtindo o nosso programa também, pediu para recordar a Biafra. Tá aí chegando. Um abraço, Lelei. Boa noite.

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10h45, minutos finais do nosso programa. Recordamos Elton John, Whispers. E agora tem CJ Dan, Close to You.

0: Última de hoje no programa Chicago, Argentin Say, Sorry, 10h59. Chegamos ao final de mais um encontro, mais um programa Ritmos da Noite. Vamos ficando por aqui, agradecendo a você pelo carinho, pela audiência. E claro, agradecendo a Deus por mais esse dia, mais esse programa Ritmos da Noite. Deus permitindo, amanhã, terça-feira, estaremos de volta para mais um encontro aqui pela 106,9. Com muito carinho e alegria, tendo você aí do outro lado. Vamos agradecendo ao Pai do Céu por mais essa oportunidade. E na sequência da programação, Rede Aparecida de Rádio. Programa com a Mãe Aparecida, a evangelização através do rádio. Fiquem com Deus, aquele abraço. Acabou o programa, até amanhã. Tchau, gente.
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2: Cordiosa nós ouveis, e depois deste tempo, mostrai-nos Jesus, bendito é o fruto do vosso ventre, ó clemente, ó piedosa, ó doce sempre Virgem Maria.
3: Rogai por nós, Santa Mãe de Deus,
4: para que sejamos dignos das promessas de Cristo. Amém.
3: Rezemos a oração vocacional, pedindo que Jesus Cristo, o bom pastor, continue chamando muitas e muitas vocações, vocacionados, vocacionadas, para trabalharem na sua messe. Rezemos juntos. Jesus, Mestre divino,
5: que chamaste os apóstolos para vos seguirem, continuai a passar pelos nossos caminhos, pelas nossas famílias, pelas nossas escolas, e continuai a repetir o convite a muitos de nossos jovens. Dai coragem às pessoas convidadas, dai forças para que vos sejam fiéis, como apóstolos leigos, como sacerdotes, como religiosos e religiosas, para o bem do povo de Deus e de toda a humanidade. Amém.
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3: Juntos renovemos a nossa consagração. Nossa Senhora, rezando. Ó Maria Santíssima, pelos méritos de nosso Senhor Jesus Cristo, em vossa querida imagem de Aparecida, espalhais inúmeros benefícios sobre todo o Brasil. Eu, embora indigno de pertencer ao número de vossos filhos e filhas, mas cheio do desejo de participar dos benefícios de vossa misericórdia, prostrado a vossos pés, consagro-vos o meu entendimento, para que sempre pense no amor que mereceis. Consagro-vos a minha língua, para que sempre vos louve e propague a vossa devoção. Consagro-vos o meu coração, para que depois de Deus vos ame sobre todas as coisas. Recebei-me, ó Rainha incomparável, vós que o Cristo crucificado deu-nos por mãe, no ditoso número de vossos filhos e filhas. Acolhei-me debaixo de vossa proteção, socorrei-me em todas as minhas necessidades, espirituais e temporais, sobretudo na hora da minha morte. Abençoai-me, ó celestial cooperadora, e com vossa poderosa intercessão, fortalecei-me em minha fraqueza, a fim de que, servindo-vos fielmente nesta vida, possa louvar-vos, amar-vos e dar-vos graças no céu, por toda a eternidade. Assim seja.
4: Amém.

0: O Senhor esteja convosco.
1: Ele está no meio de nós.
0: Pela intercessão dos santos anjos da guarda, pela intercessão de São Geraldo, Santo Afonso, pela intercessão de Nossa Senhora Aparecida, a Mãe, a Rainha, a Padroeira do povo brasileiro, abençoe-vos o Deus Todo-Poderoso, Pai, Filho, Espírito Santo.
1: Amém. Amém. Muito bem, Padre Luiz Almir, muito obrigado pela sua presença aqui.
0: Eu que agradeço você, Evandro, e todos aqueles e aquelas que rezaram conosco com a Mãe Aparecida.
1: Amém. Obrigado aos meninos. Deus abençoe vocês. Um bom descanso, viu?
2: Amém.
1: Deus ilumine sempre a caminhada e os estudos de vocês.
2: Amém.
1: Muito bem. Para você que rezou conosco aqui nas ondas da Rádio Aparecida, o nosso muito obrigado. Que Deus continue abençoando você, sua vida e o seu coração. Louvado seja nosso Senhor Jesus Cristo. Para sempre seja louvado. Com as imagens de Amanda Castro, fiquem com Deus e com as bênçãos da Mãe Aparecida.

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0: 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Rede Aparecida de Rádio e a hora certa.
1: 11:08, horário de Brasília.
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1: De volta na programação com a Mãe Aparecida aqui pela Rede Aparecida de Rádio, de volta para continuarmos juntos, viu? Nossa caminhada de fé e devoção. O terço terminou, mas a nossa missão continua. Continuamos unidos em oração por você, rezando com você. Continue participando, WhatsApp disponível, 12DDD, número 3104-1043. Que Nossa Senhora Aparecida continue conduzindo você e a sua vida. Estamos juntos, viu? Rezando por suas intenções. Bem-vindo, bem-vinda à nossa programação. Nossa Mãe de Deus lhe cubra com o seu manto sagrado. Deixa eu mandar um abraço aqui para quem continua conosco aqui na Rádio Aparecida e Rede Aparecida de Rádio. A Iracema Pisani, de Guaratinguetá, aqui no estado de São Paulo. Tudo bem, Iracema? Boa noite, bem-vinda. Deus te proteja, que Nossa Senhora Aparecida abençoe a sua vida, viu? Obrigado, obrigado mesmo. Obrigado pela sua presença e conto com as suas orações, tá bom? A Judite de Taubaté também continua conosco. Que Nossa Senhora Aparecida ilumina você, viu? E toda a sua vida também, toda a sua família. Que Deus te abençoe sempre. Que Nossa Mãe de Deus lhe cubra com o seu manto sagrado. Que Nossa Mãe de Deus também continue cuidando da vida e do coração do Valtarez de Coronel Fabriciano, Minas Gerais, lá no Vale do Aço. Estamos juntos, viu? E rezo por você e rezo com você. E juntos rezando por suas intenções, por sua família, por sua vida e pelo seu coração. Agora deixa eu falar um pouquinho para você sobre a família dos devotos, porque ser família dos devotos é assumir a bonita missão de cuidar da casa de Nossa Senhora. 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
3: Conversão exige mudança de vida, e na família ou em qualquer relacionamento, implica em mudança de atitudes com os outros, mas a começar sempre por mim mesmo. Sempre é tempo de rever como tenho me relacionado, se tenho dado a atenção possível ou apenas a necessária para eu me sentir bem. Se tenho ouvido os outros como gostaria de ser escutado, ou se me esqueci que o critério da boa convivência é justamente fazer aos outros o que gostaria que fizessem a mim. Talvez possa valer a pena questionar-se: eu tenho ouvido e dado atenção a quem está ao meu lado e compreendido e respeitado as diferenças?

0: Deus abençoe você.
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2: Hoje, dia 17 de agosto, vamos conhecer a história da mulher perfeita. Uma fotografia tirada do livro dos Provérbios. Cantem o sucesso do trabalho dela e que suas obras a louvem na praça da cidade. História que você vai encontrar no livro de Provérbios. Eis como o livro dos Provérbios descreve a mulher forte e perfeita. Quem poderá encontrar a mulher forte? Ela vale muito mais do que pérolas. Seu marido confia nela e não deixa de encontrar vantagens. Ela traz para ele a felicidade e não a desgraça, em todos os dias de sua vida. Ela adquire lã e linho, e suas mãos trabalham com prazer. Ela é como um navio mercante, que importa de longe a provisão. Ela se levanta, ainda quando é noite, para alimentar a família e dar ordens a empregadas. Ela examina um terreno e o compra, e com o ganho de seu trabalho, planta uma vinha. Ela se prepara para o trabalho com disposição e põe em ação a força dos seus braços. Ela sabe dar valor ao seu trabalho, e mesmo de noite, sua lâmpada não se apaga. Ela estende a mão ao fuso e com os dedos sustenta a roca. Ela abre as mãos para o pobre, estende o braço para o indigente. Quando cai neve, ela não teme por seus familiares, porque todos eles têm roupa forrada. Ela tece mantas, se veste de linho e púrpura. Seu marido é respeitado no tribunal, quando se assenta entre os juízes do povo. Ela fabrica tecidos para vender e fornece cinturões para os comerciantes. Ela se veste de força e dignidade e sorri para o futuro. Ela abre a boca com sabedoria e sua língua ensina com bondade. Ela supervisiona o andamento da casa e seu alimento é fruto do seu trabalho. Seus filhos se levantam para cumprimentá-la e seu marido a elogia. Muitas mulheres são fortes, mas você superou a todas elas. A graça é enganadora e a beleza é passageira, mas a mulher que teme a Javé merece louvor. Cantem o sucesso do trabalho dela e que suas obras a louvem na praça da cidade.

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1: Olá, uma boa noite. É sempre bom estarmos juntos aqui no programa Com a Mãe Aparecida, do quadro Igreja em Comunhão. E nós continuamos repercutindo a partida do missionário redentorista Padre Antônio César Moreira Miguel, ex-diretor da Rádio e TV Aparecida. Padre César Moreira, como era conhecido, deixa um grande legado, em especial para os meios de comunicação católicos.

0: e para o jornalismo brasileiro, sempre com um compromisso com a informação, imparcialidade, informação de opinião e consciência crítica. Na Igreja do Brasil, trabalhou para a criação da Rede Católica de Rádio, hoje absorvida pela Cygnus Brasil. Irmã Paulina Helena Corazza trabalhou diretamente com o Padre César Moreira e é quem conversa conosco hoje, relembrando essa história dos momentos vividos também com o Padre César e da construção desse caminho da comunicação da Igreja Católica no Brasil. Irmã, seja muito bem-vinda, uma grande perda para toda a história da Igreja no Brasil.
1: Sim, um dever de homenagem, de memória, nós lembrarmos esse grande comunicador que foi o padre César Moreira. Eu o conheci ainda em 1990, 91, não me lembro, numa assembleia da União de Radiodifusão Católica, a UNDA Brasil, em Belo Horizonte, quando ele já era da diretoria. Depois participei de outras aqui em São Paulo e também entrei na diretoria da UNDA Brasil ainda, a União de Radiodifusão Católica, na diretoria com ele. Sempre aprendi muito porque eu iniciava e eles já tinham mais experiência. Uma pessoa muito precisa, muito empreendedora, de fato uma pessoa que tinha é o homem da comunicação, o homem do rádio. Depois nós estivemos juntos também no processo de criação da Rede Católica de Rádio. A Rede Católica de Rádio foi criada a pedido dos bispos, sobretudo Dom Luciano Mendes de Almeida, porque na época a igreja não tinha canais de comunicação praticamente. A criação foi em 1994. Então, o processo começou em 93, eu já estava aqui em São Paulo, e tanto que a ata de fundação foi realizada no SEPAC. Quem presidia o setor de comunicação da CNBB era Dom Ivo Lochaiter. Mas foi feito toda uma articulação com as bases, as que se tornaram bases geradoras da Rede Católica de Rádio, com lideranças da radiodifusão, com a CNBB. Foi um trabalho muito grande. E depois o Jornal Brasil Hoje, então, que tinha sempre editorial com pessoas assim, a opinião no rádio. E eu quero lembrar também que o Padre César, eu não, foi nesse tempo ou antes disso, já não me lembro a data, ele fez o curso de especialização comunicação, teologia, comunicação em comunicação aqui no Serviço Pastoral da Comunicação. Nós tínhamos na época o convênio com a Universidade de São Francisco. E ele estudou, porque a gente tinha essa ideia muito aberta da comunicação, o jornalismo como um meio de comunicação, de evangelização. E ele estudou o Jornal dos Jornais da Aparecida e como o Jornal dos Jornais, dando a notícia com verdade, com as diversas fontes, ele é evangelizador, e nós sabemos que o jornalismo evangeliza, desde que o façamos com ética, ele evangeliza. E depois, então, mais adiante, ao mesmo tempo se trabalhou o processo da criação da Cygnus no Brasil, porque internacionalmente a Cygnus foi criada em 2001. Mas nós aqui demoramos, porque como é que nós íamos fazer? Nós tínhamos o setor do rádio sempre mais forte, organizado. Então vieram várias vezes o pessoal da América Latina para conversar. E finalmente, em 2010, foi criada a Cygnus Brasil. E o Padre César, eu fui eleita presidente naquela ocasião, e o Padre César, então, foi o meu vice. Nós estabelecemos as primeiras bases, e depois, naturalmente, tinha outras pessoas conosco, na diretoria, mas nós estabelecemos as bases dessa articulação da Cygnus Brasil, da animação dos vários setores. Na época já era quem presidia a comissão de comunicação do CNBB, já era Dom Orani João Tempesta, hoje cardeal do Rio de Janeiro. Então, o Padre César, sempre aquela pessoa lúcida, eu me lembro muito das reuniões da Rede Católica de Rádio, sempre lúcida, sempre com pontualmente, o olhar grande, um olhar amplo, um olhar de articulação. Ele foi uma pessoa muito de igreja, sabe? Muito articulando as forças, trabalhando, brigando quando necessário, porque, de fato, não é que faltaram conflitos, não é fácil a gente levar adiante uma área tão diversificada como é a comunicação da Igreja no Brasil. Então, eu lembro do Padre César com muitas saudades, com muita dor até, né, da gente ter perdido essa pessoa que, como disse muito bem o Padre Zezinho, um gigante da comunicação e uma pessoa que esteve no seu silêncio durante a enfermidade, mas que eu acredito que o seu testemunho grita muito mais forte. Eu também acompanhei, já estamos perto do aniversário da TV Aparecida, então ele esteve em todo esse processo da criação, da fundação da TV Aparecida. Eu lembro que eu estive lá na missa de abertura e foi sempre um grande entusiasta pela comunicação da Igreja no Brasil, e eu quero dizer que eu aprendi muito. Acho que nós temos muito que agradecer como Radiodifusão Católica do Brasil, não só como Grupo Aparecida, porque ele extrapolou, ele trabalhou com todos nós. E nós devemos muito, de fato, ao Padre César Moreira.
0: Irmã, e com certeza, ainda nesse gancho que a senhora colocou, podemos afirmar que Padre César, ele teve esse papel fundamental na comunicação da Igreja Católica no Brasil?
1: Sem dúvida, porque quando foi criada a Rede Católica de Rádio, foi em vista do jornalismo, tanto que o nosso carro-chefe sempre foi o jornal Brasil Hoje, que era muito bem feito, com os vários olhares, repórteres regionais, e também sempre um editorial que marcou muito o jornal Brasil Hoje, que foi comercializado, que foi também patrocinado inicialmente pela Petrobras, depois perdemos, mas sempre levando adiante, até quando foi possível, nós levamos adiante. E também quando perdemos o patrocínio, eu lembro que o Padre César assumiu com o jornal, ele disse, olha, para a gente não ficar sem nada, vamos, então, se vocês aceitam, vamos trabalhar como o jornal que a gente tem aqui na Aparecida. Então, era uma pessoa assim, que também compartilhava muito e, de fato, um jornal de opinião. E também na TV ele tinha os programas de debate. Padre César foi sempre um homem que trabalhou com o pensamento, com a opinião. Claro, o jornal, nós sabemos quando é editorial, mas marcando bem a posição ética, a posição da Igreja Católica, a posição também, digamos assim, que todo jornalismo precisa seguir com os seus princípios éticos. Então, de fato, ele marcou, sim, sem dúvida alguma.
0: Irmã Helena, mais uma vez, muito obrigada por conversar conosco, relembrar momentos marcantes para a história de Padre César Moreira e também para a história da Rádio Aparecida, que nesse ano completa 75 anos. Um grande abraço para a senhora.
1: Parabéns, então, à Rádio Aparecida pelos seus 75 anos. Olha, tudo que a gente fizer é pouco pelo Padre César, viu?
0: Nós conversamos com a irmã Paulina, Helena Coraza, Rafael Oliveira para a Rede Aparecida de Rádio e Signes Brasil.
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9: 11:30, horário de Brasília.
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0: 11:31, horário de Brasília. Uma boa noite para você que está aqui com a gente no programa Com a Mãe Aparecida, viu? Bem-vindo, bem-vinda à Rede Aparecida de Rádio. Que Nossa Senhora Aparecida continue abençoando a sua vida e o seu coração. Estamos juntos. Tô rezando por você e com você. Nossa Mãe de Deus, ilumine seu coração e toda a sua história. 11:32 agora, viu? Olha, Antônia Maria de Jesus reza com a gente. Obrigado, Antônia, seja bem-vinda. Conosco continua a Maria Gonzaga, bem-vinda também, Deus te proteja. E ainda o Reginaldo de Pindamonhangaba continua na sintonia conosco aqui no programa Com a Mãe Aparecida. Muito obrigado a todos, viu? Pelo carinho, pela sintonia e pela presença. 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
1: A paz esteja com você. O fundamento da devoção a Nossa Senhora é a sua maternidade divina, através da qual também somos adotados como seus filhos. Porque Jesus assumiu a natureza humana no ventre de Maria por obra do Espírito Santo. Portanto, se torna, como homem, filho de Maria. Mas tudo entre nós está interrelacionado. Tudo que Jesus revela, faz, tem a ver com a nossa vida e conduz a nossa vida. Portanto, refletindo nessa realidade, deveríamos ficar com o coração enternecido, cheio de gratidão, de

0: reconhecimento para com Nossa Senhora, porque a sua maternidade divina para com Jesus se estende também a cada um de nós. Maria nos transforma espiritualmente em seus filhos. A todos nos encerra em seu coração, nos acolhe em seu regaço materno, nos protege entre os seus braços, sempre abertos e prontos a nos acolher. Portanto, lembremos sempre, como tantos santos emocionados, até com lágrimas, responderam: Nossa Senhora é nossa mãe. Ao dizer isso, digamos isso com verdadeira sensibilidade, confiança, sabendo que nós somos filhos de Maria, gerados não no corpo, mas espiritualmente. E isso faz uma diferença imensa se nós soubermos viver essa filiação divina expressa em Maria. Peçamos a Deus essa graça. Tantas vezes a gente reza falando somos filhos de Maria, invocamos Maria como nossa mãe, com tantos títulos. Não vamos fazer disso apenas palavras, mas que sejam atitudes de vida. Pensemos sempre em tantos santos, né, que confiaram suas vidas a Maria, e foi através desse relacionamento filial com Maria, de chamá-la mãe, que tiveram um coração cada vez mais ardente de amor a Jesus. Seja esta a nossa vocação e também a nossa missão.
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3: E missão cumprida. É, ponto final. Na primeira parte do programa com a Mãe Aparecida, eu, Evandro Brum, tô ficando por aqui, viu? Mas deixo você agora na companhia dele, Eduardo José. Boa noite, Eduardo. Tudo bem?
4: Boa noite, Brum. Tudo bem, graças a Deus.
3: E aí, tudo tranquilo?
4: Tudo tranquilo.
3: Maravilha.
4: Do jeito que Deus quer, do jeitinho que Deus manda. Prontinho para mais uma madrugada, opa, caminhada de fé, de amor, paz e esperança, sempre com as bênçãos da Mãe Aparecida. E convidando os nossos ouvintes, aqueles que estão com você desde as 8 da noite, para rezarmos juntos mais uma vez o Santo Terço, logo mais às 4 da manhã, madrugada já de terça-feira, 18 de agosto. Tá chegando aí.
3: Graças a Deus, mais um mês.
4: Mais um mês que tá caminhando pro final.
3: Pro final, isso aí. Beleza, Edu? Grande abraço pra você, bom trabalho, viu?
4: Obrigado, meu querido. Vá com Deus. Até amanhã, se Deus quiser.
3: Se Deus quiser. Tá aí, ó. Você que fica na companhia de Eduardo José, fiquem com Deus e com as bênçãos da Mãe Aparecida.
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Cada vez que São Paulo tentava explicar o significado da cruz, ele dizia: é loucura. Não tentem os inteligentes compreender o significado de um homem morrer pelos pecadores. Não tente compreender o significado da morte de um homem que não tinha culpa alguma por um povo culpado. Não tente entender. A mesma coisa eu digo para você. Se você quiser entrar na lógica dos amores que você ama, você vai ficar louco ou vai ser considerado louco. Porque você leva o mesmo prejuízo da cruz cada vez que você ama. E não há nada que possa nos identificar mais com Cristo crucificado que o momento em que nós amamos alguém. Sabe por quê? É o momento em que você toca aquilo que você tem de mais precioso e puro. É o momento em que você descobre dentro de você todo aquele sentimento mais puro que mora dentro de você por uma razão muito simples. É a água mais limpa que Deus fez em você. É a sua capacidade de amar. Não estou falando dos amores interessados. Eu não estou falando das amizades interesseiras, dos casamentos por conveniência, não. Eu estou falando no momento em que você se volta para aquele que não merece o seu amor e mesmo assim o ama com toda a capacidade do seu coração. É disso que eu estou falando. E eu tenho a alegria de poder dizer que nessa vida eu levo prejuízo o tempo todo, mas eu me alegro em cada prejuízo que levo, porque cada vez que consigo amar sem interesses, cada vez que posso me doar por alguém, é o meu coração que ganha em qualidade. E você sabe muito bem disso. Quantas vezes o seu amor pareceu prejuízo aos olhos dos outros? Quantas vezes as pessoas olharam para você e você é um idiota, você é um louco, olha o que você faz por amor, não importa. É o que você tem de mais puro, é o que você tem de mais precioso. Aí você pode resolver com essa frase que o Lulu Santos escolheu para colocar nessa música: o que você ganha e o que você perde, ninguém precisa saber, é seu. E eu tenho certeza que nessa vida existem muitas, muitas pessoas que hoje poderiam escutar essa canção de vocês. Tô certo?

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6: Meia-noite, bom dia.
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Com a Mãe Aparecida, Rede Aparecida de Rádio, uma ótima e abençoada madrugada, madrugada de um novo dia a você, meu irmão, a você, minha irmã, irmãos em Cristo, que a partir de agora nos fazem companhia na segunda parte do programa Com a Mãe Aparecida. Eu, Eduardo José, estou chegando para fazer companhia a vocês até às 5 da manhã, isso mesmo, nesta caminhada de fé, de amor, paz, esperança, força e coragem para enfrentarmos mais um dia com as bênçãos do nosso Pai misericordioso e com a intercessão e as bênçãos de nossa mãe, a Senhora Aparecida. Obrigado a você, meu irmão, que esteve na companhia de Evandro Brum até agora há pouco. Continue conosco, vamos juntos nessa caminhada de fé e de esperança. A coordenação de Paula Castro, a produção de Marcos Tiago, a direção do padre Vanderlei Souza, missionário redentorista. Hoje nós já estamos vivendo o dia 18 de agosto de 2026, terça-feira da graça de Deus. Obrigado a você que nos acolhe na sua casa, no seu trabalho, aos irmãos e irmãs que estão pelas estradas do Brasil rezando conosco. Obrigado a você que está em sintonia conosco pelo aplicativo Aparecida e também por uma das nossas emissoras que integram a Rede Aparecida de Rádio. Você que nos ouve pelo a12.com.br,

/ Rádio Aparecida. Como é bom poder estar novamente juntinho de vocês para juntos em mais uma caminhada de madrugada, rezando, louvando e agradecendo por tudo que temos, por tudo que somos. Hoje, a Santa Mãe Igreja celebra, faz memória a Santa Helena e São Lauro, a quem nós pedimos a intercessão. Quem está chegando, 3 minutinhos, para começarmos bem a nossa madrugada, é o Padre Vanderlei Souza, com nosso momento de evangelização e reflexão, com os ponteiros apontam para o infinito.

0: anjo do Senhor anunciou a Maria, e ela concebeu do Espírito Santo. Ave Maria, cheia de graça, o Senhor é convosco. Bendita sois vós entre as mulheres, e bendito é o fruto do vosso ventre, Jesus. Santa Maria, Mãe de Deus, rogai por nós, pecadores, agora e na hora da nossa morte. Amém. Rogai por nós, Santa Mãe de Deus, para que sejamos dignos das promessas de Cristo. Oremos e infundi, Senhor, vos rogamos a vossa graça em nossos corações, para que nós que conhecemos pela anunciação do anjo a encarnação de Jesus Cristo, vosso Filho, cheguemos por sua paixão e morte de cruz à glória da ressurreição. Pelo mesmo Cristo, nosso Senhor. Amém.
1: Meu querido e minha querida, nós temos de São Bernardo, abade do século XVII, uma reflexão de louvor à Santíssima Virgem Maria, Mãe de Deus e nossa. O santo nos chama a atenção pela promessa de Deus que se realiza em Maria. Diz o santo: a Deus competia nascer de uma virgem unicamente, e era claro que do parto da virgem somente viesse Deus à luz. Por esse motivo, o Criador dos homens, para se fazer homem nascido de ser humano, devia dentre todas escolher, ou melhor, criar para si a mãe tal como sabia convir a si e ser-lhe agradável em tudo. Quis então que fosse uma virgem, da Imaculada nascendo o Imaculado, aquele que purificaria as máculas de todos. Ele a quis também humilde, donde proviesse o santo, manso e humilde coração que iria mostrar a todos o necessário e salubérrimo exemplo destas virtudes. Concedeu, pois, à Virgem a fecundidade, a ela a quem já antes inspirara o voto de virgindade e lhe antecipara o mérito da humildade. A não ser assim, como poderia o anjo dizê-la cheia de graça, se algo por mínimo que fosse faltasse à graça? Assim, aquela que iria conceber e dar à luz o Santo dos Santos, recebeu o dom da virgindade para que fosse santa no corpo, e para ser santa no espírito, recebeu o dom da humildade. Esta virgem régia, ornada com as joias das virtudes, refulgente pela dupla majestade do corpo e da alma, por sua beleza e formosura conhecida nos céus, atraiu sobre si o olhar dos anjos, até atraiu sobre si a atenção do Pai que a desejou e a arrebatou das alturas até si, o mensageiro celeste. O anjo foi enviado à Virgem, conforme descrito em São Lucas, capítulo 1, versículos 26 e 27, este trecho do Evangelho que nos fala da encarnação. Virgem na alma, virgem na carne, virgem pelo propósito, virgem, enfim, tal como descreve o apóstolo, santa de espírito e de corpo, não pouco antes nem por acaso encontrada, mas eleita desde o princípio dos séculos, conhecida pelo Altíssimo e preparada para ele, guardada pelos anjos, prefigurada pelos patriarcas, prometida pelos profetas.

Deus. Ó Maria concebida sem pecado, rogai por nós que recorremos a vós. Oremos. Senhor Jesus, pastor do rebanho, que chamastes tantos homens e mulheres a deixarem tudo para vos seguir de perto na vida religiosa consagrada, olhai com amor para a vossa igreja, fortalecei os nossos irmãos e irmãs que a

de obediência. Que o testemunho deles seja a luz do mundo, sinal profético do reino que há de vir, e resposta viva ao vosso amor imenso. Despertai, Senhor, novos corações jovens. Dai-lhes a coragem de escutar a vossa voz no silêncio e a generosidade de dizerem: eis-me aqui, envia-me. Amém. 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

Novo tempo de esperança, Grupo Semear. Agora meia-noite, 16 minutos, com a Mãe Aparecida, Rede Aparecida de Rádio. 3104-1043 é o nosso WhatsApp para você enviar a sua mensagem de fé, de amor, paz e esperança, força e coragem para enfrentarmos mais um dia, não é verdade? Com as bênçãos de Deus, com a intercessão de nossa mãezinha querida, a Virgem Maria, a Senhora Aparecida. Obrigado a você que nos acolhe, que está rezando conosco, já enviando a sua mensagem de fé, de esperança e também as suas intenções, porque às 4 da manhã nós rezamos o nosso Santo Terço Mariano e você, meu irmão e irmã, rezando com a gente, louvando e agradecendo a Deus por tudo na sua vida, na vida da sua família, na vida daqueles que precisam de nossas orações. E o nosso momento é de oração. Senhor nosso Deus, neste novo dia, queremos colocar nossa vida em vossas mãos e pedir a graça de não permitir que as riquezas, as preocupações e as ambições deste mundo ocupem o lugar que pertencem somente a vós. Ensinai-nos a compreender que a verdadeira riqueza está em vos amar, servir aos irmãos e caminhar na esperança da vida eterna. Dai-nos um coração simples e desapegado, capaz de reconhecer que tudo o que temos é dom vosso. Quando nos sentirmos fracos diante das dificuldades, fortalecei nossa fé e recordai-nos que, para vós, nada é impossível. Senhor, ajudai-nos a colocar nossa confiança em vossa providência e a escolher sempre os valores do vosso reino. Que nossas palavras, nossas escolhas e nossas

nossas atitudes revelem que o amor, que o maior tesouro da nossa vida é permanecer unidos a vós. Amém.

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4: 12:30, bom dia. 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
4: Com a Mãe Aparecida, Rede Aparecida de Rádio, juntinho de você, louvando e agradecendo ao bom Deus por mais um dia na sua vida. Quem está rezando conosco, Luiz Fernando em Taubaté, rezando por ele, pela família, pedindo as bênçãos da Mãe Aparecida por todos os nossos irmãos e irmãs em Cristo. O Miguel rezando conosco também, o Ayrton e o Miguel, família Félix, lá em São José do Rio Preto. O Geraldo em Guanhães, Minas Gerais, rezando por ele, pelo primo Márcio e pelo amigo Arthur, que fizeram sua Páscoa definitiva no dia de ontem. Louvando e agradecendo a Deus, pedindo que o Senhor acolha a alma desses dois irmãos, do Márcio, que é primo do nosso querido Geraldo, e do amigo dele, o Arthur. Que Deus console a família, as famílias, os amigos, e que tenhamos a certeza da ressurreição em Cristo sempre. Agradecendo a Deus pelo tempo, né, Geraldo? Que os dois passaram conosco, com vocês aí em Guanhães, com toda a certeza, também trazendo ensinamentos, amizade, amor, sempre, não é verdade? Meus sentimentos, viu, meu irmão querido Geraldo, bacana, aí em Guanhães, Minas Gerais, nos ouvindo pela rádio Vida Nova FM. Agora 12:31.
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1: Nesta terça-feira, quero louvar e agradecer a Deus por você que reza comigo esta oração de hoje. Lembro de maneira especial nesta oração os aniversariantes de hoje: Ana Amália de Campinas, a Flávia, minha prima de Vera Cruz, o Cardoso, que trabalha no Liceu de Campinas, a Fabrícia, que é professora aqui no Liceu também de Campinas, e a Maria Amélia de Sorocaba. Iniciemos esta oração invocando a Santíssima Trindade. Em nome do Pai, do Filho e do Espírito Santo. Amém. Senhor nosso Deus, nosso Pai, nós cremos em vós, nós esperamos em vós, nós vos amamos, nós vos agradecemos este dia e vos damos graças porque estamos com vida. Oferecemos

Agradecemos este dia ao Senhor com todas as nossas alegrias e sofrimentos, com todos os nossos trabalhos e divertimentos. Guardai-nos do pecado e fazei de nós instrumentos de vossa paz e do vosso amor. Ajudai-nos a observar vossos santos mandamentos. Amém. Terça-feira, dia 18 de agosto. O trecho do Evangelho de hoje é escrito por Mateus, capítulo 19, versículos de 23 a 30. Anúncio do Evangelho de Jesus Cristo, segundo Mateus. Naquele tempo, Jesus disse aos discípulos: "Em verdade vos digo, dificilmente um rico entrará no reino dos céus. E digo ainda, é mais fácil um camelo entrar pelo buraco de uma agulha do que um rico entrar no reino de Deus." Ouvindo isso, os discípulos ficaram muito espantados e perguntaram: "Então quem pode ser salvo?" Jesus olhou para eles e disse: "Para os homens isso é impossível, mas para Deus tudo é possível." Pedro tomou a palavra e disse a Jesus: "Vê, nós deixamos tudo e te seguimos. O que haveremos de receber?" Jesus respondeu: "Em verdade vos digo, quando o mundo for renovado e o Filho do Homem se sentar no trono de sua glória, também vós que me seguistes, havereis de sentar-vos em 12 tronos, para julgar as 12 tribos de Israel. E todo aquele que tiver deixado casas, irmãos, irmãs, pai, mãe, filhos, campos, por causa do meu nome, receberá 100 vezes mais e terá como herança a vida eterna. Muitos que agora são os primeiros serão os últimos, e muitos que agora são os últimos serão os primeiros." Palavra da salvação. Mais um ensinamento sobre onde colocarmos a nossa confiança, a nossa salvação. Não é sobre as riquezas. Unido ao evangelho de ontem do jovem rico, hoje temos dois temas principais para refletir: o risco da riqueza e a recompensa dos que renunciam a ela. Na cultura judaica, retomada por algumas igrejas evangélicas, reina a teologia da prosperidade, ou seja, a riqueza é vista como sinal de bênção. Portanto, acumular riquezas significa ser muito abençoado por Deus. Jesus mostra que essa interpretação é equivocada, pois Deus quer a misericórdia e o sacrifício, quer a solidariedade e o amor. Essa é a verdadeira bênção que torna possível até mesmo um camelo passar pelo buraco de uma agulha. Os que renunciam à riqueza e dedicam-se a amar, a servir ao próximo, esses serão recompensados e herdarão a vida eterna. A messe é grande, mas os operários são poucos. Peçamos a Deus que continue enviando muitas e santas vocações para a sua igreja. Senhor da messe, pastor do rebanho, faze ressoar em nossos ouvidos teu forte e suave convite: vem e segue-me. Derrama sobre nós o teu Espírito, que ele nos dê sabedoria para ver o caminho e generosidade para seguir tua voz. Senhor, que a messe não se perca por falta de operários. Desperta nossas comunidades para a missão. Ensina nossa vida a ser serviço. Fortalece os que querem dedicar-se ao reino na vida consagrada e religiosa. Senhor, que o rebanho não pereça por falta de pastores. Sustenta a fidelidade de nossos bispos, padres, diáconos, religiosos, religiosas e ministros leigos. Dá perseverança a nossos seminaristas. Desperta o coração de nossos jovens para o ministério pastoral em tua igreja. Senhor da messe, pastor do rebanho, chama-nos para o serviço de teu povo. Maria, mãe do perpétuo socorro, modelo dos servidores do Evangelho, ajuda-nos a responder sim. Amém. Pedindo a proteção de Deus para a sua vida e para a sua família, invoquemos a bênção de Deus. Oremos. Deus de infinita bondade, que expulsou as trevas deste

0: deste mundo, expulse também de seu coração as trevas dos vícios e vos transfigure com a luz das virtudes. O Senhor esteja convosco, Ele está no meio de nós. Pela intercessão de São Bento, desça sobre você, sobre a sua família, sobre o seu trabalho, a bênção do Deus Todo-Poderoso. Pai, Filho e Espírito Santo. Amém. O abraço de hoje vai para o pessoal que deixou algum comentário ou curtiu o Instagram, lá na oração também. O José Grace, o Ricardo Pedral, a Rosa Silvério, a Gláucia e um abraço para a Lucimar. Sou o padre Edmilson Moraes, salesiano de Dom Bosco, e moro em Campinas, no estado de São Paulo, no Colégio Liceu Salesiano Nossa Senhora Auxiliadora. Que Deus e Nossa Senhora, sua mãe e nossa, continue caminhando com você hoje. Abraço e até mais.
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2: A minha saudação de paz e de bênçãos para vocês, queridos ouvintes, do nosso encontro aqui de catequese de iniciação cristã. Nós estamos vendo nesses dias os nomes que nós damos à Santa Missa. Ela não tem um nome só, missa. Tem diversos nomes significativos. Hoje nós vamos ver alguns mais. Vamos ver o 11º, número 11, o título de Missa e Santíssimo Sacramento. Missa ou Santíssimo Sacramento. Por quê? Porque a missa é o sacramento dos sacramentos. E por que isso? Por que a missa é o sacramento dos sacramentos? Com essa denominação, nós temos então a designação de consagrar-se cada vez mais à Eucaristia, à excelência da sua realidade. É o sacramento dos sacramentos. É porque com esta denominação nós designamos as espécies eucarísticas, a hóstia, o vinho consagrados, guardados no sacrário, no tabernáculo, para serem levadas aos doentes e ou para a comunhão fora da missa, ou para a adoração eucarística nas bênçãos do Santíssimo Sacramento. É o sacramento por excelência. É o próprio Cristo presente com seu corpo, sangue, alma e divindade. A Eucaristia ainda é o sacramento dos sacramentos. Por quê? Porque sacramento é a ação da Igreja que atualiza o gesto salvífico de Cristo, a paixão, morte e ressurreição de Jesus, que se oferece ao Pai para o perdão dos pecados, para a redenção. Dessa atitude de Jesus, temos a redenção e a Santa Missa ou Eucaristia é a atualização desse gesto de doação de Jesus, o sacramento que comunica a graça de Deus, de onde saem todos os sacramentos, porque a missa é o sacrifício do Calvário, onde Jesus se entrega para a nossa salvação, nos redime, nos salva, nos santifica. E então nós temos as diversas etapas da vida humana presente na Santíssima Eucaristia, as diversas etapas da vida de Jesus e nós na vida de Jesus: o nascimento, vida, as ações, a paixão, a morte e a ressurreição de Jesus, a vitória por nós em Jesus. Então nós temos então essa santificação das diversas etapas da vida humana a partir da vida de Jesus, toda a vida de Jesus, do nascimento até a sua ressurreição, é por nós, foi entregue por nós. E a Santa Missa realmente realiza isso. As etapas, então, da vida de Jesus presente na Santa Missa: o nascimento para a vida nova, que é o batismo, o nascimento para a graça e a vida divina. Eucaristia, corpo e sangue de Jesus como alimento do Espírito, fortalecimento para a vivência da fé. É o sacramento que fortalece o cristão e é o sacramento também da vivência da fé, do aprofundamento na vivência da fé. Ele fortalece, ele então nos convida a entrar e penetrar esse gesto salvífico de Cristo, a Santa Missa, né? É a realidade profunda da doação pelo sacramento da unção dos enfermos. A Igreja realiza também essa atitude de cura, de Jesus, que a Santa Missa também nos envolve com o mistério da cura. Jesus da cura da alma e da preparação para que a nossa vida, o nosso corpo todo esteja também sendo doado, sendo entregue em favor da humanidade. Temos também outro título para a Santa Missa, segundo o Catecismo da Igreja Católica, número 1331. O que, que diz esse número? É que a missa também pode ter o nome de comunhão, Sagrada Comunhão. Por quê? É por esse sacramento da Santa Missa que nos unimos a Cristo, que nos torna, faz participantes de seu corpo e de seu sangue, para formarmos um só corpo, comunhão, não só porque nos une a Cristo e Cristo em nós individualmente, mas também porque é uma união, uma comunhão, porque estamos em comunhão e estamos unidos, somos nós unidos, todos em Jesus e entre nós, com Cristo e em Cristo, a gente também colabora com o bem de todos. Então, nós temos essa dimensão profunda da Santa Missa, chamada também de comunhão, porque vivemos em comunhão, estamos em comunhão, somos nós unidos e nos unimos todos, e entre nós

0: aos cristãos a Igreja de Jesus. Comunhão dos santos. É isso que significa também. Quando a gente comunga e participa da Santa Missa, nós estamos em comunhão com todos os cristãos. Todos os cristãos estão unidos também em cada celebração da Santa Missa, porque a missa é a salvação para todos. É a redenção de todos. Comunhão dos santos, unidos uns aos outros em Cristo. Estamos todos unidos no Cristo, que se doa e ressuscita por todos. Comungamos esse Jesus, desse Jesus, para sermos como Ele. Estamos em comunhão com Jesus e em Jesus, que é a cabeça desse corpo místico, onde cada membro faz parte do corpo de Jesus. Então nós estamos em comunhão, e quando comungamos, todo esse corpo também cresce, se santifica. Olha a importância da Santa Missa. Veja quanta diversidade de reflexões podemos fazer a partir da Santa Missa, com os títulos que nós damos à Santa Missa, à Eucaristia, à Santa Ceia, à Santa Comunhão. Mas vamos continuar refletindo sobre isso no próximo encontro. Fiquem todos na paz e nas bênçãos de Deus. Até lá. Tchau.
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5: 1 hora e 1 minuto.
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5: 1 e 1, horário de Brasília, uma ótima e abençoada madrugada a você, meu irmão, minha irmã, você que está rezando conosco, louvando e agradecendo pela sua vida, pela vida de seus familiares, louvando e agradecendo ao nosso Pai por mais um dia que Ele nos concede. A você, meu irmão, que está aí na luta, cumprindo a sua missão, trabalhando, rezando, louvando e agradecendo a Deus, cantando conosco nossas canções, refletindo com a gente também. Obrigado, viu, pela sua companhia, você que está aí pedindo sempre a proteção e as bênçãos, a intercessão de nossa mãe, a Senhora Aparecida. 1 hora, 2 minutinhos, já já às 4 da manhã, o nosso Santo Terço Mariano e você rezando por você, pela sua família, por todas as pessoas que pedem nossas orações. Envie para a gente as suas intenções, por quem você vai rezar no dia de hoje. O nosso 3104-1043 é o nosso WhatsApp. Participe e reze conosco.
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5: Marcela Bubac, o Senhor é bondoso e compassivo.

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1: Gabi Pedroso chegando com a nossa crônica para o dia de hoje.
2: Natureza e amor sincero pelos seres humanos. Não pode ser autêntico um sentimento de união íntima com os outros seres da natureza se ao mesmo tempo não houver no coração ternura, compaixão e preocupação pelos seres humanos. É evidente a incoerência de quem luta contra o tráfico de animais em risco de extinção, mas fica completamente indiferente perante o tráfico de pessoas, desinteressa-se dos pobres ou procura destruir outro ser humano de que não gosta. Isso compromete o sentido da luta pelo meio ambiente. Não é por acaso que São Francisco, no cântico onde louva a Deus pelas criaturas, acrescenta o seguinte: louvado sejas, meu Senhor, por aqueles que perdoam por teu amor. Tudo está interligado. Por isso, exige-se uma preocupação pelo meio ambiente, unida ao amor sincero pelos seres humanos, e a um compromisso constante com os problemas da sociedade. Papa Francisco, Laudato Si.
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0: dá-me esta graça, Senhor.
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2: Padre Reginaldo chegando nesta madrugada de terça-feira com a sua mensagem.
3: Com seus desafios e alegrias, a vida comunitária num contexto de espiritualidade pode gerar amor concreto e puro e curar as marcas do desamor. Além disso, pode acrescentar muito aos relacionamentos e alimentar a autoestima, pois permite que coloquemos nossos dons a serviço e aprendamos com os dons dos irmãos. Vale a pena ser cristão comprometido em uma comunidade. Vale a pena adicionar aos relacionamentos amorosos uma boa pitada de convivência com os outros. Aí sim, teremos um relacionamento maduro e destinado à felicidade, fundamentando nosso amor modesto ao amor fonte insuperável de Deus, presente na oração e nos irmãos.

0: E o ir ao povo. Ir ao povo. 1:21 com a Mãe Aparecida. Música, fé e missão. Bom dia.
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0: Banda Vida Reluz, tudo o que preciso. Agora 1h26 e meio com a Mãe Aparecida, Música, Fé e Missão. Vamos juntos até às 5 da manhã. Às 4, o Santo Terço Mariano.
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3: 1:30, bom dia. 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
3: Com a Mãe Aparecida, junto de você, onde quer que estejas, nesta madrugada, abraçando uns irmãos queridos que rezam conosco, o Benedito Delário em Poços de Caldas, rezando por ele, pela família, pelos amigos, por todos os nossos ouvintes queridos que estejam em sintonia conosco. A Elaine em São Paulo, também rezando por ela, pela família, por todos os amigos vivos e falecidos. O Paulo Roberto de Oliveira, em Santa Rita de Jacutinga, rezando por ele, pela vida e saúde dele e de toda a família. Rafael Cunha, em Itabaiana, por ele e pela Verinha, louvando e agradecendo a Deus por tudo. A nossa irmã Maria Francisco, em Campinas, rezando com a gente, louvando e agradecendo a Deus por tudo na vida dela, de toda a família, rezando e agradecendo, né, Cida? Beijo no coração. O Manuel Batista, lá em Blumenau, Santa Catarina, rezando por ele e pela família. E quem reza conosco também é a Vitória, rezando, pedindo as bênçãos da Mãe Aparecida, por ela, pela família, por todos os nossos irmãos e irmãs em Cristo.
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0: Tiago Brado, 1:36. Teu colo, mãe.
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0: Elô Silvério chegando com esse nosso momento especial.
2: Estamos começando o Momento com Maria de hoje e vamos juntos refletir o tema, a realização de Maria e o serviço ao próximo. Maria é o maior exemplo de serviço ao próximo, pois viveu inteiramente para fazer a vontade de Deus. Ao receber o anúncio do anjo, respondeu com humildade e confiança: "Eis aqui a serva do Senhor." Logo depois, foi ao encontro de sua prima Isabel para ajudá-la, demonstrando amor, disponibilidade e caridade. A realização de Maria não esteve nas riquezas ou no poder, mas em servir a Deus e às pessoas com um coração generoso. Sua vida ensina que a verdadeira felicidade nasce da fé, da obediência e do cuidado com o próximo. Assim, Maria permanece como modelo para todos os cristãos que desejam viver o Evangelho com amor e dedicação.
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0: Roberto Malvese, Nossa Senhora de Lourdes. 1h41 com a Mãe Aparecida, Rede Aparecida de Rádio, Música, Fé e Missão. Juntos nessa caminhada de fé, de esperança, de amor, força e coragem. Bom dia para você, meu irmão. Bom dia para você, minha irmã. Você que está rezando, louvando e agradecendo conosco, cantando, também pedindo as bênçãos da Mãe Aparecida.
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3: Irmão, irmã, façamos catequese. Acolher. Ser capaz de acolher alguém. Abrir o espaço, a porta, as ideias, dialogar, deixar o outro falar, valorizar o outro e aceitar ser valorizado pelo outro. Isto é acolhida. Isso acontece na missa, acontece na vida, acontece na escola, onde formos. Eu acolho porque eu tenho espaço para você. Deus fez isso conosco e sempre faz. É só uma questão de a gente também aprender. Cantem comigo.

0: lugar.
1: Canções que a fé escreveu, Padre Zezinho. 1h45, também conhecido como 15 minutinhos faltando para as 2 da manhã. Bom dia com a Mãe Aparecida.
0: Vem, Senhor Jesus.
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0: 1:48, você está na Rádio Aparecida, Rede Aparecida de Rádio, com a Mãe Aparecida. Coral Encantos de Florianópolis, glória a Deus.
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4: 1h59.
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5: Com a Mãe Aparecida, Rede Aparecida de Rádio, juntinho de você, meu irmão, minha irmã, você que está aí na sua casa, no seu cantinho de oração, rezando com a gente, pedindo por você, pela sua família, por aquelas pessoas que você conhece, por aquelas pessoas que precisam de nossas orações. Abraçando os nossos irmãos que rezam conosco em Juiz de Fora, pela Rádio Catedral FM. A você, meu irmão, em Sacramento, Minas Gerais, rezando, cantando, louvando e agradecendo pela Rádio Sacramento FM. Aos irmãos que estão conosco em Bom Jesus da Lapa, na Bahia, pela Rádio Bom Jesus FM. A todos que nos escutam por uma das emissoras que integram a Rede Aparecida de Rádio, uma ótima e abençoada madrugada. Um dia abençoado a todos vocês, nossos irmãos e irmãs, pelas nossas rádios parceiras. Obrigado pelo seu carinho.
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0: 2:06, madrugada de terça-feira, terça-feira da graça de Deus, graça singular, geração 7.7, com a participação de Eugênio Jorge, com a mãe Aparecida, juntinho de você, na sua casa, no seu trabalho, na estrada, onde quer que você esteja, meu irmão, minha irmã. Quem está chegando novamente, participando conosco, é o nosso diretor, Padre Vanderlei Souza, missionário redentorista, com o nosso momento de oração.
1: Olá, querido irmão, querida irmã. Neste mês de agosto estamos rezando pelas vocações. Nesta semana, te convido a rezar juntos pelas vocações religiosas. Senhor da Messe, pastor do rebanho, fazei ressoar em nossos corações vosso forte e suave convite: vem e segue-me. Derramai sobre nós vosso Espírito, que nos dê sabedoria para ver o caminho e generosidade para seguir vossa voz. Senhor, que a Messe não se perca por falta de operários. Despertai nossas comunidades para a missão, ensinai nossa vida a ser serviço, fortalecei os que querem dedicar-se ao reino na vida religiosa e consagrada. Senhor, que o rebanho não se perca por falta de pastores. Sustenta a fidelidade de nossos bispos, padres, diáconos e ministros. Dai perseverança a nossos seminaristas. Despertai o coração de nossos jovens para o ministério pastoral em vossa igreja e a consagração religiosa. Senhor da Messe, pastor do rebanho, chama-nos para o serviço de vosso povo. Maria, mãe da igreja, modelo dos servidores do evangelho, ajuda-nos a responder sim. Amém.
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2: Padre José Allen chegando com a sua mensagem para o dia de hoje.
3: A paz esteja com você. Como cristãos, nós somos filhos de Deus Pai, irmãos e discípulos de Jesus, templos do Espírito Santo, a Santíssima Trindade, o único e verdadeiro Deus em três pessoas, é o fundamento da nossa vida e da nossa missão. E é fundamental saber que tudo que nós vivemos é por Deus, para Deus, e deve ser com Deus, expresso por Jesus em tantas palavras, atitudes, para nos convertermos sempre mais, para vivermos a nossa verdadeira fé e não uma simples doutrina humana. Maria para nós é o modelo. Ela é o modelo da filha de Deus, Pai, a mãe de Jesus, da qual ela se torna também discípula, missionária. É o sacrário do Santíssimo Espírito Santo. Peçamos então a Maria a graça de podermos, acima de tudo, aprender com ela a ir até Jesus, que é o fundamento da nossa vida, da nossa fé, que nos revela o Pai e nos dá o Espírito Santo. Lembremos que se Jesus veio ao mundo através de Maria, escolheu, portanto, junto com o Pai, o Espírito Santo, Maria para ser a sua mãe aqui na Terra, é também através de Maria que nós chegamos a Jesus. É fundamental saber que Deus veio ao mundo através de Maria, e é através de Maria que nós vamos até Deus. Façamos realmente uma proposta de viver cada vez mais, agir segundo a vontade de Deus, para que a gente possa cada vez mais reconhecer que todos nós, a exemplo de Maria, devemos ter a nossa vida seguindo a vontade de Deus.
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0: Fernando Vignotti, pelas mãos de Maria. Agora 2:17 com a Mãe Aparecida, Rede Aparecida de Rádio, juntinho de você. Às 4 da manhã, o Santo Terço Mariano e você, meu irmão, minha irmã, rezando com a gente.
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3: O Brasil rejubila-se festejando sua padroeira. O Brasil rejubila-se festejando a padroeira, Nossa Senhora Aparecida. A imagem da Senhora Aparecida é um sinal expressivo de tudo o que sentimos da Virgem Maria com todo entusiasmo. A coroa simboliza a realeza por ser ela a Mãe de Deus. E a coroa da imagem proclama Santa Maria, Mãe de Deus. O manto da imagem significa proteção. Nós nos abrigamos sob a proteção da Mãe de Deus, Mãe da Santa Igreja. Jesus é o único medianeiro entre o céu e a terra. Só em Cristo, só com Cristo e só por Cristo, Nossa Senhora é medianeira e protetora. A imagem de Aparecida tem as mãozinhas postas em oração para significar que ela pode amparar, rezando. E a oração dela é onipotente, porque Jesus jurou que toda oração feita em nome dele será atendida. A oração só se torna em nome de Jesus pela fé, pela confiança e pelo amor ao Cristo. E o grau da fé no Redentor depende da graça com que o Espírito nos auxilia. Ora, Maria foi a cheia de graça, a altamente favorecida, Lucas 1, de quem a Bíblia diz: feliz és tu que creste. Donde resulta ser a sua oração plenamente em nome de Jesus?

0: e por isso onipotente. Nossa Senhora Aparecida, padroeira do Brasil, adotou imagem negra para nos lembrar a escravidão nossa e nos lembrar do Filho Libertador. O seu Filho, o Verbo Divino que se fez homem, era, como prometia a Bíblia, o Filho da Mulher Bendita, que havia de esmagar a cabeça da serpente escravizadora pelo pecado. Jesus resgatou-nos perante a justiça de Deus, não com ouro, não com prata, mas com o seu sangue, que tem valor infinito. Redimidos por Jesus, somos agora libertos do pecado. Jesus liberta pela palavra e pela graça. Ele nos liberta para que sejamos possuídos do querer divino, amando tudo o que Deus ama. Amamos os irmãos e os fazemos felizes, já neste mundo, rumo à libertação eterna. Nossa Senhora Aparecida, Rainha e Protetora, abençoai o Brasil.
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Uma guerra declarada entre turcos e cristãos fez para longe ser levada a Senhora do Socorro. Foi a Igreja São Mateus, na imortal Roma dos Papas, que acolheu a Mãe de Deus, a Senhora do Socorro. Com milagres, Deus cobriu a história deste quadro e assim nos atraiu para a Senhora do Socorro.

Finalmente, Pio IX, como a Virgem Mãe queria, fez voltar para o seu trono a Senhora do Socorro. Quanta gala na cidade, que cortejo grandioso para tal solenidade da Senhora do Socorro.

Só de padres mil havia. Quantos bispos, cardeais, povo imenso ali seguia a Senhora do Socorro. Deus ali quis derramar graças mil e até milagres para o culto confirmar da Senhora do Socorro.

quando disse o Papa aos missionários: proclamai por todo canto a Senhora do Socorro. Consagrai-vos todos vós, missionários, toda gente, com amor e em alta voz, a Senhora do Socorro.

Cai de um pé a sandalinha, o menino sente medo, apegando-se à mãezinha, a senhora do socorro. O seu filho, de aflição, estremece nos seus braços, para fazê-la desde então a senhora do socorro. Seu olhar, bondoso e triste, olha quem, extraviado, no pecado ainda persiste, rejeitando o seu socorro. Parece esquecer a dor que a seu filho faz tremer, para com todo amor a nós, vigilantes, socorrer.

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5: 2:30, bom dia. 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
5: Com a Mãe Aparecida, onde quer que você esteja, nossos irmãos queridos, espalhados pelo Brasil afora, pelo mundo afora, rezando conosco, mandando um abraço para Maria, lá em Verona, na Itália, rezando conosco. O Serginho Varela, em Portugal, rezando com a gente. O Luiz, também, em Portugal, rezando conosco. A nossa irmã Auricelle, rezando com a gente também, em Portugal, louvando e agradecendo a Deus por tudo. Os nossos irmãos e irmãs que rezam conosco nos hospitais, nas casas de repouso. Força, meu irmão, minha irmã. Estamos rezando por vocês, viu? Por todos os enfermos que rezam conosco todos os dias, louvando e agradecendo a Deus pela sua vida, pela sua saúde. 2:32.
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5: Às 4, Santo Terço Mariano, 3104-1043. É o nosso WhatsApp. Envie para a gente as suas intenções. Por quem você está rezando hoje?

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1: Padre Cleidimar Moreira, vem Senhor. 2:41 com a mãe Aparecida, Rede Aparecida de Rádio, Música, Fé e Missão. Louvando e agradecendo ao nosso bom Pai por tudo.
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3: Assim já não são dois, mas uma só carne. Não separe, pois, o homem o que Deus uniu. Mateus 19:6. A família é um dom precioso de Deus para a sociedade. Observemos que todas as formas de destruições sociais iniciam em sua atuação desejando destruir a família tradicional. É na família que encontramos a primeira educação, os primeiros ensinamentos da fé, a abertura para os outros. Em Jesus, Deus escolheu ter uma família. E nessa família, marcou presença com o exemplo de crescimento na acolhida dos pais e numa resposta positiva, como filho, se desenvolvendo com toda a naturalidade. Jesus, Deus entre nós, soube submeter-se às leis da família numa cultura específica para servir de indicação a todas as culturas de que o amor familiar é desejado por Deus quando as pessoas se dispõem a enfrentar as dificuldades unidas entre si. O amor que cria os verdadeiros laços para uma sincera convivência é sempre inspirador para uma saída de si na direção da outra pessoa. O verdadeiro matrimônio torna-se concreto no cuidado, preocupação com as outras pessoas, paciência no estar atento às necessidades da família, preocupação com o sustento, preocupação com os filhos. Na saída de cada um na direção do outro, deve haver uma abertura para os filhos. Os naturais, os adotados ou aquelas crianças que fazem parte da comunidade. A responsabilidade no cuidado para com os filhos recebe o nome de paternidade ou maternidade responsável, que se desdobra na espera, na acolhida e na oportunidade de crescimento espiritual, físico e humano. E é a partir da família de sangue que aprendemos a nos abrir à família humana com sua diversidade. Ó Senhor da vida, faz-nos viver de tal modo o Teu amor que nossas famílias se tornem sinal de vida e esperança para outras famílias. Amém.
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2: A paz de nosso Senhor Jesus Cristo esteja com você hoje, querido e querida ouvinte, nesse dia 18 de agosto em que nós celebramos a memória de Santa Helena. E eu, Padre André, estou aqui com você para conhecermos a história desta santa e pedirmos hoje a sua intercessão. Helena nasceu na Bitínia no final do século III. Segundo a lei romana, um matrimônio não era reconhecido se celebrado entre um patrício e uma plebeia. E foi isso que aconteceu com Helena. Tendo se casado com um patrício, essa moça, vinda de família plebeia, foi considerada uma simples concubina. Quando seu marido, Constâncio Cloro, teve o título de Augusto, teve de abandoná-la, deixando-lhe uma criança nos braços. Foi através de Constantino, seu filho, que Helena pôde ter a honra mais desejada de sua vida. Teve o título de Augusta, quando este se tornou imperador de Roma. Constantino deu início a uma pacífica obra de reconstrução que incluía a paz com o cristianismo. Alguns atribuem a Constantino a conversão de sua mãe, enquanto outros dizem, ao contrário, que foi Helena quem o converteu devido ao fervor religioso que lhe caracterizava a existência. Helena foi à Palestina para as escavações do túmulo de Cristo e foi a responsável pelo reencontro da cruz no ano 326. Empolgada com a descoberta,

0: reencontrou ainda a Gruta do Nascimento de Jesus em Belém e o lugar sobre o Monte das Oliveiras, onde Jesus esteve com os discípulos antes de subir aos céus. Em homenagem a ela, foi construída uma basílica no Monte das Oliveiras com o nome de Santa Helena. Ó Deus, que concedestes a Santa Helena, mãe de Constantino, imperador de Roma, a graça da piedade cristã e das resolutas atividades em prol da verdade histórica da fé, dai-nos a nós sermos sempre ativos e trabalhadores pela causa do Evangelho. Amém. Santa Helena, rogai por nós.
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1: 3 horas, horário de Brasília.
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1: Com a Mãe Aparecida, Rede Aparecida de Rádio, juntinho de você, nosso irmão e irmã que rezam conosco, vocês que estão em sintonia por uma das nossas emissoras que integram a Rede Aparecida de Rádio, a Rádio Nossa Querida Irmã Santana de Ponta Grossa, no Paraná, Rádio Santana FM, louvando e agradecendo conosco a todos os nossos irmãos, a Luio Valdir, o Amarildo, Dona Amélia, a Francisca, todos os nossos irmãos no estado do Paraná, rezando conosco. É, muita gente rezando com a gente em Francisco Beltrão, louvando e agradecendo a Deus. Quem está rezando conosco é o José Luiz Araújo, ele é da cidade de Matão, região de Araraquara, pedindo oração por Agostinha de Araújo, com muita fé por sua saúde, louvando e agradecendo a Deus pela vida e saúde dele e de toda a família. Quem reza conosco também é seu Jorge Teruel, em Votorantim, São Paulo, rezando por ele e pela família. A Dona Geni, lá em Bauru, Dona Geni da Silva, em Bauru, São Paulo, rezando conosco também. O Ronaldinho, pedindo as bênçãos da Mãe Aparecida por ele e pela família, louvando e agradecendo a Deus por tudo. Rezando conosco também a Maria Auxiliadora de Caxambu, pedindo as bênçãos da Mãe Aparecida por ela, ela que esteve aí uns dias com bronquite, a crise de bronquite, está pedindo as bênçãos da Mãe Aparecida, para que a mãe interceda por ela nessas crises de bronquite, né, minha querida Maria Auxiliadora? E agora está lá rezando conosco, já está melhor, graças a Deus, louvando e agradecendo a Deus por isso, pedindo sempre as bênçãos e a proteção da Mãe Aparecida. 3 horas, 2 minutinhos.
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1: Olá, meu irmão, minha irmã. Graça e paz para você e sua família. No Evangelho ontem, vimos o diálogo entre Jesus e o jovem rico, que por causa do excessivo apego à riqueza, não consegue seguir Jesus. Hoje, a nossa reflexão dá continuidade aos versículos seguintes. Jesus retoma o assunto com os discípulos e alerta de que o perigo está em tornar o dinheiro um ídolo, a coisa mais importante da vida. Invoquemos a luz do Espírito Santo para que abra as nossas mentes e corações ao acolhimento da palavra do Senhor.

Ó Espírito Santo, tu que habitas, tu que falas, rezas e ages em mim, abra-me à palavra, que a minha mente e o meu coração sejam o terreno bom onde a semente da palavra possa germinar, crescer e frutificar, para que a minha vida seja transformada. Amém. Hoje, 18 de agosto, a liturgia nos oferece o Evangelho de Mateus, capítulo 19, versículos 23 a 30. Então Jesus disse a seus discípulos: um rico dificilmente entrará no reino dos céus. Eu vos repito, é mais fácil um camelo passar pelo buraco de uma agulha do que um rico entrar no reino de Deus. Tendo ouvido isso, os discípulos ficaram muito extasiados e diziam: nesse caso, quem pode ser salvo?

Mas Jesus olhou atentamente para eles e disse: com os homens isso é impossível, mas com Deus tudo é possível. Então Pedro, tomando a palavra, lhe disse:

Os primeiros. Jesus se dirige aos discípulos e retoma o tema do apego às riquezas. Assim como é impossível um camelo, um dos maiores animais da região, passar pelo buraco de uma agulha, menor abertura encontrada, da mesma forma será um rico entrar no reino dos céus. Nas riquezas, o ser humano pode colocar sua confiança e sua segurança e desviar o olhar de Deus. Elas podem ser fruto da ganância e da corrupção e conduzir à exploração e à opressão dos outros. Com isso, os discípulos perguntam quem então poderia ser salvo, como se a salvação fosse uma conquista humana. Na verdade, ela é realização e dom de Deus. Em contraposição ao apego às riquezas, Pedro indaga o Mestre sobre a recompensa de quem abandona tudo para segui-lo. Jesus lhe responde apresentando duas promessas. Uma aos 12, de que serão juízes de Israel em um mundo vindouro renovado, confirmando as profecias do Antigo Testamento. E outra, dirigida a todos os discípulos, de quem receberão 100 vezes mais e a vida eterna. Assim, os ricos que no mundo ocupam os primeiros lugares serão os últimos a obter a salvação, enquanto os discípulos, pobres e desprezados, serão os primeiros.

Tomando a palavra, perguntou a Jesus: Eis que nós deixamos tudo e te seguimos. O que vamos receber? O Senhor nos convida a sermos praticantes da palavra. Neste momento, vamos dispor o nosso coração para a vivência de Sua palavra. Eu

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1: Hoje, dia 18 de agosto, nós vamos conhecer a história de Jonadab, filho de Recabe. Fiel às origens do povo, vivia como nômade. Nós obedecemos a tudo que nos ordenou nosso pai, Jonadab, filho de Recabe. História que você vai encontrar no livro de Jeremias. Recabe, pai de Jonadab, está na origem dos recabitas. Eis como os próprios recabitas se apresentaram ao profeta Jeremias. Nós não bebemos vinho, pois nosso pai Jonadab, filho de Recabe, nos deu essa ordem. Não bebereis jamais vinho, nem vós, nem vossos filhos. Da mesma forma, não construirei casas, nem semearei, nem plantarei vinhas, nem possuireis nenhuma dessas coisas. Mas durante toda a nossa vida habitareis em tenda, para que vivais longos dias na terra em que resides. Nós obedecemos a tudo o que nos ordenou nosso pai. E acrescentou: quando Nabucodonosor, rei da Babilônia, invadiu essa região, dissemos: vinde, entremos em Jerusalém para escapar do exército dos caldeus e de Arã. E permanecemos em Jerusalém. O profeta Jeremias elogiou a fidelidade dos recabitas como exemplo para o povo que vivia na infidelidade. Os filhos de Jonadab, filho de Recabe, observavam a ordem que lhes deu seu pai. Mas o meu povo não me escutou e anunciou a recompensa: não fará Jonadab, filho de Recabe, um descendente que estará diante de mim todos os dias. Os recabitas achavam que a vida na cidade fosse um abandono da sua origem nômade como povo de Deus. Eles queriam viver em estado permanente de êxodo, mantendo os costumes nômades do tempo dos 40 anos no deserto. Diante da ameaça de invasão da parte do rei da Babilônia, eles buscaram refúgio dentro das muralhas da cidade de Jerusalém. Passado o perigo, eles voltariam ao deserto. Faltou a eles uma visão mais esclarecida a respeito da importância do passado para o presente e o futuro. Não souberam reler o passado à luz dos sinais dos tempos. Eles queriam reeditar o passado ao pé da letra. A leitura fundamentalista da Bíblia impede as pessoas de perceberem os apelos de Deus na vida de hoje.

rocha firme, em quem eu confio, em quem eu ponho toda a minha esperança e confiança. Por isso eu construí a minha casa em ti, porque sei que estando em ti, Jesus, nenhuma tempestade me abalará, nem abalará minha casa, os meus, porque estou em ti.

0: Qualquer vento que venha do mundo, que venha do maligno, não, Jesus, estou em ti. Tu és minha esperança e minha confiança. Por isso eu já vou te agradecendo pela tua vitória sendo manifestada na minha vida. Obrigada, Jesus. Obrigada, meu Jesus.
1: Obrigado, Senhor, porque tu estás aqui, Senhor. E quando vem o vendaval, o Senhor me sustenta. Essa é a nossa confiança. Tu és um Deus de vitória. Nós confiamos em ti, Jesus.

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1: Bem-vindos à Escola de Maria, a melhor e a mais perfeita discípula da palavra que caminha conosco, especialmente nos momentos de dor, incerteza e provação. A oração da Salve Rainha nos revela Maria como mãe misericordiosa, capaz de acolher os clamores mais profundos do coração humano e nos ensinar a não perder a esperança, mesmo quando tudo parece desabar. Ao chamarmos Maria de mãe de misericórdia, aprendemos que Deus não é indiferente ao sofrimento humano. Maria, que esteve aos pés da cruz, conheceu o desamparo, a dor, o luto, a angústia. Ela nos ensina que não precisamos enfrentar sozinhos os desafios da vida. Cada palavra da Salve Rainha nos lembra que existe um colo materno junto a Deus, capaz de consolar nossas feridas e trazer alívio à alma cansada. A oração também nos ensina a refletir sobre a vida como uma peregrinação. Falamos de lágrimas, exílio, angústias e alegrias, reconhecendo que a fé cristã não ignora o sofrimento, mas nos ensina a atravessá-lo com confiança e coragem quando repetimos: a nós vos suplicamos, dai o vosso auxílio. Lembramos que mesmo nas situações mais difíceis, Maria intercede por nós e que a esperança sempre tem lugar no coração de quem confia. No cotidiano, a Salve Rainha se torna um verdadeiro instrumento de perseverança. Rezá-la ao final do dia nos ajuda a entregar nas mãos de Deus tudo aquilo que não conseguimos controlar. Preocupações com o trabalho, conflitos familiares, doenças ou decisões difíceis, Maria reconhece nossas fragilidades, dores e medos, apresentando-os ao Senhor com ternura maternal, transformando cada dificuldade em oportunidade de crescimento e de entrega. Outro ponto importante é que, ao pedirmos a Maria que nos mostre Jesus, compreendemos que ela não é o destino final da nossa fé, mas o caminho que nos leva a Cristo. Ela nos ensina que a verdadeira esperança nasce quando confiamos a Ele tudo o que somos, inclusive nossos fracassos e medos. Assim, a Salve Rainha nos educa a perseverar, perseverança, a confiar, essa confiança boa e verdadeira, a manter a serenidade mesmo nos momentos mais sombrios. Além disso, essa oração ajuda a cultivar uma atitude de gratidão. Ao recordar que Maria nos acolhe e nos guia, passamos a reconhecer as pequenas bênçãos do dia, um gesto de amizade, um conselho sábio, um momento de silêncio que nos permite ouvir Deus. Cada Salve Rainha rezada se torna uma oportunidade de olhar para a nossa vida com confiança, sabendo que não caminhamos sozinhos e que o amor de Deus

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5: 20 minutinhos faltando para as 4 da manhã.
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5: Com a Mãe Aparecida, Rede Aparecida de Rádio, já já o Santo Terço Mariano e você rezando conosco, louvando e agradecendo por tudo na sua vida. 3104-1043 é o nosso WhatsApp para você enviar as suas intenções.
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2: Elô Silvério chegando para participar conosco novamente.
3: Quando o externo não responde a um verdadeiro espírito interno, o externo não tem sentido. Mas quando o externo é uma manifestação exigida pela vitalidade do interno, então o externo, com suas manifestações visíveis, é algo belo e digno, porque é algo vital. É o coração o que tem de estar sempre em comunhão com Jesus. O coração com sua adesão e seu afeto. O coração com sua entrega e sua generosidade. O coração com a sinceridade e a profundidade de seu amor.
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4: Bom dia, meu amigo, minha amiga. Um certo homem foi ferido com uma flecha em cuja ponta havia veneno. Em poucos minutos, o veneno começou a fazer efeito e foi se espalhando pelo organismo do homem. As pessoas que estavam ao seu redor se deram conta do que estava acontecendo e, agitadamente, começaram a correr para lá e para cá pedindo ajuda. Enquanto as pessoas corriam em busca de objetos, remédios, procedimentos e socorro, o homem envenenado só se preocupava com outras questões. Quero saber quem atirou a flecha. Foi um homem ou uma mulher? Que sentimento motivou a atirar em mim? Eu fiz alguma coisa para essa pessoa? Eu não tenho inimigos. Em meio a tantas perguntas, uma das pessoas que o ajudava exclamou: dessa flechada que você levou, o que é mais urgente? Salvar a sua vida ou saber tudo sobre a pessoa que atirou em você? Há situações na vida em que nos sentimos feridos por alguém. Há situações em que nos sentimos feridos por termos ferido alguém ou a nós mesmos. Há feridas que não doem e que cicatrizam muito rapidamente. Em pouco tempo, nem nos lembramos.

0: lembramos mais delas. Há feridas, no entanto, que são mortais. Contudo, essas feridas são mortais não tanto pela pancada que alguém nos deu, mas pelos sentimentos que tal pancada desencadeou em nós. Busque na memória alguma situação em que você se sentiu profundamente magoado, triste, traído, enganado, injustiçado. Veja como aquele fato que ocasionou esses sentimentos já é algo do passado. Concretamente, hoje, aquele fato não pode mais machucar você. Todavia, os sentimentos de mágoa, tristeza, rancor, humilhação, arrependimento, sensação de engano e traição são capazes de tornar aquele fato do passado tão presente como se acontecesse novamente. Sim, somos capazes de atualizar a experiência em nós. Ao ruminar sobre o fato que nos machucou, somos tomados por um bombardeio de pensamentos. Por que aquela pessoa fez isso? Por que comigo? O que eu poderia ter feito para evitar? Onde foi que eu falhei? Mas eu fiz tudo o que eu podia. Ou ainda, por que eu agi assim? Eu não podia ter feito isso. E junto com tais pensamentos, surge uma avalanche de sentimentos, uma dose diária e brutal de veneno. A pergunta feita ao homem da flechada vale também para cada um de nós. O que é mais importante, salvar a nossa vida ou continuarmos fixados naquela situação que nos fere? Sempre que a resposta for salvar a vida, o remédio a ser tomado é o perdão. Ao contrário do que muitas pessoas pensam, perdoar não significa necessariamente reatar o relacionamento com quem nos feriu. Perdoar também não significa, obrigatoriamente, experimentar sentimentos de bem-querer pelo nosso ofensor. E quando somos nós os ofensores, resta-nos perdoarmos a nós mesmos. E neste caso, perdoar não significa sempre desfazer um mal que foi feito. Simplesmente porque nem sempre isso é possível. Perdoar, então, é pura e simplesmente cortar o laço que nos liga àquele fato doloroso. É deixar o fato no passado e seguir adiante, sem o peso que nos oprime. Deus, Criador de todas as coisas, sempre nos perdoa. Portanto, não somos nós, pobres criaturas, que não vamos exercitar o perdão, não é mesmo? O perdão é um processo que pode ser longo, mas é sempre eficaz. Dê hoje o primeiro passo. Perdoe e salve uma vida, principalmente a sua vida. Um grande abraço e até o nosso próximo encontro.
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Cantores de Deus, 3:52, 8 minutinhos faltando para o nosso Santo Terço Mariano. Eterno Senhor, bom dia!

0: Marília Mello cantando para nós, 3h56, Milagres e Prodígios.
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0: 4 horas, bom dia.
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com a Mãe Aparecida, Rede Aparecida de Rádio, rezando o Santo Terço, momento de oração do nosso Santo Terço Mariano, momento de agradecermos, louvarmos e agradecermos ao nosso Pai misericordioso por Ele nos conceder mais um dia. Mais um dia abençoado, mais um dia de bênçãos e graças na minha vida, na sua vida, na vida de nossa família, de nossos amigos, conhecidos, vizinhos, na vida de todos aqueles que amamos, que gostamos, que conhecemos. Pedindo sempre a proteção e a intercessão de nossa Mãe Santíssima, a Senhora Aparecida. Ela que é a Mãe da Consolação, a Mãe da Esperança, a Mãe da Perseverança, a Mãe da Divina Graça, a Mãe do Belo Amor. Nossa Mãe, obrigado, Mãe, pelo seu cuidado para com cada um de nós. Terça-feira da Graça de Deus, rezando, meu irmão, minha irmã, com você, por você, contemplando hoje os mistérios da dor. Terça-feira, rezamos pelos santos anjos, pelo nosso anjo da guarda, que ele continue cuidando de mim, o seu anjo da guarda. Você reza pelo seu anjo da guarda? Se não reza, comece a rezar, pedindo sempre a proteção, os livramentos, ele que está sempre junto a nós, cuidando de cada um de nós.

0: Divino Jesus, nós vos oferecemos este terço que vamos rezar, meditando nos mistérios da vossa redenção. Concedei-nos, por intercessão da Virgem Maria, Mãe de Deus e Nossa Mãe, as virtudes que nos são necessárias para bem rezá-lo e a graça de ganharmos as indulgências desta santa devoção. Oferecemos particularmente em desagravo dos pecados cometidos contra o Santíssimo Coração de Jesus e o Imaculado Coração de Maria, pela paz do mundo, pela conversão dos pecadores e pelas almas do purgatório, pelas intenções do Santo Padre o Papa Leão, pelo aumento e santificação do clero, das famílias, pelas missões, pelas vocações, pelos doentes e por todo o povo brasileiro. Professemos a nossa fé. Creio em Deus Pai Todo-Poderoso, Criador do céu e da terra, e em Jesus Cristo, seu único Filho, nosso Senhor, que foi concebido pelo poder do Espírito Santo, nasceu da Virgem Maria, padeceu sob Pôncio Pilatos, foi crucificado, morto e sepultado, desceu à mansão dos mortos, ressuscitou ao terceiro dia, subiu aos céus, está sentado à direita de Deus Pai Todo-Poderoso, donde há de vir a julgar os vivos e mortos. Creio no Espírito Santo, na Santa Igreja Católica, na comunhão dos santos, na remissão dos pecados, na ressurreição da carne, na vida eterna. Amém. Rezemos, irmãos e irmãs, com amor e confiança, a oração que o próprio Jesus nos ensinou. Pai nosso que estais nos céus, santificado seja o vosso nome, venha a nós o vosso reino, seja feita a vossa vontade, assim na terra como no céu.
1: O pão nosso de cada dia nos dai hoje, perdoai as nossas ofensas, assim como nós perdoamos a quem nos tem ofendido. E não nos deixeis cair em tentação, mas livrai-nos do mal. Amém.
0: Ave Maria, cheia de graça, o Senhor é convosco. Bendita sois vós.

0: entre as mulheres, e bendito é o fruto do vosso ventre, Jesus.
1: Santa Maria, Mãe de Deus, rogai por nós, pecadores, agora e na hora de nossa morte. Amém.
0: Ave Maria, cheia de graça, o Senhor é convosco. Bendita sois vós entre as mulheres, e bendito é o fruto do vosso ventre, Jesus.
1: Santa Maria, Mãe de Deus, rogai por nós, pecadores, agora e na hora de nossa morte. Amém.
0: Ave Maria, cheia de graça, o Senhor é convosco. Bendita sois vós entre as mulheres, e bendito é o fruto do vosso ventre, Jesus.
1: Santa Maria, Mãe de Deus, rogai por nós, pecadores, agora e na hora de nossa morte. Amém.
0: Glória ao Pai, ao Filho e ao Espírito Santo, como era no princípio, agora e sempre. Amém. Ó meu bom e amado Jesus, perdoai-nos, livrai-nos do fogo do inferno, levai as almas todas para o céu e socorrei principalmente aquelas que mais precisarem da vossa infinita misericórdia. E nós acolhemos a você, nossos irmãos e irmãs em Cristo que rezam conosco, louvando e agradecendo a Deus por mais um dia na sua vida, na vida da sua família, rezando e louvando sempre ao bom Deus. O Odair Cavicchioli, em Guabiruba, Santa Catarina, rezando por ele e pela família, louvando e agradecendo a Deus. Quem reza conosco também, pedindo as bênçãos da Mãe Aparecida, louvando e agradecendo, é a Cidinha. Ela está em Batatais, interior de São Paulo, rezando conosco, louvando e agradecendo a Deus por tudo na vida dela e da família. Seu Geraldo Madeira, em Coronel Fabriciano, ele e Dona Raimunda, rezando conosco, pedindo as bênçãos da Mãe Aparecida, por eles, pela alma do Vaguinho, pela família dos devotos, por todos que estejam rezando o Santo Terço. O Elias Edmar Peters, em Juiz de Fora, rezando por ele, por Dona Helena, que é a esposa, pelo Elias, que é o filho, por todos os irmãos e irmãs em Cristo. Louvando e agradecendo a Deus também o Joel, rezando conosco, pedindo por ele, lá em Ponta Grossa, no Paraná, pela Rádio Santana FM, nossa grande parceira. O Leleu em Pedregulho reza com a gente, pelos filhos Mateus e Tiago, pela irmã dele, a Lourdes, e os filhos dela também. A Dona Maria de Lourdes, em Mato Grosso do Sul, rezando por ela, pela família. Dona Geni, em Bauru, rezando conosco, louvando e agradecendo a Deus pela vida dela, da saúde e vida dela, das filhas Maísa e Heloísa, e agradecendo a Deus também, esse o Jorge Pimenta, lá em Águia Branca, no Espírito Santo, a Heloísa e a Maísa, que são as filhas dele, rezando conosco. O Vander Gino em Suzano, pedindo por ele e pela família, louvando e agradecendo a todos que estão acompanhando o Santo Terço, que a Mãe Aparecida interceda por todos. Amém, meu irmão. A Nilva Militão em Juiz de Fora, rezando por ela e pela família. E quem reza conosco este nosso primeiro mistério, hoje contemplamos os mistérios dolorosos, é a Maria do Carmo, lá em Carmo de Minas, rezando conosco. Bom dia, Maria.
2: Bom dia, meu amigo Eduardo.
0: Tudo bem, graças a Deus?
2: Tudo bem, graças a Deus, meu amigo.
0: Que maravilha.
2: A gente terminar no meio de agosto. Quero deixar um abração para você pelo Dia dos Pais, viu?
0: Ah, obrigado, minha irmã.
2: Não esqueci, não. Eu tô meio afastado, porque você sabe o que eu tô passando, que eu já passei, viu, Eduardo?
0: Amém.
2: Vamos, Deus sabe mais.
0: E você hoje reza na intenção de quem, minha irmã?
2: Ô, meu amor, primeiramente agradecer a Deus pelo dom da minha vida e pedir a Nossa Senhora, agradecer a ela pela recuperação que tá dando a Paloma. Graças a Deus, Nossa Senhora tá fortalecendo muito nós e ela. Rezar também hoje pelo dia do aniversário dela. Pedir para Nossa Senhora Aparecida continuar dando essa bênção para ela aqui, a recuperação dela. Graças a Deus, terminou a radioterapia, a quimioterapia, só está de recuperação, viu? Agradecer muito a Deus, Nossa Senhora Aparecida, a força que ela deu para nós esses 3 meses, principalmente eu que sou mãe, vendo minha filha no hospital, para lá, para cá, viu? Eu quero rezar também, pedir a São José, pelo meu netinho João Miguel, minha neta Luara, meus genros, por meus filhos Miller, Max, Gabriel, Poliana, Paola, meu filho Leandro, pro meu genro e nora, para minha netinha.

0: Rui Valdir, todos meus irmãos lá do Bar dos
1: Amém.
0: Campos, Sutiãozinho Silva, esposa e filho, a minha amiga Milinho, o Sutião do motorista Dom Viçoso, todo mundo da Bucânia, todos meus irmãos do Santo Terço,
1: Todo mundo.
0: todos, viu, Eduardo?
1: Vamos
0: E vamos
1: rezar.
0: rezar, meu irmão.
1: Vamos rezar e agradecer, Maria do Carmo, pela melhora da nossa querida Paloma, por a sua recuperação, ela que está fazendo
0: Amém.
1: esse tratamento, que é tão doloroso, assim como tantas
0: É.
1: outras irmãs e irmãos nossos espalhados por todo o Brasil também estão passando pela mesma situação. Rezemos por todos eles, por todas elas que estão se recuperando, graças a Deus,
0: Isso
1: pedindo as
0: mesmo,
1: bênçãos
0: Eduardo.
1: da Mãe Aparecida. Contemplemos o
0: É.
1: nosso primeiro mistério doloroso.

0: Pai nosso que estais nos céus, santificado seja o vosso nome. Venha a nós o vosso reino. Seja feita a vossa vontade, assim na terra como no céu.
1: O pão nosso de cada dia nos dá hoje. Perdoai as nossas ofensas, assim como nós perdoamos a quem nos tem ofendido. E não os deixeis cair em tentação, a livrar-nos, Senhor, nós de todos os males.
0: Ave Maria, cheia de graça, o Senhor é convosco. Bendita sois vós entre as mulheres, e bendito é o fruto do vosso ventre, Jesus.
1: Santa Maria, Mãe de Deus, rogai por nós, pecadores, agora e na hora de nossa morte. Amém.
0: Ave Maria, cheia de graça, o Senhor é convosco. Bendita sois vós entre as mulheres, e bendito é o fruto do vosso ventre, Jesus.
1: Para todos os médicos, enfermeiros, para todos os motoristas que carregam os pacientes. Santa Maria, Mãe de Deus, rogai por nós, pecadores, agora e hora de nossa morte. Amém.
0: Ave Maria, cheia de graça, o Senhor é convosco. Bendita sois vós entre as mulheres, e bendito é o fruto do vosso ventre, Jesus.
1: Santa Maria, Mãe de Deus, rogai por nós, pecadores, agora e na hora de nossa morte. Amém.
0: Ave Maria, cheia de graça, o Senhor é convosco. Bendita sois vós entre as mulheres, e bendito é o fruto do vosso ventre, Jesus.
1: Santa Maria, Mãe de Deus, rogai por nós, pecadores, agora e na hora de nossa morte. Amém.
0: Ave Maria, cheia de graça, o Senhor é convosco. Bendita sois vós entre as mulheres, e bendito é o fruto do vosso ventre, Jesus.
1: Para todos meus irmãos que estão ouvindo o texto lá em Carmo de Mina, porque eu estou aqui em Pouso Alegre ainda, o Dimas e a Marlene. Santa Maria, Mãe de Deus, rogai por nós, pecadores, agora e na hora de nossa morte. Amém.
0: Ave Maria, cheia de graça, o Senhor é convosco. Bendita sois vós entre as mulheres, e bendito é o fruto do vosso ventre, Jesus.
1: Santa Maria, Mãe de Deus, rogai por nós, pecadores, agora e na hora de nossa morte. Amém.
0: Ave Maria, cheia de graça, o Senhor é convosco. Bendita sois vós entre as mulheres, e bendito é o fruto do vosso ventre, Jesus.
1: Santa Maria, Mãe de Deus, rogai por nós, pecadores, agora e na hora de nossa morte. Amém.
0: Ave Maria, cheia de graça, o Senhor é convosco. Bendita sois vós entre as mulheres, e bendito é o fruto do vosso ventre, Jesus.
1: Todos meus irmãos que estão com tanto texto lá em São Lourenço. Santa Maria, Mãe de Deus, rogai por nós, pecadores, agora e na hora de nossa morte. Amém.
0: Ave Maria, cheia de graça, o Senhor é convosco. Bendita sois vós entre as mulheres, e bendito é o fruto do vosso ventre, Jesus.
1: Para minha mãe Tereza, para meu irmão Vanderlei. Santa Maria, Mãe de Deus, rogai por nós, pecadores, agora e na hora de nossa morte. Amém.
0: Ave Maria, cheia de graça, o Senhor é convosco. Bendita sois vós entre as mulheres, e bendito é o fruto do vosso ventre, Jesus.
1: Santa Maria, Mãe de Deus, rogai por nós, pecadores, agora e na hora de nossa morte. Amém.
0: Glória ao Pai, ao Filho e ao Espírito Santo.
1: Para Evandro Cruz e para o meu amigo Zé Antônio. Assim como era no princípio, agora e sempre. Amém.
0: Ó meu bom e amado Jesus,
1: perdoai-nos, livrai-nos no fogo do inferno, levai as almas todas para o céu e socorrei principalmente as que mais precisarem.
0: Santos anjos da guarda,
1: rogai por

0: todos nós.
1: Nossa Senhora do Perpétuo Socorro,
0: rogai por todos nós.
1: Senhora Aparecida, Rainha, Mãe, Rainha e Padroeira do Brasil,
0: rogai por nós que recorremos a vós.
1: São José,
0: rogai por todos nós, rogai por nós, São José.
1: Valei-me, São José. Maria do Carmo, obrigado por ter rezado conosco, minha irmã. Uma semana abençoada a você, a toda a família. Fique com Deus.
0: Fica com Deus, meu irmão. Assim que tudo terminar, meu plano já é antes de eu voltar para minha casa e aí agradecer pessoalmente a minha querida Nossa Senhora Aparecida.
1: Se Deus quiser. Se Deus quiser.
0: Valeu,
1: minha irmã. Fique com Deus. Salve Maria.
0: Salve Maria.

0: acolhendo a você que está rezando conosco na sua casa e no seu cantinho de oração, pedindo por você, pela sua família, louvando e agradecendo ao bom Deus por tudo que o Senhor tem realizado na sua família, no seu trabalho, na sua vida de maneira geral, se pedindo sempre a proteção e as bênçãos de nossa mãezinha querida, a Senhora Aparecida. Obrigado a você, meu irmão, a você, minha irmã, que reza conosco, louvando e agradecendo sempre. Quem reza conosco, pedindo a proteção e as bênçãos da Mãe Aparecida, são os nossos amigos, o Adailton e a Adileuza, lá em Dourados, no Mato Grosso do Sul, rezando por eles dois, pela vida e saúde deles, também pela Dona Maria José, pela alma do seu José Gonçalves, por todos os nossos irmãos e irmãs que rezam o Santo Terço, também pelos filhos e pelos netos, louvando e agradecendo a Deus por tudo. Dona Amélia, em Ponta Grossa, no Paraná, rezando conosco também, pedindo por ela e pela família, louvando e agradecendo pelos sobrinhos também. Dona Amélia, que reza conosco todos os dias, lá pela Rádio Santana FM, lá em Ponta Grossa, no Paraná. O Josimar, rezando conosco em Cássia, Minas Gerais, pedindo as bênçãos da Mãe Aparecida por ele e pela família. Reza conosco também o Reginaldo, ele que mora em Santa Maria, no Rio Grande do Sul. Rezando por ele, pela mãezinha dele, a Dona Fátima, o irmão Ronaldo, pedindo por todos os irmãos do Santo Terço. A Elidete Pereira, em Santa Rosa do Piauí, rezando pela saúde da tia Marinha, em Arraial, no Piauí, que reza conosco todos os dias também, e rezando pela família. Amém. Melhoras para a tia Marinha, rezando conosco. O Elson de Guanhães, rezando por ele e pela família, louvando e agradecendo ao bom Deus. O Edmar Santos, em Maracaju, no Mato Grosso do Sul, rezando por ele e pela família. Dona Benedita Lopes, em Oeiras, no Piauí, rezando pela vida e saúde dela. O Luiz, nosso irmão querido, em Portugal, rezando por ele, pela mãezinha dele, a Dona Ivete, pela esposa Selma. O Marcinho, em Dourados, no Mato Grosso do Sul, rezando por ele e pela família. O Dito Delário, em Poços de Caldas. A Josinete, em Itabaiana, rezando por ela, pelos filhos, também pelo genro William, pelo esposo Antônio, pelo netinho Miguel Pedro, rezando, louvando e agradecendo. Dona Antônia Maria de Jesus, pedindo por ela e pela família. A Cristiane e o nosso querido irmão Antônio, lá em Fátima do Sul, Mato Grosso do Sul, rezando conosco também, rezando por eles e pela família. E quem reza conosco vem lá de Bom Jesus da Lapa, nossa querida irmã, a nossa querida Dona Cleusa, rezando conosco, pedindo por ela e pela família. Dona Cleusa, bom dia! A Dona Cleusa não conseguiu atender ao nosso telefonema. Não tem problema, vamos rezar na intenção dela, né, Dona Cleusa? Que a senhora reze conosco, pedindo sempre a proteção e as bênçãos da Mãe Aparecida. Vamos tentar aqui daqui a pouquinho mais uma vez, para ver se ela reza conosco. A Dona Nenê também lá rezando com a gente, por falar em Bom Jesus da Lapa. A Dona Nenê também reza conosco, pedindo sempre a proteção e as bênçãos da Mãe Aparecida por ela, pela família, louvando e agradecendo sempre ao bom Deus. Quem reza conosco, pedindo também a proteção, hoje é o Luiz Antônio Marques, rezando por ele e pela família, louvando e agradecendo. E quem reza conosco, já estava agendada também, a Dona Nenê. Bom dia, Dona Nenê.
1: Bom dia, Eduardo.
0: Tudo bem, graças a Deus.
1: Graças a Deus.
0: Que maravilha. E hoje nós rezamos na intenção de quem, minha irmã?
1: Então, meu filho, em primeiro lugar, agradecer a Deus pelo dom das nossas vidas, Rezo pelos meus filhos e neto, Emerson, Glaucia, Alana, Celina e Heloísa. Rezo pela vida e saúde de Dona Cleusa, que agora não conseguiu, mas quem sabe pode conseguir mais tarde. E pela vida e saúde de seu Edivaldo Meira, seu Giovanni, seu Paulo Brito, o Amarildo, Paulo Araújo, seu Paulo Araújo, a Célia Janice, a Lu e o Valdir, o Jauli, a Dona Marita, Dona Amélia, Dona Maria Marta, a Val Souza, seu Zé Garcia, seu Geraldo Madeira e a Dona Raimunda, a Jane e o Miro. Rezo pela dona, a moça que rezou o primeiro mistério, né? Dona Maria do Carmo. Dona Maria do Carmo, parece. Isso. Rezo por Dona Maria de Jesus, que rezou ontem pela festa do seu aniversário. Rezo também pela uma amiga minha que está lá no interior de Bom Jesus da Lapa, né? A Ana Antônia. E rezo por todos os nossos irmãos em Cristo, que nesse momento estão com o texto na mão, pela saúde de Dona Raimunda e pela alma do seu Domingo. E vamos rezar.
0: Vamos rezar e agradecer a Deus por tudo.
1: Agradecer a Deus.
0: Sempre. Pai nosso que estais nos céus, santificado seja o vosso nome. Venha a nós o vosso reino, seja feita a vossa vontade, assim na terra como no céu.
1: O pão nosso de cada dia dai-nos hoje, Senhor, perdoai as nossas ofensas, assim como nós perdoamos a quem nos tem ofendido, e não nos deixeis cair em tentação, mas livrai-nos do mal. Amém.
0: Ave Maria, cheia de graça, o Senhor é convosco, bendita sois vós entre as mulheres, e bendito é o fruto do vosso ventre, Jesus.
1: Santa Maria, Mãe de Deus, rogai por nós, pecadores, agora e na hora de nossa morte. Amém.
0: Ave Maria, cheia de graça, o Senhor é convosco. Bendita sois vós entre as mulheres, e bendito é o fruto do vosso ventre, Jesus.
1: Santa Maria, Mãe de Deus, rogai por nós, pecadores, agora e na hora de nossa morte. Amém.
0: Ave Maria, cheia de graça, o Senhor é convosco. Bendita sois vós entre as mulheres, e bendito é o fruto do vosso ventre, Jesus.
1: Rezo também pelo Adailto e Adileuza. Ave Maria, Santa Maria, Mãe de Deus, rogai por nós, pecadores, agora e na hora da nossa morte. Amém.
0: Ave Maria, cheia de graça, o Senhor é convosco. Bendita sois vós entre as mulheres, e bendito é o fruto do vosso ventre, Jesus.
1: Santa Maria, Mãe de Deus, rogai por nós, pecadores, agora e na hora da nossa morte. Amém.
0: Ave Maria, cheia de graça, o Senhor é convosco. Bendita sois vós entre as mulheres, e bendito é o fruto do vosso ventre, Jesus.
1: Santa Maria, Mãe de Deus,
0: Santa Maria,
1: pecadores, agora e na hora da nossa... Santa Maria, Mãe de Deus, rogai por nós, pecadores, agora e na hora da nossa morte. Amém.
0: Ave Maria, cheia de graça, o Senhor é convosco. Bendita sois vós entre as mulheres, e bendito é o fruto do vosso ventre, Jesus.
1: Santa Maria, Mãe de Deus, rogai por nós, pecadores, agora e na hora da nossa morte. Amém.
0: Ave Maria, cheia de graça, o Senhor é convosco. Bendita sois vós entre as mulheres, e bendito é o fruto do vosso ventre, Jesus.
1: Santa Maria, Mãe de Deus, rogai por nós, pecadores, agora e na hora da nossa morte. Amém.
0: Ave Maria, cheia de graça, o Senhor é convosco. Bendita sois vós entre as mulheres, e bendito é o fruto do vosso ventre, Jesus.
1: Santa Maria, Mãe de Deus, rogai por nós, pecadores, agora e na hora da nossa morte. Amém.
0: Ave Maria, cheia de graça, o Senhor é convosco.

0: convosco. Bendita sois vós entre as mulheres, e bendito é o fruto do vosso ventre, Jesus.
1: Santa Maria, Mãe de Deus, rogai por nós, pecadores, agora e na hora da nossa morte. Amém.
0: Ave Maria, cheia de graça, o Senhor é convosco. Bendita sois vós entre as mulheres, e bendito é o fruto do vosso ventre, Jesus.
1: Santa Maria, Mãe de Deus, rogai por nós, pecadores, agora e na hora da nossa morte. Amém.
0: Glória ao Pai, ao Filho e ao Espírito Santo.
1: Como era no princípio, agora e sempre. Amém. Ó meu bom e amado Jesus, perdoai-nos do inferno, levai as almas todas para o céu e socorrei principalmente
0: as que mais precisarem.
1: Infinita misericórdia. Abençoai o Santo Padre, o Papa. Abençoai e santificai as nossas famílias e dai-nos a paz.
0: Nossa Senhora do Carmo,
1: rogai por nós.
0: Nossa Senhora do Perpétuo Socorro,
1: rogai por nós.
0: São Afonso Maria de Ligório,
1: rogai por nós.
0: Senhora,
1: o Jesus da Lapa, rogai, Nossa Senhora Aparecida,
0: rogai
1: por nós que recorremos a vós.
0: Dona Cleusa, minha querida, muito obrigado pelas suas orações, obrigado por ter rezado conosco. Um dia abençoado a senhora, a toda a família. Fique com Deus.
1: Amém, meu amigo, amém. Que Jesus continue abençoando você, sua família e todos nós.
0: Amém. Salve Maria.
1: Salve Maria.

0: E nesse terceiro mistério, quem reza conosco, pedindo sempre as bênçãos do Senhor Jesus, a proteção e a intercessão de nossa mãezinha querida, a nossa irmã Thelma, lá em Itabuna, na Bahia, rezando conosco, pedindo por ela, pela família, rezando, louvando e agradecendo. O Ronaldo de Castro, em Matozinhos, Minas Gerais, rezando por ele e pela família, louvando e agradecendo conosco também o nosso irmão Antônio em São Paulo, se preparando para trabalhar, pedindo a proteção da mãe Aparecida. O Anderson em Franca, rezando por ele e pela família. O Sebastião da Silva, lá em Carmo de Minas, rezando conosco. Rezando com a gente também os nossos irmãos em Ceilândia Norte, Brasília. Lá o Edson e a Teolínia, o Mauri Camargo de Cruzília, Minas Gerais, a família rezando conosco, a Márcia, o Sérgio, o Lucas, seu Paulo e Dona Lúcia em Daial, Santa Catarina, estão lá trabalhando e rezando conosco. Rezando também pedindo as bênçãos da Mãe Aparecida, o nosso irmão Ronaldinho está lá na Gameleira, rezando com a gente, pedindo as bênçãos da Mãe Aparecida, lá na paróquia Nossa Senhora da Penha, na Gameleira, lá em Luisburgo. A nossa Eliete rezando com a gente, pedindo as bênçãos da Mãe Aparecida, em Curvelo, Minas Gerais. Dona Cleusa também em Curvelo, rezando conosco, por ela e pela família. A Rosa em Nimutaba, por ela e pela família. O Cláudio em Tremembé, rezando por ele, pelo Pedro Cursino, pela Gorete em Baipendi, pelos filhos também e por todos os irmãos do Santo Terço. O Jauri em Dourados, rezando conosco por ele e por toda a família, louvando e agradecendo a Deus por tudo. E quem reza conosco, que atendeu graças a Deus, vai rezar a Dona Cleusa, lá em Bom Jesus da Lapa. Bom dia, Dona Cleusa.
1: Bom dia, meu querido. Tudo bem?
0: Tudo certinho, graças a Deus. E hoje...
1: Amém, que bom.
0: Amém. E hoje nós rezamos por quem, Dona Cleusa?
1: Oh, meu querido, eu quero agradecer, primeiramente eu quero agradecer por todas as orações, pelos meus irmãos em Cristo que rezaram por mim, minhas amigas aqui, todo mundo que tem feito muita oração por mim. Eu estou ainda num processo de tratamento, Eduardo, eu já vou fazer 4 meses que eu não enxergo nada, absolutamente nada, mas eu creio que está na mão do nosso Senhor Jesus. E pela intercessão de minha gloriosa Santa Maria, nossa mãezinha do céu aí, Nossa Senhora Aparecida, né?
0: Amém.
1: Eu vou ficar boa, eu tenho certeza que eu vou ficar boa. Não é a primeira vez que eu tenho, mas essa foi a mais complicada, graças a até agora. Demorou muito, está demorando de vir, mas Deus sabe de todas as coisas, né, Eduardo?
0: Com certeza.
1: Deus dá a gente aquilo que a gente pode carregar.
0: Isso.
1: Então, né? A gente tem que carregar com fé, paciência e esperança, sempre medo, né? Rezar pelos meus irmãos em Cristo, todos, que eu não vou falar o nome de todos, que não vai dar. Rezo por Dona Neném, por Maria, que acabou de rezar, a primeira que rezou aí, por todos da minha família, vivos e falecidos. Quero rezar pela minha filha, que chegou de ela estar aqui comigo, passando esses dias comigo. Rezar pela... a Dona Neném, rezar por seu Paulo Brito, rezar por seu Giovanni, rezar por seu Geraldo Madeira, seu Joaquim de Franca, Inês Maria de Campina, Dona Raimunda, pela alma de seu Domingo, por todos os casais em Cristo. Quero rezar também por aqui Zé de Dona Beta e Lia, rezar por Terezinha Rosa, Tereza de Cisim, todos os meus vizinhos, todos os meus amigos, meus inimigos, por você, meu querido, por todos da sua família, rezar pela família do Evandro, do Zé Antônio e de toda a cadeia, Rede Aparecida. Que Deus nos abençoe e Nossa Senhora nos cubra com o seu manto sagrado, todos nós. O que eu não falei também, mas está no meu coração.
0: Amém. Vamos rezar e agradecer por tudo que o Senhor tem realizado em nossa vida. Pai nosso que estais nos céus, santificado seja o vosso nome, venha a nós o vosso reino, seja feita a vossa vontade, assim na terra como no céu.
1: o pão nosso de cada dia nos dai-nos, perdoai as nossas ofensas, assim como nós perdoamos a quem nos tem ofendido, e não nos deixeis cair em tentação, mas livrai, Senhor, de todo mal. Amém.
0: Ave Maria, cheia de graça, o Senhor é convosco. Bendita sois vós entre as mulheres, e bendito é o fruto do vosso ventre, Jesus.
1: Santa Maria, Mãe de Deus, rogai por nós, pecadores, agora e na hora de nossa morte. Amém.
0: Ave Maria, cheia de graça, o Senhor é convosco. Bendita sois vós entre as mulheres, e bendito é o fruto do vosso ventre, Jesus.
1: Santa Maria, Mãe de Deus, rogai por nós, pecadores, agora e na hora de nossa morte. Amém.
0: Ave Maria, cheia de graça, o Senhor é convosco. Bendita sois vós entre as mulheres, e bendito é o fruto do vosso ventre, Jesus.
1: Seu Jari, seu Maíso, seu Joaquim de França. Santa Maria, Mãe de Deus, rogai por nós, pecadores, agora e na hora de nossa morte. Amém.
0: Ave Maria, cheia de graça, o Senhor é convosco. Bendita sois vós entre as mulheres, e bendito é o fruto do vosso ventre, Jesus.
1: Santa Maria, Mãe de Deus, rogai por nós, pecadores, agora e na hora de nossa morte. Amém.
0: Ave Maria, cheia de graça, o Senhor é convosco. Bendita sois vós entre as mulheres, e bendito é o fruto do vosso ventre, Jesus.
1: Santa Maria, Mãe de Deus, rogai por nós, pecadores, agora e na hora de nossa morte. Amém.
0: Ave Maria, cheia de graça, o Senhor é convosco. Bendita sois vós entre as mulheres, e bendito é o fruto do vosso ventre, Jesus.
1: Rezo pelos meus 6 netos, minha bisneta e meus genros. Santa Maria, Mãe de Deus, rogai por nós, pecadores, agora e na hora de nossa morte. Amém.
0: Ave Maria, cheia de graça, o Senhor é convosco. Bendita sois vós entre as mulheres, e bendito é o fruto do vosso ventre, Jesus.
1: Rezo também pela saúde e recuperação da sogra da minha filha, caçula, e fez uma cirurgia colocando 4 pontos de safena, que Nossa Senhora cubra com seu manto sagrado usando a recuperação. Essa cirurgia foi realizada ontem em Salvador pela manhã. Santa Maria, Mãe de Deus, rogai por nós, pecadores, agora e na hora de nossa morte. Amém.
0: Ave Maria, cheia de graça, o Senhor é convosco. Bendita sois vós entre as mulheres, e bendito é o fruto do vosso ventre, Jesus.
1: Santa Maria, Mãe de Deus,

0: Rogai por nós, pecadores, agora e na hora de nossa morte. Amém.
1: Ave Maria, cheia de graça, o Senhor é convosco. Bendita sois vós entre as mulheres, e bendito é o fruto do vosso ventre, Jesus.
0: Santa Maria, Mãe de Deus, rogai por nós, pecadores, agora e na hora de nossa morte. Amém.
1: Ave Maria, cheia de graça, o Senhor é convosco. Bendita sois vós entre as mulheres, e bendito é o fruto do vosso ventre, Jesus.
0: Peço a meus irmãos em Cristo que alguns que tenham ligado para mim, que eu não atendi, não foi por nada, porque às vezes não tem ninguém perto de mim para atender o telefone, mas fico agradecida de saber que ligaram para mim. Depois eu retorno para todos, com fé em Deus. Santa Maria, Mãe de Deus, rogai por nós, pecadores, agora e na hora de nossa morte. Amém.
1: Glória ao Pai, ao Filho e ao Espírito Santo.
0: Como era no princípio, agora e sempre. Amém. Ó meu bom Jesus, perdoai-nos, livrai-nos do fogo do inferno, levai as almas todas para o céu e socorrei principalmente os que mais precisar da vossa infinita misericórdia.
1: Nossa Senhora... Então, pode falar, dona Cleusa.
0: Santa Luzia.
1: Rogai por nós. Nossa Senhora do Perpétuo Socorro,
0: rogai por nós.
1: São José,
0: rogai por nós. Valei-me, São José.
1: Senhora Aparecida, Mãe, Rainha e Padroeira do Brasil,
0: rogai por nós, que recorremos a vós. Ó minha Mãe querida, cubra com seu manto sagrado todos esses seus filhos que estão alegres e os que estão sofrendo, minha Mãe, precisando do seu colo. Socorrei-me.
1: Amém. Dona Cleusa, muito obrigado por ter rezado conosco. Um dia abençoado para a senhora, para toda a família. Fique com Deus.
0: Para você também, meu querido. Eu que te agradeço de todo o meu coração, toda a Rádio Aparecida, por essa oportunidade de estar rezando. É muito bom.
1: Amém.
0: Nos conforta muito nos momentos difíceis, Eduardo. E para mim tem sido uma coisa muito boa, porque quando... eu não estou conseguindo fazer nada, mas quando tem alguém pertinho, eu peço, coloca aí para mim, faz isso para mim. Ai, mas é bom demais.
1: Hein? Tá certo.
0: Hoje mesmo eu fiquei rezando até agora, antes de 10 horas, minha neta colocou, e aí eu fiquei com o rádio ligado, com medo dele sair do ar, que eu faço no aplicativo do celular, mas graças a Deus eu sei.
1: Amém, graças a Deus. Salve Maria.
0: Salve Maria.

mistério. E nesse quarto mistério, quem reza conosco pedindo as bênçãos da Mãe Aparecida, a Anice Ornelas, rezando por ela e por toda a família. Rezando conosco também o Paulo Corretor, o Rui Tomé em Quirinópolis. O Paulo está lá em Lagoa Santa, rezando por ele e pela família. Os nossos irmãos Norberto e Nazaré em Jesuânia, Minas Gerais, rezando por toda a família. Nossos irmãos queridos, seu Zico em Jales, interior de São Paulo, rezando por ele e pela família. Lá em Jaboticatubas, Minas Gerais, os nossos irmãos Orivaldo Gonçalves, rezando por ele, por todos os irmãos e irmãs que estejam em oração, rezando também com a gente. O Marcial em Pindamonhangaba, o Vicente em Mococa, São Paulo, o Tiãozinho do ônibus, rezando conosco em Dom Viçoso, Salvador em Além Paraíba, Minas Gerais, reza conosco também o Osvaldo, a Heloísa Cristina, rezando com a gente em Bom Jesus da Lapa, na Bahia, rezando por ela e pela família, louvando e agradecendo a Deus o Carlos. Também rezando conosco o nosso irmão Júlio César, está lá em Aracaju, no Sergipe, ele que trabalha no DR, está lá Júlio César trabalhando e rezando por ele, pelos colegas de trabalho. A Mari Cuidadora rezando conosco em Araucária, no Paraná, o José Geraldo Rasman em Ubatuba, o nosso Osmair em Santa Bárbara do Oeste, a Gorete em Baipendi, rezando conosco também, o Cláudio Ney de Poço Fundo, Minas Gerais, pedindo por ele, pela família, por todos que precisam. Reza com a gente também.

0: O Hamilton Martins, em Guarapuava, no Paraná. O Antônio Marcos, nosso irmão querido, em Ponta Grossa, rezando, vigilante, está lá trabalhando e rezando por ele e pela família, louvando e agradecendo ao bom Deus por tudo na vida dele e na vida da família. Quem reza conosco este nosso quarto mistério é o nosso irmão Paulo Brito, está lá em São Sebastião do Passé, rezando por ele e pela família, louvando e agradecendo ao bom Deus, pedindo sempre a proteção e as bênçãos da Mãe Aparecida por todos os nossos irmãos e irmãs. Quem também está na sintonia, a Cláudia Silva em Salvador, rezando por ela, pelo filho, pelo esposo, pela nora, louvando e agradecendo a Deus por tudo na vida deles e de toda a família. Paulo Brito está ali atendendo ao telefone, rezando conosco. Também o Ronilton Rodrigues de Tijuacu, rezando com a gente lá em Senhor do Bonfim, na Bahia também, rezando conosco pela Rádio Caraíba FM, louvando e agradecendo ao nosso bom Deus por tudo e por todos. Reza com a gente também agradecendo as bênçãos que a Mãe Aparecida tem derramado, é o nosso irmão Sandro, Sandrinho, pedindo por ele e pela família. O nosso irmão querido rezando, pedindo a proteção e as bênçãos da Mãe Aparecida, a Simone Cláudia de Serrinha, lá em Dom Viçoso. Paulo Brito, bom dia, meu irmão.
1: Bom dia, meu irmão.
0: Tudo bem? Maria, salve Maria. Tudo bem, graças a Deus.
1: Tudo bem, graças a Deus, melhor agora.
0: E hoje nós rezamos por quem, Paulo?
1: Hoje eu rezo pelo dom da minha vida, pela minha saúde, pela consulta médica que eu fui fazer ontem. E, graças a Deus, se deu boa notícia, pressão do olho controlada, né? Então, agradecer a Deus, primeiramente, Nossa Senhora Aparecida, por tudo, Santa Luzia, e rezar pela minha família, pela minha família, pela minha saúde, todos meus irmãos em Cristo, rezar por você, pelo Evandro Bruno, pelo Zé Antônio, rezar por Dona Marita, pela neta de Dona Marita, Ana Gabriela, rezar pela saúde também de Dona Zélia, que fiquei muito satisfeito, alegre, vendo ela rezar ontem, né? Rezar pro seu Geraldo Madeira, Dona Neném, Dona Creuza, em Bom Jesus da Lapa, todo deficiente visual, todos meus nossos irmãos em Cristo, Amarildo, Alu e o Valdir, Dona Raimunda. Vamos rezar.
0: E vamos rezar. Vamos rezar e agradecer a Deus por tudo. Pai nosso que estás nos céus, santificado seja o vosso nome, venha a nós o vosso reino, seja feita a vossa vontade, assim na terra como no céu.
1: O pão nosso de cada dia nos dê hoje, perdoa o nosso devedor, nos dê, Senhor, cair em tentação, mas livrai, Senhor, do mal. Amém.
0: Ave Maria, cheia de graça, o Senhor é convosco. Bendita sois vós entre as mulheres, e bendito é o fruto do vosso ventre, Jesus.
1: Santa Maria, Mãe de Deus, rogai por nós, pecadores, agora na hora de nossa morte. Amém.
0: Ave Maria, cheia de graça, o Senhor é convosco. Bendita sois vós entre as mulheres, e bendito é o fruto do vosso ventre, Jesus.
1: Rezar pela Maria de Brota e a Célia Janice. Santa Maria, Mãe de Deus, rogai por nós, pecadores, agora na hora de nossa morte. Amém.
0: Ave Maria, cheia de graça, o Senhor é convosco. Bendita sois vós entre as mulheres, e bendito é o fruto do vosso ventre, Jesus.
1: Santa Maria, Mãe de Deus, rogai por nós, pecadores, agora na hora de nossa morte. Amém.
0: Ave Maria, cheia de graça, o Senhor é convosco. Bendita sois vós entre as mulheres, e bendito é o fruto do vosso ventre, Jesus.
1: Rezar pela Luzia Cândido, Tiãozinho do ônibus, todos os motoristas rodoviários, todos os caminhoneiros. Santa Maria, Mãe de Deus, rogai por nós, pecadores, agora na hora de nossa morte. Amém.
0: Ave Maria, cheia de graça, o Senhor é convosco. Bendita sois vós entre as mulheres, e bendito é o fruto do vosso ventre, Jesus.
1: Santa Maria, Mãe de Deus, rogai por nós, pecadores, agora na hora de nossa morte. Amém.
0: Ave Maria, cheia de graça, o Senhor é convosco. Bendita sois vós entre as mulheres, e bendito é o fruto do vosso ventre, Jesus.
1: Rezar para o Sadivaldo Meira, Dona Ana e toda a família dele, Santa Maria, Mãe de Deus, rogai por nós, pecadores, agora na hora de nossa morte.

0: Ave Maria, cheia de graça, o Senhor é convosco. Bendita sois vós entre as mulheres, e bendito é o fruto do vosso ventre, Jesus.
1: Santa Maria, Mãe de Deus, rogai por nós, pecadores, agora na hora de nossa morte. Amém.
0: Ave Maria, cheia de graça, o Senhor é convosco. Bendita sois vós entre as mulheres, e bendito é o fruto do vosso ventre, Jesus.
1: Pelo Amarildo, Santa Maria, Mãe de Deus, rogai por nós, pecadores, agora na hora de nossa morte. Amém.
0: Ave Maria, cheia de graça, o Senhor é convosco. Bendita sois vós entre as mulheres, e bendito é o fruto do vosso ventre, Jesus.
1: Rezar pelo Santo Papa, todos os bispos do Brasil inteiro, todos os padres. Santa Maria, Mãe de Deus, rogai por nós, pecadores, agora na hora de nossa morte. Amém.
0: Ave Maria, cheia de graça, o Senhor é convosco. Bendita sois vós entre as mulheres, e bendito é o fruto do vosso ventre, Jesus.
1: Santa Maria, Mãe de Deus, rogai por nós, pecadores, agora na hora de nossa morte. Amém.
0: Glória ao Pai, ao Filho e ao Espírito Santo.
1: Como era no princípio, agora e sempre. Amém. Ô meu Jesus, perdoai, livrai do fogo do inferno, levai as almas todas para o céu e socorrei, principalmente a que mais precisar da vossa divina misericórdia.
0: Santa Luzia,
1: Nossa Senhora Aparecida, Rainha e Padroeira do Brasil,
0: rogai por nós que recorremos a vós.
1: Santa Luzia, Santa Dulce dos Pobres, São Sebastião, Nossa Senhora das Candeias, rogai por nós.
0: Paulo
1: Jesus da Lapa,
0: rogai por nós. Paulo Brito, obrigado por ter rezado conosco, meu irmão. Fique com Deus. Salve Maria.
1: Amém, salve Maria, amém, meu irmão. Que Deus te abençoe. Deus abençoe São Brás, que lhe abençoe sua garganta, nosso anjo da madrugada.
0: Amém.
1: Por ontem não puder rezar, porque tive que sair cedo ontem.
0: Fica com Deus.
1: Amém, meu irmão. Tchau, tchau. Salve Maria.

rezando conosco, pedindo as bênçãos de nossa mãezinha querida, os nossos irmãos que rezam conosco, pedindo a proteção e as bênçãos do nosso irmão Pedro Canuto, reza com a gente lá em Aracaju, rezando conosco também seu Gilberto e Dona Margarida, lá em Ponta Grossa, no Paraná, rezando com a gente, louvando e agradecendo ao bom Deus, a Aparecida, lá em Ribeirópolis, a Laura em Aracaju também rezando conosco, Francisco Anselmo de Aracaju, a Mônica de Aracaju rezando conosco, pedindo as bênçãos da Mãe Aparecida por eles e pela família, os nossos irmãos que rezam conosco em Taubaté, o Carlos Alberto, ele que está rezando por ele e pela família em Taubaté, rezando com a gente. O Wallace reza conosco também, pedindo as bênçãos da Mãe Aparecida, lá de Cachoeiro de Itapemirim, rezando por ele e pela família. O Renato Ribeiro, nosso outro irmão de Quirinópolis, Goiás, rezando, pedindo proteção e as bênçãos da Mãe Aparecida, rezando pela Rádio Sul Goiana, lá de Quirinópolis, nossos irmãos no estado de Goiás, rezando conosco. E o Evandro Cruz, em Juiz de Fora, ele e Dona Marilze rezando pelos filhos, pela neta Gabriela, por todos que estejam em oração. Pai nosso que estais nos céus, santificado seja o vosso nome, venha a nós o vosso reino, seja feita a vossa vontade, assim na terra como no céu. O pão nosso de cada dia dai-nos hoje, perdoai-nos as nossas ofensas, assim como nós perdoamos a quem nos tem ofendido. E não nos deixeis cair em tentação, mas livrai-nos de todo o mal. Amém. Ave Maria, cheia de graça, o Senhor é convosco. Bendita sois vós entre as mulheres, e bendito é o fruto do vosso ventre, Jesus. Santa Maria, Mãe de Deus, rogai por nós, pecadores, agora e na hora de nossa morte. Amém. Ave Maria, cheia de graça, o Senhor é convosco. Bendita sois vós entre as mulheres, e bendito é o fruto do vosso ventre, Jesus. Santa Maria, Mãe de Deus, rogai por nós, pecadores, agora e na hora de nossa morte. Amém. Ave Maria, cheia de graça, o Senhor é convosco. Bendita sois vós entre as mulheres, e bendito é o fruto do vosso ventre, Jesus. Santa Maria, Mãe de Deus, rogai por nós, pecadores, agora e na hora de nossa morte. Amém. Ave Maria, cheia de graça, o Senhor é convosco. Bendita sois vós entre as mulheres, e bendito é o fruto do vosso ventre, Jesus. Santa Maria, Mãe de Deus, rogai por nós, pecadores, agora e na hora de nossa morte. Amém. Ave Maria, cheia de graça, o Senhor é convosco. Bendita sois vós entre as mulheres, e bendito é o fruto do vosso ventre, Jesus. Santa Maria, Mãe de Deus, rogai por nós, pecadores, agora e na hora de nossa morte. Amém. Ave Maria, cheia de graça, o Senhor é convosco. Bendita sois vós entre as mulheres, e bendito é o fruto do vosso ventre, Jesus. Santa Maria, Mãe de Deus, rogai por nós, pecadores, agora e na hora de nossa morte. Amém. Ave Maria, cheia de graça, o Senhor é convosco. Bendita sois vós entre as mulheres, e bendito é o fruto do vosso ventre, Jesus. Santa Maria, Mãe de Deus, rogai por nós, pecadores, agora e na hora de nossa morte. Amém. Ave Maria, cheia de graça, o Senhor é convosco. Bendita sois vós entre as mulheres, e bendito é o fruto do vosso ventre, Jesus. Santa Maria, Mãe de Deus, rogai por nós, pecadores, agora e na hora de nossa morte. Amém. Ave Maria, cheia de graça, o Senhor é convosco. Bendita sois vós entre as mulheres, e bendito é o fruto do vosso ventre, Jesus. Santa Maria, Mãe de Deus, rogai por nós, pecadores, agora e na hora de nossa morte. Amém. Ave Maria, cheia de graça, o Senhor é convosco. Bendita sois vós entre as mulheres, e bendito é o fruto do vosso ventre, Jesus. Santa Maria, Mãe de Deus, rogai por nós, pecadores, agora e na hora de nossa morte. Amém. Glória ao Pai, ao Filho e ao Espírito Santo,
como era no princípio, agora e sempre. Amém. Ó meu bom e amado Jesus, perdoai-nos, livrai-nos do fogo do inferno, levai as almas todas para o céu e socorrei principalmente aquelas que mais precisarem da vossa infinita misericórdia. São José, rogai por nós. Valei-me, São José, Senhora Aparecida, Mãe, Rainha e Padroeira do Brasil, rogai por nós que recorremos a vós. Infinitas graças vos damos, Soberana Rainha, pelos benefícios que todos os dias recebemos de vossas mãos maternais. Dignai-vos agora e para sempre tomar-nos debaixo de vosso poderoso amparo, e para mais vos alegrar, vos saudamos com uma salve, Rainha. Salve, Rainha, Mãe de Misericórdia, vida, doçura e esperança, nossa salve. A vós bradamos os degredados filhos de Eva, a vós suspiramos gemendo e chorando neste vale de lágrimas. Eia, pois, advogada nossa, estes vossos olhos misericordiosos a nós volvei, e depois deste desterro mostrai-nos Jesus, bendito fruto do vosso ventre. Ó clemente, ó piedosa, ó doce e sempre Virgem Maria, rogai por nós, Santa Mãe de Deus, para que sejamos dignos das promessas de Cristo. Amém. E nós, chegando ao final do nosso Santo Terço, queremos entregar a nossa Mãe Santíssima, a Senhora Aparecida, a Mãe do Belo Amor, a Mãe da Divina Graça, todos os nossos problemas, a nossa vida, o nosso trabalho, a nossa família, o nosso dia de hoje, entregamos a vós, ó Mãe querida. Ó Maria Santíssima, pelos méritos de nosso Senhor Jesus Cristo, em vossa querida imagem de Aparecida, espalhais inúmeros benefícios sobre todo o Brasil. Eu, embora indigno de pertencer ao número de vossos filhos e filhas, mas cheio do desejo de participar dos benefícios de vossa misericórdia, prostrado a vossos pés, consagro-vos o meu entendimento, para que sempre pense no amor que mereceis. Consagro-vos a minha língua, para que sempre vos louve e propague a vossa devoção. Consagro-vos o meu coração, para que depois de Deus vos ame sobre todas as coisas. Recebei-me, ó Rainha incomparável, vós que o Cristo crucificado deu-nos por mãe, no ditoso número de vossos filhos e filhas. Acolhei-me debaixo de vossa proteção, socorrei-me em todas as minhas necessidades, espirituais e temporais, sobretudo na hora de minha morte. Abençoai-me, ó celestial cooperadora, e com vossa poderosa intercessão, fortalecei-me em minha fraqueza, a fim de que, servindo-vos fielmente nesta vida, possa louvar-vos, amar-vos e dar-vos graças no céu por toda a eternidade. Assim seja. Obrigado a você, meu irmão. Obrigado a você, minha irmã. Vocês que rezaram conosco. Nós estivemos e continuaremos sempre unidos. Em nome do Pai, do Filho e do Espírito Santo. Amém. Fiquem todos com as bênçãos do Senhor Jesus, a proteção e a intercessão de nossa Mãe, a Senhora Aparecida. Fiquem todos em paz, fiquem na paz. E nos encontramos, se Deus quiser, na próxima madrugada com a Mãe Aparecida.

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4: 5 horas, horário de Brasília.

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Oi, gente, bom dia, bom dia. E aí, como vai? Tudo bem? Tudo legal com vocês aí nesta manhã de terça-feira? Grande abraço para você que sintoniza com a gente aqui em Mãe Imaçu, a você das nossas regiões aí, a você que sintoniza também no nosso Estadão de Minas, por esse imenso Brasil, onde o som da Mãe Imaçu chega aí neste momento através da Mãe Imaçu, através da 106.9 FM. Seja bem-vindo, seja bem-vinda. Hoje, terça-feira, 18 de agosto de 2026, carinho especial para todos na sintonia com a gente. Olha para você ligado com a gente aí. Cada novo dia é uma oportunidade de recomeçar, confiar, acreditar e fazer o melhor que você puder. Bom dia, bom dia!

Confira comigo, são 5 horas mais 3 minutos, 5 e 3. João Boiadeiro, a nossa primeira de hoje aqui, ó. Com Moreno e Moreninho.

0: São 5 horas mais 6 minutos agora, 5 e 6. Ótimo dia para você que sintoniza com a gente. Tem cafezinho pronto aí, hein? Tem? Ah, que legal, hein? Para você que está aí organizando as coisas para começar mais um dia. Seu dia pode ser muito produtivo, muito legal, hein? Nosso abraço aos ouvintes ligados com a gente. O José Roberto Soares. Bom dia, José. Tudo jóia com você e com a família? Está mandando mensagem para a gente lá de Venda Nova do Imigrante. Grande abraço a todos aí. A Dilma ligada com a gente lá em Santa Gertrude, São Paulo. Fala comigo, Dilma. Bom dia.
1: Bom dia, Marcelo Costa. Quero ouvir uma música com Barreirito, Cadeira Amiga. Quero oferecer para a Érica, o Heitor e o Alisson. E para todos os ouvintes da 106.9.
0: Tá joia.
1: E para você também. Tenham um ótimo dia.
0: Para vocês também, tudo de bom. Grande abraço. Bom dia. Eni, fala comigo.
2: Marcelo, bom dia.
0: Bom dia.
2: Sou Eni Balatim.
0: Beleza,
2: cara? Estamos tudo ouvindo a rádio. Os colegados, qualquer oral. Gracinha, Maria Regina, Padrinhão, Comadre Natonha, Zé Zé, Baixão, meu irmão Saurão, família, sua família também.
0: Tá joia.
2: Meus cunhados, minha neta, meu sobrinho, meus primos. Todos os colegas que estão ouvindo Barbatim, Maria de Vidade, Maíra Penha, Maculada, Lucimar.
0: Então tá bom, aí.
2: Eu queria amor do Paulo Paulinho, Caio Sereno, Caio. Bom dia, com Deus.
0: Bom dia, fique com Deus também, Eni. Turma boa aí, né? Grande abraço. Também bom dia para a Andréia e o Paulo, lá de Martins Soares, ligados com a gente. Já mandaram um bom dia para nós aqui, ó. Vai um abraço também para Maria Rita, lá do Engenho da Serra, para o Adri, né? Também para o Fábio. Ótimo dia para vocês aí, tá? Tudo de bom. Grande abraço. Sempre ligados com a gente por aqui também. O Adri, o garotinho Adri, né? O Fábio, a Maria Rita, toda a galera aí do Engenho da Serra. Bom dia também, um abraço para Dona Cota, ligada com a gente no bairro Bom Jardim, aqui em Manhuaçu. Oi, Dona Cota, bom dia para a senhora. O nosso ouvinte do Córrego Boa Vista, o José Paulo. Tudo bem, José Paulo? Bom dia para você e para a família aí, tá? Região ali da Ponte da Aldeia, comunidade Boa Vista. Lucinê também está por lá, sempre acordando cedinho para tirar o leite das vaquinhas. Isso aí, bom dia. A Maria Aparecida Cardoso, do Engenho da Serra, também já mandou um bom dia para nós aqui. O Jorge Leite, lá da Vila, também desejando uma boa semana. Participação aqui também do nosso ouvinte na sintonia do Amanhecer na Minha Terra. Deixa eu ver quem está por aqui. Ah, é o senhor... Deixa eu ver aqui. Ah, legal. O senhor Alípio Ventura. Oh, senhor Alípio Ventura, como vai? Tudo bem? Bom dia, bom dia. Sempre acompanhando a nossa programação aqui nas manhãs. Também a participação do Johnny, mandando um abraço aí para o pessoal da Igrejinha dos Vieiras. Valeu, Johnny. Bom dia para você e para todos aí no município de Durandé. De Paulo e Paulino, cai sereno, cai.

0: Aí, ouvimos o Barreirito cantando aqui na Manhã Sul, Cadeira Amiga. Quem gosta muito das músicas do Barreirito é a Edilene, né? Edilene, também bom dia pro Arthur, pro Heron, pessoal lá do Santa Clara, sempre acompanhando a gente. Ótimo dia para vocês aí, hein? É, também a participação aqui, deixa eu ver quem está na sintonia com a gente. Um abraço para os nossos ouvintes lá da cidade de Iúna, no Espírito Santo. É, o Ladinho tá ouvindo a gente lá também sempre. Ótimo dia para vocês aí, tá? Já deve estar lá no, organizando para começar mais um dia, né? Aí, um abraço também para os ouvintes ligados com a gente, acompanhando o amanhecer na minha terra, o João Batista de Alto Jequitibá, comunidade Santo Agostinho. 5:16 agora.
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0: Olha a hora, gente, são 5h17. Atendendo aqui mais participações. Se você quiser mandar sua mensagem para cá, fique à vontade, hein? 988-1888-90. Se você estiver em uma outra região, nosso DDD é o 33. É a participação aqui dos nossos ouvintes na sintonia com a gente. A Enedina vai falar com a gente lá dos Suíços, Luisburgo. Fala, Enedina, bom dia, bom dia.
1: Ô, Marcelo Costa, bom dia, tudo bem com você?
0: Tudo.
1: Aqui é a Enedina do Coco do Suíço. Ô, Marcelo Costa, faça uma música para a Maria Joaquina aí, que hoje é aniversário dela, hoje está completando mais um ano de vida.
0: Que bom, ai.
1: Deus dela muita saúde, muita paz, muita alegria, muitas realizações. Que essa data repetir para muitos, muitos anos. Lá no Coco do Sossego.
0: Beleza.
1: E eu ofereço para meus familiares, minha, a família dela e todos vocês aí da rádio. Eu vou ser maior. Tchau, obrigado. Ah, eu quero a música da Gine Gine, Nossa Senhora Aparecida. Tá bom? Faz favor para mim.
0: Tá joia, Enedina. Ótimo dia para você, para a família aí, nossos ouvintes. Aí do Suíço, Luisburgo. E parabéns para Dona Joaquina, lá no Sossego, né? Ótimo dia para a senhora. Parabéns, Dona Joaquina. Felicidades aí, muita saúde para a senhora também, tá joia? Todos os nossos ouvintes lá do Sossego. O Adão de Freitas está ligado com a gente lá em São Pedro do Havaí, lá no cantinho de São Pedro, né? Ele, a Ana Maria, pedindo aqui uma música mensagem. Vou mandar para você aqui a do Gino e Gino, tá bom, Adão? Ótimo dia para vocês aí, tá? Tudo de bom. E também por aqui, participando com a gente, deixa eu ver quem está na sintonia do nosso Amanhecer na Minha Terra. É a Maria de Lourdes. Oi, Maria, tudo bem com você? Ótimo dia para você, tá ligada lá no Pouso Alegre, pedindo aqui uma música com André Andrade e mandando para todos os ouvintes. Ótimo dia para vocês aí, tá? Também a Dona Ana, o Senhor Messias, estão lá com o radinho ligado, que bacana, né? O Dalbino fala com a gente aqui lá da Dalói Pinheiro. Oi, Dalbino, bom dia.
2: Bom dia, Marcelo Costa. O Dalbino Dalói está te pedindo música, Marcelo.
0: Fala comigo, então.
2: Você tocou a música do Genigeno para nós aí, Nossa Senhora Aparecida.
0: Tá joia. Qualquer
2: com Genigeno. Manda essa música para Dona Rosa, né, que é o João Henrique, a Evinha aqui, a Marinho, Paulinho, o Zé Rolinha lá do Corda Raiz, o Gia Lima lá da Pansiva. O Tchãozinho lá da Bem Posta. Fica com Deus, Marcelo Costa. Uma boa quarta-feira para esse povo da rádio aí. Uma boa quarta-feira para vocês tudo aí. Fica com Deus.
0: Valeu, Dalbino. Um abraço. Boa terça, né? Ótimo dia para você, para a Renilda, para todo o pessoal aí ligados com a gente. Abraço aqui também para o Leonel Quinupe e a Celita lá em São João do Manhuaçu. Bom dia, bom dia. José Antônio, lá de Cariacica, no Espírito Santo, também pedindo aqui uma música mensagem. Vou mandar para você a do Gino e Gino aqui, tá, Zé Antônio? Bom dia, bom dia. Também aqui a participação da Marlene Ambrosio, lá de Lima Duarte. Oi, Marlene, bom dia. Mandando música para a família em Luisburgo, para todos que sintonizam com a gente. Manda também deixa eu ver aqui, lá para o esposo, para os filhos, netos, para todos que se ligam com a gente. E ainda oferece para a cunhada, a Maria José, que está aniversariando hoje. Ela mora lá na comunidade da Fortaleza, em Luisburgo. Valeu, parabéns, Maria José. Felicidades para você aí, tá? Muita saúde, muita paz. Maria Márcia. Maria Márcia vai participar hoje cantando, né? Fala, Maria. Ou melhor, canta, Maria.
3: Bom dia, bom dia, bom dia.

0: Bom dia, galera. Bom dia, Marcelo.
1: Bom dia, Maria.
0: Bom dia, amanhecer da minha terra.
1: Valeu, e até amanhã. Vai na boa aí, Maria. É isso aí, ouvintes lá do São Roque. Também a Sandra Moraes. Tudo bem, Sandra? Ótimo dia para você e para a família aí no Engenho da Serra. Márcio Alves está lá no São Bento. Tudo bem, Márcio? A você, a sua mamãe, seu papai, a todos vocês aí. Nosso abraço, bom dia. São 5h22.

0: Agora são 5h31 aqui na Manhuaçu.
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0: Agora são 5h32.

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1: Agora 5h34, bom dia para o nosso ouvinte, o Renato Silveira. Oi, Renato, bom dia, tudo bem com você? Está lá em Timóteo, ligado com a gente no Vale do Aço, abraçando lá a esposa, a Sônia, e também a família e os parentes aqui em Mãe Mossul, no bairro Alfa Sul. Grande abraço, ótimo dia para vocês aí no Vale. Também a participação aqui do nosso ouvinte, que solta a voz com a gente.
2: Bom dia, Marcelo. Aqui bom é o Matusalém do Corgo Santana.
1: Fala, meu amigo.
2: Manda uma música para nós do Rio Negro, Solimões, todos os ouvintes do Corgo Santana.
1: Valeu, Matusalém. Grande abraço para vocês aí, na sintonia com a gente. Tiago Apolinário está por lá também, a família. O Jesus, todo o pessoal lá, né? Ligado sempre no nosso amanhecer. Em São João do Manhumaçu. Também bom dia para a nossa ouvinte aqui no Córrego da Raiz, Ana Maria Gomes. É, ouviu aqui, gosta muito da música do Gino Ingênuo, né? Nossa Senhora Aparecida, nós tocamos aqui. Bacana demais. Grande abraço para você, para todos aí. Ela está abraçando também a irmã, a Cláudia, que é ouvinte nossa de todas as manhãs. Legal. Bom dia também para o nosso ouvinte lá da Pedra Furada, o Geraldo Tué. Ô, Geraldo, bom dia para você. Para a Maria, para todos aí na sintonia com a gente. Também a Lica, bairro Nossa Senhora Aparecida, abraçando a família e todos os ouvintes. Ainda também participando com a gente aqui nesta manhã é o Fernando. Fala, Fernando.
3: Marcelo Costa, bom dia.
1: Bom dia.
3: Bom dia para você, para todos os ouvintes aí. Aqui é o Fernando, de São Pedro, Havaí. Bom dia para nós.
1: Valeu, ótimo dia para vocês aí em São Pedro. Também bom dia para a nossa ouvinte, a Maria lá de Santa Filomena, ligada sempre com a gente, ouvindo nosso amanhecer na minha terra, mandando música para todos os ouvintes da rádio. Valeu, ótimo dia para vocês aí, tá? Tudo de bom. Ainda também a participação aqui...

0: no nosso amanhecer na minha terra. Deixa eu ver quem está por aqui acompanhando a gente. É a Janice, lá de Santo Amaro de Minas. Oi, Janice, bom dia. Como vai? Tudo bem com você e com a família por aí, Santo Amaro de Minas? Sempre na sintonia com a gente, ouvindo aqui o nosso amanhecer na minha terra. Ela está abraçando a toda a família. Manda música também, deixa eu ver aqui para quem. Ah, para nós aqui da rádio também, para os comunicadores. Tudo de bom para vocês aí, hein? Também aqui, ó, o nosso ouvinte, é a nossa ouvinte, né, a Sueli, lá de Palmeiras. Oi, Sueli, tudo de bom para você aí, tá, Sueli Lopes? Tá lá organizando as coisas, preparando, fazendo aquele cafezinho especial, aquela merenda. É, isso aí, bom dia. Mais uma participação com a gente aqui no nosso Amanhecer na Minha Terra. O Adão tá sempre acompanhando a gente, nosso Amanhecer na Minha Terra. Não é isso, Adão? Bom dia.
1: Aqui, passou uma música para nós aí do Fábio Dias. Agradecer para todos. Cris Cristina, pessoal do Suíço, lá do Santo Agostinho, de Itibá.
0: Tá joia.
1: Jequitibá, nos parando. Dá um abraço a todo mundo.
0: Valeu, Adão.
1: Bom dia.
0: Bom dia. Fica com Deus também. O Adão tá lá nos Cristinos, na sintonia com a gente. O Cláudio fala aqui no nosso amanhecer.
2: Ô, Marcelo.
0: Ô, Cláudio.
2: Bom dia. Pedi uma música sua aí. Sua escolha, você mais minha esposa, Zé Rico, mas o Cláudio é uma tipo, fazer pra nós aí. Muito obrigado. Vamos pra...
0: A luta, né?
2: Bom dia, trabalhar, fazer meu pé de rapadura.
0: Isso aí, meu amigo. Bom dia, bom trabalho pra vocês aí, tá? A Leni do Carmo de São João tá abraçando todos os ouvintes. O sobrinho que fez aniversário. O Paulo Henrique. Parabéns, Paulo Henrique. Felicidades pra você aí. Muita saúde, muita paz. É, teve uma festa boa lá, né? Mandou uma foto aqui, ó. Ei, coisa boa, hein? Uma mesa lá com bolo, com salgados. Aí sim. É, a merenda foi boa, hein, Paulo? Bom dia, grande abraço. Também bom dia para o nosso ouvinte ligado com a gente aqui no nosso Amanhecer na Minha Terra, o Saré, a esposa, também a filha, todos vocês aí ligados com a gente. Mãe Mirim, não é isso? Ótimo dia para vocês, tá? Muito obrigado pela audiência, tá, Saré? Tá lá, sempre acompanhando a gente. Rosiane Antunes e as colegas de trabalho também sintonizadas com a gente. A Maria Márcia Gonçalves, Boa Vista, Santo Amaro, também abraçando o esposo José Amaro, o primo Márcio, que está lá na residência deles. Está a passeio, né? Ah, que bacana. Ele é de Belo Horizonte. Ô, Márcio, seja bem-vindo aqui à nossa região, tá joia? Um abraço aí para todos vocês ligados com a gente. 5h39. Rio Negro e Solimões, Coitelinho.

0: Agora 5h42.
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0: Hoje quem chega para trazer informação para a gente aqui na Manhuaçu é a Ana Flávia Domingos. Ana Flávia, bom dia, seja bem-vinda.
2: Bom dia, Marcelo Costa. Bom dia a todos os ouvintes do Amanhecer na Minha Terra. Vamos para as informações de hoje. Exportações de ovos processados batem recorde em julho. As exportações de ovos processados atingiram recorde para um mês de julho em 2026, impulsionando os embarques brasileiros de produtos da cadeia no início do segundo semestre. Segundo dados da SESEX, compilados e analisados por pesquisadores do CEPEA, o Brasil exportou 2,68 mil toneladas de ovos in natura e processados no mês. O volume embarcado em julho foi de 3,3% superior ao registrado em junho, mas ficou 49% abaixo do total exportado em julho de 2025. Segundo dados divulgados pelo SESEX e analisados pelo CEPEA, os produtos processados responderam por cerca de 1,21 mil toneladas do total exportado pelo Brasil em julho. A categoria inclui produtos como ovalbumina e ovos secos ou cozidos. O volume representou um avanço de 122% em relação às 548 toneladas embarcadas em junho. O resultado de julho foi o melhor já registrado para esse segmento em um mês de julho, desde o início da série histórica do SESEX em 1997. O desempenho dos produtos processados sustentou a alta mensal das exportações brasileiras de ovos no início do segundo semestre. Apesar do crescimento em relação a junho, o volume total de 2,68 mil toneladas ainda ficou significativamente abaixo do registrado no mesmo mês de 2025. Segundo dados divulgados pelo SESEX, compilados e analisados por pesquisadores do CEPEA, a diferença anual foi de 49%. Para o Amanhecer na Minha Terra, repórter Ana Flávia Domingos.
0: Obrigado, Ana Flávia. Agora são 5h45. Fique ligado com a gente, hein? Daqui a pouquinho tem a prece do amanhecer com o padre Carlos Altoé. Momento de oração, reflexão aqui nas manhãs da Manhuaçu. E na sequência da prece, nosso Jornal Regional, você vai ficar muito bem informado, bem informada aqui com a gente.
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Agora faltando 12 minutinhos para 6, a participação aqui dos nossos ouvintes ligados com a gente. Deixa eu ver aqui quem está na sintonia. Ah, legal. Quem pediu a música Canarinho Prisioneiro é o nosso ouvinte, o Silvio Araújo. Oi, Silvio, bom dia, tudo bem com você? Tá ligado com a gente, mandou uma mensagem bem cedinho, ouvindo Nosso Amanhecer na Minha Terra, lá em Caratinga. Que legal, hein? Abraçando lá a esposa, a Josélia e a gente aqui da rádio também. Bom dia, bom dia. A nossa ouvinte lá de Santa Filomena também, a Maria, pedindo a música Canarinho Prisioneiro. Não é isso, Maria? Maria Souza, bom dia. Ainda também, bom dia para o nosso ouvinte, o João Batista, lá do Bom Jardim, Santa Margarida. Ótimo dia, João, para você e para a família aí. Também a participação aqui da nossa ouvinte, a Elci, lá de Martins Soares. Tudo bem, Elci? Abraçando todos os ouvintes e o primo Sebastião Rodrigues, na Ponte da Aldeia, aqui em Mãe Mussu. A Tainã também está ligada com a gente lá no Rochedo. Ô, Tainã, tudo bem com você e com a família aí? Ótimo dia. Sempre acompanhando aqui a nossa programação. Legal demais. São 5h49 agora.

0: 5h52, bom dia para o Carlos Alberto lá de Colatina, no Espírito Santo, pedindo aqui a música Água no Bico com a Paula Fernandes, oferecendo para todos os ouvintes. Vai um abraço também para o Emílio lá de Mãimirim, ótimo dia Emílio, para você e para a família aí. Ronaldinho lá da Gameleira, ligado com a gente também, grande abraço Ronaldinho para você e para a família. Nosso ouvinte também aqui participando com a gente, bom dia.
1: Bom dia, aqui é Gilândia Cotinga. Sou ouvinte do seu programa todos os dias.
0: Que bom, ai.
1: Gostaria de mandar um abraço para você, para toda a sua família.
0: Muito obrigado, é a Regilaine. Valeu, Regilaine. Bom dia para todos aí. Ligados com a gente em Jacutinga. Também bom dia para Lindalva de Luisburgo, mandando música para todos os ouvintes, para todos que sintonizam aqui no nosso amanhecer na minha terra, desejando uma terça-feira feliz para nós. Valeu, Lindalva. Para você e para a família aí também, bom dia, bom dia. 5h54.

5h57, finalzinho aqui já do nosso Amanhecer na Minha Terra. Bom dia para a Neuza Soares, ligada com a gente, pedindo aqui a Thaíde Alexandre, Vida de Caboclo. Tá ouvindo a gente lá em Manhumirim. Grande abraço para todos vocês aí ligados com a gente. Vai também um abraço aqui, um bom dia para Dona Purinha, Senhor Sebastião, pessoal aí do bairro Lajinha aqui em Manhumaçu. Também o Antônio Evangelista, desejando um ótimo dia para a gente lá em Santa Quitéria, município de Santana do Manhumaçu. Ótimo dia para vocês aí. Gente, um abraço, um beijo no coração de todos. Fiquem com Deus. Uma feliz terça-feira e até amanhã.

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abençoado a vida, teu empreendimento nesse novo dia. Nosso Deus grande, que temos famílias lutadas e idosas, poderia alçar e restaurante, parabéns, felicidades, bênçãos de Deus na sua vida. Poderia aos que dedicam a educação, professores, todos os que de uma forma ou de outra contribuem, participam, colaboram. Falaste comigo a oração para a beatificação do venerado filho na vida de Lombardi. Ó, Trindade Santa, vós que sois a fonte de toda a santidade, nós vos louvamos o vosso servo filho Maria de Lombardi, que é semelhante ao Cristo Eucarístico, foi dom do vosso rebanho, com amor e zelo e doação, e pensando se guiar pelo Espírito Santo, assim como a Virgem Maria, testemunhou a abertura missionária da Igreja. Concedei-me, ó Trindade Santa, pela intercessão do venerado Júlio Maria, a graça de te suplico, se for de vossa santa vontade, dai que o venerado Júlio Maria alcance a honra dos altares, para a vossa glória, para o bem de tantas almas. Por Cristo nosso Senhor, amém. Nosso Senhor e Santíssimo Sacramento, rogai por nós que recorremos a vós. Venerado Júlio Maria de Lombardi, rogai por nós. Deixado ao filho que tem uma família, o que nos impede de entrar no reino do céu? A riqueza de Jesus. Também sabemos o porquê. Não porque a riqueza seja o mal, mas porque a riqueza pode trazer orgulho, arrogância, mas tantos outros elementos que não somam e não nos ajudam a fazer o caminho. Quem pensa desta maneira exclui do reino, como vimos na primeira leitura do profeta Ezequiel. Ezequiel recebe de Deus uma mensagem que vai dizer ao rei de Tiro que o orgulho apoderou-se do seu coração, e ele agora se acha igual a Deus, capaz de qualquer coisa. Pensando dessa maneira, agiu com autoritarismo e provocou muito sofrimento, explorando e maltratando as pessoas. Mas Deus, por meio do profeta, alerta que o rei que virão contra ele, povos ferozes, que desempalharão suas espadas contra a sua gente, mas também vai eliminar tantas e tantas pessoas inocentes. Reze comigo a oração desse dia. Ó Deus, inspiraste e levaste a perfeição todo bom propósito. Guiai-vos, servos e servas, no caminho da salvação eterna, aos que deixaram tudo e se consagraram totalmente a vós, seguindo a Cristo, renunciando aos bens deste mundo. Concedei que sirvam fielmente a vós e a seus irmãos e irmãs, em espírito de pobreza e humildade de coração. O nosso Senhor Jesus Cristo, vosso Filho, que é Deus, convosco vive e reina, na unidade do Espírito Santo, por todos os séculos dos séculos.

isso, os discípulos ficaram muito espantados. Perguntaram, então, onde se está?

subiu-se, havereis de sentar-vos em 12 tronos para julgar as 12 tribos de Israel. E todo aquele que tiver prestado paz aos irmãos e irmãs, pai, mãe, filhos, tantos, por causa do meu nome, receberá 100 vezes mais e terá como herança a vida eterna. Muitos que agora são os primeiros serão os últimos, e muitos que agora são os últimos serão os primeiros. Palavra da salvação, glória a vós, Senhor. Exato ouvinte, querida família, desde hoje, em a continuação do Evangelho de ontem, o jovem rico, que queria seguir Jesus, mas não queria se desfazer dos seus bens e dar o dinheiro aos pobres. Ele cumpria os mandamentos, mas não sabia partilhar. Quanto mais bens e riquezas se tem, maior a dificuldade de seguir e servir a Deus, pois o seguimento exige despojamento, desfaziamento, e não são todos que estão dispostos a partilhar seus bens para seguir melhor. Desta forma,

verdade, verdade, dificilmente um dia entrará no reino dos céus. Jesus conclui essa afirmação

tentação, mas livrai-nos do mal. Amém. Obrigado, ouvinte, querida família, nossa programação, paróquia de São Maurício. De segunda a sexta-feira, Igreja Matriz de São Maurício, nossa missa transmitida às 18h10. Hoje, às 16 horas, missa no ar São Vicente de Paulo. Amanhã, quarta-feira, 6 horas da manhã, missa na capela do Hospital César Leite. Também, missas às 19h30 horas, nas comunidades São Vicente e São Judas Tadeu. Na quinta-feira, 19h30 horas, missa na comunidade Santo Antônio. Última música, por uma grande missão. É a intercessão de São Vicente.

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2: 6:24. Bom dia. Hoje é terça-feira, 18 de agosto. Começa agora a edição 9061 do Jornal Regional. E você confere na edição de hoje, Defesa Civil de Manhuaçu passa por reestruturação e amplia ações de prevenção. Sindicato alerta para prazo de declaração do ITR. Alto Jequitibá realiza passeio ciclístico em conscientização à violência contra a mulher. Posto de identificação reforça orientação para retirada de carteiras em Manhuaçu. Batida de frente entre dois carros deixa 6 feridos em Iuna. Motociclista atropela família e é preso por embriaguez em Inhapim. E polícia civil e militar prendem suspeito de homicídio no distrito do Prata, em Lajinha.
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2: Em Manhuaçu, céu encoberto na manhã desta terça-feira. A temperatura no momento está em 14 graus. Confira como fica o clima para esta terça-feira com o professor Rui Brandos Reis.
4: Olá, bom dia. A circulação marítima continua trazendo ainda muita nebulosidade do Oceano Atlântico para o continente e deverá deixar o tempo parcialmente nublado, sem chuva na zona da mata nesta terça-feira. Temperatura máxima em Manhuaçu, Moimirim, Alto Jequitibá e Espera Feliz em torno de 24 graus. Tempo parcialmente nublado também nesta terça-feira nas regiões central, leste e nordeste do estado. Nas demais regiões de Minas, o sol predomina. Capital mineira com tempo ensolarado pela manhã, à tarde com sol entre nuvens, temperatura máxima em torno de 26 graus. Direto da Clima Tempo, Rui Brandos Reis.
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2: 6:26. A Defesa Civil de Manhuaçu passa por uma reestruturação com mudanças na organização do órgão e ampliação das ações voltadas à prevenção de desastres. A equipe trabalha na atualização do plano de contingência e na preparação da população para situações como queimadas, ondas de calor, chuvas intensas e outros eventos que possam oferecer risco. A mudança foi explicada pelo coordenador da Defesa Civil e chefe de gabinete, Jefferson Vitor.
5: Tudo isso para que a Defesa Civil esteja mais próxima das decisões estratégicas que o município tem que tomar. E a gente lembrar que Defesa Civil é um sistema, né? Então ele engloba todas as secretarias. E cabe ao coordenador organizar e articular e harmonizar esses recursos para que a gente possa trabalhar na parte de prevenção, principalmente, né, dos desastres aqui no município. Então esse novo posicionamento da Defesa Civil, ele visa basicamente isso, otimizar os trabalhos desse sistema de Defesa Civil no município. A Defesa Civil, ela permanece funcionando no mesmo local, na rua Monsenhor Gonzalez, e a gente tem lá o

0: 3339-4747, que também é o WhatsApp, é o telefone que as pessoas podem entrar em contato conosco, podem deixar suas mensagens, solicitar vistorias, pedir orientações sobre conduta. E a gente, só para lembrar que a gente continua, a Vininha ela permanece ainda na estrutura da Defesa Civil, agora numa posição de diretora executiva do sistema, diretora executiva do órgão, que ela tem uma função assim, mais operacional. A coordenadoria fica numa função mais estratégica, de articulação, contato com os outros órgãos, com outras entidades que fazem parte do sistema, e a parte operacional permanece ainda com a Vininha.
1: Ele conta que uma das ações previstas é ampliar a orientação da população sobre como agir diante de situações de risco.
0: É sem dúvida alguma. A gente tem estimulado que as pessoas façam esse cadastro, enviem um SMS para 40199, para a Defesa Civil Estadual, e aqueles em situações eventuais aí de alguma situação de risco, as pessoas recebem esse alerta aí no seu telefone. Você manda um SMS para 40199 e aí você vai receber o SMS. É importante também, e a Defesa Civil ela vai trabalhar nesse sentido, de que não basta só receber o alerta. A gente precisa que as pessoas tenham um entendimento de o que fazer. Não adianta você receber um alerta, procure um local seguro, se as pessoas não têm a consciência ou não têm a noção de qual que é efetivamente esse local seguro. E a Defesa Civil Municipal ela vai passar a trabalhar com palestras, com informações, para orientar a população, orientar a comunidade a saber se comportar e agir preventivamente. A gente falava na segurança pública sobre medidas de autoproteção. E a gente quer inserir muito na população aqui de Manhuaçu as medidas de autoproteção em relação à Defesa Civil.
1: As condições do tempo previstas para os próximos meses também estão entre os pontos de atenção.
0: É importante a gente frisar que as pessoas têm ouvido muito falar aí sobre os efeitos do El Niño, né? E a gente está numa perspectiva de um El Niño acima da média daqueles que a gente já vivenciou até hoje. E esse El Niño, ele influenciará, e já vem influenciando as regiões, nesse primeiro período agora de setembro, início aí da primavera, com altas temperaturas, altas ondas de calor e com a perspectiva de chuvas intensas já no final de dezembro, janeiro, como costumeiramente a gente tem aqui. A preocupação da Defesa Civil nesse primeiro momento é em relação às ondas de calor e, obviamente, a questão das queimadas. A gente já está divulgando através do Instagram da Prefeitura de Manhuaçu, através também do Instagram da Defesa Civil, algumas orientações e algumas recomendações às pessoas em relação às queimadas. Então, é importante quando você, primeiro, proteger as suas lavouras, proteger as suas áreas, construindo lá os aceiros, né? E a nossa Secretaria de Agricultura ela vai trabalhar isso junto aos nossos produtores também, de conscientizá-los dessas necessidades, evitar aquela situação que a pessoa, vou colocar lixo aqui, vou jogar uma bituca de cigarro nesse local, porque a tendência é que com os solos mais secos, as chuvas esporádicas, uma tendência às vezes de pancadas de chuva, mas num espaçamento maior, mas alto calor, chuvas menores, né? A possibilidade de secas e, obviamente, a possibilidade de queimadas. Então, a gente começa a trabalhar agora uma orientação nesse sentido para evitarmos esses problemas, porque o tempo seco ele vai trazer os problemas respiratórios, a queimada também acaba trazendo esse tipo de problema. Então, a Defesa Civil, dentro do que a gente fala que é sistêmica, ela se preocupa com todo tipo de desastre. E o que nos preocupa nesse primeiro momento são as altas temperaturas e, obviamente, as queimadas.
1: Agora às 6h31 e no próximo bloco do Jornal Regional você confere. Sindicato alerta para prazo de declaração do ITR e Alto Jequitibá realiza passeio ciclístico em conscientização à violência contra a mulher.
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7: E o dólar inicia a terça-feira cotado em R$ 5,20, queda de 0,36%. O euro negociado em R$ 6,02, queda de 0,26%. Na região de Manhuaçu, café arábica, bebida dura tipo 6, safra nova saca 60 quilos, é cotado em R$ 1.760. Já o café arábica Rio saca 60 quilos, negociado em R$ 1.193. As informações são do site agrolink.com.br.
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7: 6 horas 36 minutos. O prazo para o produtor rural declarar o Imposto Territorial Rural iniciou em 10 de agosto e vai até o dia 30 de setembro. O imposto voltado para regularizar as propriedades rurais pode ser realizado isoladamente ou contando com a ajuda de um sindicato em Manhuaçu. Segundo o presidente do Sindicato dos Produtores Rurais de Manhuaçu, Reduto e Luisburgo, Antônio Teodoro, a não regularização da propriedade por meio do imposto pode gerar consequências sérias ao produtor.
8: Hoje, né, com satisfação, estamos novamente aqui para falar de um momento muito importante para o produtor rural, que é agora o mês da declaração do ITR, que é o Imposto Territorial Rural. Ele é necessário e quase que obrigatório, né? Porque o produtor precisa desse documento, quase tudo que ele vai precisar, para qualquer movimentação da sua propriedade, até mesmo dele. O próprio INSS, você vai requerer qualquer benefício do INSS, você precisa estar em dias com o ITR. Se você vai vender, você precisa estar também com o seu ITR em dia. É, bancário, né? Serviços bancários, também precisa do ITR. Então, você vê a importância que tem esse imposto. Nós começamos agora, já estamos, né, fazendo as declarações. O que, que a gente leva, mais uma vez, para o produtor? É que ele venha, né, venha o mais rápido, né, se possível, agora mês de agosto, porque o mês está mais tranquilo, tem menos procura agora. Se deixar para setembro, mais para o final, vai encontrar o sindicato com muita gente, né? Vai dificultar também os nossos funcionários aqui, que vai ser muito serviço num dia só. Então, procure vir o mais rápido, fazer a sua declaração do imposto.
7: Já a contadora do sindicato, Daniene de Freitas, reforça quais documentos o produtor deve apresentar para realizar a declaração.
9: É, para a gente estar fazendo essa declaração, os produtores rurais deverão trazer a declaração do ano anterior, né? Documentos pessoais da propriedade, a certidão de inteiro teor é muito importante, o CCIR, que a gente vai estar atualizando também. Os produtores que já é associado com a gente, já temos a pasta aqui arquivadas, mas também fazemos a prestação de serviço. Então, o produtor que não é associado, ele traz a declaração anterior, o CCIR e a certidão de inteiro teor, a gente vai estar fazendo a declaração para eles também, prestando esse serviço, né? Então, é de suma importância essa declaração, né? Ela é o documento da propriedade rural. Então, a Receita Federal, ela vai incluir pendências no CPF desses produtores. Isso aí não vai viabilizar os recursos do banco para ele. Se ele precisar de alguma atualização no cartório, a propriedade dele vai estar pendente com a Receita Federal.
7: 6h39 e Alto Jequitibá recebe no dia 29 de agosto um passeio ciclístico em referência ao Agosto Lilás, mês de conscientização sobre a violência contra a mulher. A saída do percurso será às 8 horas da manhã na Praça da Estação. O passeio terá distribuição de medalhas e sorteios de brindes. A diretora do CRAS de Alto Jequitibá, Flávia Cheim, destaca a importância do evento para a conscientização da população.
10: A ação ajuda as mulheres a conhecerem seus direitos e os serviços que podem procurar quando estiverem passando por algum tipo de violência. Queremos que a população reflita sobre atitudes que podem prevenir a violência e sobre a importância de não se calar diante de uma situação de agressão e de abuso. O passeio é aberto à participação da comunidade. Homens, mulheres, crianças, todos são muito bem-vindos. O percurso será de 12 quilômetros, ida e volta, com saída da Praça da Estação até o túnel e chegada retornando à Praça da Estação. Esperamos ampliar a participação e reunir o maior número de ciclistas. As inscrições estão sendo feitas via WhatsApp ou na sede do CRAS. As inscrições vão até dia 25 de agosto. O CRAS é uma das portas de entrada para orientação e acompanhamento. Também contamos com a atuação dos demais serviços de rede de proteção. Temos a Proteção Especial, Conselho Tutelar e os órgãos de segurança. A expectativa é fortalecer a mensagem de que a violência contra a mulher não é normal, não é justificável e não deve ser silenciada.
7: Para participar do evento, é necessário realizar a inscrição por meio do WhatsApp DDD 339-9816-8289. Agora, 6 horas 42 minutos e daqui a pouco você confere no Jornal Regional. Posto de identificação reforça a orientação para retirada de carteiras em Manhuaçu. Batida de frente entre dois carros deixa 6 feridos em Inhuna.
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9: 6h46, carteiras de identidade que não são retiradas pelos requerentes continuam sendo encaminhadas para os postos de identificação de Manhuaçu após as tentativas de entrega pelos Correios. Diante do aumento no número de documentos aguardando retirada, o responsável pelo serviço, Laércio Reife, orienta a população a verificar a situação da carteira e buscar o documento dentro do prazo estabelecido.
10: Essa é uma constante no nosso posto e nos outros também. Então eu gostaria de esclarecer aqui como que funciona a entrega da carteira de identidade pelos Correios. Os Correios de Minas Gerais têm um contrato com a Polícia Civil para a entrega das carteiras em todo o território de Minas Gerais. Se você fez um

0: requerente de outro estado, muito provavelmente a sua carteira virá para o posto de identificação ao qual você fez a sua carteira. Então, a partir de 90 dias dessa entrega, nasce para o posto a possibilidade de destruir a carteira. Não porque a gente queira, mas porque não é exequível que fique um quantitativo de carteiras enorme no posto. Então, a gente não tem um arquivo para ficar guardando essas carteiras durante anos e anos e anos. E foi isso que a gente fez com essas 100 carteiras. São as carteiras até o ano de 2025. Então, nós acabamos no posto de Manhuaçu com as carteiras feitas até o ano de 2025. Só que o quantitativo de 2026 está muito maior, porque com a abertura do posto do Manhu Resolve, a gente passou a ter dois postos em Manhuaçu. E a procura muito grande fez com que a gente tivesse um quantitativo muito grande de carteiras aqui, aguardando a retirada.
1: O responsável pelo serviço também esclarece dúvidas sobre o atendimento nos postos de Manhuaçu.
0: Bom, é interessante que eu fiquei sabendo esses dias que, ao pesquisar no Google, a resposta é que no Manhu Resolve não é necessário agendamento, e para a gente é necessário agendamento. Realmente, a gente faz parte da agenda MG, e a inteligência artificial do Google pesquisa e diz que precisaria de agendamento, mas na prática, você requerente pode vir até o nosso posto sem agendamento. Basta trazer a certidão original e o CPF, que a gente vai fazer independente de existir agendamento para o atendimento. Por quê? Porque com essa melhoria que foi a abertura do posto no Manhu Resolve, a gente está conseguindo ficar com uma demanda menor, ficar às vezes até sem atendimentos nenhum aqui, podendo atender você, requerente, que vem até aqui. O máximo que vai haver é, como em qualquer prestação de serviço, se houver 3, 4 pessoas, vai ser criada uma pequena fila e aguardar um tempo razoável, nada exagerado como eram aquelas filas no início do nossa prestação de serviço, do nosso trabalho. Então, assim, eu gostaria de informar a população que nós estamos atendendo independente de agendamento no posto que funciona na Delegacia de Polícia e no Manhu Resolve.
1: 6h50, um Toyota Corolla e um Volkswagen Gol bateram de frente na noite do último domingo na ESF 379, zona rural de Iúna. Segundo informações da Polícia Militar, 6 pessoas ficaram feridas e foram encaminhadas ao pronto atendimento de Irupi.
2: De acordo com a Polícia Militar, o Corolla seguia no sentido Irupi, enquanto o Gol trafegava no sentido contrário. No Gol estava apenas um motorista de 41 anos. Já no Corolla estava um motorista de 42 anos e 4 passageiros de 28, 40, 48 e 76 anos. As vítimas foram socorridas e levadas para o pronto atendimento de Irupi. O estado de saúde delas não foi informado. Questionado sobre as causas da batida, os dois motoristas disseram não saber explicar o que provocou o acidente. Eles relataram apenas que, ao fazerem a curva, sentiram um impacto entre os veículos. A Polícia Militar ofereceu aos dois motoristas o teste do bafômetro, mas ambos se recusaram a realizá-lo. Segundo os militares, nenhum deles apresentava sinais ou sintomas característicos de embriaguez. O Corpo de Bombeiros informou que também foi acionado, mas quando chegou ao local, as vítimas já haviam sido socorridas por populares.
1: Agora, 6h52. E daqui a pouco você confere: motociclista atropela família e é preso por embriaguez em Inhapim. E polícia civil e militar prendem suspeito de homicídio no distrito do Prata, em Lajinha.
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3: Agora, 6 horas e 56 minutos, uma família foi atropelada por uma motocicleta no início da tarde do último domingo no bairro Santo Antônio, em Inhapim. O acidente foi registrado por uma câmera de segurança. O motociclista de 38 anos foi preso em flagrante por embriaguez. Mais detalhes com Ana Flávia Domingos.
4: Nas imagens, dois adultos e duas crianças aparecem caminhando pelo canto da rua quando uma motocicleta ocupada por duas pessoas segue em direção à família. O homem que acompanhava a mulher consegue retirar o menino da trajetória da moto. Em seguida, ele tenta puxar a mulher, que carregava um bebê de colo, mas não consegue evitar o acidente. A mulher e a criança são atingidas pela motocicleta e arremessadas ao chão. Os dois ocupantes da moto também caem após o impacto. Logo depois do acidente, o homem deixa o menino aos cuidados de duas mulheres e corre para socorrer a companheira e a bebê. Nas imagens, ele também aparece chutando um dos ocupantes da motocicleta. As vítimas foram socorridas inicialmente para o Hospital Municipal de Inhapim. Posteriormente, a mulher foi transferida para o Hospital Nossa Senhora Auxiliadora, em Caratinga, enquanto as duas crianças foram encaminhadas para o Hospital Irmã Denise, também em Caratinga. A Polícia Militar confirmou a prisão em flagrante do motociclista de 38 anos. O condutor apresentava sinais de alteração da capacidade psicomotora e o teste do etilômetro apontou 0,89 miligramas.

0: gramas por litro de álcool de ar alveolar expirado. Após avaliação médica, o motociclista recebeu voz de prisão em flagrante e foi conduzido à Delegacia de Polícia Civil de Caratinga. A motocicleta também foi removida para um pátio credenciado devido às irregularidades no licenciamento. Os respectivos autos de infração de trânsito foram lavrados.
1: 6h58. Em ação conjunta, as polícias civil e militar de Lajinha prenderam no último domingo, dia 16, o autor do homicídio ocorrido no último sábado, dia 15, no Distrito do Prata, em Lajinha. O crime ocorreu após uma discussão, quando Lineker Borges Ubner foi atingido por disparos de arma de fogo. Ele foi socorrido e encaminhado ao pronto-socorro, porém chegou ao local já sem vida. Durante o atendimento, foram localizadas 6 munições intactas de calibre 38 no bolso da vítima e, posteriormente, um revólver do mesmo calibre, cuja propriedade foi atribuída à vítima. A partir das diligências realizadas pelas forças de segurança, a autoridade policial representou pela prisão temporária do investigado, medida que foi deferida pela juíza de direito plantonista. Com isso, apenas um dia após o crime, um homem de 25 anos foi localizado e preso. O investigado já prestou declarações perante a autoridade policial, acompanhado de sua advogada, ocasião em que alegou que vinha sofrendo ameaças de morte. As circunstâncias e a motivação do homicídio continuam sendo apuradas em inquérito policial. Ao término das investigações, os autos serão encaminhados ao Poder Judiciário para as providências cabíveis. Agora são 7h. E termina aqui mais uma edição do Jornal Regional, uma produção do Tribuna do Leste e Rádio Manhuaçu. Trabalhos técnicos Naira Silva e Marcelo Costa. O Jornal Regional volta amanhã a partir das 6h20. Tenham todos uma ótima terça-feira.
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1: Terça-feira, 18 de agosto de 2026. Bom dia para você. Começa agora a edição de número 2415 do Notícias em 30, uma produção da Rede Aparecida de Rádio em parceria com a Cygnus Brasil. Eu sou Mário de Paula, comigo Robson Marcelo nos trabalhos técnicos hoje, a equipe Master Web na transmissão multimídia e na apresentação Ana Maria Reis. Ana, bom dia.
2: Bom dia, Mário. Um ótimo dia também a você que nos acompanha pelas emissoras de inspiração católica em todo o país, em especial pela rede Clarete de Comunicação em Batatais, São Paulo, pela rádio Claretianas em Batatais também. Você acompanha imagens ao vivo pela transmissão no YouTube da Rádio Aparecida, pela nossa página no Facebook, no aplicativo Aparecida e pelo portal a12.com/rádio. Vamos aos destaques de hoje.
1: Hoje você confere que propaganda eleitoral já começou e cientista político fala sobre o uso da inteligência artificial, uma das novidades da campanha deste ano.
2: Ministros do TSE se reúnem hoje para discutir o uso de deepfakes na campanha eleitoral.
1: E ainda, a Academia Marial de Aparecida está com inscrições abertas para a tradicional Semana Bíblico-Mariológica.
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1: Nós seguimos com um especial dedicado para a comemoração dos 30 anos da urna eletrônica e em 1995, plebiscitos de emancipação em São Paulo abriram caminho para a utilização do voto eletrônico no Brasil. O projeto da tecnologia que é utilizada até hoje nas eleições foi desenvolvido por uma equipe formada por pesquisadores do INPE. A reportagem é de Fernanda Prado, com trabalhos técnicos de Marcos Prado.
3: Ontem, dia 21 de maio de 1995, em Paulistânia, foi realizado o tão esperado plebiscito. A população decidiu sobre a emancipação de nossa cidade. Em Paulistânia, há 1.113 eleitores. 920 eleitores compareceram para votar. O resultado foi o seguinte: 905 eleitores votaram pelo sim, 12 votaram pelo não, 3 votos em branco.
4: Esse é um dos registros do Diário da Escola Estadual Araci Santinho Barbieri, em Paulistânia, São Paulo. Os relatos foram escritos no dia 22 de maio de 1995, um dia após o plebiscito que resultou na emancipação do município. Na época, a professora Maria Aparecida Silva levou o assunto para a sala de aula.
5: Era uma terceira série do ciclo do ensino fundamental, né, dos anos iniciais. Aí eu fui trabalhando, né, que nem assim no plebiscito, então no sentido assim da conscientização, né, de tudo aquilo que, né, de Paulistânia ter necessidade, né, de ter assim uma independência administrativa, né.
4: Na mesma data, plebiscitos de emancipação também aconteceram em Jumirim e Gavião Peixoto. As consultas marcaram ainda a primeira experiência de votação eletrônica no estado de São Paulo, com os chamados coletores eletrônicos de votos. A experiência paulista, somada a projetos-piloto em outros estados, abriu caminho para que no ano seguinte, em 1996, as urnas eletrônicas fossem utilizadas pela primeira vez nas eleições municipais. Na época, Roseli do Carmo Martarelli era chefe do cartório eleitoral de Araraquara e participou das ações para apresentar a novidade aos eleitores.
6: Fazemos bastante divulgação das urnas em feiras, em terminais, rodoviárias, escolas. Tinha sempre um stander com a urna, um funcionário da Justiça Eleitoral acompanhando o treinamento.
4: O projeto da urna eletrônica ganhou força em 1995, durante a gestão do ministro Carlos Veloso na presidência do Tribunal Superior Eleitoral. Especialistas da Justiça Eleitoral e técnicos de instituições como o INPE, o Instituto Nacional de Pesquisas Espaciais, trabalharam no desenvolvimento do equipamento, grupo que ficou conhecido como os Ninjas. O coordenador de tecnologia do INPE, o Instituto Nacional de Pesquisas Espaciais, e um dos integrantes do grupo, Antônio Ezio Marcondes Salgado, explica quais eram os principais desafios para desenvolver um equipamento que pudesse ser utilizado em larga escala.
7: No tribunal foram criados dois grupos. O primeiro grupo foi para definir o que deveria conter num equipamento para coletar votos. E logo em seguida, o então ministro Carlos Veloso, presidente do tribunal, criou um grupo técnico para pegar esses requisitos e fazer a concepção de um equipamento. O principal papel desse grupo era pegar as recomendações do grupo que gerou as recomendações básicas desse equipamento e transformar isso num projeto de equipamento que pudesse ser licitado para escolher um fornecedor nacional para fabricar isso aí. Na época, tinha que ser criado um equipamento que não causasse estranheza no eleitor e que fosse confiável para poder operar o dia todo. Então, não era um equipamento eletrônico comum, ele deveria poder operar com energia elétrica e bateria durante o dia todo, tinha que ser robusto, seguro e tinha que ter uma interface para uso do eleitor bem simples, e foi isso que foi decidido. Então, o teclado da urna é numérico e com todos os requisitos para poder registrar o voto do eleitor com segurança e durante o dia todo.
4: Depois das eleições municipais de 1996, a urna eletrônica foi utilizada nas eleições gerais de 1998 e, em 2000, o Brasil realizou a primeira eleição totalmente informatizada. Desde então, a tecnologia passou por diversas mudanças e incorporou novos mecanismos de segurança. Mas, segundo Antônio, o principal objetivo permanece o mesmo: o de garantir a integridade do processo eleitoral.
7: A gente precisa que todo o público conheça o máximo possível esse sistema para poder entender que não é só a urna,

0: que está garantindo a segurança do voto. Tem todo um contexto, todo um sistema por trás que detecta quando uma urna foi violada, quando ela foi substituída erroneamente, quando tem algum tipo de dado transmitido de forma errada. Ou seja, é uma coisa que é feita para proteger, de minha parte, de todos os técnicos envolvidos. Faço questão de deixar todos os eleitores tranquilizados, porque o sistema é confiável.
1: Fernanda Prado, para a Rede Aparecida de Rádio e Signis Brasil.
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4: A propaganda eleitoral já começou, o cientista político fala sobre o uso da inteligência artificial, que é uma das novidades da campanha este ano. Reportagem de Vitória Santos.
5: Os candidatos ficam permitidos fazer, por exemplo, a circulação paga ou impulsionada de propaganda na internet e a realização de comícios. O cientista político Elcio Ribeiro conversa conosco sobre esse assunto, sobre o uso da IA, o que o eleitor deve ficar atento.
6: É delicado, porque é um terreno muito novo que poucas pessoas sabem diferenciar. No entanto, partidos políticos e candidatos, eles obrigatoriamente, caso veiculem alguma propaganda com inteligência artificial, eles têm que falar que tem inteligência artificial na propaganda. E cabe ao eleitor, eu penso que sempre ter uma visão crítica, até que ponto aquela propaganda é fantasiosa, até que ponto uma notícia falsa, que a gente tem chamado muito de fake news, pode estar sendo veiculada. Então, é bom que o eleitor sempre esteja atento, exercitando a sua cidadania, que nesse exercício cabe também, é fundamental esse tipo de fiscalização.
5: E também vão ser permitidos os comícios e o pedido direto de voto, né?
6: Isso a partir do dia 16, né? Significa que a partir do dia 16 começa de fato a propaganda eleitoral e candidatos, que por enquanto eu prefiro chamar de pré-candidatos, eles poderão pedir votos e realizar comícios, sabendo que aqueles antigos e propalados showmícios estão proibidos.
5: E a campanha na internet também ganha muita força. Isso pode ajudar o candidato também no corpo a corpo.
6: Eu acredito que a internet é um dos maiores filões, né? É um dos maiores meios de veicular propaganda eleitoral. Claro que um candidato que tem poder aquisitivo para impulsionar notícias e propaganda, ele leva vantagens, mas é o momento de também candidatos tentarem, por conta própria, veicular algumas informações para os seus eleitores.
5: Ouvimos o cientista político Elcio Ribeiro. Vitória Santos, para a Rede Aparecida de Rádio, Signis Brasil.
7: O início da campanha eleitoral é o tema do editorial de hoje com o Dr. Melilo Diniz. Olá, doutor.
8: Olá a todos. Os primeiros dias de campanha demonstram que Lula e Flávio Bolsonaro começaram pelos seus lugares de memória. Lula voltou a São Bernardo do Campo para recuperar a identidade popular, sindical e social de sua trajetória. Flávio partiu de Copacabana para se apresentar como herdeiro político do pai e principal representante do antipetismo. Os dois falaram, antes de tudo, para os convertidos. E isso mobiliza a torcida, mas ainda não significa que o campeonato vai ser conquistado. Vamos ter uma disputa acirrada. Lula, com a força da presidência, da máquina partidária, de uma base social consolidada e de um nome testado muitas vezes nas urnas. Mas vem também o desgaste do governo, a cobrança sobre a economia e a rejeição acumulada ao PT. Já Flávio tem a seu favor um antipetismo muito forte e a herança eleitoral de Jair Bolsonaro. O seu problema é exatamente o tamanho dessa herança. Transfere voto, mas também transfere rejeição, conflitos e dificuldades para avançar sobre o eleitor moderado. O fato é que estamos diante daquele momento de onde o jogo começa a ser jogado e você tem aí personagens que vão tentar atravessar essa disputa polarizada. Por exemplo, a direita deverá se unir no eventual segundo turno, mas essa reunião não será automática nem gratuita. Caiado, Zeme e Renan Santos precisam, no primeiro turno, diferenciar-se nos seus projetos e disputar o futuro da própria direita. Que

Tem um olho no padre e outro na eleição de 2030. A grande tendência é que parte dessa disputa seja uma migração para Flávio por rejeição a Lula. Entretanto, o apoio de candidato não significa transferência integral de votos. Como a gente sabe, o eleitor, você, não é uma mala despachada pelo líder partidário e tem muita questão.

0: barulho das largadas que vai definir o resultado. Muito pelo contrário, vai haver aí uma série de questões e esse eleitor do meio está preocupado muito mais com a sua renda, segurança e serviços públicos do que com a briga das redes sociais.
1: Muito obrigada, doutor Melilo Diniz. A gente segue falando sobre as eleições, porque os ministros do Tribunal Superior Eleitoral devem se reunir hoje ainda para discutir se proíbem de forma ampla o uso de deepfakes na campanha eleitoral e qual a punição para casos de violação da regra. Os ministros devem discutir o julgamento de uma ação do PT contra a divulgação de um vídeo do ex-presidente Jair Bolsonaro, produzido por inteligência artificial, na convenção que confirmou Flávio Bolsonaro como candidato do PL ao Planalto. A reunião vai ser fechada e deve ocorrer antes da sessão de julgamentos no plenário. O encontro foi marcado pelo presidente do TSE, Cássio Nunes Marques. O encontro estava previsto para a semana passada, mas foi adiado. Segundo os ministros, o motivo desse adiamento foi o alongamento da sessão no plenário.
2: E o número de mulheres que encabeçam as chapas presidenciais caiu pela metade nas eleições deste ano. São duas candidatas à presidência. Em 2022, eram quatro. Ao todo, sete mulheres compõem as chapas neste ano. Além das duas presidenciáveis, cinco concorrem à vice. É uma a menos que em 2022, quando a participação feminina atingiu o maior número desde a primeira eleição direta após a redemocratização em 1989, segundo o levantamento do portal G1, com os dados do Tribunal Superior Eleitoral. A distribuição também mudou. Há quatro anos, eram quatro candidatas a presidente e quatro a vice. Agora, enquanto o número de mulheres no topo das chapas caiu de 4 para 2, o de candidatas a vice subiu para 5, repetindo o patamar de 2018, quando também houve duas presidenciáveis e 5 mulheres disputando a vice. Como a eleição de 2026 tem 13 chapas, duas a mais que em 2022, a participação proporcional das mulheres também recuou. Elas ocupam 27% das 26 posições em disputa, ante 36% das 22 vagas na eleição passada.
1: Vamos agora a um breve intervalo, conhecer mais sobre os apoiadores do jornalismo. Na sequência, você acompanha outras informações aqui na Rádio Aparecida.
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0: 7:18. Rede Aparecida, notícias em 30. Já estamos de volta e registra a audiência dos ouvintes que nos acompanham pela Rádio Alvorada em Parintins, no Amazonas, também pela web Rádio Migrantes em São Paulo, capital, além de todas as emissoras da Rede Aparecida de Rádio e Signes Brasil.
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2: A Academia Marial de Aparecida abriu as inscrições para a tradicional Semana Bíblico-Mariológica, que acontece de 25 a 27 de agosto. O evento também é em parceria com o INTESP, o Instituto São Paulo de Estudos Superiores. O tema é Maria, Mulher da Palavra no Coração do Povo, Bíblia, Devoção Popular e Esperança. Esse evento também é aberto ao público e é uma oportunidade para todos que desejam aprofundar seus conhecimentos na Palavra de Deus e em como Maria nos auxilia nesse processo, como a mulher que acolheu a Palavra e é um sinal de fé encarnada e de uma esperança que permanece firme mesmo diante dos desafios. As atividades serão realizadas de forma online, gratuitas, e vão contar com emissão de certificado para os participantes inscritos. Elis Castro, analista administrativo da Academia Marial, nos traz os detalhes.
3: É isso mesmo. Então, de 25 a 27 de agosto agora, nós teremos a Semana Bíblico-Mariológica à noite, das 19h30 às 21 horas. É totalmente gratuito, tá? E nós vamos contar, então, com a participação de 3 professores do ITESP em cada noite. No primeiro dia, a gente tem a professora Maria Antônia. No segundo dia, nós temos o René Dentes. E no terceiro dia, nós temos o padre Antônio Friso, certo? Para fazer as inscrições desse momento formativo, você pode entrar em a12.com/sexta-semana-mariológica. A gente também está mandando um link para as pessoas. Pode entrar no Instagram da Academia Marial, Academia Marial. Pode colocar lá no Instagram, você vai ver o post também com as informações para inscrição, para trabalhar o tema da novena, né? Então, vai trazer essa reflexão sobre Maria na palavra. Com base nas passagens bíblicas, na palavra de Deus, a gente vai conhecer e se aprofundar nessa missão de Maria. Então, vai trazer muito também a questão do feminino, da missão, dos trabalhos, na paróquia, nos trabalhos pastorais, toda essa missão de Maria, assim como nessa missão feminina. Vai até abordar um pouquinho o papel de Maria Madalena na passagem, na sua missão também, no que ela viveu junto com Jesus. Qualquer um pode participar, faça sua inscrição, compartilhe essa informação com os outros também, com seus amigos, familiares, e vale muito a pena, e tem certificação também.
2: E mais informações você confere no site, também faz a inscrição no a12.com/academia.
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0: A comercialização da gasolina aqui no Brasil com 32% de etanol já está valendo e especialista explica como os motoristas podem proteger os veículos. Quem tem as informações é Victor Franqueira.
4: Já está valendo o novo percentual de 32% da comercialização da gasolina no Brasil através do etanol. A mudança foi anunciada pelo Conselho Nacional de Política Energética, a CNPE, em 14 de julho e terá validade de 180 dias, mas pode ser prorrogada uma vez por igual período. Quem explica os impactos é o Emerson Pedro, especialista na área e responsável técnico do grupo Noscoa. Emerson, quais impactos essa mudança de percentual pode causar nos veículos?
5: Esse impacto ele atinge de diferente. A frota que já é no Brasil, já é grande, de veículos flex, né? A frota a gasolina, porque o flex já tem na sua... São os veículos que são fabricados para atender um percentual, uma mistura entre álcool, gasolina e etanol, perdão. No entanto, os veículos a gasolina, eles são calibrados, os veículos antes da década dos anos 2000 ali, para utilizar o E20, tinha 20% de etanol da composição da gasolina. Então, é cedo ainda para a gente falar os impactos, mas com certeza, consumo e aumento de a gente acredita que ocorrerá para esses veículos somente a gasolina.
4: Existe alguma forma de prevenir problemas, especialmente em carros mais antigos que não são flex?
5: Normalmente, qualquer mudança o mercado se ajusta, né? Então, a gente já está vendo, né, empresas oferecendo soluções

0: através da ação do combustível para melhorar a proteção, as peças internas, por onde passa ali, bomba de combustível, bico coletores e também as peças internas do motor.
1: Essa ação considera a instabilidade no mercado do petróleo?
0: Sim, o que que o governo, né? O governo, ele, uma das justificativas do Conaran é para a autossuficiência da gasolina, do petróleo no Brasil, né? Então, você aumentando o percentual tanto do etanol na gasolina como do biodiesel no diesel, isso potencialmente, teoricamente, levaria a gente a uma autossuficiência e, é claro, o mercado é muito sensível ao que acontece no mercado de petróleo internacional.
1: Ouvimos Emerson Pedro, especialista na área e responsável técnico do grupo Noscoa. Victor Franqueira para a Rede Aparecida de Rádio e Signis Brasil.
2: E a cidade de São Paulo registrou um recorde de mortes de motociclistas no mês passado, em julho. Ao todo, foram 48 óbitos de pessoas que estavam em motos, tanto pilotos quanto passageiros, em acidentes de trânsito nas vias públicas paulistanas. Nos primeiros 7 meses do ano, foram 286 casos, também o maior para o período desde 2015, quando começou a série histórica do Infociga, um sistema estadual que mede a letalidade do trânsito. A estatística disparou no mês em que a gestão do prefeito Ricardo Nunes instalou letreiros e faixas em mais de 2 mil pontos da cidade, alertando para mortes de motociclistas. A iniciativa ocorreu em meio a mais um capítulo da disputa judicial entre a prefeitura e aplicativos de transporte pela liberação de serviços semelhantes ao de mototáxis, que continuam suspensos. Conforme o levantamento do Detran São Paulo, a quantidade de motos cresceu 5,7% na comparação dos 6 primeiros meses deste ano com o mesmo período do ano anterior. Em nota, a CET, a Companhia de Engenharia de Tráfego, diz realizar ações contínuas para ampliar a segurança do sistema viário.
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4: Mais da metade dos trabalhadores brasileiros, 53%, chega ao fim do mês sem dinheiro suficiente para pagar todas as despesas. Isso é o que mostra um levantamento da Serasa Experian, que foi divulgado hoje. O percentual é semelhante ao registrado em 2025, quando 54% dos entrevistados disseram estar nessa mesma situação. Entre os trabalhadores ouvidos, 47% afirmam recorrer a algum recurso ou alternativa adicional para conseguir fechar as contas. Outros 6% terminam o mês sem dinheiro suficiente e sem recorrer a uma solução extra. A pesquisa ouviu 1.008 profissionais de empresas públicas e privadas, incluindo trabalhadores com carteira assinada e pessoas que atuam como PJ, pessoa jurídica. As entrevistas foram realizadas pela internet entre os dias 12 e 30 de junho. A margem de erro é de 3,1 pontos percentuais. A alimentação foi citada por 78% dos entrevistados, que não conseguem chegar ao fim do mês com dinheiro suficiente, seguida pelas contas de consumo, como água, luz e gás, mencionadas por 72% dos entrevistados. Também aparecem, entre outros gastos, financiamentos de imóveis ou veículos, 44%, roupas, utilidades e outros itens de consumo, 43%, empréstimos, 33% e estudos, 22%. Cada entrevistado podia indicar até 3 tipos de gasto.
2: E o pagamento do Bolsa Família referente a agosto começa hoje para os beneficiários com o NIS, o número de identificação social terminado em 1. Os depósitos seguem de forma escalonada até 31 de agosto, de acordo com o último dígito do NIS do responsável pela família. O dinheiro é depositado na conta do beneficiário na Caixa. O valor pode ser movimentado pelo aplicativo do banco sem a necessidade de ir até uma agência para fazer o saque. Os beneficiários também podem utilizar o cartão para realizar compras no débito nos estabelecimentos e fazer saques nas lotéricas, nos correspondentes Caixa Aqui e nas agências também da Caixa. Nos caixas eletrônicos, o saque pode ser realizado sem cartão, apenas com a identificação biométrica cadastrada.
4: Notícias em 30 fica por aqui, volta amanhã às 7 horas. Você pode rever as notícias desta edição pelo youtube.com/radioaparecida e outras informações ao longo da programação nos boletins de rede.
2: Trabalhos técnicos de Robson Marcelo e equipe Masterweb nas transmissões das redes sociais. 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
4: Bom dia para você e até

0: Até mais.
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0: Rádio Mãe, uma sua hora certa pra você, 7h29.
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0: Muito bem, começando pra você, né, o nosso Manhã do Ouvinte de hoje. Que maravilha estar aqui com vocês nesta manhã de terça-feira. É um prazer imenso, tá? Cleide Borges vai trazer muita música bonita, vai trazer muita informação pra você, porque aqui no Manhã do Ouvinte é assim, gente. Você participa, tem informação, tem tanta coisa legal que a sua manhã vai passar assim, ó, rápido. Rapidão e com muita música, né, para descontrair você que tá aí trabalhando, você que tá voltando para casa também, vai faxinar a casa agora, outras pessoas estão viajando com a família, né? Então você que tá aí do outro lado com o rádio ligado, é só ficar bem antenado, porque aqui no Manhã do Ouvinte é assim, é informação, é música, é participação do ouvinte. Você manda um beijo, um abraço para quem tá fazendo aniversário hoje. Hoje, 18 de agosto de 2026. Um beijo pra moçada também que tá fazendo aniversário hoje. Felicidades, muitos anos de vida. Um abraço pras cidades que estão sintonizadas conosco. Você que tá aí, né, no Manho Mirim, também Jaguaraí, Coqueiro Rural. Aquele abraço especial pra todos que estão curtindo a rádio também pelo aplicativo. E vamos lá pra nossa mensagem de hoje. Você que aí acordou, né, tá precisando daquele empurrão, ou se não, de um acorde pra vida. É assim, gente, os nossos dias são assim. A gente tem que estar preparado para o bom e para o ruim. E eu sempre falo para você, tá com pensamentos negativos? Nada disso. Aproveite a sua vida para você fazer coisas boas, pensamentos bons, ter mais empatia pelo próximo, ajudar quem está precisando. Isso faz bem para a gente, presentear alguém. Às vezes você está ali e vai dizer, olha, eu gosto daquela pessoa, eu vou dar um presente para ela. Isso faz tão bem para a gente e para quem está recebendo. Hoje tem um amigo seu que está fazendo aniversário. Vai lá, compra uma lembrancinha para ele. Dê essa lembrancinha que você vai ver como seu dia vai ficar maravilhoso e de quem está recebendo a lembrancinha também. Na caminhada da vida, nós aprendemos que nem sempre temos o que queremos, não é certo? Porque nem sempre o que queremos também nos faz bem. É preciso, no nosso caminhar, às vezes sentir dor para que você, eu, todos nós aprendêssemos com as lágrimas. Você já ouviu falar? É bom sentir dor para depois a gente não querer sentir ela novamente. A gente aprende com a vida. É necessário a gente também dar risadas, né? Porque o tempo, ele quer da gente que a gente cresça, mas cresça

feliz, aprendendo com os obstáculos. Mas em cada obstáculo, que você, né, converta isso em tempos bons. Foram precisas também as pedras no nosso caminho para a gente saber construí-lo. Foram fundamentais as flores para que nós nos alegrássemos na caminhada. É preciso ter fé todos os dias, para que a gente não perca a esperança de jeito nenhum. É preciso perder, para que a gente saiba que na hora que a gente ganhar, a gente tem aquela sensação assim, de vitória. E vitória bem conquistada. E no silêncio, que a gente escuta a clareza. A gente desvenda tantos segredos, tantas mentiras. Então é preciso também a gente exercitar o silêncio, independente das provocações sentidas no nosso dia a dia. Pois sem provas não tem aprovação, não é verdade? E a vitória sem conquista? Ah, vitória sem conquista. Ela é ilusão para todos nós. E o maior, a maior virtude dos fortes aqui na Terra, nesse mundo, para você que já acabou de escutar tudo isso que a gente deve exercitar, é o perdão. Você já perdoou alguém hoje? Já? Se ainda não perdoou, exercite o dom do perdão na sua vida. Você vai ver o quanto isso é bom para quem é perdoado e para você que está, né, liberando esse perdão. Você está buscando para você saúde emocional, espiritual e física. Então, a nossa mensagem de hoje é para que você perdoe quem está sendo, né, às vezes, arrogante no seu dia a dia. Perdoe. A palavra de hoje, a mensagem de hoje é para que você, nessa caminhada da vida, todas as coisas que você vem passando e aprendendo, você aprende em primeiro lugar a perdoar alguém na sua vida. Nós vamos começar o nosso Manhã do Ouvinte hoje com o som dos Tribalistas. Há quanto tempo eu não ouvi essa canção que merece ser tocada em todas as rádios de todo mundo. Velha Infância, 7h35, bom dia para você onde quer que você esteja.

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Na Rádio Mãe Mansu 751, chegou aquele momento que todos ficam aguardando em casa, né? Ainda mais você que tá aí na roça, é produtor rural, tá mexendo com a lida do dia a dia, fica esperando o nosso cantinho caipira. Você já tá com o rádio ligado, tá? Tá esperando aí a nossa sequência? Hoje nós temos Chitãozinho e Chororó, Irídio e Irineu, e Lourenço e Lourival. Agora o nome das músicas eu não vou falar, vocês vão conferir agora aqui no Cantinho Caipira, 751.

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0: Repetindo a hora certa para você, 8h05, um bom dia. Agora vocês vão ter o Igreja em Reflexão com o Padre Carlos Altoé.
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2: Bom dia, Luiz Nascimento. Bom dia a toda a equipe do Manhã do Ouvinte. Bom dia, família. Bom dia, vocacionados. Mês de agosto, vocações, serviços, ministérios, apelo de Deus, resposta generosa de cada um, de cada ser humano. Bom dia, jovens. Estão aí trabalhando a questão vocacional, vocacionados e vocacionadas. Bom dia aos trabalhadores e trabalhadoras, viajantes, motoristas. Parabéns aos aniversariantes, orações e preces aos que estão recuperando a sua saúde, sua vida, sua autoestima, nos hospitais da nossa região, nos presídios, nas APACs, nos centros de reabilitação, nas casas de saúde. Nosso bom dia aos que estão em casa, acamados, doentes, enfermos, aos idosos, que Deus abençoe a vida, mas que Deus continue suscitando corações generosos para ajudar no cuidado, com carinho e atenção, no respeito ao próprio ser humano. Reze comigo, Igreja em Reflexão, o Salmo responsorial. Sou eu que tiro a vida, sou eu quem faz viver. Pensei, vou espalhá-los pela terra, farei cessar sua memória inteiramente, mas receava a reação dos inimigos, a má interpretação dos adversários. Eles diriam: nossa mão prevaleceu. Não foi o Senhor Deus que isto fez? Porque meu povo é gente sem juízo, é gente que não tem discernimento. Como pode um homem só perseguir mil? Como dois podem fazer fugir 10 mil? Não é porque sua rocha os vendeu? Não é porque o Senhor os entregou? Glória ao Pai, ao Filho e ao Espírito Santo, como era no princípio, agora e sempre. Amém. Sou eu quem tiro a vida, sou eu quem faz viver. Prezado ouvinte, querida família, neste caminho, nesta reflexão do mês de agosto, sobre a temática vocacional, para refletirmos hoje o tema, caminhar juntos, a sinodalidade faz crescer. A sinodalidade, que significa caminhar juntos, é o modo próprio de a igreja ser igreja, marcando seu estilo e sua missão na comunhão, na participação, na escuta mútua. Caminhar em sinodalidade implica uma profunda corresponsabilidade para todos os batizados, para que a igreja cresça na fé e no amor. A sinodalidade é a expressão viva da comunhão do povo de Deus, que caminha unido, escutando e discernindo conjuntamente a vontade divina. Ela não se reduz a uma simples reunião ou tomada de decisão, mas é um modo de ser e agir da igreja, inspirado no Espírito Santo. Quando a igreja se deixa guiar e conduzir pelo verdadeiro discernimento, essa caminhada conjunta fortalece a experiência de unidade na diversidade e reflete a comunhão trinitária, em que cada membro é ouvido e sua contribuição é valorizada, criando um ambiente fecundo para crescer na fé e na missão. Que a sinodalidade nos leve a construir comunidades nas quais o diálogo seja constante, a escuta seja prática habitual e a missão seja um compromisso de todos, criando um terreno fértil para as vocações florescerem e a igreja ser sempre mais sinal de esperança, de amor, de unidade no mundo. Pai nosso que estais nos céus, santificado seja o vosso nome, venha a nós o vosso reino, seja feita a vossa vontade, assim na terra como no céu. O pão nosso de cada dia nos dai hoje, perdoai as nossas ofensas, assim como nós perdoamos a quem nos tem ofendido. E não nos deixeis cair em tentação, mas livrai-nos do mal. Amém. A você, Luiz Nascimento, e toda a equipe do Manhã do Ouvinte, grande abraço, saúde, paz. Aos ouvintes, telespectadores, famílias, bênçãos abundantes de Deus. Aos vocacionados, discernimento, perseverança e comprometimento na comunidade, na igreja. E até o nosso próximo encontro, Igreja em Reflexão.
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0: Rádio Mãe Mansu, 8h13. Que bacana, hein? Na Rádio Mãe Mansu, confere o seu relógio com o meu, 8h13. Nós já voltamos aqui com Manhã do Ouvinte, trazendo muita música pra você, descontração, informação, muita alegria na sua manhã de terça-feira. E vamos lá pra previsão do tempo hoje, gente? 16 graus pra você nesse exato momento, bem no centro de Mãe Mansu. O céu continua parcialmente nublado, né? Mínimo para hoje vai ficar entre 12 a 14 graus, gente. 12 e 14 graus. Então vai ficar um pouquinho frio, né? O mínimo tá de 12 a 14. E o máximo chega até 26 a 27 graus. Então a gente tá variando o tempo aí. Pode esquentar mais tarde, sim, com certeza. Mas por enquanto o céu continua nublado, parcialmente nublado. Mínimas de hoje é para 12 a 14, máximas de 25 a 28 graus. Continuando para você o nosso Manhã do Ouvinte, nós temos também a previsão do tempo com Rui Bran dos Reis. Fala com a gente, Rui Bran.
1: Olá, bom dia. A circulação marítima continua trazendo ainda muita nebulosidade do Oceano Atlântico para o continente e deverá deixar o tempo parcialmente nublado, sem chuva na zona da mata nesta terça-feira. Temperatura máxima em Manhuaçu, Mirim, Alto Jequitibá, espera feliz em torno de 24 graus. Tempo parcialmente nublado também nesta terça-feira nas regiões central, leste e nordeste do estado. Nas demais regiões de Minas, o sol predomina. Capital mineira com tempo ensolarado pela manhã, à tarde com sol entre nuvens, temperatura máxima em torno de 26 graus. Direto da Clima Tempo, Rui Brandos Reis.
0: Ficando para vocês aí, né? As informações do Clima Tempo para hoje com o nosso professor Rui Brandos Reis. E a hora certa novamente para você, 8h16. Nós continuamos trazendo agora mais notícias na nossa programação. Inclusive, é uma notícia até muito boa, né? O pessoal que estava aí aguardando, a Anvisa aprova novas canetas de semaglutida, incluindo a primeira genérica. A Agência Nacional de Vigilância Sanitária, Anvisa, aprovou dois novos medicamentos injetáveis à base de semaglutida obtida por via sintética. Os registros foram publicados no Diário Oficial da União dessa segunda-feira, no dia 17, ontem, né? A semaglutida ficou conhecida por ser o princípio ativo das canetas emagrecedoras, Ozempic e também a Wegovy. Usadas no tratamento para diabetes mellitus tipo 1, médicos também receitam a substância para o controle da obesidade. E em maio, a farmacêutica da EMS obteve o primeiro registro de semaglutida sintética no país, no medicamento Ozivy. E agora a EMS foi autorizada a comercializar o genérico, que poderá chegar ao mercado com preços mais baixos. Então, o pessoal que estava aguardando aí, né? Já tem para você nas farmácias. Como se trata de um remédio genérico, no entanto, a nova caneta pode ter nome comercial. E vamos lá para mais informações para você no Manhã do Ouvinte, inclusive o pessoal que fica aí aguardando, né, placares, as últimas notícias do esporte. O noticiário esportivo é movimentado pelo Campeonato Brasileiro e por negociações do mercado da bola. O Atlético Mineiro lidera a maior sequência invicta da Série A. O Santos tem negociado aí o empréstimo de Robinho Júnior para o futebol europeu e o tenista João Fonseca precisou desistir do Masters de Cincinnati devido ao incômodo abdominal. O Atlético Mineiro chega ao nono jogo consecutivo sem derrotas e ganha moral no Brasileirão e nas Copas. Agora o Santos, né, o atacante Robinho Júnior entrou na mira de Sevilha e Rayo Vallecano.

0: na Espanha, para um empréstimo com opção de compras de 10 milhões de euros. Nos bastidores políticos, o presidente do Corinthians relatou ter sofrido ameaças e vazamento de dados pessoais, enquanto o clube tenta recuperar jogadores lesionados no departamento médico. E também, gente, falando aí do tênis, o brasileiro João Fonseca, ele desistiu do torneio em Cincinnati por dores no abdômen. Agora, no vôlei, o técnico Zé Roberto confirmou o retorno de Gabi Guimarães e também o Niemi para a disputa do Sul-Americano. A gente traz mais notícias para você já na nossa programação no Manhã do Ouvinte. E por enquanto, nós vamos de música. 8h19 aqui na 106.9.
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0: O som da Luísa Martins ficando pra você aqui na nossa sequência de hoje, né? Também teve o som do Zé Neto e Cristiano, Fama de Louco, Maiara e Maraísa, Cleito e Romário, também Matheus e Cauã, Kalema, Dilcinho, o Panda também esteve por aqui com essa música linda dele, Guerra Diária. E nós ficamos também com o som do Bruno Mars com Dua Lipa, Let's Time You Try. Nós vamos pro intervalo e já nós estaremos aqui com a Lorena Corrêa, trazendo informações para você, que é o Minuto Tribuna. Já na 106,9.
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0: Na rádio Mãe Uaçu 8h52, agora nós vamos para o Minuto Tribuna. Eu já estou com ela aqui, a Lorena Correia. Um bom dia para você, Lorena.
1: Bom dia, Cleide, tudo bem?
0: Bom dia, meu bem. Passa as informações para os ouvintes da 106.9.
1: Vamos lá, passar as informações aqui da nossa região para o pessoal. Hoje aqui, a gente começa falando sobre São João do Manhuaçu, porque o prazo para o pagamento do IPTU com 15% de desconto foi prorrogado lá para o dia 30 de setembro. O desconto é válido para pagamentos em parcela única. Para emitir a guia de pagamento, basta entrar no site saojoaodomanhuaçu.gov.br ou ir até o setor de tributos da prefeitura. Quem não quiser pagar em parcela única, pode parcelar também em até 5 vezes, mas aí vai perder esse descontinho de 15%.

0: no IPTU. Em Manhumirim e Alto Jequitibá, o nosso destaque é o esporte, porque a corrida da estação vai acontecer no dia 30 de agosto e as inscrições para participação estão se encerrando. O prazo final é até o dia 20 de agosto dessas inscrições. Os percursos são de 5 e 10 quilômetros e o preço da inscrição varia de acordo com os critérios estabelecidos. Para quem quiser participar ou conferir mais informações, pode acessar o site ecorumos.com.br. Já o Movimento Espera Feliz vai começar no município com um aulão de beach tênis no dia 22 de agosto, nesse próximo sábado, às 8h30 da manhã, na Arena Tropical. É uma iniciativa da Prefeitura, esse Movimento Espera Feliz. E na quarta-feira, mais conhecido como amanhã também, a partir das 19 horas, Miradouro vai realizar o evento Correndo por Elas. A corrida foi realizada para conscientização do combate à violência contra a mulher. A largada será no bairro Palmeiras e as inscrições estão sendo realizadas na Secretaria de Desenvolvimento Social da cidade e é gratuita essa corrida de conscientização. Esse foi o nosso girozinho rapidinho das cidades aqui da região, Cleide. Para o pessoal que tiver mais interesse e quiser saber das informações, a gente coloca no nosso site já já.
1: Uhum, vai estar mais tarde, as pessoas que estão a fim de conferir mais detalhes também sobre as matérias, outras também que serão atualizadas, é só acessar o tribunadoleste.com.br.
0: Isso mesmo, Cleide. Para o pessoal que estiver interessado em se informar um pouquinho mais aqui sobre a região, só acompanhar lá com a gente.
1: Tá bom, Lorena. Uhum. Muito obrigada. Amanhã, no mesmo horário, você estará aqui com o Luiz Nascimento, né?
0: Isso mesmo, Cleide.
1: Um bom dia para você, meu bem. Tchauzinho. Nós continuamos o Manhã do Ouvinte trazendo para você mais músicas. Inclusive, nós temos o Super Sequência já já. Para você que gosta de matar a saudade, viajar no tempo, né? Resgatar aqueles momentos gostosos dos anos 70, 80, 90, você vai conferir já, já na 106.9, no nosso Super Sequência, aqui na programação da Rádio Manhuaçu FM.
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1: Rádio Manhuaçu 857, chegando para você aqui no nosso Manhã do Ouvinte, o nosso Super Sequência, música sem intervalo comercial.
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1: E a primeiríssima de hoje no nosso Super Sequência, Craig David.

ficando pra você o som de Milli Vanilli, Girl You Know It's True. Essa música foi, né, super marcante na história. Inclusive, já fizeram até um filme com a trilha sonora de Milli Vanilli. Ficando pra você também, Pink Floyd, Hey You e Nexias com Now in Our Time. Ficando aí o som de Andrew Donald's Michelle e também o som de Craig David, All Needy. Needy. Ficando para você essa super sequência de hoje. Espero que você tenha gostado. Nós vamos para um intervalo e já já tem a sua participação pelo 339-88-18-88-90. Estou aguardando você aqui na 106,9.

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0: Valendo a sua participação a partir de agora, vamos lá para o nosso WhatsApp atender as primeiras participações de hoje. Mandou uma mensagem para a gente o senhor Antônio Vieira. Bom dia para o senhor, para toda a família. Bom dia também para você, Sandrinha de Moraes. A Sandra, que está sempre conosco, né, Sandra? Bom dia para ela, bom dia para a família dela, para todos os ouvintes em sintonia da nossa programação. Fala comigo.
2: Hello. Hey, de voz.
0: Oi.
2: Eu achei que era o Luiz Nascimento e pedi música para ele.
0: Luta
2: aquela
0: aí
2: do ônibus do Reduto aqui, ó.
0: Uhum.
2: Com essa voz maravilhosa sua aqui, minha filha.
0: Obrigada, senhor.
2: Manda uma música Araí. Pra mim, a sua escolha aí, o Cantinho Caipira, tá? Que Deus abençoe vocês.
0: Obrigada.
2: Tá? Fica com Deus, tchau.
0: Amém, abençoe o senhor também. Nós temos aqui mais uma participação. Luciano, fala comigo, tudo bem com você?
3: Cleide Borges, aqui.
0: Oi.
3: É Luciano de Cândido Salles. Manda um abraço aí pra todos ouvinte da rádio, primeiramente, pra você também.
0: Obrigada.
3: E pra Daí Borges e Valmir Borges, lá em Ipanema. E pro povo aí embaixo, Santa Terezinha, fala que é o Alicate. Luciano, ele conhece quem é.
0: Luciano Alicate.
3: Muito
0: conhecido, né, Luciano?
3: Bom começo de semana pra você, querido Borges.
0: Obrigada.
3: Luciano e Aguilar de Santos, vou abrir meu Alicate. E pra todos os colegas meus aí da rodoviária, eu tô aqui em Cândido Salles, na Bahia.
0: Oh, tá longe, mas tá perto ao mesmo tempo, né? 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Nós temos mais um ouvinte aqui conosco.
4: Bom dia, tudo bem?
0: Bom dia.
4: Eu espero te encontrar bem.
0: Ai, nós estamos
4: de Deus.
0: Maravilhosamente bem.
4: É, eu queria te pedir uma música aí.
0: Graças a Deus.
4: É, o Chapelão. E ofereci pro meu neto, que fiz aniversário ontem. Muito querido ele.
0: Uhum.
4: Muito atencioso.
0: Certo.
4: Então, ofereci do fundo do meu coração. Que Deus abençoe ele muito. Dê muita paz, saúde. É um menino muito trabalhador. É um menino que não tem defeito. A gente fala menino, mas já tá velho, né?
0: Uhum.
4: É meu neto, o Jô.
0: Ah, nossos netos, filhos, sempre serão
4: abençoe
0: crianças pra
4: muito,
0: gente.
4: Muito mesmo. Eu não posso dar nada a ele, mas pedir a Deus que abençoe ele e a esposa dele, eu posso. Fique com Deus, tudo de bom pra você.
0: Obrigada pra senhora também. Vou deixando mais abraços. Quem tá conosco dando um bom dia é o nosso amigo e a nossa amiga Rosana Rocha, né, Rosana? Um bom dia para você, querida. Ó, beijão para Rosana Rocha, que tá sempre ligadinha aqui conosco. Vou deixando também um abraço especial para nossa amiga, a Maria Aparecida da Paixão. Maria Aparecida e também o João do Bom Jardim em Santa Margarida.
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0: Léo Foguete, 9:30 na Rádio Manhuaçu, nós temos áudio.
1: Ô,
0: olá.
1: Que é disso, o meu avortou mesmo hoje, né?
0: É.
1: Vamos pedir uma música escolha aí, pra ser Maria minha esposa, pra tenor, pra ser pedalista.
0: Sim, Cláudio.
1: O pastor Manoel Marcinho Soares.
0: Aham.
1: Fazer pra nós aí, muito obrigado. Se puder tocar na Roberta Miranda aí, bom demais. Estou aqui moendo cana, escutando seu programa hoje.
0: Que maravilha, um abraço para vocês aí. Um abraço também para Ana Maria Pereira Januário, ela é de Caputira, ela tem bem posta, né? Tá curtindo aqui a Rádio Manhuaçu, tá mandando um abraço, deixa eu ver para quem que é, para Bianca Dornelas Ribeiro, que tá fazendo aniversário, que felicidade, que bacana. Um abraço para você, Bianca, muitos anos de vida, que Deus abençoe sua vida, tá bom, meu bem? Valeu pela participação, a nossa amiga Ana Maria Pereira Januário, que tá em bem posta, ela é de Caputira, né? E tá curtindo a Rádio Manhuaçu aqui no Manhã do Ouvinte. Um abraço também eu vou deixando pro Antônio, de Vila Esperança. Tá curtindo a Rádio Manhuaçu, tá mandando abraço também pros ouvintes. Falou que adorou a primeira música do programa. Foi Velha Infância com Tribalistas, tá, Antônio? Um abração para você. Temos aqui também mais um áudio chegando. Fala comigo.
2: Bom dia, Freire.
0: Bom
2: eu sou
0: dia.
2: Maria
0: tudo
2: eu
0: bem, Maria?
2: Uma música, eu quero Folha Seca. Quero oferecer pra Manelita,
0: sim,
2: minha vizinha. E também para dona Leila Maisuadão, para o seu Zé Cavalinho, para minha comadre Marinês e Zé Celina, lá em Cachoeirão de Simonésia. E todos que estão ouvindo e para vocês da rádio. Tudo de bom para você, tá?
0: Para você também. Fica com Deus.
2: Deus abençoe.
0: Vou deixando aqui um abraço e um bom dia pro Adair José Alves, de Alto Criciúma e Batiba, no Espírito Santo. Tá mandando um alô, né, para todos da rádio, para todos os ouvintes, para mim, obrigada. Aquele abraço especial para você também, Adair José Alves, de Alto Criciúma, em Ibatiba, no estado do Espírito Santo. Bom dia também para ele que tá aqui curtindo. É o José Paulo, de Alto Caparaó. Aquele abraço, José Paulo. Um abraço também para os ouvintes de Alto Caparaó. O senhor Benoni da Paixão também tá ouvindo a Rádio Manhuaçu. Mandou um bom dia para gente. E nós mandamos, né, aquele abraço especial para o senhor Benoni da Paixão. Vamos de música, gente? Por aqui, a música não para. Nossa programação é sempre assim, super especial. Você ouvinte participando, e nós atendendo você com maior carinho. Vamos agora de Jorge Mateus, música nova, lançamento girando no Manhã do Ouvinte. A hora certa, 9:33.
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0: 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Repetindo para você, Café Emerique, comprando seu café bebida dura, 1.720. 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
0: Agora valendo a sua participação no WhatsApp. Vamos lá, tem mais ouvintes para participar conosco. Vou deixando um bom dia para lá de especial para os nossos ouvintes, né? Quero deixar aqui um abraço para o senhor, para ele, né? O senhor Valdemar.

0: Araújo. Abraço também para minha amiga Andréia Leandro Barbosa. Oi, Andréia. Quer dizer que a dona Terezinha e o senhor João Adolfo estão ouvindo, né? Pelo aplicativo. Que bacana. Dona Terezinha, aquele abraço para a senhora. Um bom dia, senhor João Adolfo. Eles estão no Córrego da Raiz, curtindo a Rádio Mãe Uansu. Andréia, um ótimo trabalho para você, querida. Um beijo, tá? Bom dia de terça-feira aí para Andréia. Bom dia também, eu vou deixando para Elisiane. Oi, Elisiane Alves, de São João do Mãe Uansu. Abraço, querida. Tá mandando um alô pro seu esposo, Lucimar Romano, pros seus filhos, a Cássia, o Paulo Henrique, que tá fazendo aniversário hoje. Que legal! Felicidades, Paulo Henrique. E aquele abraço especial para toda a família da Elisiane. Mais um ouvinte chegando por aqui. Deixa eu ver quem que é. Bom dia, Cleide. Marquinhos e o Flávio, que estão em Manhumirim. Agora eu entendi, vocês dois estão trabalhando, montando móveis e ouvindo a Rádio Manhuansu. Que maravilha! Abraço para essa moçada linda aí de Manhumirim, né? Um beijo para o Marquinhos e também para o Flávio. Sejam bem-vindos ao Manhã do Ouvinte. Continuando, tem mais uma sequência musical, né? Vocês que estão a fim de participar conosco, tem participação até as 11 horas de hoje. Olha só, você vai participar, mandar aquele abraço para aquela pessoa que você gosta, tem amizade, ou também está fazendo aniversário, né? No Jean de Vila Nova, também tá ligado aqui na Rádio Mãe Uansu, tanta gente ouvindo. Tá mandando um abraço para sua esposa Patrícia, para os seus filhos, para o Abraão e também para Valentina. Um abraço para mim, obrigada. Um beijo aí para você, Jean, e toda a família em Vila Nova, dando carinho da audiência para nós na programação aqui da 106.9. A Ana Lúcia também tá falando conosco, né? Ela falou que tá ouvindo pelo aplicativo. Ana Lúcia, bom dia, tudo bem com você?
1: Por que a rádio aqui não tá funcionando? 106.9, tá abrindo ela aqui, não abre de jeito nenhum.
0: Será por quê, hein? Será que é no aplicativo?
1: Não tá funcionando aqui em casa, não. A internet tá ligada direitinho e tudo.
0: Uai, tem que, a gente tem que dar uma olhadinha isso, então, aqui no nosso aplicativo, né, Ana Lúcia? Um abraço pra você, meu bem. É, mais um ouvinte.
2: Bom dia, Cleide Borges. Bom dia a todos os ouvintes da
0: Rádio
2: Mãe Uansu.
0: Bom dia pra senhora.
2: Aqui Dona é Luzia. Rio, Santa Amaro. Quero ouvir uma música de Leandro Leonardo, Paz na Cama. E oferecer para todos os ouvintes que estão assistindo essa Rádio Mãe Uansu.
0: Aham.
2: E especialmente para o José Lúcio de Santa Mara.
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0: Na Rádio Manhuaçu, 10 para as 10. Vamos lá para o nosso WhatsApp. Temos mais ouvintes por aqui querendo falar conosco. Olá, bom dia.
1: Oi, Cleidinha. Boa tarde. Bom dia. Tudo bem com você? Aqui é Nedina de Luisburgo. Ô, Cleidinha. Passa a música do Lemão do Forró para Madre Joaquim lá no Cobre Sossê, que está fazendo aniversário hoje. Que Deus que dá ela muita saúde, muita alegria, muita paz, muita vitória na vida dela. E Deus ilumine que ela vai vencer muito, muitos anos. Essa data vai passar para muitos, muitos anos. Que meus parabéns, madrinha. Eu te amo.
0: Isso aí, que lindo, Nedina. Um abraço pra você, querida, pra sua madrinha, né, que tá fazendo aniversário. Vamos ouvir mais um áudio por aqui. Olá,
2: bom dia,
0: tudo bem?
2: Pois, aqui é a Maria do Ponto Silva.
0: Oi, Maria.
2: Gostaria de ouvir uma música com Voz da Verdade, O Escudo, mandar pra todos meus irmãos, a minha mãe Marlene.
0: Uhum.
2: Fica com Deus, muito obrigada.
0: Amém, fica com Deus também.
3: Bom dia, Cleide Borges.
0: É o
3: Peninha, padaria do Trevo de Martins Soares.
0: Tudo bem,
3: é um
0: Peninha, beijo.
3: E o ambiente que tá mais melhor, assim, tá mais melhor com a sua voz aí. Essa programação tá muito
0: Obrigada. Gostosa.
3: Um abraço pra galera de Auditiva. Vai, Luanda, pra todos os colegas meus, Manhum Mirim, e pra vocês da rádio, fica com Deus, pena que não voa.
0: Um abraço pra você, Peninha. Muito obrigada pela participação. Valéria, fala
4: Bom
0: comigo.
4: Bom dia, Cleide, que é a Valéria de Lisboa. Gostaria de ouvir uma música aí de Chico Rei Paraná. Sua escolha eu ofereço pros meus filhos Gustavo, Otávio e Gabriel, pro meu esposo Wagner, para você e todos os ouvintes do programa. Uma ótima terça-feira para todos.
0: Obrigada, Valéria.
5: Olá, Cleide Borges. Bom dia, tudo
0: Bom
5: bem
0: dia.
5: Com você? Tudo na Santa Base? Que
0: fala
5: é Lucilena
0: comigo,
5: de Martins
0: Lucilena.
5: Soares. Quero ouvir uma música com Heron Lima. Filho especial. Feliz para você, para toda aí da rádio, a toda a minha família, a todos meus irmãos, primos, amigos e amigas. Feliz para você, para Luiz Nascimento, Marcelo Costa, para Wesley.
0: Uhum.
5: Um ótimo dia para você, fique com Deus e até amanhã, se Deus quiser, se Deus permitir para nós.
0: Isso aí, Lucelena, um abraço, minha querida. Dona Isabel.
6: Bom dia. Eu pedi músicas. Mais cedo não tinha ouvido a voz de quem que era, eu falei
0: Sem
6: com
0: problemas.
6: O Luiz Nascimento.
0: Isso acontece.
6: Agora peço você. Passa uma música bem bonita pra nós aí, que eu ouvi ela outro dia, não sei quem pediu, né?
0: Ah.
6: Eu não conhecia essa música. O trio alto astral, toca aquela, toca aquela. Se for possível, rodar pra nós aí, Cleide.
0: Certo.
6: Tô aqui fazendo meu almoço e curtindo a música. Curtindo
0: Dona
6: as
0: Isabel.
6: Músicas, tá bom? Fica com
0: Ótimo
6: Deus, minha querida, e roda a música pra nós
0: senhora.
6: Aí, tá bom?
0: Vamos agora de chapeludo, Dona Isabel tá fazendo almoço, que delícia, Dona Isabel. Depois a senhora conta pra gente aqui qual que é o cardápio de hoje. 9h53 na Rádio Manhuaçu.

0: Oi, Cleide, bom dia, tudo bem com você? Que bom ter você hoje, no meio da semana, porque de um domingo no outro é muito longe para ter você nas nossas manhãs. Foi muito bom ter você hoje, tá? Um bom dia para você, para todos os ouvintes da maior.
1: Que gracinha, gente! Essa é a Jane de Brito. Ô, Jane, que mensagem mais linda e carinhosa, aconchegante, né? Estou aqui hoje cobrindo o nosso querido amigo Luiz Nascimento e aos domingos eu estarei com você, sim, se assim Deus me permitir. Né? E de vez em quando a gente aparece por aqui, fazendo um programa com muito carinho, com muita dedicação para cada um de vocês, ouvintes da Rádio Manhã Sul. Vamos de calcinha preta, Jane? Vamos curtir essa música linda, nós duas juntinhas?

0: indicando pra você o som do trio Alto Astral. Toca aquela, Dona Isabel pediu e ouviu, né, Dona Isabel? Bom dia pra senhora. Nós vamos pro intervalo, hein? Daqui a pouquinho tem mais.
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1: Quem tá conosco também dando um bom dia, tá falando com a gente lá de Pedra Redonda. Falou que tá ouvindo a Rádio Manhuaçu. Tô aqui, Cleide. Bom dia. Estamos ouvindo a programação da Rádio Manhuaçu em Pedra Redonda. Que lugar lindo. Um abraço pra você e minha querida amiga Adriene, que mandou mensagem pra gente. Ela tá trabalhando, tá ouvindo a rádio, né, lá em Pedra Redonda. Vou deixando mais um abraço especial pra ela que tá participando conosco. Fala comigo.
2: Bom dia, Cleide.
1: Bom dia.
2: Aqui é Maria Luzia, do bairro Petrina. Igual hoje eu tô na...
1: Pode falar, meu
2: Roça
1: bem.
2: Roça Grande, na casa da minha irmã.
1: Uhum.
2: Gostaria de ver, se puder mandar pra mim a música do Guilherme Silva, Barquinho de Ouro. Oferecer pra minha mãe, Marcelina.
1: Gente, não pode ligar pelo WhatsApp, tá? Você que tá em casa tem que mandar mensagem de texto ou de áudio. Ligar pelo WhatsApp, né? A programação não atende, ok? Manda mensagem de texto ou de áudio, eu tô aguardando você. Vamos continuar, vamos voltar o áudio dela aqui, tadinha. Maria Luzia, um abraço pra senhora.
2: Bom dia, Cleide.
1: Bom dia.
2: Aqui é Maria Luzia, do bairro Petrina.
1: Sim.
2: Hoje eu tô na Roça Grande, na casa da minha irmã.
1: Uhum.
2: Gostaria de ver, se puder mandar para mim a música do Guilherme Silva, Barquinho de Ouro. Oferecer para minha mãe, Marcelina, para minha irmã Lucelena, para minha sobrinha Patrícia, e para o meu sobrinho Kendrick e o Misael. Eles estão trabalhando de pedreiro hoje, fazendo uma fornalha para um acapado.
1: Que bacana, né? Um abraço para eles.
3: Bom dia, aqui é Regilane de Jacutinga. Manda um abraço pra minha amiga Camila aqui. Nós estamos almoçando agora.
1: Regilaine.
3: Um cafezinho aqui no Alto dos Peixotos.
1: Regilaine e Camila, um beijo pra vocês duas, tá?
3: Manda uma música aí do Raça Negra aí.
1: A gente vai colocar pra você na sequência,
3: mais
1: tá
3: tocada
1: bom?
3: Dele.
1: Regilaine e Camila já estão almoçando. Acordou cedo também, né, Regilaine? Então, quando vai dando aí, por volta de 10, 11 horas, com certeza a gente já tem que estar com o almoço pronto. Na lida, na roça, é assim, gente. Tem que estar com o almoço 11 horas no máximo, tudo prontinho. Um abraço para vocês, um bom apetite aí para a nossa querida Regilaine e também para Camila. O nosso amigo, o José Paulo, né, tá lá em Vila Nova, tá ouvindo a gente, um abraço para vocês. Ele tá mandando um alô aqui para sua irmã, né, que também mora no campo, lá em Vila Nova. Um abração para Geralda, para o José Paulo, para todos que estão ouvindo a programação da Rádio Manhuaçu na cidade também de São João do Manhuaçu, tá? Temos aqui mais uma participação, eu vou deixando um abraço para ele, né, o nosso querido amigo, o senhor Reginaldo, também tá na escuta, tá ouvindo a gente, tá em São João do Manhuaçu, Alemão do Forró, Marcas de Amor.

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1: E essa música do Alemão, do forró, ficou tão bonita, né? Marcas de Amor, música nova deles. Inclusive, você que gosta, pode pedir. Marcas do Amor. Muito bonita a música do Alemão do forró. Temos aqui também mais uma participação. Fala comigo.
2: Oi, Fredinha Borges. Bom dia.
1: Hoje é você, fala comigo. Né? Hoje sou eu.
2: Eu sou Rosângela Lopes, com a Boa Esperança.
1: Tudo bem, Rô?
2: Gostaria de ouvir uma música da Ana Castelo, Herança. Eu ofereço para você, para todos os seus ouvintes, para toda a equipe da Rádio Mão Sul, para o meu esposo, a Gelsinda, para o meu filho, Jesualdo. E para todas as minhas amigas que estão te ouvindo nesse momento.
1: Que maravilha, eu maior, um abraço para eles,
2: excelente,
1: né?
2: Dia, fica com Deus.
1: Vamos lá, senhora Ocimar.
3: Bom dia, Cleide Borges.
1: Bom dia. Próxima
3: feliz São João do Manhã.
1: Tudo bem com o senhor?
3: Música Paulo Daniel, Alô do Carro Branco. Oferecer a todos que estão na sintonia. Da 106.9, a maior e melhor. Abraço a todos vocês, fiquem com Deus.
1: Verinha do Córrego dos Arrozes.
4: Bom dia, Cleide. Tudo no beleza?
1: Graças a Deus.
4: Sou a Vera que corre os Adão. Tô aqui fazendo uma rua assim de novo, tô pilotando o fogão e ouvindo a programação aqui. Tá joia?
1: Certo.
4: Mas eu dou um abraço pra você aí, toda a sua equipe aí, que Jesus continua abençoando sua vida.
1: Amém. Tá? A sua
4: fazendo
1: também,
4: nossa
1: Vera.
4: Aqui, todos os dias, animando, todo momento da nossa vida.
1: Isso mesmo, Deus abençoe. Isso aí. Um beijo pra Verinha lá no Córrego dos Adão. Fala comigo,
5: Oi,
1: Nádia.
5: Oi, bom dia. Aqui é a Nádia de São Francisco de Assis.
1: Seja bem-vinda, Nádia.
5: Manda uma música aí pra todo mundo que estiver escutando o rádio. Mando pra você também.
1: Obrigada, viu?
5: Você é uma pessoa muito legal. Mando pro meu marido, pra família dele, pra todo mundo que estiver escutando da nossa família. Eu ofereço pra todo mundo, tá bom? É a Nádia de São Francisco de Assis. Tá joia?
1: Que ouro, né, gente? Tanta gente maravilhosa participando aqui conosco, com mensagens carinhosas. Um beijo para todos vocês. Eu sou muito bem acolhida por todos, né? Sempre quando eu estou aqui. Então é muito prazeroso estar sempre com vocês, fazendo em qualquer horário na Rádio Manhã Sul. É muita alegria ter vocês mais próximos de nós aqui pelo WhatsApp. Um beijo, ó. Um beijo, Nádia.

0: Beijo também, vai pra ele, fala comigo.
1: Bom
0: Jadir
1: dia,
0: Jadir do Pix.
1: Jadir, o Picolé do Pix.
0: Tudo bem com você?
1: Caramba, hoje você tá fazendo, né, horário do nascimento, joia,
0: joia.
1: Pra tocar pra mim, né, você sabe mais ou menos.
0: Aham. Uhum.
1: Meu estilo, não vou, como é que diz assim, escolher não. Acredito que você vai colocar uma coisa boa pra mim ouvir aí.
0: Claro,
1: certo?
0: Claro.
1: Nosso rock made in Brasil.
0: Pode,
1: né?
0: Deixar.
1: Tchau, tchau, hein.
0: Jadir. Um abraço.

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0: De volta na Rádio Mãe Iguaçu. 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Perde tempo não, tá? Continuando aqui, nós temos a participação do senhor Zezinho. Fala comigo.
1: Ô, Cleide Boas, bom dia, bom dia.
0: Tudo bem com o senhor?
1: Que Deus abençoe o seu dia,
0: amém,
1: seu trabalho.
0: Amém, do senhor também.
1: Aí. O trabalho de vocês na rádio é um trabalho maravilhoso. Vocês é muito bacana nesse trabalho, viu?
0: Obrigada, seu Zezinho.
1: O Cleide, eu gostaria de pedir vocês, se vocês puder, se você puder, rodar a música pra mim do Zico e Zeca, aquela música do Primo e Priminha, que eu fui casado com a prima minha, de lá de Belo Horizonte, só que hoje em dia ela não tá com a gente mais não, Deus levou ela pra ele. E eu gosto muito dessa música. Essa música é bonita pra caramba. É do Zico e Zeca. É Primo e Priminha. E ofereço pra todo ouvinte dessa rádio, tá bom? Fique com Deus. E ofereço pra vocês também, todos os licultores dessa rádio, beleza?
0: Falou, seu Zezinho. Falou bonito. Antigamente, muita gente casava com primo, né, seu Zezinho? Um abraço pro senhor. Vamos lá, mais uma participação.
2: Eu também estou fazendo almoço.
0: Fala comigo, Sueli.
2: Meu cardápio aqui hoje é um anguzinho, um arroz, um feijãozinho cozido na hora e um franguinho com palmito.
0: Ai, como
2: graças
0: é gostoso.
2: Graças a Deus, é tudo bem.
0: Um feijãozinho cozido na hora, fogado no alho, socado no pilão. Gente, não tem coisa melhor. Eu como um arrozinho com feijão puro, se tiver fresquinho, né, afogado no alho. Meu Deus, é muito, muito gostoso. Um abraço pra você, Sueli. Temos aqui mais uma participação. Fala comigo, minha querida Luzia dos Anjos.
3: Bom dia, minha amiga. Deus te abençoe. Abençoe todos vocês aí da rádio. Gostaria de ouvir uma música aí com Gustavo Lima, 10 em Mente. E ofereço para todos vocês, para a comunidade aqui da Boa Esperança, Ovando Nosso. Luzia dos Anjos.
0: Dona Luzia, um abraço. Fala comigo agora.
4: Bom dia,
0: minha amiga Cleide, Maria Madalena.
4: Fraga da Cabeceira do Japu. Gostaria de ouvir a música com Gustavo Lima, Mil Vezes Cantarei. Ofereço para meu esposo, para meus filhos, minhas noras, meus netos, para meu genro Claudinei e toda a minha família. Abraço, um ótimo dia e tchau.
0: Um abraço para a senhora também. Vamos de Ana Castela, minha herança.
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0: Na Rádio Manhuaçu, 10h36, quem tá conosco aqui dando bom dia?
1: Bom dia, Cleide Borges. Aqui quem fala é Eugênio Pimentel, do bairro Santa Luzia.
0: Oi, Eugênio.
1: Se possível, eu queria ouvir a música com Sérgio Reis, filho adotivo. Sou fã demais da sua voz.
0: Obrigada, meu querido.
1: Terça-feira.
0: Pra
1: a
0: você
1: todos
0: também.
1: Os ouvintes da FM 106.9. Simplesmente a melhor. Fiquem com Deus.
0: Amém, fica com Deus também. Que gracinho, Eugênio, né? Tá vendo? Ó, um beijo pra ele, super carinhoso. Muito obrigada, tá? Pelas palavras. Nós temos aqui também a Raquel da Silva de Vila Nova. Tá ouvindo a gente, né, Raquelzinha? Beijo pra você, minha querida. Quem tá conosco também dando um bom dia é ela. Fala comigo.
2: Bom dia, Cleide. É a Ronina aqui de São Geraldo.
0: Ronina!
2: Eu tô ouvindo aqui, meu amigo.
0: Ronina, Passa, Ronina.
2: Você tava a música com Amado Batista, Folha Seca?
0: Ah.
2: Eu ouvo vocês todo dia aqui.
0: Certo.
2: E com Deus, tá?
0: Um abraço pra você.
2: Seus ouvintes. Obrigado, ouça melhor e a maior. Com Deus.
0: Gente finíssima, Ronina. Quem tá com a gente também é ele. Fala comigo.
3: Bom dia, Cleide. Aqui é o Zequinha Boel, da Fono Silva.
0: Sou
3: aqui.
0: Zequinha.
3: Mande uma música pra nós aqui. Nós amamos, você ama essa rádio.
0: Ah,
3: a rádio mais, que
0: querido.
3: É mais ouvida aqui da Fono Silva é ela.
0: Obrigada.
3: Bom dia pra você, que Deus por você é minha amiga, onde você estiver. Tchau, fica com Deus, um abraço.
0: Amém, fica com Deus também, gente finíssima, né? Um abraço especial e pro seu Zequinha Batista, que tá participando conosco, dando um bom dia. E ela apareceu,
2: Cleidinha,
0: por aqui.
2: Bom dia, Cleidinha. Bom dia.
0: Cleidinha. Oi!
2: Ei, Cleidinha. Que chique demais da conta, né? Ouvir essa voz maravilhosa da minha Cleide. Da minha Cleide Borges. Ela lá.
0: Saudade de você, Ana.
2: Hoje é pra você ver uma coisa, menina.
0: Apareceu, né? Por aí.
2: Aí é isso. Tô por aqui, tá? Tô por aqui no meu cantinho de São Pedro do Havaí, ouvindo essa voz maravilhosa, que é da minha amiga Cleide Borges.
0: Verdade, né, Ana? Nós somos amigas, uma da
2: aqui,
0: outra.
2: Aqui, a próxima música for rodar aí, ó. Manda pra nós aqui, tá? Manda pra nós aqui, essa música oferecer pra todos os seus ouvintes.
0: Você
2: né?
0: Tá joia, né, Aninha?
2: Aí é isso.
0: Tá tudo bem,
2: menina,
0: com você, eu espero.
2: Fala comigo que eu falo com você, Cleidinha. Bom dia, bom dia,
0: ah,
2: bom dia.
0: Ah, você aprendeu. Cleidinha. Ela aprendeu.
2: Beijo pra
0: fala
2: você,
0: comigo.
2: Te amo muito, hein?
0: Fala comigo que eu falo com você, né, Ana? Um beijo também eu vou deixando pro Igor. O Igor tem alto caparaó, né? Ele tá curtindo a nossa programação. Eu deixo um abraço especial para vocês que estão aí na obra, juntamente com o Igor, os amigos dele, né, que estão trabalhando com ele. Um abraço para lá de especial para vocês dois, tá bom? Temos mais uma participação chegando por aqui, a Ana Lúcia de São Domingos, né, Aninha, um beijo. E agora tá chegando o som do Engenheiros do Havaí, Piano Bar.
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0: E o Jadir do Pix queria ouvir aí um pop rock. Engenheiros do Havaí, Piano Bar, 10h43. Manhã do ouvinte, a sua participação. Nós temos aqui o senhor Alípio Ventura, que está dando um bom dia pra gente. Senhor Alípio, aquele abraço. Senhor Afrânio também. Bom dia, senhor Afrânio. Bom dia pro Carlinhos, meu amigo. Fala comigo, Carlinhos.
1: Bom dia. Gostaria de pedir uma música na rádio, se for possível você tocar pra mim. Pode ser do Gino e Geno, Meu Cavaco Voou. Gostaria de mandar essa música lá para o São Vicente Simonés, que é para o meu pai, para a minha madrasta, para os irmãos dela, os irmãs, sobrinho, sobrinha, filho, filha, para os meus irmãos, para minhas cunhadas e para o Carlinhos, aquele manchozinho, para vocês aí da rádio. Bom trabalho, até 11h30.
0: Obrigada, Carlinhos, gente fina, participando conosco no Manhã do Ouvinte. Mais um áudio.
2: Bom dia, Creide, a Janice de Santo Amaro. Que bom ouvir sua voz aí novamente.
0: Fala comigo,
2: né? Tirando os domingos hoje. Tô muito feliz de ouvir você aí na rádio.
0: Obrigada, meu bem.
2: Faça uma música aí pra nós aí, uma música bem bonita, sua escolha, Creide. Eu ofereço para todos vocês radialistas.

0: certo. Para a minha família e para todos os ouvintes.
1: Um beijo para a senhorita. Estou feliz também com a sua participação. Que Deus abençoe vocês aí. Muito obrigada por todo o carinho que vocês têm comigo. Tá, Janice? Beijo, beijo, beijo. Quem está marcando presença também é Feliciano. Fala comigo.
2: Bom dia, Creide. Por gentileza, se você puder, toca aí pra mim a música do Zezé de Camargo, Luciano, Tempestade de Paixão. Ofereço pra minha esposa, Raimunda, ela curte esse programa todas as manhãs e hoje acredito que ela deve estar em casa ouvindo. Uhum. Por favor, toca aí pra nós. Valeu, muito obrigado.
1: Valeu, eu te agradeço.
3: Oi, Cleide Borges.
1: Bom dia.
3: Bom dia. Novamente. Bom
1: Seja
3: dia.
1: Bem-vinda, Ana.
3: Sou Ana Lúcia Martins, São Domingos.
1: Sim.
3: Tudo bem com você?
1: Graças a Deus.
3: Se for possível, gostaria de ouvir a música com Vando. Recordar, né, a música do Vando, Palco do Amor. Tá bom? Eu ofereço para você, sua família... Para minha família, meus amigos, todos que estiverem em sintonia. Com a 106.9, um grande abraço e fique com Deus. Tchau, tchau.

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5: Rádio Manhã Açu, 9 para as 11. Vamos atender mais ouvintes aqui conosco. Tá chegando o finalzinho, as últimas participações. Eu vou deixando um bom dia pro Walter Abreu, aqui de Manhã Açu. Tá mandando, né, um feliz dia para todos que estão ouvindo a Rádio Manhã Açu. Valeu, Walter, beijos. Quem tá conosco também dando bom dia, fala comigo. Hello, baby.
6: Bom dia, Creide.
5: Bom
6: aqui
5: dia.
6: É Manuelita.
5: Manuelita, dona Manuelita. Bom dia.
6: Como você está? Tudo bem?
5: Maravilhosamente bem, graças a Deus.
6: Tá? Deixa eu te falar. Eu queria pedir uma música para o Everton Ferreira da Silva.
5: Certo.
6: E a minha madrinha, Maura. Você pode passar para mim?
5: Claro.
6: Se você puder passar, eu lhe agradeço. A música é Arma de Vingança, com Carlos Alexandre. Tá bom? Fica com Deus, um bom dia.
5: Dona Manuelita, um bom dia para a senhora também. Vamos de Gustavo Lima, é pedido dos nossos ouvintes. Tem agora a música da Dona Maria Madalena, né? Mil Vezes Cantarei, 10h52 aqui na Rádio Manhã Sul.

0: finalizando para você o nosso quadro de participação por aqui, né? Acabou! Amanhã tem mais a partir das 9h15 com Luiz Nascimento no Manhã do Ouvinte. Muito mais participação. Então, um beijo para todos que participaram conosco aqui hoje. Vocês que me receberam muitíssimo bem, né? Um beijo para todos vocês. Que Deus abençoe o lar de cada um ouvinte da Rádio Manhuaçu. Nós vamos pro intervalo e daqui a pouquinho tem o nosso quadro, né? O Saúde em Foco. Dicas de saúde para você, ouvinte da Rádio Manhuaçu.
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0: Na Rádio Manhuaçu 113, bom dia.
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0: E vamos lá para o nosso Saúde em Foco de hoje. Vamos falar de inflamação crônica no nosso organismo. Hoje em dia, né, nós, todas as pessoas em comum, estão preocupadíssimas com inflamação no corpo, porque causa várias doenças, inclusive, né, muita gente aí tem feito dietas, procurado endocrinologistas, nutricionistas, outras pessoas têm usado as canetinhas, né, usado tizerpatida para poder diminuir o nível de gordura, de inflamação no corpo. A inflamação crônica no organismo é provocada principalmente pelo acúmulo de gordura corporal decorrente de excesso de calorias, consumo frequentemente de alimentos ultraprocessados, estresse diário, noites mal dormidas, tabagismo e falta de exercícios físicos. Tudo isso provoca essa inflamação crônica no organismo de cada um de vocês. O sistema de defesa fica superativo e prejudica os tecidos do nosso corpo. O que provoca uma inflamação? A gente já acabou de falar para vocês, né? É o nível de gordura corporal decorrente ao excesso de calorias. E nesse excesso de calorias,

calorias, vocês usam o que para provocar essa inflamação? Açúcar e doces. Porque o açúcar e o doce que você come, que você ingere todos os dias, eleva a liberação de substâncias que irritam o sistema imunológico. As gorduras ruins também. Tira da sua vida, tira do seu cardápio. É difícil, mas você diminuindo já ajuda bastante. São as frituras e gorduras trans que aumentam o risco de danos aos vasos sanguíneos. Os alimentos também ultraprocessados, os salgadinhos, os refrigerantes, os embutidos que contêm os aditivos químicos artificiais. Falou que é, né, artificial, ultraprocessado, sai fora também que não é bom para a sua saúde. Vai causar, sim, a inflamação crônica no seu organismo. Estilo de vida ruim. Como é que está o seu estilo de vida? Está aí no sedentarismo? Está em casa, só sentado no sofá ou na cama, vendo uma televisão, mexendo no celular? Dá um jeito, sacode a poeira. Vamos procurar um exercício físico, uma academia, para você melhorar tanto a sua autoestima quanto a saúde física e mental do seu organismo. Pouco sono causa, né? É uma vida ruim para você, causa sim a inflamação. O sedentarismo e o estresse mental contínuo também é um estilo de vida ruim que causa a inflamação crônica no seu corpo. Excesso de peso, gente, né? Com certeza o excesso de peso, que é a gordura acumulada em excesso, gerando toxinas inflamatórias constantes no seu organismo. Então já sabe, tá gordinho, passou ali, tá acima do peso, pode procurar um especialista, um médico, para poder te ajudar no processo de desinflamação do seu corpo, né? Do seu organismo. Dicas para você desinflamar o corpo. Presta atenção. Coma mais vegetais, né? Você ingerindo folhas verdes escuras, o brócolis e frutas vermelhas protegem as suas células, ajudando a desinflamar o corpo. Use temperos naturais, como cúrcuma, açafrão da terra, gengibre. Eles também ajudam a acalmar o seu organismo e a desinflamar o seu corpo. Prefira gorduras boas. Vamos lá para as gorduras boas, azeite de oliva extra virgem, os peixes como sardinha e atum, você pode estar ingerindo, né, durante a semana, umas 3 vezes na semana, 2. Pratique também exercícios físicos. Movimentar o corpo gasta energia e reduz a gordura interna. Aquela localizada, aquela que tá ali, né, no seu abdômen. É bom a gente ficar com a barriguinha menos saliente, né? Durma bem. É essencial, evita o estresse. O descanso adequado regula o sistema de defesa do nosso organismo, do nosso corpo. Sem falar, né, que a gente não fica tão cansada, tão inchada, com algumas dores. Isso ajuda demais a você a desinflamar o seu corpo, ter qualidade de vida. Então, esse é o nosso Saúde em Foco de hoje. Para desinflamar, né, o corpo, você tem que seguir essas dicas para você, aos poucos, ir desinflamando o seu organismo. Mais um Saúde em Foco, voltando amanhã com Luiz Nascimento no mesmo horário. Vamos lá de música? Nando Reis, participação da Marisa Monte. Para você, guardei o meu amor.

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Muito, muito bem. Que música linda do Péricles. Participação da Ana Castela. Simplesmente acontece. Gente, eu tô indo nessa. Um beijo pra vocês, tá bom? Fiquem com Deus. Foi ótimo passar a manhã todinha com você, ouvinte da Rádio 106.9. Na sequência, nós temos o Caminho, Verdade e Vida.

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1: Prezados irmãos, queridas irmãs, bom dia! Que alegria estarmos juntos mais uma vez. Que Deus abençoe você, sua família e todos aqueles que nos acompanham pelas ondas sonoras dessa emissora de rádio e um pouquinho mais distante, internautas, através da internet. Hoje e amanhã vamos refletir sobre um tema muito bonito e profundo nesses primeiros momentos, na primeira parte do programa. Reconhecer o Cristo através da vida consagrada. E para começar, quero fazer com você uma pergunta que o próprio Jesus fez aos seus discípulos. E vós, quem dizeis que eu sou? Essa pergunta está no Evangelho de São Mateus, capítulo 16, versículos de 13 ao 20, que é o Evangelho dos grupos de reflexão do próximo domingo e que os grupos de reflexão já refletem nas casas durante essa semana. Primeiro, Jesus pergunta aos discípulos o que as pessoas estavam dizendo a respeito dele. Depois, porém, ele faz uma pergunta muito mais pessoal. E vós, quem dizeis que eu sou? Pedro, então, responde: tu és o Messias, o Filho do Deus vivo. Que resposta bonita. Mas, perceba, Jesus não está simplesmente fazendo uma pesquisa para saber o que as pessoas pensam sobre ele. Jesus quer saber qual

qual é o lugar que ele ocupa no coração daqueles que o seguem. E essa pergunta continua sendo feita hoje. Quem é Jesus para você? É apenas alguém de quem você ouviu falar? É um grande mestre? É aquele a quem recorremos somente quando estamos precisando de alguma coisa? Ou Jesus é verdadeiramente o Senhor da nossa vida? Aquele em quem colocamos nossa confiança, nossa esperança e nosso futuro? Talvez essa seja uma das perguntas mais importantes que podemos fazer durante toda a nossa vida, porque a nossa resposta para essa pergunta muda a maneira quando vivemos. Se Jesus é realmente o Senhor, então nossa vida não pode ser guiada somente pelo medo, pelo egoísmo, pela preocupação ou pela busca de coisas deste mundo. Quando reconhecemos Jesus como o Filho de Deus, começamos a compreender que fomos chamados para algo maior. E é justamente aí que entra a vocação. Todos nós temos uma vocação. Deus nos chama a viver o amor de uma maneira concreta. Alguns são chamados ao matrimônio e à constituição de uma família. Outros são chamados ao sacerdócio. Outros à vida religiosa e consagrada. Outros há diversas formas de serviço dentro da igreja e da sociedade. Mas existe algo que está na raiz de todas essas vocações: o encontro com Cristo. Ninguém consegue viver uma verdadeira vocação cristã apenas por obrigação. É preciso primeiro encontrar Jesus. É preciso deixar que Ele nos olhe, nos conheça, nos transforme e nos diga: vem, segue-me. Por isso, quando falamos de vocação, não estamos falando simplesmente de escolher uma profissão. Vocação é uma resposta, caros ouvintes, de amor ao amor de Deus. E talvez alguém esteja ouvindo agora e pensando: será que Deus também tem um chamado para mim? Sim, Deus chama cada pessoa. Talvez você ainda não tenha percebido. Talvez o barulho da vida, as preocupações, as inseguranças e tantas outras coisas tenham dificultado que você escutasse a voz de Deus. Por isso precisamos aprender a parar, aprender a rezar, aprender a escutar. Parar, rezar e escutar. A pergunta de Jesus continua ecoando: e vós, quem dizeis que eu sou? Pedro respondeu com fé: tu és o Messias, o Filho do Deus vivo. Hoje, somos nós que precisamos responder. E essa resposta não deve estar somente em nossos lábios. Ela precisa aparecer em nossas escolhas, em nosso modo de tratar as pessoas, em nossa capacidade de perdoar, de servir, de amar e de permanecer fiéis. Queridos ouvintes, talvez hoje Jesus esteja fazendo essa pergunta diretamente ao seu coração: quem sou eu para você? Não tenha pressa para responder. Leve essa pergunta para a sua oração. Converse com o Senhor. Peça que Ele revele novamente o seu amor. E peça também a graça de descobrir aquilo que Deus sonhou para a sua vida. Amanhã continuaremos nesse primeira parte do programa essa mesma reflexão, falando justamente sobre aqueles que respondem a esse chamado de uma maneira especial: os religiosos, as religiosas e todos aqueles que abraçam a vida consagrada. Que Deus nos ajude a reconhecer Cristo e a responder com generosidade ao seu chamado. Que Nossa Senhora nos ensine a dizer todos os dias: Senhor, eis-me aqui, quero fazer a Tua vontade. Vamos agora preparando para escutar a palavra de Deus e essa música que vamos ouvir agora antes do Santo Evangelho. Queremos oferecer para todos os vocacionados, para toda a vida religiosa consagrada. O nome da música é Por Amor e Vocação.

0: Proclamação do Evangelho de São Mateus, capítulo 19, versículos de 23 ao 30.
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0: Naquele tempo, Jesus disse aos discípulos: em verdade vos digo, dificilmente um rico entrará no reino dos céus. E digo ainda, é mais fácil um camelo entrar pelo buraco de uma agulha do que um rico entrar no reino de Deus. Ouvindo isso, os discípulos ficaram muito espantados e perguntaram: então quem pode ser salvo? Jesus olhou para eles e disse: para os homens isso é impossível, mas para Deus tudo é possível. Pedro tomou a palavra e disse a Jesus: vê, nós deixamos tudo e te seguimos, o que haveremos de receber? Jesus respondeu: em verdade vos digo, quando o mundo for renovado e o Filho do Homem se sentar no trono de sua glória, também vós que me seguistes, havereis de sentar-vos em 12 tronos, para julgar as 12 tribos de Israel. E todos aqueles que tiver deixado casas, irmãos, irmãs, pai, mãe, filhos, campos, por causa do meu nome, receberá 100 vezes mais e terá como herança a vida eterna. Muitos que agora são os primeiros serão os últimos, e muitos que agora são os últimos serão os primeiros. Palavra da salvação. Glória a vós, Senhor. Queridos irmãos, queridas irmãs, mais um ensinamento sobre a riqueza. Unido ao evangelho de ontem, do jovem rico, hoje temos dois temas principais para refletir: o risco da riqueza e a recompensa dos que renunciam a ela. Na cultura judaica, retomada por algumas igrejas, reina a teologia da prosperidade, ou seja, a riqueza é vista como sinal de bênção. Portanto, acumular riqueza significa ser muito abençoado por Deus. Jesus mostra que essa interpretação ela é errônea, pois Deus quer a misericórdia e o sacrifício, quer a solidariedade e o amor. Essa é a verdadeira bênção, que torna possível até mesmo um camelo passar pelo buraco de uma agulha. Os que renunciam à riqueza e dedicam-se a amar e servir ao próximo, esses serão recompensados e herdarão a vida eterna. Cristo conhece os apegos que prendem o coração do homem por dentro. Nem toda riqueza está no bolso. Existe também riqueza de orgulho, controle, fama, conforto e opinião própria. Quando alguma coisa ocupa o lugar de Deus, a gente perde a liberdade. Os discípulos percebem que ninguém se salva por força própria. Essa descoberta é dura, mas libertadora. Deus não pede o impossível sem oferecer sua graça. Ele chama a uma confiança maior que o medo de perder. Quem deixa algo por Cristo não cai no vazio. Encontra uma vida mais profunda e mais limpa. A missão precisa de pessoas livres para amar e servir. Um coração pesado demais não caminha bem com Jesus. O reino começa quando Deus vale mais que aquilo que a pessoa tenta guardar com tanta força. A liberdade cristã nasce quando Cristo se torna o maior tesouro. Por isso, caros ouvintes, queiramos entregar a Deus um apego que tem roubado a nossa paz. Pensemos nisso. Que Deus nos abençoe, que Deus nos ilumine. Vamos à próxima música. Iremos agora ouvir Como Posso Não Seguir, daqui a pouquinho com oração e bênção final.

0: Caros ouvintes, chegando ao final do programa, nossos avisos de missa para a paróquia do Bom Pastor aqui de Manhuaçu. Hoje, daqui a pouquinho, às 3 horas da tarde, missa na comunidade terapêutica Santa Mãe da Providência. Quarta-feira, às 19 horas, na Igreja Matriz do Bom Pastor. E às 19 horas, na comunidade São Cristóvão. Quinta-feira, dia 20, às 19 horas, missa na comunidade Nossa Senhora da Eucaristia, na comunidade Santa Rita de Cássia, Monte Alverne. Próxima sexta-feira, na Igreja Matriz do Bom Pastor. E sábado, às 18 horas, na Imaculada Conceição, às 7h30 da noite, na comunidade Nossa Senhora Aparecida, em Engenho da Serra, em São Paulo, bairro Matinha. E no domingo, estaremos à Santa Missa, na Igreja Matriz do Bom Pastor, 7 da manhã, 9 da manhã e 7 da noite. E nas comunidades Nossa Senhora Aparecida, Vargem Alegre, 7h30 da manhã. E Nossa Senhora Aparecida, Engenho da Serra, 7 da noite. E na São Sebastião, Córrego, Roça Grande, às 5 horas da tarde. Enviai, Senhor, operários a vossa messe, pois a messe é grande e poucos são os operários. Ave Maria, cheia de graça, o Senhor é convosco. Bendita sois vós entre as mulheres, e bendito é o fruto do vosso ventre, Jesus. Santa Maria, Mãe de Deus, rogai por nós, os pecadores, agora e na hora de nossa morte. Amém. O Senhor esteja convosco, Ele está com todos nós. Desça sobre vós, sobre vossa família, vosso trabalho, semana, a bênção de Deus Todo-Poderoso, Pai e Filho e Espírito Santo. Amém.
1: Padre José Quentenis, meu fundador, dizia que Maria é o equilíbrio do mundo. Onde ela chega, chega a paz, a alegria, a ternura, a pureza, o amor. Isso aconteceu na Judeia há quase 2000 anos atrás, quando ela visitou Isabel. Isso acontece hoje, quando ela, mãe peregrina, vai de casa em casa levando Jesus, o Salvador.

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E aí, chegando! Alô, gente, amigo, abraço, carinho! Super legal nosso encontro na terça-feira, 18 de agosto de 2026. E aí, tá tudo bem? Na paz, na alegria, sempre com muita motivação, que assim seja, para estarmos juntinhos nesse clima gostoso a partir de agora, com você, até as 4 horas aqui na Manhã Sua FM 106,9. Abraço para você, minha amiga dona de casa, para você que está aí ligadinho, deixando seu abraço, seu alô, de onde quer que esteja acompanhando a Mãe Uaçu FM na programação que é feita para você. E é nesse clima que eu convido, venha ficar e estar com a gente a partir de agora. Abraçando você, minha amiga dona de casa, para você que está aí no seu trabalho, no seu batente, na sua luta diária, sempre ligadinho com a gente, que coisa boa, hein? Um grande alô para os amigos aí e amigas que estão nas comunidades rurais, nas cidades mais longínquas ou mais perto, acompanhando você que está aqui em Manhuaçu, aí no seu bairro, no seu trabalho. E assim vamos ficar juntinhos, porque a terça-feira é super legal. São 230 dias do ano para 2027, faltam 135 dias, 20ª semana do tempo comum. E hoje faz lembrar o dia do estagiário, preparar aquele profissional, dar oportunidade, por que não, hein? E no Sintonia, dentro de instantes, nós vamos ter o convidado do dia, não perca, é o cantor, a cantora dupla sertanejo, grupo musical que você indica, e inclusive já está como destaque no site manhuaçufm.com.br, também através do Facebook da Manhuaçu, todos os detalhes do convidado de hoje. Em instantes, o artista da terra e as histórias mais curiosas, trajetória aí do mineiro ou da mineira que tenha se destacado através aí do seu trabalho, da sua atividade, todo esse reconhecimento diário para você no Sintonia. E tem mais informações atualizadas do tribunadoleste.com.br. Não perca, em instantes tem o Igreja Viva, a catequese aí no seu lar, sempre com esse carinho muito especial, uma boa palavra, mais otimismo, às 2h15, toques e dicas, que é uma receita legal, quer fazer diferente, é só ficar ligadinho com a gente, depois informações do esporte, a consagração, mensagem de otimismo e tudo isso na sua tarde. Música.

0: E a nossa mensagem de hoje lembra: aprenda a dirigir palavras de louvor a tudo que é belo e bom. Não retenha seus sentimentos de gratidão e louve tudo que contribui para a beleza e o bem-estar da humanidade, para o seu bem-estar em especial. Não se cale diante do que é belo. Dê expansão ao louvor que provém do seu íntimo em favor de pessoas e coisas. A gratidão traz alegria à vida. Cultive a virtude do louvor espontâneo e sincero, e você aumentará o número de amigos, amigos verdadeiros.
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0: E se encontra em Panda, Ícaro, Gilmar, Humberto e Ronaldo.

E aí, gostou? Te amar é meu talento, Fred Fabrício, a sua tarde no Sintonia, assim, com mais emoção, vai chegando, vai chegando.

0: Daqui a pouquinho nós vamos ter o convidado do dia. Já está no site da Manhã Uaçu, no Facebook da Manhã Uaçu. Grandes nomes da música passam por aqui. Conferindo a hora certa, agora meio-dia e 17.
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5: Dicas e cuidados práticos para o inverno. Tenha uma alimentação saudável. O inverno é uma estação que a gastronomia é tentadora, aumentando consideravelmente o consumo de pratos gordurosos e calóricos. Entretanto, manter um cardápio equilibrado, sem abrir mão das frutas, legumes e verduras, é imprescindível.

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1: E aí, vamos chegando com você aqui na Manhuaçu FM 106,9. Meio-dia e 19. O clima com você. Vai lá, deixa seu recado. Padre Marcelo Rossi, participação da Isa.
2: De coração para coração. Quem passou por depressão sabe o que eu falo. Numa terra seca, num deserto, Deus transforma o oásis. E de uma água que jorra, que transborda, rios de água viva. Atenção. Com coração.

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0: a gente? O grupo Sem Compromisso. Chega aí, rapaziada.
1: Muito obrigado, meus irmãozinhos, a Thaís e Alexandre. A família Sem Compromisso agradece de coração. Obrigado pela canja.
0: É isso aí, Marcelinho.

0: sem compromisso. Valeu!
1: E aí, valeu? Claro que sim, a Thaíde Alexandre, o grupo Sem Compromisso, recomeçar sempre, desistir jamais, em momento assim, com mais otimismo na sua tarde e boas mensagens musicais, 12:34.
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0: Dicas e cuidados práticos para o inverno. Não deixe de beber água. É muito comum não lembrarmos de tomar água com frequência nos dias gelados. Em média, um adulto precisa tomar cerca de 2 litros de água por dia. Para manter esse hábito, você pode usar os aplicativos que emitem lembretes ao longo do dia e deixar sempre uma garrafa por perto.
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2: Agora chega a Danieta Mil Faces, a hora 12:36.

0: E essa dupla é indiscutível, hein? Esta aí é tradicional. Ô, dupla bacana. Muito pedida. Gino e Geno, e deixa o seu recado. Aproveita, vai lá, deixa o seu recado aí. É através do WhatsApp da Mãe Uaçu, é a linha direta para você estar aí participando, deixando seu recado, seu abraço, seu alô. E, logicamente, a fim de curtir aquela música que você gosta, não é? Então, pelo 33 98 18 88 90, daqui a pouquinho, tem o convidado do dia hoje, uma cantora. Conferindo agora, meio-dia e 48.
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E o Covid vão ficar juntinhos na terça-feira, 18 de agosto de 2026, com mais uma que toca em todo o Brasil. João Gomes, Endoideceu Meu Coração, meio dia e 50.

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3: Aí depois curti Bruno Rosa e Namorada, agora Zé Geraldo, de Valadares para o Brasil e o mundo, semente de tudo. Boa música, hein? Meio dia 57.

0: E aí, gostou? 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
0: E assim são as histórias que nós trazemos diariamente de mineiros e mineiras, e você fica sabendo tudinho, tudinho aqui. É, chegou agora, deixe seu recado, manda seu abraço, seu alô aí através do WhatsApp da Mãe Uaçu. A história hoje é de Francisca Senhorinha da Mota Diniz. Mas quem foi Francisca Senhorinha? Ela foi uma escritora, educadora e jornalista que defendia a educação da mulher, o conhecimento de seus direitos e participação na sociedade. Mas que novidade que é essa, Moreira? Não tem novidade? Tem sim, principalmente em se tratando da época. Ela nasceu em 1834 em São João del Rei. Faleceu no Rio de Janeiro em 30 de outubro de 1910. A Francisca Senhorinha fundou um dos primeiros periódicos brasileiros voltados para a emancipação feminina, intitulado Sexo Feminino, direcionado para a educação, a instrução e a emancipação feminina. Nascida em São João del Rei, filha de Gertrudes Alves de Melo Ramos e Eduardo Gonçalves da Mota Ramos, era casada com o advogado José Joaquim da Silva, com quem teve 4 filhas, Albertina Diniz, Amélia Augusta Diniz, Elisa Diniz Machado Coelho e Eulália Diniz Ferreira da Silva. Cursou magistério para instrução de nível primário, chegando a lecionar em Minas Gerais e depois em São Paulo e no Rio de Janeiro, onde por fim fixou residência. Já viúva, fundou e dirigiu a escola doméstica do Colégio Santa Isabel, na rua do Lovrádio, juntamente com as filhas que se tornaram escritoras. Seu primeiro trabalho no jornalismo iniciou colaborando com o Semanário Estação, um jornal de modas, porém sua contribuição mais importante foi o Semanário, o Sexo Feminino, que começou a produzir em campanha da Princesa em 1873 e durou 2 anos, tendo sido transferido para o Rio de Janeiro de 1875 a 1890. E assim, o Semanário Sexo Feminino continha informações que traziam a literatura e amenidades, além de temas polêmicos, como críticas contra a prática do dote, abolição da escravatura e da pena de morte, o sufrágio feminino, ou seja, o direito ao voto, e o movimento feminista em outros países. Após a proclamação da República, o nome do semanário passou a ser o 15 de novembro do Sexo Feminino, cujo programa propunha a emancipação feminina através da educação física, moral e também intelectual. Francisca Senhorinha destacava-se pela importância que ela dava à educação básica para a mulher, tanto para benefício próprio quanto para a melhoria do mundo. Ela acreditava que, com a vinda da República, o país passaria por drásticas mudanças, como o sufrágio feminino, entre outros direitos das mulheres, e por isso homenageava a icônica data da proclamação, mas que ela se decepcionou posteriormente ao ver que não houve mudanças dentro daquilo que ela esperava. Durante o ano de 1880, redigiu o semanário A Primavera, que circulou no Rio, e A Voz da Verdade. Com a ajuda da filha Albertina, escreveu o romance A Judia Raquel, editado no Rio de Janeiro em 1886. Tá aí para você, então, informações mais resumidas da trajetória da escritora, educadora e jornalista Francisca Senhorinha da Mota Diniz, uma mulher além do seu tempo, porque ela nasceu em São João del Rei já no ano de 1834, tinha uma linha de raciocínio e pensamento bem além do seu tempo. E todo esse reconhecimento bem merecido. Hora certa, conferindo agora 1:05 histórias de mineiros e mineiras. Contamos aqui, daqui a pouquinho, nós vamos ter o convidado do dia. Hoje, tem uma cantora muito querida. E aí, já manda o seu recado, a sua indicação também.

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2: Com você no Sintonia Conferida agora, 1h08.
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2: Aí hoje tem uma convidada muito querida, canta muito, é Eliane Soares da Silva. E aí, Moreira, quem que é Eliane Soares da Silva? Conhecida como Lia Soares. Pra você, suas músicas e a sua história.
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Hoje, Lia Soares, a Eliana Soares da Silva, ela nasceu em Marabá, lá no Pará, em 18 de janeiro de 1980. Cantora, compositora, em 2003 ela lançou seu primeiro single, Garotas Choram Demais, emplacou em todo o Brasil e logo assim alcançou um bom desempenho nas principais emissoras. Para você agora, a música Tarde Demais, Lia Soares, a convidada, 1 e 12. Tá gostando? Conta para mim.

E aí, hoje, a presença marcante dela, Lia Soares. E agora a música com a participação do Tiziano Ferro, Serenere. 1h15.

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1: E aí, gostou? Ah, Lia Soares com Tiano Ferro na música Serenere. Tocou muito essa aí, hein? E a segunda canção lançada pela cantora foi Poesia e Paixão. Atingiu o primeiro lugar no Brasil e fez com que o primeiro disco, o homônimo Lia, atingisse em torno de 350 mil cópias vendidas. E assim, conquistou o disco de platina duplo. Após o intervalo, vamos contar mais história dela, Lia Soares, ouvir mais músicas. Então, fique ligado.
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convidado está no site da Mãe Uaçu, está aí para você no seu rádio. Garotas, choram demais. Lia Soares.

Isso aí, poesia e paixão, Lia Soares, a nossa convidada aqui na Manhuaçu FM. E a faixa Tarde Demais foi liberada com a segunda canção trabalhada ao ser incluída na trilha sonora de Malhação, na 12ª temporada. O terceiro lançamento do disco foi incluído nas trilhas sonoras das novelas Alta Estação e Cristal. O disco vendeu em torno de 100 mil cópias. E a Lia Soares, ela celebra mais de 23 anos de carreira neste ano de 2026, com novos projetos musicais, apresentações ao vivo e participações na TV, como sua passagem em alguns programas e turnês dedicadas à sua essência autoral e às suas raízes paraenses. E a última de hoje, essa aí, bem pedida, e você vai curtir O Amor é Mais, sempre, sempre, não é isso? Daqui a pouco, o destaque para a sua participação. Manda aí o seu zap.

0: E assim nós tivemos o convidado do dia. Hoje uma convidada, hein? Muito legal, canta muito, Lia Soares.
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0: E aí, informações para você do tribunadoleste.com.br. Tem uma que se destaca. Manhuaçu registra 180 novas empresas e 92 encerramentos até agosto de 2026. Assim, a notícia traz. Manhuaçu registrou até agosto de 2026 a abertura de 180 novas empresas e o encerramento de 92 negócios, né, atividades aí, em 92 empresas. Os números mostram a movimentação do mercado empresarial no município e colocam em discussão os fatores que influenciam a abertura e o fechamento de micro e pequenas empresas. De acordo com o analista do Sebrae, Jean Gomes, entre os principais fatores relacionados ao encerramento de empresas está a falta de gestão. Segundo ele, dificuldades no planejamento, na formação do preço de venda e no controle do fluxo de caixa podem comprometer a continuidade dos negócios. Outro fator apontado é o endividamento das famílias. Segundo o analista, o cenário nacional de endividamento e inadimplência também afeta os pequenos negócios de Manhuaçu. Quando o consumidor possui dívidas, pode adiar a compra de produtos e a contratação de serviços, reduzindo a circulação de recursos no comércio. Diante desse cenário, os empresários precisam acompanhar as mudanças ao mercado e manter o planejamento do negócio atualizado. Para o analista, a organização financeira e o acompanhamento do fluxo de caixa estão entre os pontos considerados fundamentais para a gestão das empresas. A inovação também é apontada como uma estratégia para melhorar os resultados e ampliar a capacidade de permanência dos negócios no mercado. Segundo o analista, esse processo não depende necessariamente de investimentos em tecnologias de alto custo. A inovação pode ocorrer, por exemplo, na forma de atendimento e no relacionamento com os clientes. A participação em feiras e eventos também pode permitir o contato com novas tecnologias e práticas que podem ser aplicadas nas empresas. Em linhas gerais, o analista afirma que, apesar dos 92 encerramentos registrados até agosto, a abertura de 180 novos negócios é avaliada pelo Sebrae como um indicador de movimentação do mercado empresarial. Para o analista, o cenário exige que os empreendedores acompanhem as mudanças no comportamento dos consumidores e busquem estratégias de gestão e inovação para manter as atividades. Em destaque no Tribuna do Leste também, um homem de 66 anos morreu atropelado na rodovia LMG 838, quilômetro 20, em Luisburgo, na noite de ontem. A equipe da Polícia Militar Rodoviária foi acionada para atender a ocorrência. No local, foram encontrados fragmentos de vidro e um retrovisor quebrado. Os policiais se deslocaram até uma unidade de pronto atendimento.

0: atendimento, onde estavam o condutor, o veículo e a vítima, que já havia falecido. O condutor, de 24 anos, que dirigia um Gol de cor verde, relatou que seguia de Luisburgo para Manhuaçu quando teve a visão ofuscada pelo farol de um veículo que vinha em sentido contrário e não conseguiu desviar da vítima, que estava às margens da rodovia. Teste de bafômetro confirmou que ele estava sóbrio. A vítima sofreu traumatismo crânioencefálico, fraturas e outros ferimentos que levaram ao óbito, havendo registro de hálito etílico na ficha médica. Uma testemunha relatou que a vítima caminhava pela contramão da via e que o condutor teve a visão ofuscada pelo farol de outro veículo. O corpo foi liberado para o serviço funerário. A Polícia Militar Rodoviária adotou as demais providências no local do acidente. Esta e outras notícias em destaque para você no tribunadoleste.com.br.
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0: E aí, vamos em frente, você ligadinho aqui na Mãe Uaçu, deixa seu recado, manda o seu abraço. Nosso WhatsApp é o 33 988 18 88 90.
1: Mariela, boa Opa. Tarde, que é a Márcia Unida Ciro, porque
0: Fala,
1: é a
0: filha
1: da Mudo, João Paulo Daniel. Toca pra mim, fazer um favor. Oferecer minha vice-sequeira, meu esponho sequeira, você Maria Guerra, pra Juninha, pra Célia Gracia, preciso, né? Pra Giovanna, Letícia, Luiz Eduardo, tá?
0: Beleza, um abraço para você. A intenção que você mandou aqui no áudio também, complementando, nós vamos deixar aí para as 15h na consagração, certinho? Um grande abraço. Deixa eu mandar uma alusão aqui também para a Fernanda. Oi, Fernanda, alusão para você, ligadinha lá na comunidade do Pinheiro. É, um abraço para vocês aí de Pinheiros. Alusão para os familiares, né? Manda um abraço para o esposo, o Alisson, e também para o filho Fernandinho. Aí, João Paulo e Daniel, hoje eu sei, e a hora, gente? 1h40.

Sintonia na sua tarde de terça-feira. Hoje, dia 18. É, tem gente aniversariando. Um abraço aí para a dona Sebastiana. Opa, parabéns, felicidades, hein? Vamos agora com o Antônio Grace e Gabriel. É, a música Roça venceu. O nosso amigo Paulinho também ligado, recebendo nosso alô. Bom trabalho, meu amigo Jorge.

0: A roça venceu.
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4: No Sintonia, na terça-feira, 18 de agosto, no dia do estagiário. Legal, hein? Dar essa oportunidade aí para os novos e jovens talentos, né? Oportunidade aos estagiários. Serão os profissionais de amanhã. Por isso, prepare bem, tá? Esteja atento às oportunidades. Oi, bom dia, um abraço. Boa tarde, então, né? Lucas Matos, em Belo Horizonte. Boa tarde aí, Lucas. Um abraço para você, obrigado aí pela sintonia. Curtindo lá na capital mineira, Belo Horizonte. Como é que tá aí de calor? Conta para mim, Lucas. Tá show de bola? A nossa ouvinte, a Leontina Maria, lá da comunidade de São José. Um abraço para você, muito obrigado aí pela participação, tá? E a todos aí da comunidade, alusão muito legal. E deixa eu mandar um abraço aqui também, mandou a sua mensagem, o Jadir aí da comunidade Bairro Santana, abraçando todos os amigos. Abração legal, Jadir. Agora tem o Jeito Moleque, Sutilmente, 1h50.

0: E aí, vamos em frente, você ligadinho aqui na Mãe Uaçu, e assim, com a sua participação, seu abraço, seu alô. Opa, alô Cláudio, tá aí no engenho, né, mandou a sua mensagem. Ô Cláudio, um abraço pra você, obrigado aí pela participação, os amigos em São João do Mãe Uaçu. Grande abraço, tá, obrigado aí pela sintonia. Adriano Aparecido também acompanhando lá em Fervedouro. Ô Adriano, um abraço pra todos aí, tá? Meus amigos lá de Divino também, aí da região, um grande alô, tá? E obrigado pela sintonia também ao Wanderson. Alô, Wanderson, tá aí Martins Soares acompanhando, alusão muito legal. E a Sônia Aparecida lá na comunidade do bairro Bom Jardim, aqui em Mãe Uaçu. Aí, Breno e Matheus, eu quero é praia.
1: Versão brasileira.

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3: Conferindo 2 horas na Manhuaçu, vem chegando o momento do Igreja Viva, catequese aí no seu lar, no seu rádio e a comunicação do Padre Rafael Henrique.
4: Agora,

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1: Olá, meu querido irmão, minha querida irmã, está no ar o nosso Igreja Viva, neste momento em que nós estamos fazendo a leitura de um documento da Igreja, recordando a nossa catequese inicial, aprimorando a nossa catequese permanente, momento em que nós ouvimos a tradição da Igreja através dos bispos, através dos sínodos, e neste instante do Igreja Viva, nós estamos na leitura da exortação apostólica pós-sinodal Verbum Domini, do Santo Padre Bento XVI, sobre a palavra de Deus na vida e na missão da Igreja. Nesta exortação apostólica, nós continuamos a leitura do número 92, que vai nos dizer o seguinte: São Paulo nos ilustra com a sua vida o sentido da missão cristã e a sua originária universalidade. Pensemos no episódio do Areópago de Atenas, narrado pelos Atos dos Apóstolos. O apóstolo das nações entra em diálogo com homens de culturas diversas, na certeza que o mistério de Deus, conhecido ou desconhecido, do qual todo homem tem uma certa percepção, embora confusa, revelou-se realmente na história. O que venerais sem conhecer é o que eu vos anuncio. De fato, a novidade do anúncio cristão é a possibilidade de dizer a todos os povos: ele mostrou-se, ele em pessoa, e agora está aberto o caminho para ele. A novidade do anúncio cristão não consiste num pensamento, mas no fato: ele revelou-se. Muito bem, meus queridos irmãos, minhas queridas irmãs, nós aqui neste número 92 compreendemos então que esta universalidade do anúncio da nossa missão, aquilo que nós devemos cumprir, é fazer com que este Deus conhecido, desconhecido, este Deus chegue ao coração até mesmo daqueles que não o conhecem, mas o veneram mesmo desconhecendo, fazendo como São Paulo disse: este Deus, o qual venerais, ao qual não conheceis, é o Deus que eu vos anuncio. Portanto, nós somos convidados a nos deixar ser conduzidos e conduzir esta nossa missão de discípulos missionários, fazendo-se assim com que a palavra de Deus chegue aos confins do universo, pela nossa ação missionária, pelo nosso discipulado e o nosso seguimento. Que Deus abençoe imensamente você, abençoe o seu lar, abençoe a sua família. Um grande abraço, fiquem com Deus e até o nosso próximo Igreja Viva.

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1: E assim nós tivemos o Igreja Viva, a comunicação do Padre Rafael Henrique, a catequese aí no seu lar, sempre neste horário. Fique ligado na Mãe Uaçu, no Sintonia. Daqui a pouquinho tem toques e dicas.

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4: E agora vem chegando Sabor Romance, divisão e de propósito. 2:10.

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3: E assim nós vamos caminhando em frente com você na terça-feira, 18 de agosto. Agora são 2h17. E o Toques e Dicas, na participação nesta terça, com o sempre criativo André Pandeles. Vamos lá.
4: Boa tarde, ouvintes da Sintonia da Tarde. Aqui na voz é o Pandeles. Eu cheguei nessa terça-feira com uma receita também, vocês sabem, na marmitinha. Eu adoro levar um docinho também. Então, vamos para essa receita. Eu tô usando aqui 2 xícaras de tapioca granulada. É aquela tapioca para bolo, não é a goma de tapioca, tá? Que a gente usa para café da manhã. Vou usar também 1 xícara e 1/4 de açúcar, 1 xícara e 2/3 de leite de coco ou 400 ml de leite de coco, 1 litro de leite, uma pitadinha de sal, 2/3 de xícara de leite condensado e 3/4 de xícara de coco ralado. Tô usando também leite condensado para servir, tá? Então, para fazer, é muito fácil, eu vou colocar para aquecer na minha panela o leite com leite de coco, o açúcar e uma pitadinha de sal. Vou misturar ali delicadamente só para dissolver esse açúcar e vou deixar em fogo alto, tá? Vou deixar ali aquecendo até ferver. Agora em uma tigela vou colocar a minha tapioca e vou regar aí com esse líquido fervente todo de uma vez, tá? Fora do fogo. Começo misturando delicadamente aí com a espátula para não ficar gruminho. E no começo pode parecer que vai ficar meio líquido, mas é assim mesmo. A tapioca vai logo se hidratar e vai ficar no ponto certo. Vou deixar aí descansando por 30 minutinhos em temperatura ambiente, mexendo a cada 10 minutos para ela ficar bem homogênea e não ficar com grumos. E ficar cremosa, densa, né? Depois desse tempo, então, a tapioca vai absorver o líquido e vai formar uma massa mais consistente. Então, depois de 30 minutinhos, vou transferir essa massa para uma assadeira e cubro com um plástico filme, que é para não ressecar, não ficar com aquela película em cima e não pegar cheiro na geladeira. Então já levo para a geladeira para firmar por umas 3 horas, tá? Quando ele estiver firme, é só você cortar aí os seus quadradinhos e servir com leite condensado. Você pode também passar o leite condensado inteiro no seu cuscuz e voltar com ele para a geladeira, que ele vai ficar ainda mais úmido. Essa receita é facinha de fazer, então você já sabe, quando fizer, me marca na foto, vou adorar ver. Vocês me encontram nas redes sociais como @opandeles. E eu volto na sexta-feira com outras receitas deliciosas e de outro mundo aqui no Toques e Dicas. Uma boa semana para todo mundo e é com você, Moreira.
3: Valeu, André Pandeles. Está aí, portanto, esta boa dica para você aí, essa receita que chega para inovar aí. No seu lanche, né? Na sua produção aí para a família e assim colocar em prática. Hein? Ah, quero a receita, essa base aí da farinha de tapioca para bolo, hein? Essa aí é a farinha diferenciada, né? Mas o resultado é o melhor, tá?
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1: Sintonia, agora são 12h22, Jota Quest dentro de um abraço, que tal, hein? Vamos juntos!
2: Cento e seis ponto nove.

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0: Tiago York, amei te ver aqui na Mãe Uaçu, sempre o nosso encontro é assim, cercado de emoção. Agora são 12h31. 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

0: E aí, que tal? E com você na Manhuaçu tem bonjour, pardon, merci, Céline Dion chegando. São 2h33, sem emoção, é assim, na Manhuaçu.
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0: E aí, tá feliz? Tá na mãe, Uaçu? Deixa eu mandar um abraço aqui para a Nedina, a sua madrinha, toda a turma aí. Um abraço para você, Nedina. Obrigado pela participação, tá? Alusão também. Ô, Moreira, fala comigo. E aí? É, o Fernando deixando o seu abraço.
1: Fala, Moreira. Opa. Boa tarde. Fala, tudo bom, Fernando? Campeão?
0: Tá tudo bem, ó, na paz, né? Ô, Fernando, um abraço para você. Obrigado aí pela sintonia. Deixa eu mandar um abraço aqui também para o Francisco Moura. Um abraço para você, Francisco. Trabalhando, tá na sua oficina, radinho ligado, não perde nada do que rola aqui no Sintonia. Eduardo Costa, tem tudo a ver.

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3: E aí, vamos em frente você na terça-feira da Manhuaçu, dia 18 de agosto. Vamos falar das informações aí do Timão, hein? Osmar Stabile, presidente do Corinthians. Ele disse ter sofrido ameaças durante a negociação de renovação de contrato com o atacante Memphis Depay. Segundo ele, dados pessoais dele e de membros da sua família foram vazados nas redes sociais. Ele disse que sofreu a consequência, né? A família tem sofrido pela situação de vazamento das informações sobre números de telefones da família, invadiram as contas de banco dele, das filhas, da esposa. E segundo consta, ele mesmo disse em entrevista, foi uma situação difícil, ninguém merece uma situação como essa. Teve gente mostrando faca, gente mostrando revólver. Estamos lutando, tomando as providências necessárias.

0: necessárias. E assim, ainda antes da reviravolta, que terminou com a renovação com o Memphis, Stabile foi vítima de protestos no portão da sua casa, em São Paulo. Desafetos do dirigente estenderam faixas pedindo sua saída do clube. As mensagens assinadas pelo coletivo Pichadores da Fiel pediam intervenção judicial no Corinthians e informavam que acabou a paz no clube paulista. Destacando a Série C do Campeonato Brasileiro, ontem nós tivemos duas partidas encerrando a 17ª rodada e a vitória goleada da Ferroviária sobre o Paysandu 4-0. Tivemos um empate entre Guarani e Ipiranga do Rio Grande do Sul em 2-2. Lidera a Série C, Brusque, Inter de Limeira, Botafogo da Paraíba, Guarani, são os quatro primeiros colocados, depois Ferroviária, Paysandu. São as equipes que vêm na sequência. E na zona de rebaixamento tem Anápolis e Confiança. Série B do Campeonato Brasileiro. Nós tivemos, portanto, a 22ª rodada. Hoje inicia a 23ª rodada às 19h30. O Londrina joga em casa com a equipe do Atlético Goianiense. Às 21h30 de hoje tem Náutico e Ceará. Às 21h35, Goiás e Juventude. A Série B, o Criciúma é líder em primeiro com 43, Juventude vem na sequência com 39. Depois tem as equipes do Vila Nova, Fortaleza, Operário do Paraná e Sport. Na zona de rebaixamento tem o Avaí com 23, Londrina 20, América Mineiro 11 pontos e a Ponte Preta na lanterna com 10 pontos. E ontem nós tivemos o encerramento da 23ª rodada com o jogo entre Internacional e Remo. E parecia que a torcida estava numa boa, né? Com a vitória do Internacional sobre o Remo, estava tudo caminhando bem. Mas quase no apagar das luzes, uma falta favorável ao Remo e um golaço, né? E com isso, o Remo empatou com o Internacional em 1-1. Não melhorou muito a situação de cada equipe, né? Já que o Internacional, 16º colocado, primeiro ali fora da zona de rebaixamento, 24 pontos. E o Remo está em 18º com 23 pontos. Hora certa, conferida agora, são 12h49.
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1: E assim nós vamos em frente com você, ligadinho. E notícias do tribunadoleste.com.br. Ação da Polícia Militar resulta em apreensão de drogas, dinheiro e réplica de arma em Manhuaçu. É isso, a notícia destaca. A Polícia Militar realizou uma operação de combate ao tráfico de drogas no bairro Região da Serra, aqui em Manhuaçu, resultando na apreensão de substâncias entorpecentes, dinheiro e um simulacro de arma de fogo. O fato ocorreu no fim da tarde de ontem, 17 de agosto, por volta das 16h30, na rua Cândido José Cerqueira, bairro Região da Serra. Após o levantamento de informações indicando a prática ilícita no local, militares iniciaram monitoramento na região. E durante a verificação foi observada a movimentação suspeita de quatro indivíduos com idades de 13, 15, 17, 19 anos, envolvidos na comercialização de entorpecentes. Ao perceber a aproximação policial, suspeitos tentaram se desfazer de invólucros, jogando-os na vegetação próxima. Na abordagem individual, os militares encontraram em posse dos envolvidos 20 pedras de crack, R$252 em dinheiro e uma réplica de pistola. Em seguida, com apoio de um cão farejador, as buscas foram intensificadas na área de vegetação, onde foram localizadas mais 45 porções de crack e 3 porções de maconha. Diante do exposto, o homem de 19 anos foi preso e os três adolescentes de 13, 15 e 17 anos foram apreendidos, acompanhados de seus representantes legais. Todos os envolvidos, juntamente com o material recolhido, foram encaminhados à Delegacia de Polícia Civil para as providências cabíveis. Está em destaque para você no tribunadoleste.com.br esta e muitas outras notícias de Manhuaçu e da região.
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2: Muito bem, vamos em frente no Sintonia agora. O momento que vem chegando é da consagração a Nossa Senhora Aparecida. Intenção solicitada pela Márcia ao Luiz Eduardo.

0: Boa tarde para você que está nos acompanhando pela Rádio Aparecida, as outras rádios associadas por todo o Brasil. São mais de 56 rádios, desde o Amazonas até o Rio Grande do Sul, transmitindo este momento de consagração do Santuário Nacional. Boa tarde para você que está nos acompanhando pelo nosso portal A12, pelo youtube.com, né? Obrigado aí para você que está acompanhando no YouTube, Aparecida ao vivo. E boa tarde para você que está aqui comigo na Capela do Santíssimo. Eu sou o Padre Batini, missionário redentorista, nosso organista, o Edmar. Vamos saudar quem está nos acompanhando com uma salva de palmas. Em nome do Pai, do Filho e do Espírito Santo.
1: Amém.
0: O anjo do Senhor anunciou a Maria.
1: E ela concebeu do Espírito Santo.
0: Ave Maria, cheia de graça, o Senhor é convosco. Bendita sois vós entre as mulheres. Bendito é o fruto do vosso ventre, Jesus.
1: Santa Maria, Mãe de Deus, rogai por nós, pecadores, agora e na hora de nossa morte. Amém.
0: Eis aqui a serva do Senhor.
1: Faça-se em mim segundo a vossa palavra.
0: Ave Maria, cheia de graça, o Senhor é convosco. Bendita sois vós entre as mulheres. E bendito é o fruto do vosso ventre, Jesus.
1: Santa Maria, Mãe de Deus, rogai por nós, pecadores, agora e na hora de nossa morte. Amém.
0: E o Verbo se fez carne
1: e habitou entre nós.
0: Ave Maria, cheia de graça, o Senhor é convosco. Bendita sois vós entre as mulheres. Bendito é o fruto do vosso ventre, Jesus.
1: Santa Maria, Mãe de Deus, rogai por nós, pecadores, agora e na hora de nossa morte. Amém.
0: Rogai por nós, Santa Mãe de Deus,
1: para que sejamos dignos das promessas de Cristo.
0: Oremos e infundi, Senhor, vos rogamos a vossa graça em nossos corações, para que nós que conhecemos pela anunciação do anjo a encarnação de Jesus Cristo, vosso Filho, por sua paixão e morte na cruz, cheguemos à glória da ressurreição. Pelo mesmo Cristo, Senhor nosso.
1: Amém.
0: Nos preparamos.

Podem sentar, você que está aqui na Capela do Santíssimo. Meu abraço a todos que estão nos acompanhando pelas rádios por todo o Brasil, através da Rádio Aparecida, pelos nossos meios de comunicação aqui do Santuário, Portal A12, YouTube. Meu irmão, minha irmã, o Evangelho de hoje, ele é um segmento do Evangelho de ontem de Mateus. Mateus, no dia de ontem, no seu Evangelho, dizia que o jovem foi ao encontro de Jesus e chegou para Jesus e perguntou: Senhor, como que eu faço para ganhar a vida eterna? Jesus respondeu: vivendo os mandamentos. E ele respondeu: eu vivo. E Jesus fala, então, ó, não matarás, não roubarás, não cometerás adultério, amarás a Deus sobre todas as coisas. E ele diz que ele vivia tudo isso. Jesus, para ser mais radical com o que ele queria, diz para ele: então tá, vai, vende todos os seus bens, dê aos pobres, vem e segue-me. Ele ficou muito triste porque ele era rico, não tinha condições, né? Falou: vou fazer perder tudo isso? Como é que eu vou fazer? Sou muito rico. Olhava Jesus e seus discípulos: não tem onde comer, não tem onde dormir, não tem onde ficar, eu vou largar toda a minha comodidade, não vai dar para abandonar. E o evangelho de hoje, que é o segmento de ontem, Mateus, continua que os discípulos de Jesus vão perguntar para ele, diante do que viram do jovem rico: e nós, Senhor, que deixamos tudo? E Jesus diz: está vendo? É mais fácil um camelo passar pelo buraco de uma agulha do que um rico entrar no reino dos céus. Vocês que largaram tudo para me seguir, vocês vão ser premiados. Quase que Jesus está dizendo isso, né? Vocês vão ter na terra perseguições, calúnias, tudo por causa de mim, mas vocês herdarão

o reino dos céus, porque deixaram tudo para me seguir. Às vezes a gente não deixa nem o churrasco para ir na missa, não é? Às vezes a gente não deixa. Às vezes a gente não deixa a festa para ir na missa. A gente deixa a missa, mas a gente não deixa de ir nas nossas atividades de vida. É aí que está a radicalidade. Quem segue Jesus deixa tudo. Ah, mas está chovendo, hoje eu não vou na missa. Ah, está frio, hoje eu não vou na missa. Pois é, né? Quem deixa tudo para seguir Jesus, este herdará o reino dos céus. Só que aqui na terra, com perseguições, calúnias, né? Tudo por causa do nome de Jesus. Devemos, é isso que Jesus está querendo para conosco. Devemos deixar tudo. Nós viemos neste mundo sem nada. Nascemos, nós não tínhamos nada, ninguém trouxe um carro, uma casa, ninguém trouxe um saquinho cheio de dinheiro quando nasceu. Nascemos sem nada e vamos morrer da mesma forma. Por isso que na quarta-feira de cinza é colocada a cinza e dito para nós: lembra-te que és pó e ao pó há de voltar. Quer dizer, viemos sem nada, morreremos também sem nada. Então não adianta se descabelar pelos bens e esquecer de Deus. Viva Deus, ajude o outro que nada tem, né? Não é um saquinho de arroz que vai deixar a gente mais rico, mais pobre. Doe para quem precisa, faça doação de roupa. Está lá Jesus nos dizendo: eu estava com fome e me destes de comer, eu estava nu e me vestiste. Olha quanta coisa a gente pode fazer para sermos seguidores de Jesus Cristo. Essa semana que estamos rezando pelos religiosos, quantos padres, freiras deixaram tudo e foram viver, e alguns mais radicais ainda, né? Nós temos padres no meio dos indígenas, nós temos freiras no meio dos pobres em favelas. Olha, deixaram tudo, mas foram mais radicais ainda. Foram viver juntos com aqueles que nada têm. Quem nada tem, sabe repartir. Quem tudo tem, é mesquinho. Então, quem nada tem, você pede, sempre vai te dar, né? Um copo de água, uma comida, um cafezinho. Sempre vai ter algo para te dar. Quem muito tem, não tem nada para dar, porque é mesquinho, segura mesmo, né? Então, é isso que Jesus está nos pedindo: sermos radicais. Deixe tudo isso para me seguir. Senão nós vamos ficar igual o jovem de ontem. Queria seguir Jesus, mas até na esquina. A hora que Jesus vira a esquina, vou não. Então a gente está indo seguindo Jesus até aonde? Até na metade? Queremos o reino? Queremos chegar na vida eterna com Jesus? Até aonde nós estamos dispostos a viver Jesus na nossa vida? Meu irmão, minha irmã, você que está em casa acompanhando pela rádio, pega a sua água. Você que está acompanhando pela internet, pega a sua água. Você que está aqui na Capela do Santíssimo comigo, pega aí agora a sua água, que nós vamos dar a bênção da água. Oremos. Deus eterno e todo-poderoso, quisestes que pela água, fonte de vida e princípio de purificação, as nossas almas fossem purificadas e recebessem o prêmio da vida eterna. Abençoai esta água e as dos nossos irmãos e irmãs que estão aqui no Santuário Nacional, nossos irmãos e irmãs que estão em casa seguindo pela rádio. Renovai em nós a sua proteção, Senhor, que esta água seja fonte de vida, de graça para todos nós, que nos livre de todos os males, para que possamos nos aproximar de vós com o coração puro e receber a vossa salvação, e que esta água recorde para cada um de nós a água do batismo, como fonte que jorra para a vida eterna.
por Cristo nosso Senhor.

0: Senhor.
1: Amém.
0: Você que está aqui comigo na capela do Santíssimo, fiquemos de pé, olhando para Nossa Senhora. Você que está em casa, tem a imagem de Nossa Senhora aí com você, pega a sua imagem, não tem problema. Põe a sua mão no coração, você que está em casa, você que está aqui comigo, estendendo as suas mãos em direção à Nossa Senhora. Vamos juntos fazer a nossa consagração à Nossa Senhora Aparecida. Ó Maria Santíssima, pelos méritos de nosso Senhor Jesus Cristo, em vossa querida imagem de Aparecida, espalhais inúmeros benefícios sobre todo o Brasil. Eu, embora indigno de pertencer ao número de vossos filhos e filhas, mas cheio do desejo de participar dos benefícios de vossa misericórdia, prostrado a vossos pés, consagro-vos o meu entendimento, para que sempre pense no amor que mereceis. Consagro-vos a minha língua, para que sempre vos louve e propague a vossa devoção. Consagro-vos o meu coração, para que depois de Deus vos ame sobre todas as coisas. Recebei-me, ó Rainha incomparável, vós que o Cristo crucificado deu-nos por mãe, no ditoso número de vossos filhos e filhas. Acolhei-me debaixo de vossa proteção, socorrei-me em todas as minhas necessidades espirituais e temporais, e sobretudo na hora de minha morte. Abençoai-me, ó celestial cooperadora, e com vossa poderosa intercessão, fortalecei-me em minha fraqueza, a fim de que, servindo-vos fielmente nesta vida, possa louvar-vos, amar-vos e dar-vos graças no céu, por toda a eternidade, assim seja. Dai-nos

0: Senhor esteja convosco.
1: Ele está no meio de nós.
0: Por intercessão de Nossa Senhora Aparecida, Rainha e Padroeira do Brasil, São José, a bênção de Deus Todo-Poderoso, Pai, Filho e Espírito Santo.
1: Amém.
0: Vamos em paz e que o Senhor vos acompanhe.
1: Graças a Deus.
0: Você que está seguindo a sua rádio aí na sua região, na sua cidade, desliga não. Continue aí sintonizado na sua rádio. Você que está sintonizado na Rádio Aparecida, continue. E nós aqui no santuário continuamos louvando e agradecendo a Deus. Uma salva de palma Nossa Senhora Aparecida. Viva Nossa Senhora Aparecida! Viva São José! Viva Cristo! Cantemos, encerrando o nosso momento de

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consagrando o Brasil a Nossa Senhora, entregando nas mãos da Virgem Maria a sua vida e a sua família. 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

Observe, nenhum encontro acontece por acaso. Algumas pessoas cruzam nossa vida para trazer bênçãos, outras para nos ensinar lições valiosas. Que assim possamos ir ao encontro do próximo com mais empatia, menos julgamentos e uma disposição genuína para acolher, ouvir e somar. Afinal, a vida só ganha verdadeiro sentido quando compartilhamos nossa caminhada.

Muitas vezes passamos a vida esperando que as respostas venham até nós, esquecendo que a fé nos convida a agir. Ir ao encontro de Deus não exige rituais complexos ou palavras perfeitas, mas sim um coração sincero, cansado de carregar fardos pesados sozinho. Quando silenciamos o barulho do mundo e caminhamos em direção à presença divina, descobrimos que Ele já estava nos esperando. E esse encontro cura as nossas feridas, renova as nossas forças e nos devolve a paz. Passamos tanto tempo correndo atrás de expectativas alheias que frequentemente nos desencontramos de nós mesmos. Ir ao encontro da própria essência é a jornada mais desafiadora e bonita que alguém pode trilhar. Na prática, existem passos simples que dependem apenas de nós mesmos. Ir ao encontro do outro, ouvir sem julgar e resolver aquele conflito pendente. Ir ao encontro dos objetivos, parar de adiar e dar o primeiro passo real na direção das suas metas. Ir ao encontro da paz, aceitar o que você não pode mudar e focar no que está sob o seu controle. Então, saiba que nenhum encontro acontece por acaso.

Sintonia, você ligadinho Chicago, if you leave me now, complementando a mensagem de hoje com esse destaque, né? O encontro, ir ao encontro do outro, ir ao encontro dos objetivos, ir ao encontro da paz. Então, que você sempre possa ir ao encontro daquilo que irá somar em sua vida e também para o mundo.

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5: Conferindo, hora certinha, agora são 3 horas mais 29 minutos.

E a notícia, essa aí movimentando os Estados Unidos e, logicamente, que as redes sociais, tá? Essa é verdadeira, hein? Começou hoje um julgamento federal nos Estados Unidos contra a empresa de tecnologia Meta, alegando que as redes contribuíram para uma crise de saúde mental entre os jovens. Este é o maior julgamento sobre o tema até o momento, com dezenas de estados buscando indenizações financeiras que podem chegar a 1,4 trilhão de dólares. A Meta, proprietária do Facebook, Instagram e WhatsApp, é acusada de projetar de forma consciente e deliberada recursos que viciam crianças em suas plataformas de mídia social. Ainda é defendido que a Meta coleta rotineiramente dados de crianças menores de 13 anos sem o consentimento dos pais, violando a lei federal. A empresa nega qualquer irregularidade e afirmou em comunicado que estavam orgulhosos do histórico de proteção aos adolescentes em suas plataformas e do esforço dedicado ao desenvolvimento de medidas de proteção ao longo dos anos, mesmo antes de casos serem registrados. Nos últimos dias, a Meta tentou impedir que o ex-funcionário e testemunha especialista Arthur Berrar prestassem depoimento. E a juíza federal Ivone Gonzalez Rogers rejeitou o pedido da empresa, concedendo aos estados uma vitória antecipada. Em sua decisão, ela descreveu a ação como uma tentativa desesperada de eliminar uma testemunha importante para os autores da ação. Berrar já havia testemunhado contra a empresa, inclusive em um julgamento no Novo México, que a Meta perdeu. Segundo o documento judicial, se espera que advogados da Califórnia, Colorado, Kentucky e Nova Jersey questionem Berrar sobre as práticas da Meta em relação à segurança e o crescimento, se a empresa apresentou informações falsas publicamente. Em um novo documento apresentado na segunda-feira, a Meta pediu ao juiz que restringisse o escopo do depoimento de outro potencial testemunha especialista, Colin Gray, a quem os estados pretendem interrogar sobre padrões obscuros, recursos projetados para manipular os usuários a fazerem escolhas preferidas por uma empresa. Embora dezenas de estados tenham entrado com ação judicial federal há 3 anos, o julgamento de hoje conta com 4 deles como autores: Califórnia, Colorado, Kentucky e Nova Jersey. São esperados que outros 25 estados realizem julgamentos posteriormente. A Meta também enfrenta processos judiciais de milhares de famílias por questões semelhantes, bem como casos similares em nível estadual. Daí, portanto, esta informação verdadeira, Meta começa

0: passa a ser julgada hoje por acusação de piorar a saúde mental de jovens. Hora certa, agora são 3 horas mais 32 minutos.
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1: E hora certinha, agora são 13h35 e a dupla que esteve em Manhuaçu há poucos dias. É de Brito e Samuel, toda mulher.

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1: Voltar no tempo, Rockset chegando, Listen to Your Heart, depois Guilherme Arantes, amanhã, agora 3h39.

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0: E aí, você conferiu assim a presença marcante de Guilherme Arantes. Amanhã, legal, hein? Nesse clima aqui na Mãe Uaçu, recordar é bom demais. É só ficar ligadinho porque amanhã tem mais. 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
1: Com você na Manhuaçu, abraço aí Aparecida Cardoso, ligadinha. Também alusão para a Alessandra Moraes, uma alusão para a Carolina Aparecida. E obrigado aí pela participação de vocês, hein? E assim, aquele abraço, aquele carinho, saudades. Amanhã nós vamos estar de volta, bom Deus permitindo, é claro. Um encontro com o rei vem chegando e depois o Jornal das Quatro. A melhor informação aí no seu rádio.
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3: Olá, boa tarde. Agora são 4 horas e 2 minutos. Hoje é terça-feira, dia 18 de agosto de 2026. E começa agora a edição 1692 do Jornal das Quatro. Você confere hoje. Reestruturação da Defesa Civil de Manhuaçu amplia ações de prevenção. Prazo de declaração do ITR está aberto e vai até setembro. Alto Jequitibá promove passeio ciclístico pelo fim da violência contra a mulher. Posto de identificação reforça orientação para retirada de carteiras em Manhuaçu. Você confere também. Idoso morre em atropelamento na LMG 838 em Luisburgo. Homem que atropelou 3 pessoas em Inhapim tem prisão preventiva decretada. E polícia apreende drogas, dinheiro e réplica de arma em Manhuaçu.
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3: A Defesa Civil de Manhuaçu passa por uma reestruturação com mudanças na organização do órgão e ampliação das ações voltadas à prevenção de desastres. A equipe trabalha na atualização do plano de contingência e na preparação da população para situações como queimadas, ondas de calor, chuvas intensas e outros eventos que possam oferecer risco. A mudança foi explicada pelo coordenador da Defesa Civil.

0: e chefe de gabinete Jefferson Vitor.
1: Tudo isso para que a Defesa Civil esteja mais próxima das decisões estratégicas que o município tem que tomar. E a gente lembrar que Defesa Civil é um sistema, né? Então ele engloba todas as secretarias. E cabe ao coordenador organizar e articular e harmonizar esses recursos para que a gente possa trabalhar na parte de prevenção, principalmente, né, dos desastres aqui no município. Então esse novo posicionamento da Defesa Civil ele visa basicamente isso, otimizar os trabalhos desse sistema de Defesa Civil no município. A Defesa Civil ela permanece funcionando no mesmo local, na rua Monsenhor Gonzalez, e a gente tem lá o 3339-4747, que também é o WhatsApp, é o telefone que as pessoas podem entrar em contato conosco, podem deixar suas mensagens, solicitar vistorias, pedir orientações sobre conduta. E a gente, só para lembrar que a gente continua, a Vininha ela permanece ainda na estrutura da Defesa Civil, agora numa posição de diretora executiva do sistema, diretora executiva do órgão, que ela tem uma função assim, mais operacional. A coordenadoria fica numa função mais estratégica de articulação, contato com os outros órgãos, com outras entidades que fazem parte do sistema, e a parte operacional permanece ainda com a Vininha.
0: Ele conta que uma das ações previstas é ampliar a orientação da população sobre como agir diante de situações de risco.
1: É sem dúvida alguma. A gente tem estimulado que as pessoas façam esse cadastro, enviem um SMS para 40199, para a Defesa Civil Estadual, e aqueles em situações eventuais aí de alguma situação de risco, as pessoas recebem esse alerta aí no seu telefone. Você manda um SMS para 40199 e aí você vai receber o SMS. É importante também, e a Defesa Civil ela vai trabalhar nesse sentido, de que não basta só receber o alerta. A gente precisa que as pessoas tenham entendimento de o que fazer. Não adianta você receber um alerta, procure um local seguro, se as pessoas não têm a consciência ou não têm a noção de qual que é efetivamente esse local seguro. E a Defesa Civil Municipal ela vai passar a trabalhar com palestras, com informações, para orientar a população, orientar a comunidade a saber se comportar e agir preventivamente. A gente falava na segurança pública sobre medidas de autoproteção. E a gente quer inserir muito na população aqui de Manhuaçu as medidas de autoproteção em relação à Defesa Civil.
0: As condições do tempo previstas para os próximos meses também estão entre os pontos de atenção.
1: É importante a gente frisar que as pessoas têm ouvido muito falar aí sobre os efeitos do El Niño, né? E a gente está numa perspectiva de um El Niño acima da média daqueles que a gente já vivenciou até hoje. E esse El Niño ele influenciará, e já vem influenciando as regiões, nesse primeiro período agora de setembro, início aí da primavera, com altas temperaturas, altas ondas de calor e com a perspectiva de chuvas intensas, já no final de dezembro, janeiro, como costumeiramente a gente tem aqui. A preocupação da Defesa Civil nesse primeiro momento é em relação às ondas de calor e, obviamente, a questão das queimadas. A gente já está divulgando através do Instagram da Prefeitura de Manhuaçu, através também do Instagram da Defesa Civil, algumas orientações e algumas recomendações às pessoas em relação às queimadas. Então, é importante. Quando você, primeiro, proteger as suas lavouras, proteger as suas áreas, construindo lá os aceiros, né? E a nossa Secretaria de Agricultura ela vai trabalhar isso junto aos nossos produtores também, de conscientizá-los dessas necessidades, evitar aquela situação que o pessoal, vou colocar lixo aqui, vou jogar uma bituca de cigarro nesse local, porque a tendência é que com os solos mais secos, as chuvas esporádicas, uma tendência às vezes de pancadas de chuva, mas num espaçamento maior, mas alto calor, chuvas menores, né? A possibilidade de secas e, obviamente, a possibilidade de queimadas. Então, a gente começa a trabalhar agora uma orientação nesse sentido para evitarmos esses problemas, porque o tempo seco ele vai trazer os problemas respiratórios, a queimada também acaba trazendo esse tipo de problema. Então, a Defesa Civil, dentro do que a gente fala que é sistêmica, ela se preocupa com todo tipo de desastre. E o que nos preocupa nesse primeiro momento são as altas temperaturas e, obviamente, as queimadas.
0: Agora são 4 horas e 7 minutos e o prazo para o produtor rural declarar o Imposto Territorial Rural se iniciou no dia 10 de agosto e vai até 30 de setembro. O imposto é voltado para regularizar as propriedades rurais e pode ser realizado isoladamente ou contando com a ajuda dos sindicatos ou contadores em Manhuaçu. Segundo o presidente do Sindicato dos Produtores Rurais de Manhuaçu, Reduto e Luisburgo, Antônio Teodoro, a não regularização da propriedade por meio do imposto pode gerar consequências sérias ao produtor.
2: Hoje, né, com satisfação, estamos novamente aqui para falar de um momento muito importante para o produtor rural, que é agora o mês da declaração do ITR, que é o Imposto Territorial Rural. Ele é necessário e quase que obrigatório, né? Porque o produtor precisa desse documento, quase tudo, que ele vai precisar para qualquer movimentação da sua propriedade e até mesmo dele. O próprio INSS, você vai requerer qualquer benefício do INSS, você precisa estar em dias com o ITR. Se você vai vender, você precisa estar também com o seu ITR em dia. Bancário, né? Serviços bancários, também precisa do ITR. Então, você vê a importância que tem esse imposto. Nós começamos agora, já estamos, né, fazendo as declarações. O que, que a gente leva mais uma vez para o produtor? É que ele venha o mais rápido, né, se possível, agora mês de agosto, porque o mês está mais tranquilo, tem menos procura agora. Se deixar para setembro, mais para o final, vai encontrar o sindicato com muita gente, né? vai dificultar também os nossos funcionários aqui, que vai ser muito serviço num dia só. Então procure vir o mais rápido fazer a sua declaração do imposto.
0: Já a contadora do sindicato, a Daiane de Freitas, reforça quais documentos o produtor deve apresentar para a realização da declaração.
3: Para a gente estar fazendo essa declaração, os produtores rurais deverão trazer a declaração do ano anterior, né? Documentos pessoais da propriedade, a certidão de inteiro teor é muito importante, o CCIR, que a gente vai estar atualizando também. Os produtores que já é associado com a gente, já temos a pasta aqui arquivadas. Mas também fazemos a prestação de serviço. Então, o produtor que não é associado, ele traz a declaração anterior, o CCIR e a certidão de inteiro teor, e a gente vai estar fazendo a declaração para eles também, prestando esse serviço, né? Então, é de suma importância essa declaração, né? Ela é o documento da propriedade rural. Então, a Receita Federal, ela vai incluir pendências no CPF desses produtores. Isso aí não vai viabilizar os recursos do banco para ele. Se ele precisar de algum... A atualização no cartório, a propriedade dele vai estar pendente com a Receita Federal.
0: Agora são 4 horas e 11 minutos e a gente fala sobre Alto Jequitibá, que recebe no dia 29 de agosto um passeio ciclístico em referência ao Agosto Lilás, mês de conscientização sobre a violência contra a mulher. A saída do percurso será às 8 da manhã na Praça da Estação. E o passeio terá a distribuição de medalhas e sorteio de brindes. A diretora do CRAS de Alto Jequitibá, Flávia Shen, destaca a importância do evento para a conscientização da população.
4: A ação ajuda as mulheres a conhecerem seus direitos e os serviços que podem procurar quando estiverem passando por algum tipo de violência. Queremos que a população reflita sobre atitudes que podem prevenir a violência e sobre a importância de não se calar diante de uma situação de agressão e de abuso. O passeio é aberto à participação da comunidade. Homens, mulheres, crianças, todos são muito bem-vindos. O percurso será de 12 quilômetros, ida e volta, com saída da Praça da Estação até o túnel e chegada retornando à Praça da Estação. Esperamos ampliar a participação e reunir o maior número de ciclistas. As inscrições estão sendo feitas via WhatsApp ou na sede do CRAS. As inscrições vão até dia 25 de agosto. O CRAS é uma das portas de entrada para orientação e acompanhamento. Também contamos com a atuação dos demais serviços de rede de proteção. Temos a Proteção Especial, Conselho Tutelar e os órgãos de segurança. A expectativa é fortalecer a mensagem de que a violência contra a mulher não é normal, não é justificável e não deve ser silenciada.
0: Para participar do passeio ciclístico, é necessário realizar a inscrição por meio do WhatsApp. O DDD é 33 998168289. Agora são 4 horas e 13 minutos e as carteiras de identidade, que não são retiradas pelos requerentes, continuam sendo encaminhadas para os postos de identificação de Manhuaçu após as tentativas de entrega pelos Correios. Diante do aumento do número de documentos aguardando a retirada, o responsável pelo serviço, Laércio Reif, orienta a população a verificar a situação da carteira e buscar o documento dentro do prazo estabelecido.
5: Essa é uma constante no nosso posto e nos outros também. Então eu gostaria de esclarecer aqui como que funciona a entrega da carteira de identidade pelos Correios. Os Correios de Minas Gerais têm um contrato com a Polícia Civil para entrega das carteiras em todo o território de Minas Gerais. Se você é um requerente de outro estado, muito provavelmente a sua carteira virá para o posto de identificação ao qual você fez a sua carteira. Então, a partir de 90 dias dessa entrega, nasce para o posto a possibilidade de destruir a carteira. Não porque a gente queira, mas porque não é exequível que fique um quantitativo de carteiras enorme no posto. Então, a gente não tem um arquivo para ficar guardando essas carteiras durante anos e anos e anos. E foi isso que a gente fez com essas 100 carteiras. São as carteiras até o ano de 2025. Então, nós acabamos no posto de Manhuaçu com as carteiras feitas até o ano de 2025. Só que o quantitativo de 2026 está muito maior, porque com a abertura do posto do Manhu Resolve, a gente passou a ter dois postos em Manhuaçu e a procura muito grande fez com que a gente tivesse um quantitativo muito grande de carteiras aqui aguardando a retirada.
0: O responsável pelo serviço também esclareceu dúvidas sobre o atendimento nos postos de Manhuaçu.
5: Bom, é interessante que eu fiquei sabendo esses dias que, ao pesquisar no Google, a resposta é que no Manhu Resolve não é necessário agendamento e para a gente é necessário agendamento. Realmente, a gente faz parte da agenda MG e a inteligência artificial do Google pesquisa e diz que precisaria de agendamento. Mas, na prática, você, requerente, pode vir até o nosso posto sem agendamento. Basta trazer a certidão original e o CPF, que a gente vai fazer independente de existir agendamento para o atendimento. Por quê? Porque com essa melhoria que foi a abertura do posto no Manhu Resolve, a gente está conseguindo ficar com uma demanda menor, ficar às vezes até sem atendimentos nenhum aqui, podendo atender você, requerente, que vem até aqui. O máximo que vai haver é como em qualquer prestação de serviço, se houver 3, 4 pessoas, vai ser criada uma pequena fila e aguardar um tempo razoável. Nada exagerado como eram aquelas filas no início do nossa prestação de serviço, do nosso trabalho. Então, assim, eu gostaria de informar a população que nós estamos atendendo independente de agendamento no posto que funciona na delegacia de polícia e no Manhu Resolve.
0: Só no mês passado, os postos de identificação de Manhuaçu emitiram 2.280 carteiras.
5: E a tendência, hoje eu voltei uma conversa com a gestora lá, para que a gente tente aumentar ainda o atendimento. Mas a gente está muito satisfeito com a quantidade de atendimentos. Nós atingimos um quantitativo de 2.280 identidades no mês passado. Para vocês terem uma ideia do que isso significa, no censo de 2022, a população de Manhuaçu foi estimada em 90 mil habitantes, aproximadamente. Então, isso dá um quantitativo aí considerável da população, acima de 2% da população de Manhuaçu, em números absolutos, está sendo atendido. Eu sei que não é todo mundo daqui, mas a gente está muito satisfeito com esse atendimento. E, para melhorar, eu gostaria de dizer que o nosso posto aqui da delegacia atende sem agendamento, tá bom? Pode vir, não precisa de agendar. Eu gostaria de frisar mais uma coisa: se a criança for menor de 5 anos, traga uma foto 3x4 com fundo branco, porque essas crianças, a gente não pode ficar parado tentando fotografar uma criança. E a criança, ela não tem, muitas crianças não têm o entendimento.
0: Agora são 4 horas e 18 minutos, nós vamos para um breve intervalo e na volta você confere. Idoso morre em atropelamento na LMG 838 em Luisburgo. Homem que atropelou 3 pessoas em Inhapim tem prisão preventiva decretada. Polícia apreende drogas, dinheiro e réplica de arma em Manhuaçu.
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7: Dólar cotado em R$ 5,21, o euro negociado em R$ 6,03. Na região de Manhuaçu, o café arábica, bebida dura, tipo 6, safra nova, saca de 60 quilos, cotado a R$ 1.783. Já o café arábica Rio, saca de 60 quilos, negociado em R$ 1.221. As informações são do site AgroLink.
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7: Em Manhuaçu, hoje temos um dia ensolarado. A temperatura no momento é de 24 graus. Confira outras informações sobre o clima e o tempo para os próximos dias com o professor Rui Brandos Reis.
8: A circulação marítima continua trazendo ainda muita nebulosidade do Oceano Atlântico para o continente e deverá deixar o tempo parcialmente nublado, sem chuva na zona da mata nesta terça-feira. Temperatura máxima em Manhuaçu e Mirim, Altitibai, espera feliz, em torno de 24 graus. Tempo parcialmente nublado também nesta terça-feira nas regiões central, leste e nordeste do estado. Nas demais regiões de Minas, o sol predomina. Capital mineira com tempo ensolarado pela manhã, à tarde com sol entre nuvens, temperatura máxima em torno de 26 graus. Direto da Clima Tempo, Rui Brandos Reis.
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7: Olha, será sepultada na tarde desta terça-feira o corpo da senhora Maria Aparecida Dias da Silva, de 67 anos, que morreu após um afogamento na tarde desta segunda, na localidade da Vila do Doze, zona rural de Divino. Ela se afogou em um açude localizado na comunidade. A equipe do SAMU chegou a ser acionada, mas não havia mais o que fazer. A Polícia Militar e a perícia da Polícia Civil adotaram os procedimentos necessários no local. Maria Aparecida era casada com Joaquim Caboclo e deixa 7 filhos. O velório aconteceu na Igreja Católica Santa Mônica, no Vila do Doze. O sepultamento será às 16 horas no cemitério da comunidade de Bom Jesus do Divino. E um homem de 66 anos morreu atropelado na rodovia LMG 838, no quilômetro 20, em Luisburgo, na noite da segunda-feira. O condutor, de 24 anos, relatou que seguia de Luisburgo para Manhuaçu, quando teve a visão ofuscada pelo farol de um veículo que vinha em sentido contrário e não conseguiu desviar da vítima, que estava às margens da rodovia. O teste de bafômetro confirmou que ele estava sóbrio. A vítima sofreu traumatismo crânioencefálico

0: encefálico, fraturas e outros ferimentos que o levaram ao óbito, havendo registro de hálito etílico na ficha médica. A equipe da Polícia Militar Rodoviária foi acionada para atender a ocorrência. No local foram encontrados fragmentos de vidro e um retrovisor quebrado. Os policiais se deslocaram até uma unidade de pronto atendimento, onde estavam o condutor, o veículo e a vítima, que já havia falecido. O corpo foi liberado para o serviço funerário e a Polícia Militar Rodoviária adotou as demais providências no local do acidente. Agora são 4 horas e 24 minutos.
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0: Um motociclista que atropelou uma mulher e duas crianças na tarde do último domingo em Inhapim teve a prisão em flagrante convertida em preventiva pela justiça. O atropelamento deixou uma mulher e os dois filhos feridos. Motociclista que atropelou uma mulher e duas crianças na tarde do último domingo em Inhapim teve a prisão em flagrante convertida em preventiva pela justiça. O atropelamento deixou a mulher e os dois filhos feridos. Segundo o Ministério Público, há elementos neste momento inicial da investigação para sustentar, em tese, três tentativas de homicídio. Segundo o Ministério Público, o motorista apresentava sinais de intensa embriaguez, como fala desconexa, dificuldade de equilíbrio e alteração da capacidade psicomotora. O teste do bafômetro registrou 0,89 miligrama de álcool por litro de ar alveolar, resultado acima do 0,34 miligramas de álcool por litro, índice a partir do qual a condução sob efeito de álcool é considerada crime de trânsito. Ainda de acordo com órgão, as circunstâncias do atropelamento sustentam, em tese, a ocorrência de três tentativas de homicídio com dolo eventual, quando a pessoa assume o risco de matar, mesmo sem ter a intenção direta. Para a promotoria, a prisão preventiva é necessária para garantir a ordem pública, considerando as circunstâncias em que o atropelamento teria ocorrido e o risco provocado pela condução da motocicleta em estado de embriaguez acentuada. Segundo o promotor de justiça, Jonas Júnior Linhares Costa Monteiro, as circunstâncias do caso indicam que a conduta ultrapassou os limites de uma simples imprudência de trânsito. Para o promotor, o motociclista assumiu o risco de provocar um resultado letal ao dirigir em estado de intensa embriaguez e atingir os pedestres. O motociclista foi preso em flagrante pela Polícia Militar ainda no domingo e encaminhado à delegacia de Caratinga. Agora são 4 horas e 26 minutos e a Polícia Militar realizou uma operação de combate ao tráfico de drogas no bairro Engenho da Serra, em Manhuaçu, nesta segunda-feira, resultando na apreensão de substâncias entorpecentes, dinheiro e um simulacro de arma de fogo. Confira os detalhes com Leonardo Medeiros.
2: Após o levantamento de informações indicando a prática ilícita no local, militares iniciaram monitoramento na região. Durante a verificação, foi observada a movimentação suspeita de quatro indivíduos com idades de 13, 15, 17 e 19 anos, envolvidos na comercialização de entorpecentes. Ao perceberem a aproximação policial, os suspeitos tentaram se desfazer de invólucros, jogando-os na vegetação próxima. Na abordagem individual, os militares encontraram em posse dos envolvidos 20 pedras de crack, R$ 252 em dinheiro e uma réplica de pistola. Em seguida, com o apoio de um cão farejador, as buscas foram intensificadas na área de vegetação, onde foram localizadas mais 45 porções de crack e 3 porções de maconha. Diante do exposto, o homem de 19 anos foi preso e os três adolescentes foram apreendidos, acompanhados de seus representantes legais. Todos os envolvidos, com o material recolhido, foram encaminhados para a Delegacia de Polícia Civil.
0: Agora são 4 horas e 29 minutos. Termina agora mais uma edição do Jornal das 4. Trabalhos técnicos de João Pedro Amorim e Robert Giovanni.

0: A seguir, você fica com o programa Sertanejão com Robert Giovanni e o Jornal das Quatro retorna amanhã.
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2: Alô, Manhuaçu, alô, região, alô, Minas, alô, Brasil, está no ar mais um Sertanejão pelas ondas amigas da Rádio Manhuaçu em 106.9 FM. Você ficou muito bem informado, muito bem informada com a repórter Lorena Correia na apresentação do Jornal das Quatro, com trabalhos técnicos do cinegrafista João Pedro Morim e a colaboração de toda a equipe de jornalismo da Rádio Manhuaçu do Jornal Tribuna do Leste. Você acompanhou pelas mídias sociais, ouviu pela Rádio Manhuaçu no radinho tradicional e também pela internet no site manhuaçufm.com.br e pelo nosso aplicativo. E a partir de agora é com a gente, eu sou Robert Giovanni e com muito prazer te faço companhia aqui no Sertanejão com o melhor da música sertaneja clássica, raiz, tradicional. E nós vamos juntos até logo mais às 18 horas desta terça-feira, dia 18 de agosto de 2026. A fase da lua é nova, a estação é inverno, já se passaram 230 dias de 2026, restando 135 para 2027. Nós estamos vivenciando a 20ª semana do tempo comum. A igreja celebra hoje Santos Helena, Ângelo D'Agostini e Firmino. Hoje é dia do estagiário e na liturgia desta terça-feira tem a seguinte passagem no livro de São Mateus, que diz o seguinte: Jesus olhou para eles e disse: para os seres humanos isso é impossível, mas para Deus tudo é possível. São Mateus, capítulo 19, versículo 26. E o padre Pierre disse assim um dia: não se trata apenas de prover a substância dos infelizes, mas de devolver-lhes razões de viver. Vamos juntos e você participa conosco através do WhatsApp 33988188890. Daqui a pouquinho, a partir das 5, tem a sua participação aqui no Sertanejão. Você nos ouve pelo radinho tradicional e também na internet no site manhuaçufm.com.br. 4h32 agora e a gente abre o Sertanejão de hoje com Chitãozinho e Chororó. 60 dias apaixonado.

0: 4h44.
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0: E agora tem participações pelo 33988188890. 5:07. Um grande abraço para o Geraldinho e para a Cristina lá no Barreiro. Alô, Geraldinho, alô, Cristina. Abraço para vocês. É a próxima, vai para vocês, tá? Obrigado pela sintonia. Deixa eu ver quem está aqui com a gente também. O Luiz Roberto, lá de São João do Manhuaçu. Alô, Luiz Roberto, boa tarde.
1: Boa tarde, Robert e Giovanni. É o Luiz Roberto de São João do Manhuaçu. Aqui, se for possível, passa uma música para mim aí com César e Paulinho. A Morena do Rodeio, ofereço para todos os ouvintes aqui de São João e todos vocês da Rádio Manhuaçu. Obrigado.
0: Tá certo, um abraço, Luiz Roberto. Também aquele abraço especial pro Márcio Garcia. Alô, Márcio Garcia, boa tarde para você. Tá acompanhando aí o Sertanejão em São João do Manhuaçu. Maria Aparecida Paixão também, alô, boa tarde.
2: Boa tarde, Jorge Alvano, Maria Aparecida Paixão. Toque para nós aí, as irmãs Freitas, Babuleta, Freitas, Dona Ima, das Gabriel Célia, Facosa, Magacizena, Lima Branco, Vai Vajinha de Gondani de Lima, Mulher, Vá, Mais da Rosa Mutuca, Prebinezinho, Baixo Santarezinho, Márcia Queiga, Cincelé, Maria Rosa, Maria Marlene. Todos paixões da vista, todos vocês da Rádio, um bom trabalho. Fique com Deus, uma ótima tarde.
0: Obrigado, ótima tarde.

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0: Para você acompanhando no celular, no carro ou no radinho tradicional, obrigado pela companhia, obrigado pela carona. Vamos juntos aqui no Sertanejão. Mais participações por aqui. Alô.
1: Robert Giovanni, boa tarde. Boa. Acho que é você mesmo.
0: Tá, é, nós.
1: Eu já mandei mensagem pro boa Luiz tarde. Nascimento, era a Cleide.
0: Pois é.
1: Agora vai ser você. Roda para nós aí com o de Paulo e Paulino. Nada mudou. Se estiver na sua autoria, meu amigo. Bom, fique com Deus. Tenha uma boa tarde. Uma semana abençoada para você
0: boa
1: e para todos nós.
0: Um abraço,
2: boa tarde, quero Helena de Goiás. Gostaria
0: Helena.
2: De ouvir a música do

0: De André de Andrade, Pássaro Sem Ninho, oferecer para meus filhos Flá, Fabiano, Patrícia Menor, Simone Menor, meus netos, Alice, Benício, Yasmin, para todos que ouvem na rádio, viu? Para Marilene, minha amiga, e minha patroa Geralda. Tá bom? Um abraço.
1: Um abraço, minha amiga.
2: Ô, Robert Giovanni.
1: Opa. Boa tarde. Boa tarde.
2: É o Beto, Vila Paraíso.
1: Fala, São Beto.
2: Estamos aqui na escuta.

0: Deus aí, tudo de bom. Um abraço aí pra todos os ouvintes da 106.9 aí.
1: Grande abraço, Beto, para você, para a família e para a comunidade. Obrigado pela sintonia e pela companhia sempre. Mais uma participação por aqui. Alô.
2: Ô, Robson, opa, boa tarde.
1: Boa tarde,
2: aqui é Edvaldo Honesta, Barra da Guarimpa.
1: Barra da Guarimpa, alô.
2: Peço ao mundo aí, oferecer para todos nós aqui da Barra da Guarimpa e para vocês da rádio aí. E lá para o Pinheiro também, que tem, o seu programa tem muita audiência lá.
1: Obrigado,
2: e a massa, todos, fica todos com Deus aí.
1: Valeu, abraço.
3: Boa tarde, Robert, boa tarde a todos os ouvintes da Rádio Meu Açô.
1: Boa tarde.
3: Eu, Luzia de Santa Mara, que era uma música, Luzia, do João Paulo e Daniel, Eu Me Amarrei. E oferecer para todos os ouvintes da Rádio Meu Açô e para José Lúcio.
1: Tá certo. Um abraço, meu amigo.
4: Oi, Robert Giovanni. Boa tarde.
1: Boa
4: tudo
1: tarde.
4: Bem com você? Tudo na Santa Paz? Aqui é a Serena de Martins Soares. Eu quero ouvir uma música com Adriano Lara, Se Abre Comigo. Feliz para você, para tudo aí da rádio, para toda a minha família, para todos meus irmãos, primos, amigos e amigas. Última terça-feira para você. Fique com Deus. E até amanhã, se Deus quiser, se Deus não permitir, para nós. Tchau.
1: Amém.
4: E obrigado.
1: Fica com Deus, Lucelino. Obrigado, tá? Pela companhia. A Maria Aparecida Cardoso, Engenho da Serra, também está na sintonia do programa. Deixa eu ver aqui mais uma participação para fechar esse bloco de participações no WhatsApp 33988188890. Um grande abraço para Lili do Carmo, em São João do Manhuaçu, pedindo música, oferecendo para o sobrinho, que faz aniversário hoje, né? Paulo Henrique, que Deus abençoe sempre. Um abraço para vocês. Daqui a pouquinho, a música do Paulo Henrique. Parabéns para ele e para todos que fazem aniversário nesse dia de hoje.

0: Zezé de Camargo e Luciano Dias pro Meu Olhar. Teve de Paulo e Paulino nessa sequência, Leonardo. 5h33.
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Eni do Bairro Matinha, sempre na sintonia do Sertanejão. Boa tarde, bom restante de terça-feira e de semana também para você. Verônica de Santo Amaro, no Córrego Boa Vista, pedindo música. A escolha aí do programa, oferecendo para os seus pais, Sebastião e Maria de Lourdes, irmãos José Carlos, Maria Aparecida, Rosilene e Sueli. O senhor Ocimar, em São João do Manhuaçu, também na sintonia. Obrigado pela companhia. José Paulo e Geralda, na Rua do Campo, em Vila Nova também. Adriano Lara, se abre comigo.

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2: Agora 5 horas e 41 minutos, nós vamos juntos até as 6, né? Daqui a pouquinho, a partir das 6, tem Hora do Ângelus na apresentação do Padre Carlos Altoé e Luiz Nascimento, momento de oração, de reflexão, produção do nosso companheiro Marcelo Costa e logo depois a Santa Missa em Família, direto da Igreja Matriz de São Lourenço. É daqui a pouquinho na Rádio Banhoaçu, mais participações por aqui. Alô, boa tarde.
3: Boa tarde, Robert Giovanni, do Fabrício, Laranja da Terra. Toca aí pra mim, do Adriano Lara. Namora comigo, ofereço para todos aqui de Laranja da Terra, para vocês da rádio. Para todos uma boa tarde, uma boa semana.
2: Muito bem, um abraço para você, bom restante de semana, boa tarde para você, meu amigo Fabrício. Um abraço para Sandra, que tem um gatinho lá, mandou até a foto, ele é Mingau, também tem um gato chamado Mingau. Abraço, Sandra, bom restante de terça-feira, tá? Mais uma participação. Alô, boa tarde.
4: Boa tarde, Robert. Aqui é a Valéria de Lisboa. Gostaria de ouvir uma música aí do Cleito Camargo, Quando um Grande Amor Se Faz, e ofereço para meus filhos Gustavo, Otávio e Gabriel, para meu esposo Wagner, para todos os ouvintes do programa e para vocês. Uma ótima tarde para todos.
2: Ótima tarde, Valéria. Tudo de bom.

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0: 5 horas e 47 minutos, trio Parada Dura e Zé Neto Cristiano vivendo aqui no mato e também depois tem Zé Henrique e Gabriel Declaração.
1: Honra demais cantar com o trio Parada Dura, né?
2: Que prazer.

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0: Álvaro e Daniel, aleluia! Fechando o sertanejão desta terça-feira, obrigado pelo carinho, pela companhia. Na sequência, Hora do Ângelus, na apresentação do Padre Carlos Altoé e Luiz Nascimento, e logo depois, a Santa Missa em Família, direto da Igreja Matriz de São Lourenço. A gente se fala amanhã, se Deus quiser, a partir das 4:30, depois do Jornal das 4. Terminamos com uma frase de Santa Rita de Cássia, que disse assim um dia: nada é impossível para Deus. Beijo no coração, gente. Até amanhã.
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2: Boa noite, meu amigo, boa noite, meu irmão. Alegria, paz, bênçãos de Deus na sua vida. Agradeçamos a Deus o dia, os trabalhos. Agradeçamos a Deus a presença e a força, a luz e a graça derramada em nossos corações. Que Deus abençoe nossas famílias e nossos lares. Chegando ao final de mais um dia, início da noite, agradeçamos a Deus pelo seu amor infinito derramado em nossas vidas. A partir do trabalho, rezemos pelos doentes, enfermos, famílias enlutadas, idosos. Agradeçamos a Deus as nossas famílias e nossos lares. O anjo do Senhor anunciou a Maria, e ela concebeu do Espírito Santo. Ave Maria, cheia de graça, o Senhor é convosco, bendita sois vós entre as mulheres, bendito é o fruto de vosso ventre, Jesus. Santa Maria, Mãe de Deus, rogai por nós, pecadores, agora e na hora de nossa morte. Amém. Eis aqui a serva do Senhor, faça-se em mim segundo a vossa palavra. Ave Maria, cheia de graça, o Senhor é convosco, bendita sois vós entre as mulheres, bendito é o fruto de vosso ventre, Jesus. Santa Maria, Mãe de Deus, rogai por nós, pecadores, agora e na hora de nossa morte. Amém. E o Verbo se fez carne e habitou entre nós. Ave Maria, cheia de graça, o Senhor é convosco. Bendita sois vós entre as mulheres. Bendito é o fruto de vosso ventre, Jesus. Santa Maria, Mãe de Deus, rogai por nós, pecadores, agora e na hora de nossa morte. Amém. Rogai por nós, Santa Mãe de Deus, para que sejamos dignos das promessas de Cristo. Oremos. Infundi, Senhor, a vossa graça em nossos corações, para que, conhecendo pela anunciação do anjo a encarnação de Jesus Cristo, vosso Filho, cheguemos por sua paixão e cruz à glória da ressurreição. Ó nosso Senhor Jesus Cristo, vosso Filho, que é Deus, na unidade do Espírito Santo. Amém. Glória ao Pai, ao Filho e ao Espírito Santo, como era no princípio, agora e sempre. Amém. As almas dos fiéis, pela misericórdia de Deus, descansem em paz. Amém. Anjo de Deus, que por divina piedade sois minha guarda e proteção, iluminai-me, guardai-me, dirigi-me, governai-me. Amém.

Boa noite, queridos ouvintes da Rádio Manhuaçu, da Rádio Nova. Estamos de volta com mais reflexões e nós estamos com a proposta nesses dias de falar, de explicar, né, a reza do terço. E hoje nós vamos falar sobre os mistérios do Rosário. São etapas da vida de Jesus, as quais somos chamados a ver com o olhar de Maria e a meditar com o seu coração. São 20 mistérios no total, de 5 tipos ou séries de mistérios.

0: 5 mistérios gozosos. Aí nós falamos da Anunciação, da Visitação, a Natividade, a Apresentação de Jesus no Templo e a Perda e Encontro de Jesus. 5 mistérios luminosos. Aí nós contemplamos o batismo de Jesus, as bodas de Caná, o anúncio do Reino de Deus, a Transfiguração e a instituição da Eucaristia. 5 mistérios dolorosos. A agonia de Jesus é lembrada, a sua flagelação, a coroação de espinhos, o transporte da cruz, o carregar a cruz e a crucificação de Jesus. 5 mistérios gloriosos. A ressurreição de Jesus, a ascensão de Jesus, Pentecostes, a descida do Espírito Santo sobre os apóstolos, a assunção de Maria e a coroação de Maria como rainha no céu. Então nós percebemos que em todos os mistérios do Santo Terço, em todas essas meditações, nós fazemos uma meditação baseada naquilo que a Bíblia nos mostra sobre o caminho de Jesus, desde o seu nascimento até a sua ressurreição. Então rezar o terço é rezar, sim, uma oração evangélica, baseada no Evangelho. Vamos rezar o terço. Encerramos por hoje e amanhã estaremos de volta nesse mesmo horário. Fiquem todos com Deus e até lá.
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2: Louvado seja nosso Senhor Jesus Cristo.
3: Para sempre seja louvado.
2: Queridos irmãos e irmãs, transmitimos ao vivo, diretamente da Igreja Matriz de São Lourenço de Manhuaçu, a Santa Missa em Família, pela Rádio Manhuaçu FM 106,9, pelo aplicativo de nossa rádio, em vídeo pelo canal no YouTube da Paróquia de São Lourenço. Celebramos em comunhão com a Igreja a terça-feira da 20ª semana do Tempo Comum. A autenticidade da vida cristã passa pela humildade de reconhecer o Senhorio de Deus sobre todas as coisas, mediante nossas atitudes e comportamentos. Jesus rejeita a falsa onipotência das riquezas e promete a vida eterna àqueles que deixam tudo para segui-lo. Com os corações abertos à lógica do reino, celebremos o Senhor. Rezemos por todos os enfermos e doentes, por todos os idosos, em especial por todos que residem no lar São Vicente de Paulo, em Manhuaçu, por todas as famílias, pelo movimento do Terço dos Homens, por todas as agências pastorais e lideranças de nossas comunidades, pelo aniversário de Tainara Roberta Silva, pela saúde de Gélio Pereira de Paulo, Mateus Domiciano, Gabriel Nascentes, Iago Nascentes, Thales Nascentes, Romeu de Souza, Luciana Gonçalves Muniz, pela família enlutada que perdeu o ente querido, Roberto Eufrásio Simão, sepultado hoje, sétimo dia de Aira Mendes de Souza, sétimo dia de Célia Dias, trigésimo dia de Maria José Alves de Oliveira, e ainda pelas intenções pessoais que trazemos em nosso coração e por aquelas intenções que cada família apresenta neste momento e as intenções depositadas na caixa em frente ao altar. Elevemos o nosso coração a Deus e participemos intensamente dessa celebração eucarística. Esta celebração será presidida pelo Padre Carlos. Na alegria do ressuscitado, com entusiasmo e muito fervor, cantemos.

0: Irmãos e irmãs, uma boa noite.
1: Boa noite.
0: Sejam bem-vindos, bem-vindas. Vamos agradecer a Deus o dia, os trabalhos, a vida, a saúde. Vamos rezar também pelos doentes, enfermos, famílias enlutadas, idosos, crianças, jovens, todos que contam com as nossas preces. Em nome do Pai, do Filho e do Espírito Santo.
1: Amém.
0: Irmãos e irmãs, o Deus da esperança, que nos cumula de toda alegria e paz em nossa fé, pela ação do Espírito Santo, esteja convosco.
1: Bendito seja Deus que nos reuniu no amor de Cristo.
0: Hoje nós vamos rezar a missa pelos religiosos. Confia no Senhor e faz o bem, e sobre a terra habitarás em segurança. Coloca no Senhor tua alegria, e Ele dará o que pedir teu coração. Vamos pensar um pouco na nossa vida, de cristãos, de família, de comunidade. Nós vamos pedir a Jesus a graça do perdão, que a sua misericórdia nunca nos falte, mas que ela possa reavivar no coração e na vida a alegria da fé e a esperança de que Deus continua presente em nossa vida. Cantemos.

0: Deus, Pai de infinita misericórdia, tenha compaixão de todos nós. Perdoe os nossos pecados e nos conduza à vida eterna.
1: Amém.
0: Oremos, irmãos e irmãs. Ó Deus, que inspirais e levais à perfeição todo o bom propósito, guiai vossos servos e servas no caminho da salvação eterna. Aos que deixaram tudo e se consagraram totalmente a vós, seguindo a Cristo e renunciando aos bens deste mundo, concedei que sirvam fielmente a vós e a seus irmãos e irmãs, no espírito de pobreza e humildade de coração. Ó nosso Senhor Jesus Cristo, vosso Filho, que é Deus, e convosco vive e reina, na unidade do Espírito Santo, por todos os séculos dos séculos.
1: Amém.

0: Leitura da profecia de Ezequiel. A palavra do Senhor foi-me dirigida nestes termos: Filho do homem, dize ao príncipe da cidade de Tiro: assim fala o Senhor Deus, porque o teu coração se tornou orgulhoso. Tu dissestes: eu sou um Deus e ocupo o trono divino no coração dos mares. Tu, porém, és um homem e não um Deus, mas pensaste ter a mente igual à de um Deus. Sim, tu és mais sábio que Daniel. Segredo algum te é obscuro. Com talento e habilidade, adquiristes uma fortuna. Acumulastes ouro e prata em teus tesouros. Com grande tino comercial, aumentaste tua fortuna. E com ela, teu coração se tornou soberbo. Por isso, assim diz o Senhor Deus: por teres igualado tua mente à de um Deus, vou trazer contra ti os povos mais violentos dos estrangeiros. Eles puxarão suas espadas contra a tua bela sabedoria e profanarão o teu esplendor. Eles te farão baixar à cova e morrerás de morte violenta no coração dos mares. Porventura, ousarás dizer: sou um Deus? Na presença dos teus algozes, tu que és um homem e não Deus, nas mãos dos que te apunhalam, morrerás da morte dos incircuncisos, pela mão de estrangeiros, pois fui eu que falei. Oráculo do Senhor Deus. Palavra do Senhor.
1: Graças a Deus.

0: Irmãos e irmãs, o Senhor esteja convosco.
1: Ele está no meio de nós.
0: Proclamação do Evangelho de Jesus Cristo, narrado por São Mateus.
1: Glória a vós, Senhor.
0: Naquele tempo disse Jesus aos discípulos: em verdade vos digo, dificilmente um rico entrará no reino dos céus. E digo ainda: é mais fácil um camelo entrar pelo buraco de uma agulha do que um rico entrar no reino de Deus. Ouvindo isso, os discípulos ficaram muito espantados e perguntaram: então, quem pode ser salvo? Jesus olhou para eles e disse: para os homens isso é impossível, mas para Deus tudo é possível. Pedro tomou a palavra e disse a Jesus: vê, nós deixamos tudo e te seguimos. O que haveremos de receber? Jesus respondeu: em verdade vos digo, quando o mundo for renovado e o Filho do Homem se sentar no trono de sua glória, também vós que me seguistes, havereis de sentar-vos em 12 tronos para julgar as 12 tribos de Israel. E todo aquele que tiver deixado casa, irmãos, irmãs, pai, mãe, filhos e campos por causa do meu nome, receberá 100 vezes mais e terá como herança a vida eterna. Muitos que agora são os primeiros serão os últimos, e muitos que agora são os últimos serão os primeiros. Palavra da salvação.
1: Glória.

Irmãos e irmãs, o salmo que nós terminamos de cantar, inclusive o refrão repetido de novo, mais uma vez, é um salmo responsorial. Ele não é um salmo que nós encontramos lá entre os 150 salmos da Bíblia, mas é um salmo responsorial porque ele é tirado do livro do Deuteronômio, no capítulo 32. Mas é de uma profundidade enorme. É a palavra de Deus dirigida às lideranças da época, diante e também para nós hoje. Sou eu que tiro a vida, só eu que faz viver. É a palavra de Deus. Sou eu que tiro a vida, sou eu quem faz viver. Eu acredito que quando nós nos voltamos para este refrão, para este salmo responsorial, nós temos como que a oportunidade de tomar consciência: quem é Deus na minha vida, hein? No mundo que Deus, ele vai sendo esquecido cada vez mais. Numa sociedade, podemos dizer, uma sociedade líquida. Hoje, na sociedade, às vezes existem tantos e tantos entusiasmos, mas no dia seguinte existem tantos e tantos desânimos. Da mesma forma que hoje tem aquelas pessoas que querem viver de uma forma plena, amanhã tudo passou, é uma sociedade líquida, tudo se acaba, hoje não quero mais. Quantas e quantas vezes nós nos deparamos com pessoas desanimadas, que não conseguem perceber o real sentido da própria vida? Onde está Deus? Onde eu encontro Deus? Eu não consigo mais encontrar Deus. E pessoas: ah, eu queria eliminar minha vida, eu não tenho mais sentido para viver. E coisas semelhantes. É o desânimo, é a falta de esperança. Mas quando nós tomamos consciência, a vida não é minha. Tem tanta gente que diz: a vida é minha, eu faço dela o que eu quero e ninguém tem nada a ver com isso. Quem nunca ouviu essa expressão?

pai, mãe, quem nunca ouviu essa expressão? A vida não é minha, a vida é de Deus. Um dia nós saímos de Deus e um dia nós retornaremos para Deus. Tudo isso para dizer duas coisas. A primeira leitura de hoje é sequência, é a profecia de Ezequiel. Ezequiel que passou pelas grandes dificuldades. Ezequiel que fez a experiência de exilado. Dizíamos isso ontem. Ontem, Deus disse para Ezequiel: olha, eu vou tirar o amor da sua vida, referindo a sua esposa, a sua mulher. E Deus vai apresentando algumas pistas, algumas exigências no texto de ontem. Olha, você não vai chorar, você não vai se lamentar, você não vai lamuriar diante das perdas, justamente para mostrar a um povo insensato, infiel, incrédulo, o grande valor de Deus na própria vida. Um povo que perdeu, dentro da realidade do profeta Ezequiel, um povo que perdeu a consciência de Deus na própria vida. E Deus vai mostrando. Olha a missão do profeta hoje. A missão do profeta hoje é chamar a atenção do príncipe de Tiro. É aquele que governava. O profeta tem a missão de dizer ao rei de Tiro que o orgulho apoderou-se do seu coração. Orgulho, prepotência. É aquela pessoa, é aquele homem, aquele ser humano que não precisa de ninguém. Existe uma autossuficiência. Deus, olha, eu não preciso nem de Deus. Eu não preciso de nada e de ninguém. Agora ele se acha igual a Deus, capaz de qualquer coisa. A primeira leitura vai mostrando exatamente isso. Porque o teu coração se tornou orgulhoso. Eu sou um Deus e ocupo o trono divino no coração dos mares. Olha só, a prepotência tamanha. Agiu com autoritarismo, provocou muito sofrimento, explorando e maltratando as pessoas. É o rei, é o príncipe de Tiro, que se aproveitou do seu cargo, do seu poder, do seu status, para explorar uma nação. Ezequiel adverte o rei e diz que contra ele virão povos ferozes que farão descer à cova, perder todo o poder. Para quem vai ficar tudo aquilo que foi construído? A palavra de Jesus nesse sentido, ela constantemente nós a temos a partir dos evangelhos, quando Jesus diz assim: ajuntai tesouros para vós no céu, onde a traça não corrói nem o ladrão rouba. Para que ajuntar tudo isso aqui? E quem normalmente junta, quanto mais junta, mais há a certeza do poderio nas mãos e mais a certeza da segurança ao seu redor. Quando na verdade, isto não dá garantia de nada. Desta forma, todo orgulho e arrogância cairão por terra. A palavra ela é muito bela, assim como o refrão do Salmo nos convida a voltar ao amor primeiro. E o amor primeiro é Deus. Nós podemos perder muitas coisas, nós podemos nos desfazer de tantas outras coisas, mas nós não podemos perder jamais o referencial Deus em nossas vidas. Não podemos. É Ele que nos move, é Ele que dá sentido à existência. É a partir dele que nós somos convidados a viver e a viver plenamente a vida. E conclui o profeta: é desta forma que Deus trata os orgulhosos e arrogantes, os que se acham maiores e melhores

do que o próprio Deus. Hoje nós temos no Evangelho duas palavras, e o Evangelho é sequência do texto de ontem. Hoje é o capítulo 19, de 23 a 30. Ontem nós tivemos o capítulo 19, de 16 a 22. Ontem foi aquele encontro de Jesus, do jovem rico com Jesus, e com toda aquela euforia, que devo fazer para ganhar a vida eterna. Olha, observa os mandamentos. Ah, isso eu faço desde muito jovem. Que mandamentos? E Jesus foi sinalizando cada um deles, para depois Jesus percebendo que ele queria mais, aí Jesus apresenta uma exigência maior. E a exigência maior foi: vai, vende tudo que tem, dê aos pobres, depois vem e segue-me. Voltou para casa triste, porque não abriu mão, não conseguiu abrir mão do que possuía. Hoje tem uma palavrinha logo no início, quando Jesus diz para os discípulos: em verdade vos digo, dificilmente um rico entrará no reino dos céus. Quando nós lemos a palavra, seja Primeiro Testamento ou Novo, quando nós olhamos a palavra de Jesus no Evangelho, nós nunca podemos interpretar a palavra ao pé da letra. Tem muitos que lê esse texto e diz: está vendo? Os pobres vão para o céu, os ricos não alcançarão salvação. No fundo, no fundo, nós temos que abrir um leque enorme. Às vezes eu tenho tão pouca coisa, mas eu sou tão apegado àquilo que eu tenho, que aquilo que eu tenho se torna um referencial de segurança na minha vida, e aquilo me impede de viver a minha vida à luz do Evangelho. Às vezes tem pessoas que têm tantos bens, mas conseguem partilhar, conseguem abrir as mãos, conseguem ser generosas, conseguem colocar um pouco à disposição e a serviço dos outros. Olha a beleza da vida. Disse e repito, por isso que nós não podemos buscar uma resposta, interpretar a palavra ao pé da letra. Não. Quando Jesus fala como é difícil um rico entrar no reino dos céus, vamos unir a primeira leitura à palavra de Jesus. Como é difícil os arrogantes, os gananciosos, aqueles que se sentem maiores e melhores, aqueles que se sentem perfeitos, aqueles que não precisam de ninguém, aqueles que se sentem já com tudo adquirido e não precisam nem de Deus. Quando nós contemplamos o mundo que nós vivemos hoje, eu acredito que nós conseguimos chegar exatamente neste local, neste momento, nesta reflexão. Os grandes poderes concentrados nas mãos de poucos, Deus não faz parte desses projetos, Deus está longe, Deus está distante, e assim por diante. Sou eu que tiro a vida, sou eu que faço o que vem como consequência de tudo isso. Sou eu quem tiro a vida, sou eu quem faz viver. No mundo que nós vivemos hoje, não é Deus que tira a vida, não. As guerras, os problemas, os grandes projetos, a ganância, a questão de querer mais, mais e mais, sempre mais. Deus não faz parte desse projeto, ou melhor, Deus não está presente nesses projetos faraônicos puramente humanos. Para Deus não tem lugar. Por isso que a palavra de Jesus, ela acaba como que num segundo momento, Jesus diz: é mais fácil um camelo entrar

pelo buraco de uma agulha do que um rico entrar no reino dos céus. Quem está apegado aos seus bens materiais, apegados, escravizados, terão dificuldades de se libertar deles. Isso mexe com o grupo dos doze, porque hoje Jesus está falando para eles. Naquele tempo Jesus disse aos discípulos. É a reflexão do jovem rico que mexe na catequese que Jesus está desenvolvendo com os doze. Olha, quem não sabe abrir mão de alguma coisa, quem não consegue partilhar, quem não consegue ter um olhar voltado para os mais necessitados à luz do Evangelho, quem não consegue viver a prática da justiça, não vai entrar no reino dos céus. Quem só pensa nele mesmo, não vai entrar no reino dos céus. E aí tem uma palavra de Pedro dirigida a Jesus. Pedro, na verdade, não perde as oportunidades. O que Pedro diz a Jesus: e nós que deixamos tudo, o que nós vamos ganhar com isso? E nós que renunciamos tantas coisas, nós deixamos tudo e te seguimos. Pedro deixou até a sogra, não foi? Deixou até a sogra para seguir Jesus. O que nós vamos ganhar com tudo isso? E aí a palavra de Jesus é clara: em verdade vos digo, quando o mundo for renovado e o Filho do Homem se sentar no trono de sua glória, também vós que me seguistes, havereis de sentar-vos em 12 tronos para julgar as 12 tribos de Israel. É mais ou menos um privilégio que os ninivitas terão e que a rainha do sul também terá. Porque os ninivitas ouviram a palavra de Jonas, o profeta, e se converteram. A rainha do sul, ela se encanta com aquilo que ela ouviu e ela foi ao encontro de Salomão. E Jesus, nesses dois episódios, Jesus diz: aqui está quem é maior do que Jonas, de quem é maior do que Salomão, falando dele mesmo como filho de Deus. Os que acreditaram nele, eles vão ter momentos importantes no reino, e eles serão acolhidos no reino. Tem uma outra passagem que Jesus acaba como que dizendo, mais ou menos neste sentido: vai receber 100 vezes mais neste mundo com perseguição, e no reino a vida eterna, a recompensa pelo bem que cada um fez, pelo bem que cada um conseguiu realizar a partir das renúncias que foram acontecendo na própria vida. Por isso, irmãos e irmãs, que nós nunca percamos a nossa consciência em Deus e de Deus. De Deus nós saímos e um dia nós retornaremos para Deus. E aí será a oportunidade de nós recebermos o prêmio. Aqueles que fizeram bem vão ser contemplados no reino. Aqueles que não conseguiram identificar-se com o projeto de Jesus, com o projeto do reino, também serão premiados, mas de uma outra forma. Peçamos a Jesus a graça, mas renovemos a consciência de que é Deus que tira a vida e é Deus que nos faz viver. Se nós conseguirmos incutir na mente e no coração este compromisso, eu acredito que nós conseguiremos dar grande salto da fé. E concluindo, todas as terças-feiras, às 16 horas, nós celebramos a missa no Lar São Vicente de Paulo. Era o chamado de asilo. É onde os idosos, eles são acolhidos por uma instituição chamada Vicentinos São Vicente de Paulo. E hoje alguém na hora da missa me dizia assim: pois é, se tantos e tantos que andam desanimados, inclusive com a própria vida,

0: fazer outras opções com a vida, se tivesse a oportunidade de contemplar a nossa comunidade celebrante hoje, cadeirantes, idosos, aqueles que são auxiliados por outros porque não caminham sozinhos, os que passam pelas grandes dificuldades da vida, mas tem um lar que acolhe, um lar que é presença, pessoas que se colocam à disposição, porque uma grande parcela deles a família não quer mais. Talvez este é um segundo ou terceiro desafio da vida. Quando somos mais novos, tudo corre muito bem. Eu vou para onde eu quero. E aí aquela palavra de Jesus a Pedro: quando tu ficares velho, outros te levarão para lugares que você não gostaria de ir. Esta palavra de Jesus para Pedro foi indicando o final de Pedro, o caminho da cruz. Mas muitos que construíram um lar chegam numa determinada idade que não são mais acolhidos e bem-vindos nos seus lares. Louvado seja nosso Senhor Jesus Cristo.
1: Para sempre seja louvado.
0: Elevemos, irmãos e irmãs, nossos pedidos e preces ao Senhor Deus da vida.
2: Deus de poder e bondade, escutai nossas preces.
0: Deus de poder e bondade, escutai nossas preces.
2: Vós, Senhor, que denunciais a arrogância dos poderosos, purificai vossa igreja de todo o apego à glória humana, para que ela seja sinal de serviço, humildade e amor gratuito, nós vos pedimos.
1: Deus de poder e bondade, escutai nossas preces.
2: Vós que tirais a vida e fazeis viver, conduzi os governantes e os poderosos, para que não se deixem corromper pela ambição e saibam servir ao bem comum com justiça e sabedoria, nós vos pedimos.
1: Deus de poder e bondade, escutai nossas preces.
2: Vós que congregais em vosso santo serviço, sustentai os que deixam tudo por vosso nome, especialmente os missionários e consagrados, para que jamais lhes falte alegria e perseverança, nós vos pedimos.
1: Deus de poder e bondade, escutai nossas preces.
0: Senhor nosso Deus e nosso Pai, Deus de poder e bondade, acolhei nossos pedidos e preces, fortalecei em todos nós a alegria da vida e a graça da fé, e a consciência de que, nos colocando a cada dia nas mãos de Deus, Deus proverá o resto para nós. Por Cristo nosso Senhor. Amém.

0: Orai, irmãos e irmãs, para que esta nossa família reunida em nome de Cristo possa oferecer um sacrifício que seja aceito por Deus Pai Todo-Poderoso.
1: Receba, ó Senhor, por tuas mãos esse sacrifício para a glória de seu nome, para o nosso bem e de toda a Santa Igreja.
0: Senhor, pelo sacrifício que vos apresentamos, santificai os vossos servos e servas congregados em vosso nome, para que vos oferecendo fielmente os seus votos, sirvam de coração sincero a vossa majestade. Por Cristo nosso Senhor.
1: Amém.
0: Amém. Irmãos e irmãs, o Senhor esteja convosco.
1: Ele está no meio de nós.
0: Corações ao alto.
1: O nosso coração está em Deus.
0: Demos graças ao Senhor nosso Deus.
1: É nosso dever e nossa salvação.
0: Na verdade, é digno e justo. É nosso dever e salvação dar-vos graças sempre e em todo lugar. Senhor, Pai Santo, Deus eterno e todo-poderoso, por Cristo Senhor nosso, compadecendo-se da fraqueza humana, Ele se dignou nascer da Virgem Maria. Morrendo na cruz, livrou-nos da morte eterna. Ressurgindo dos mortos, deu-nos a vida para sempre. Por isso, com os anjos e arcanjos, os tronos e as dominações, e todos os coros celestes, entoamos o hino da vossa glória, cantando a uma só voz.

0: Na verdade, ó Pai, vós sois santo, fonte de toda santidade. Santificai, pois, estes dons, derramando sobre eles o vosso Espírito, a fim de que se tornem para nós o corpo e o sangue de nosso Senhor Jesus Cristo.
1: Enviai o vosso Espírito Santo.
0: Estando para ser entregue, abraçando livremente a paixão, Jesus tomou o pão, pronunciou a bênção de ação de graças, partiu e o deu aos seus discípulos, dizendo: tomai todos e comei, isto é o meu corpo, que será entregue por vós.

Do mesmo modo, no fim da ceia, ele tomou o cálice em suas mãos e, dando graças novamente, o entregou aos seus discípulos, dizendo: tomai todos e bebei. Este é o cálice do meu sangue, o sangue da nova e eterna aliança, que será derramado por vós e por todos para a remissão dos pecados. Fazei isto em memória de mim.

0: Mistério da fé para a salvação do mundo.
1: Salvador do mundo, salvai-nos. Vós que nos libertastes pela cruz e ressurreição.
0: Celebrando, pois, o memorial da morte e ressurreição do vosso Filho, nós vos oferecemos, ó Pai, o pão da vida, o cálice da salvação, e vos agradecemos porque nos tornastes dignos de estar aqui na vossa presença e vos servir.
1: Aceitai, ó Senhor, a nossa oferta.
0: Suplicantes vos pedimos que, participando do corpo e sangue de Cristo, sejamos reunidos pelo Espírito Santo num só corpo.
1: O Espírito nos una num só corpo.
0: Lembrai-vos, ó Pai, da vossa Igreja, que se faz presente pelo mundo inteiro, que ela cresça na caridade em comunhão com o Papa Leão, com o nosso Bispo Juarez, os bispos do mundo inteiro, os presbíteros, os diáconos e todos os ministros do vosso povo.
1: Lembrai-vos, ó Pai, da vossa Igreja.
0: Lembrai-vos também na vossa misericórdia dos nossos irmãos e irmãs que adormeceram na esperança da ressurreição e de todos os que partiram desta vida.

0: parentes, amigos, familiares. Estamos rezando pelas almas de Roberto Eufrásio Simão, sepultado hoje. Sétimo dia de falecimento de Aira Mendes Souza. Sétimo dia de falecimento de Célia Dias. E trigésimo dia de falecimento de Maria José Alves de Oliveira. Todos que partiram, acolhei-os junto a vós, na luz da vossa face.
1: Concedei-lhes, ó Senhor, a luz eterna.
0: Enfim, nós vos pedimos, tende piedade de todos nós, nossa comunidade, nossas famílias, nossos lares, agradecendo a Deus o dia, a vida, o trabalho, a saúde, a fé, mas rezando pelos doentes, enfermos, crianças, jovens, famílias enlutadas, idosos. Estamos rezando pelo movimento do Terço dos Homens. Estamos rezando pelos aniversariantes, Tainara Roberta da Silva. Todos os que contam com as nossas preces. E dai-nos participar da vida eterna com a Virgem Maria, Mãe de Deus, São José, seu esposo, os apóstolos, São Lourenço, nosso padroeiro, e todos os santos que neste mundo viveram na vossa amizade, a fim de vos louvarmos e glorificarmos, por Jesus Cristo, vosso Filho. Por Cristo, com Cristo e em Cristo, a vós, Deus Pai Todo-Poderoso, na unidade do Espírito Santo, toda honra e toda glória, por todos os séculos dos

0: Irmãos e irmãs, o Senhor nos comunicou o seu Espírito com a confiança e a liberdade de filhos e filhas. Rezemos, Pai nosso, que estais nos céus, santificado seja o vosso nome. Venha a nós o vosso reino, seja feita a vossa vontade, assim na terra como no céu. O pão nosso de cada dia nos dai hoje. Perdoai as nossas ofensas, assim como nós perdoamos a quem nos tem ofendido. E não nos deixeis cair em tentação, mas livrai-nos do mal. Livrai-nos de todos os males, ó Pai, dai-nos hoje a vossa paz. Ajudados pela vossa misericórdia, sejamos sempre livres do pecado e protegidos de todos os perigos, enquanto aguardamos a feliz esperança e a vinda do nosso Salvador Jesus Cristo.
1: Vosso é o reino, o poder e a glória para sempre.
0: Senhor Jesus Cristo, dissestes aos vossos apóstolos: eu vos deixo a paz, eu vos dou a minha paz. Não olheis os nossos pecados, mas a fé que anima a vossa igreja. Dai-lhe, segundo o vosso desejo, a paz e a unidade. Vós que sois Deus com o Pai e o Espírito Santo.
1: Amém.
0: A paz do Senhor esteja sempre convosco.
1: O amor de Cristo nos uniu.

0: Irmãos e irmãs, eis o Cordeiro de Deus que tira o pecado do mundo.
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0: Oremos, irmãos e irmãs. Senhor, concedei a vossos servos e servas, congregados em vosso amor e participantes do mesmo pão, animar-se mutuamente na caridade e nas boas obras, para que em toda parte, pela santidade de sua vida, se apresentem como verdadeiras testemunhas de Cristo, que vive e reina pelos séculos dos séculos.
1: Amém.
0: Ave Maria, cheia de graça, o Senhor é convosco. Bendita sois vós entre as mulheres. Bendito é o fruto de vosso ventre, Jesus. Santa Maria, Mãe de Deus, rogai por nós, pecadores,
1: agora e na hora de nossa morte. Amém.
0: Votos de uma boa noite, um bom descanso, que o Senhor ilumine, fortaleça e guie, que o Senhor continue fortalecendo em nós a consciência de que sem Deus nós podemos até realizar muitas coisas, mas nós não conseguimos nos voltar para o essencial. Nosso agradecimento à equipe de liturgia, na responsabilidade do terço dos homens, muito obrigado a todos.

0: Jane e Giovanni, nosso agradecimento. Zé, na responsabilidade da música, muito obrigado. Nós agradecemos a nossa equipe técnica, os que estão trabalhando na Fundação Expansão Cultural, Rádio Manhuaçu FM 106.9, João Pedro, cinegrafista aqui conosco. Muito obrigado a todos. Que Deus abençoe a vida. Que Deus ilumine o caminho. Sentimentos, orações e preces às famílias enlutadas. Sepultado hoje, Roberto Eufrásio Simão. Sétimo dia de falecimento de Aira Mendes Souza. Sétimo dia de Célia Dias. E trigésimo dia de falecimento de Maria José Alves de Oliveira. Que Deus continue fortalecendo, tanto nas famílias enlutadas, quanto em todos nós, a certeza plena da ressurreição. Parabéns aos aniversariantes. Rezamos pelo aniversário de Tainara Roberta da Silva. Parabéns, felicidades, bênçãos de Deus. Aos doentes, saúde e muita paz. Irmãos e irmãs, o Senhor esteja convosco.
1: Ele está no meio de nós.
0: Pela intercessão de São Lourenço, de Nossa Senhora da Saúde, de Nossa Senhora da Esperança, desça sobre todos nós, nossas famílias, nossos lares, a sua casa, o seu lar, seus objetos religiosos, o seu copo d'água, sobre todos os doentes, enfermos, crianças e jovens, a bênção de Deus Todo-Poderoso, Pai, Filho e Espírito Santo.
1: Amém.
0: Irmãos e irmãs, vide em paz e que o Senhor vos acompanhe sempre.
1: Graças a Deus.
0: Enquanto vamos cantando, saudemo-nos, transmitindo a paz.
2: Nossa próxima missa transmitida amanhã das 8h10. Tenham todos uma boa noite.
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5: O Conselho Nacional de Trânsito atualizou procedimentos de fiscalização da Lei Seca, que estabelece regras para coibir a condução de veículos sob influência de álcool.
6: As novas medidas entram em vigor após publicação no Diário Oficial da União.
5: E quem tem todos os detalhes das atualizações é a repórter Luana Karen, que conversa com a gente ao vivo. Boa noite, Luana.
7: Boa noite, Luciano e Luciana. Boa noite aos ouvintes da Voz do Brasil. O novo regulamento passa a prever três formas principais de verificação durante fiscalizações: teste com bafômetro, teste em equipamento específico que indica outras substâncias psicoativas, como drogas ilícitas, e constatação de sinais de alteração psicomotora do motorista por agentes de trânsito. Continuam sendo admitidas imagens, vídeos e outros meios de prova aceitos legalmente. A partir da resolução, fica instituída uma fase de triagem nas operações. Nesta etapa, poderá ser utilizado pré-teste ou teste passivo de alcoolemia. O resultado dessa primeira fase não poderá isoladamente gerar autuação ou caracterizar a condução sob influência de álcool. Nesses casos, será necessária a continuidade das avaliações previstas na norma, como o uso do bafômetro.
6: E Luana, a nova regra detalha mecanismos para situações que possam interferir no resultado do bafômetro?
7: Detalha sim, Luciana. Em situações envolvendo produtos que podem deixar temporariamente resíduos de álcool na boca, como consumo de bombom de licor, pão de forma ou enxaguante bucal, a norma estabelece que deverá ser feito um novo teste. Isso pode ocorrer também quando algum fator técnico ou operacional comprometer o resultado válido.
5: Luana, a nova resolução também prevê o uso de equipamentos adicionais para verificar o uso de substâncias psicoativas, como drogas ilícitas?
7: Prevê sim, Luciana. A norma permite o uso de equipamentos para identificar a presença de outras substâncias além do álcool, capazes de alterar e comprometer a capacidade de dirigir, como drogas ilícitas e substâncias que determinem dependência. De acordo com a norma, o auto de infração deverá conter o tipo de substância detectada pelo equipamento. Para serem usados na fiscalização, os equipamentos deverão ser certificados pelo Inmetro. O texto regulamenta a possibilidade de testes toxicológicos e outros meios técnicos ou científicos para constatar a influência de substâncias psicoativas.
6: E Luana, naquele caso que o condutor se nega a fazer os testes quando solicitado, ainda continua valendo?
7: Continua sim, Luciana. Neste caso,

0: processo. O motorista continuará sujeito à multa e suspensão do direito de dirigir por 12 meses. Mas o Manual Brasileiro de Fiscalização de Trânsito foi atualizado para detalhar e padronizar a atuação em casos de recusa ao teste. Para o condutor que não realizar o procedimento, a norma estabelece como cada situação deve ser registrada e determina que, em uma mesma abordagem, não sejam lavrados simultaneamente autos de infração por dirigir sob influência de álcool ou outras substâncias psicoativas e por se recusar ao exame. Nos casos de acidentes que resultem em óbito, o motorista será obrigado a fazer exame para detectar álcool ou outras substâncias psicoativas.
1: Luana, foram criadas novas penalidades ou infrações com a medida?
0: Foram não, Luciano. A atualização da Lei Seca não altera ou cria novas penalidades. Apenas regulamenta os critérios de fiscalização e de comprovação de infração. A norma atualiza procedimentos vigentes desde 2013 e também estabelece o modo de identificação de outras substâncias psicoativas. As novas regras entram em vigor após a publicação da norma no Diário Oficial da União. Os equipamentos para exames toxicológicos poderão ser usados imediatamente após a publicação, a depender apenas da disponibilidade e da existência de equipamentos certificados conforme os requisitos estabelecidos pela resolução. Luciana e Luciano, volto com vocês.
2: Muito obrigada, Luana Karen, pelas informações ao vivo aqui na Voz do Brasil.
1: Mais de 1 milhão de ligações já foram recebidas este ano pelo Ligue 180.
2: A central de atendimento à mulher é gratuita e recebe denúncias, pedidos de informações e dá orientações relacionadas à proteção da mulher.
3: O Ligue 180 recebeu 1.035.647 ligações de janeiro até julho deste ano, o equivalente a 4.884 chamadas por dia. A central de atendimento à mulher é gratuita e serve não apenas para denúncias, mas também para pedidos de informação e orientações sobre os serviços da rede. O estado de São Paulo liderou os atendimentos no primeiro semestre, com mais de 106 mil ligações recebidas. Em seguida, vem Rio de Janeiro, Minas Gerais, Bahia e Rio Grande do Sul. Estela Bezerra, secretária nacional de enfrentamento à violência contra mulheres, aponta qual tem sido o papel deste canal.
4: O canal 180, ele tem uma importância de demonstrar à população o como a consciência, a conscientização sobre violência contra as mulheres tem ampliado. Antes você só considerava violência contra as mulheres, feminicídio e agressão física. Hoje você tem denúncias de violência psicológica, que é a primeira no ranking das denúncias. A gente tem denúncias de violências digitais, que é uma violência nova, contemporânea, né, que não se percebia dessa maneira.
3: A violência psicológica respondeu por 35% das mais de 98 mil denúncias recebidas pelo canal nesta primeira metade do ano. Em seguida, vem a violência doméstica, com mais de 24 mil ligações. Também foram registrados casos de violência moral e patrimonial. Se você é mulher e está sofrendo algum tipo de violência ou conhece alguém nesta situação, ligue 180 ou envie uma mensagem pelo WhatsApp 61 96 10 01 80. O serviço funciona 24 horas, 7 dias por semana. O atendimento é feito em português, inglês ou espanhol e ainda na língua brasileira de sinais. Reportagem Graziela Mendonça.
1: Estão abertas as inscrições para uma capacitação online em inteligência artificial voltada para mulheres à frente de pequenos negócios.
2: A iniciativa oferece 5 mil vagas, sendo metade delas para mulheres negras.
1: As atividades começam em 1º de setembro e vão tratar do uso da inteligência artificial em áreas como gestão, planejamento, marketing, vendas, atendimento ao cliente, análise de dados, produtividade e inovação.
2: Ao final do curso, 50 negócios poderão ser selecionados para receber um investimento inicial. destinado à implementação dos projetos desenvolvidos durante a formação.
1: As interessadas podem se inscrever até o dia 20 de outubro no portal do Ministério do Empreendedorismo, da Microempresa e da Empresa de Pequeno Porte.
2: E professores da educação básica de todo o país podem realizar cursos sobre inteligência artificial, IA, de graça.
1: A formação continua.

0: está disponível no ambiente virtual de aprendizagem do Ministério da Educação, AVAMEC.
1: Os cursos tratam desde os conceitos básicos de IA até a aplicação das ferramentas em atividades de sala de aula. Cada participante pode organizar o próprio ritmo de estudos e há formações voltadas para o ensino fundamental e para o ensino médio. Entre os assuntos abordados estão uso pedagógico da IA, criação de recursos digitais, planejamento de atividades e o uso responsável das ferramentas. Os conteúdos também tratam de temas como autoria, pensamento crítico, proteção de dados, segurança digital e avaliação das informações produzidas por ferramentas de inteligência artificial generativa. Os cursos variam entre 20 a 180 horas de duração. Para se inscrever, basta acessar o AVAMEC, fazer login ou criar uma conta na plataforma. O endereço é avamec.mec.gov.br. Priscila Machado, para a Voz do Brasil. Dicas do Enem.
2: Olá, meu nome é Ana Júlia Toches e a minha pergunta é: eu devo começar pelas questões fáceis ou difíceis do Enem?
3: Quem responde é o professor de matemática Marcelo Almeida, que aproveita para dar mais dicas para se sair bem na prova.
4: Olá pessoal, estou aqui para trazer para vocês uma dica muito importante. Você que está se preparando para as provas do Enem que estão aí chegando e precisa aumentar sua nota em matemática. Muitas vezes o estudante se apega nas questões difíceis e acaba perdendo muito tempo em resolução dessas questões. Dica: questões fáceis e médias são as questões que vão aumentar em muito a sua nota em matemática. Acertem questões fáceis, acertem. Não erre uma questão fácil. E em matemática, onde a gente vê essas questões? Estatística básica, média, moda, mediana, gráfico, interpretação gráfica. São questões que muita gente, por achar que é fácil, acaba deixando de estudar. Então, dica: pegue as provas anteriores e faça todas essas questões. Tenho certeza que vai dar bom demais.
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0: A prova será aplicada em dois domingos seguidos, nos dias 8 e 15 de novembro.
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0: Duas novas canetas emagrecedoras à base de semaglutida foram aprovadas pela Agência Nacional de Vigilância Sanitária, Anvisa.
3: Uma das canetas é genérica, produzida por farmacêutica brasileira.
0: A semaglutida é um medicamento que age de maneira similar ao hormônio GLP-1 e, com isso, reduz apetite, diminui as taxas de açúcar no sangue e tem sido amplamente utilizado para o controle da obesidade.
3: Com a queda da patente do primeiro medicamento comercial à base de semaglutida, a agência tem analisado e liberado pedidos de laboratórios para produzir medicamentos similares e genéricos.
0: Em conversa com a Voz do Brasil, a diretora da Anvisa, Daniela Marreco, explica como é o processo de análise para esses pedidos e os riscos do uso de canetas falsificadas. Acompanhe.
5: Diretora Daniela Marreco, da Agência Nacional de Vigilância Sanitária, é um prazer ter a senhora conosco aqui na Voz do Brasil. Bom, vamos começar então explicando para o nosso ouvinte como é que funcionam esses processos de registro, quanto tempo em média eles duram?
6: Os processos de registro de medicamentos realizados pela Anvisa, eles têm como base avaliar aspectos essenciais do medicamento, que é a qualidade, a segurança e a eficácia daquele medicamento. A gente também verifica, no âmbito dessa análise, as boas práticas de fabricação, ou seja, se a empresa fabricante daquele medicamento cumpre as boas práticas durante o processo produtivo. Esse prazo de avaliação, ele depende não só do tempo que a Anvisa leva para avaliar toda essa documentação que é apresentada pela empresa, mas também do prazo que as empresas precisam para cumprir eventuais questionamentos que sejam feitos pela agência.
0: A Anvisa baseia toda a sua avaliação em documentos apresentados pelos laboratórios interessados no registro, né? Ela pode pedir algum tipo de complementação nas pesquisas, por exemplo, para atender aos

0: quesitos e eficácia ou de segurança?
1: Com certeza, isso acontece na maior parte dos casos após a avaliação da documentação que é inicialmente apresentada pela empresa. Caso fique qualquer dúvida ou qualquer necessidade de complementação dos dados que foram apresentados, a Anvisa faz solicitações adicionais para o laboratório fabricante para que ele complemente a documentação de qualidade ou a documentação de segurança e eficácia daquele medicamento, para que a gente possa, ao final do processo, ter certeza em relação ao cumprimento de todos os critérios necessários para dar segurança à população ao uso daquele medicamento que foi aprovado pela agência.
2: Agora, no caso de princípios ativos como o da semaglutida, já tinha um medicamento prévio com registro e a patente dele caiu. Isso torna mais fácil conseguir o registro das novas medicações em relação, por exemplo, a medicamentos que ainda não tem nenhum no mercado?
1: Sim, são processos de avaliação diferentes. Quando o medicamento é novo, é inédito no país, a empresa precisa, além da documentação de qualidade, ela precisa comprovar também a segurança e a eficácia daquele medicamento por meio de estudos clínicos. Então, é um dossiê com dados adicionais que envolvem a realização dessas etapas de estudo clínico. No caso dos medicamentos que são cópias ou que são similares a um outro medicamento registrado, nós vamos comparar esses novos medicamentos ao medicamento de referência, esse medicamento anterior que já tinha registro na Anvisa. Então, eles vão poder apresentar provas comparativas, é uma caracterização bastante extensa em termos físico-químicos, mas de forma comparativa ao medicamento que já comprovou esses aspectos de qualidade, segurança e eficácia. Então, sim, nós podemos dizer que é um processo um pouco mais fácil para essa comprovação dos critérios técnicos necessários para o registro.
0: Diretora, já existem muitos vídeos na internet circulando falando sobre novos princípios ativos que seriam ainda mais eficazes que a semaglutida e a tirzepatida, que são os dois mais utilizados atualmente, né? Seria o caso da retatrutida, que provocaria uma perda de peso mais rápida e ainda maior. Esse princípio não está aprovado ainda no Brasil, né?
1: Isso, perfeito. A retatrutida ainda não tem um pedido de registro aqui na Anvisa, é um medicamento que se encontra ainda em etapa de estudo clínico, então nós não podemos afirmar nem qualidade, nem segurança, nem eficácia em relação a esse produto. A gente precisa aguardar que ele complete o seu desenvolvimento clínico, que ele seja submetido para análise da Anvisa, para aí sim a gente ter qualquer conclusão em relação aos efeitos desse produto.
2: Agora, diretora, junto com o sucesso das canetas, veio também, claro, como sempre, as falsificações, a entrada no país de versões de marcas que não passaram pelo processo de registro na Anvisa. Quais são os controles que a Anvisa faz e quais os riscos de o consumidor usar esses medicamentos que não tenham passado por esses controles?
1: A Anvisa tem intensificado muito durante esse ano de 2026 a fiscalização em relação a esses produtos, que são produtos irregulares, produtos que, como você colocou, não passaram pela avaliação da agência, com o objetivo de proteger a saúde da população para que não utilize esses produtos. Em relação aos riscos, como são produtos que não passaram pela avaliação da Anvisa, a gente não consegue saber quais são as substâncias, qual é a composição daquele produto, quais são os critérios de eficácia, ou seja, aquele produto vai realmente funcionar quando foi utilizado pelo paciente, qual é a população que poderia utilizar aquele produto e, principalmente, quais são os riscos para as pessoas que utilizarem esses produtos que não tiveram uma avaliação pela Anvisa. Então, consideramos, sim, bastante perigoso e, em termos de segurança, para o paciente utilizar produtos que não estão regularizados, pode, sim, trazer um risco à saúde das pessoas.
0: Se a pessoa quiser conferir se uma determinada marca, algum medicamento está aprovado pela Anvisa, como é que ela deve proceder? É possível fazer a consulta no site da agência, por exemplo?
1: Sim, é possível. No site da Anvisa existe um mecanismo de busca, consulta de produtos regularizados. Esse site de consulta, ele é dividido de acordo com todas as categorias de produtos que a agência regula. Se a pessoa buscar na parte de medicamentos, ela pode digitar ali o nome comercial do medicamento, ela pode digitar a substância ativa. Existem vários critérios de busca que o cidadão pode utilizar para conseguir conferir se aquele medicamento está de fato registrado e regularizado no Brasil. Além disso, o medicamento também, quando o paciente adquire aquele produto, ele vai ter um número de registro identificado na caixinha do medicamento, número de registro na Anvisa,

0: E por meio desse número, a pessoa também consegue no nosso site localizar se o produto é ou não um produto regular perante a agência.
1: Muito bem, nós conversamos com Daniela Marreco, diretora da Agência Nacional de Vigilância Sanitária, Anvisa. Muito obrigada, diretora, pela sua entrevista aqui à Voz do Brasil.
0: Eu que agradeço.
2: A aproximação entre o Brasil e os países do Sudeste Asiático está no centro da agenda.

0: em Brasília.
1: Em reunião com o ministro das Relações Exteriores, Mauro Vieira, foram discutidas formas de ampliar o comércio, os investimentos e a cooperação em áreas como transformação digital, segurança alimentar e sustentabilidade.
2: Comércio, investimentos, transformação digital, segurança alimentar e sustentabilidade estiveram entre os temas tratados durante a visita do secretário-geral da Associação de Nações do Sudeste Asiático, Calkin Horn, a Brasília. Horn foi recebido nesta terça-feira no Palácio do Itamaraty pelo ministro das Relações Exteriores, Mauro Vieira. Segundo o chanceler brasileiro, o encontro tem como objetivo aprofundar a relação política e econômica do Brasil com os países do Sudeste Asiático e ampliar a cooperação com a ASEAN e seus Estados-membros.
3: O comércio Brasil-ASEAN tem crescido a uma média de 13% a cada ano desde 2020. Nesse ritmo, o intercâmbio comercial deverá ultrapassar aquele com parceiros tradicionais do Brasil, como os Estados Unidos ou a União Europeia, num futuro próximo. O Brasil já exporta mais para a Indonésia, para o Vietnã e para a Malásia e Tailândia do que para a França.
2: Fazem parte da ASEAN 11 países: Brunei, Camboja, Indonésia, Laos, Malásia, Mianmar, Filipinas, Singapura, Tailândia, Timor-Leste e Vietnã. Em 2025, o comércio entre o Brasil e países do grupo somou mais de 38 bilhões de dólares. O bloco foi o quinto maior parceiro comercial do Brasil, atrás de China, União Europeia, Estados Unidos e Mercosul. Mauro Vieira destacou ainda que a visita faz parte da estratégia brasileira de diversificação das parcerias externas e de fortalecimento da presença brasileira em diferentes regiões do mundo.
3: O aprofundamento da relação com a ASEAN está em plena sintonia com as prioridades da política externa brasileira: a diversificação das parcerias econômicas, o estreitamento dos vínculos com regiões que são destino importante de nossas exportações, a coordenação em temas multilaterais e o fortalecimento da cooperação Sul-Sul.
2: Esta é a primeira visita de um secretário-geral da ASEAN ao Brasil. Além do Itamaraty, a agenda também inclui encontros com outras autoridades dos ministérios, além de contatos com representantes empresariais e acadêmicos brasileiros. Reportagem Gabriela Noronha.
0: Começou hoje o pagamento da parcela do Bolsa Família referente ao mês de agosto.
1: Os depósitos vão ser realizados até o dia 31 de agosto.
0: O calendário segue de acordo com o dígito final do NIS impresso no cartão dos beneficiários.
4: Os repasses do Bolsa Família de agosto começam nesta terça-feira, dia 18, e vão até o dia 31. O valor médio do benefício este mês é de R$ 678,35. O pagamento é feito de acordo com o último dígito do número de identificação social, o NIS, que cada família tem no cartão do programa. Recebem primeiro famílias com o NIS terminado em 1 e assim sucessivamente até o NIS final 0, no dia 31 de agosto. Para receber o benefício, as famílias devem atender aos critérios do programa, manter o cadastro único atualizado e cumprir as condicionalidades nas áreas de saúde e educação. Para verificar a situação do benefício, extratos e valores, o beneficiário pode consultar os aplicativos do Bolsa Família e Caixa Tem. O Disque Social, pelo número 121, também está disponível para atendimento ao público. A ligação é gratuita de todo o Brasil. Reportagem Érica Brás.
1: Lembrando que o pagamento é unificado às famílias que vivem em locais em situação de emergência ou calamidade pública decretada pelo governo federal.
0: A partir de hoje já podem ser atualizadas as informações do indicador de capacidade municipal.
1: As informações são utilizadas para acompanhar diferentes aspectos da capacidade do município na área de proteção e defesa civil.
0: Os municípios têm até o dia 31 de outubro para preencher o formulário em defesacivil-icm.com.br.
1: E essas foram as notícias do governo federal.
0: Uma realização da Secretaria de Comunicação Social da Presidência da República.
1: Com produção da empresa Brasil de Comunicação.
0: Fique agora com as notícias do Poder Judiciário e do Congresso Nacional. Uma boa noite.
1: Boa noite para você e até amanhã.
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1: CNJ lança a cartilha Remuneração de Magistrados e Magistradas.
2: TSE esclarece que é falso que a urna eletrônica exibe a mensagem confirma o seu voto.
1: STJ valida a eliminação de candidato a policial penal com histórico social incompatível.
2: Boa noite, eu sou Leandro Bezerra.
1: E eu sou Walter Lima.
2: O Conselho Nacional de Justiça lançou nesta terça-feira a cartilha Remuneração de Magistrados e Magistradas, Dúvidas Frequentes.
1: O material detalha a decisão do Supremo Tribunal Federal sobre o tema e as medidas do CNJ para fiscalizar e dar mais transparência aos pagamentos da magistratura. Repórter Carolina Chaves.
3: A publicação reúne o histórico de normas e traz um formato prático de perguntas e respostas com links diretos para a legislação. A cartilha está disponível no site do CNJ para acesso de toda a sociedade. Durante a reunião, o presidente do CNJ e do STF, ministro Edson Fachin, fez um pronunciamento.
4: Criamos o Observatório Nacional de Integridade e Transparência. Ampliamos os mecanismos de controles, disponibilizamos dados em volumes sem precedentes e temos agora um contra-cheque único a caminho e todas as rubricas conhecidas e uniformizadas.
3: O ministro Fachin destacou que o judiciário está aberto ao controle social, mas ressaltou que questionamentos legítimos não podem ser confundidos com campanhas de descredibilização.
2: STJ considera válida a eliminação de candidato em concurso público para o cargo de policial penal.
1: Mesmo sem condenação criminal definitiva, havia registros policiais, processos arquivados e o inquérito em andamento. Fátima Uchoa.
5: Após ser eliminado do certame, o candidato impetrou o mandado de segurança. O juízo concedeu liminar para que ele participasse do curso de formação, mas o Tribunal de Justiça do Rio Grande do Sul revogou a medida, o que o levou a interpor recurso no STJ. E a segunda turma decidiu que foi legal a exclusão. Para o relator ministro Marco Aurélio Belize, o histórico comportamental do candidato é incompatível com o padrão ético e funcional exigido para o cargo pretendido e quanto a funções ligadas à segurança pública, que exigem padrões éticos mais rigorosos, a análise da vida pregressa deve ir além dos antecedentes criminais, abrangendo também a conduta moral e social do candidato.
2: É falso que a urna eletrônica exibe a mensagem confirma o seu voto.
1: Eleitor não precisa esperar essa frase para apertar a tecla verde na hora de votar. Fábio Ruas.
6: A frase confirma o seu voto não aparece na tela da urna eletrônica. A mensagem que afirma isso e está circulando pelas redes sociais é falsa. A mensagem enganosa diz que se a eleitora ou eleitor apertar a tecla confirma antes da suposta frase aparecer na tela, o voto será anulado. Isso não acontece. A Justiça Eleitoral informa que a urna não tem qualquer mecanismo que anule o voto por esse motivo. É importante não confundir. A mensagem que aparece na tela antes de concluir cada voto é confira seu voto e não confirma o seu voto, como alegam as publicações falsas.
2: Advogado da Caixa consegue restabelecer salário que foi reduzido após ação trabalhista contra o banco.
1: Para a Justiça Trabalhista, houve indícios de retaliação. Repórter Rafael Silva.
7: O advogado entrou com ação na Justiça do Trabalho pedindo redução de jornada para 4 horas por dia, conforme prevê o Estatuto da Advocacia. A Caixa concordou, mas reduziu o salário do empregado. Ele alegou retaliação por parte do banco e pediu a manutenção do salário em nova ação judicial. O Tribunal Superior do Trabalho reconheceu a represália e manteve a decisão de restabelecer o salário do advogado. Para os ministros, a Caixa agiu de forma abusiva ao alterar a jornada e diminuir a remuneração sem respaldo legal. A decisão foi unânime.
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2: A você, uma boa noite.
1: E até amanhã.
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0: Eu sou Paula Groba.
1: E eu sou Humberto Pinheiro.
0: E estes são os destaques de hoje do Jornal do Senado, que começa agora.
1: Política de combate à violência contra a mulher pode ser votada no próximo esforço concentrado.
0: Projeto que proíbe cotas em residências médicas divide opiniões no Senado.
1: Eleições 2026. Candidaturas femininas ao Senado crescem e chegam a todos os estados.
0: Boa noite.
1: Boa noite.
0: O combate à violência contra a mulher pode ganhar uma nova estrutura nacional, com mais integração entre os serviços públicos e garantia de continuidade das políticas de proteção.
1: É o que prevê um projeto do senador Paulo Paim, do PT do Rio Grande do Sul, que está em regime de urgência para votação no plenário. A proposta deve ser votada no próximo esforço concentrado. As informações com o repórter César Mendes.
2: O projeto do senador Paulo Paim, do PT gaúcho, que cria a Política Nacional de Enfrentamento à Violência contra a Mulher, busca respostas mais efetivas para as vítimas, continuidade nas políticas e um maior controle social para a proteção dos direitos das mulheres. Relatora, a senadora Damaris Alves, do Republicanos do Distrito Federal, explicou por que é tão importante transformar em lei as ações destinadas ao combate da violência de gênero no país.
3: Para que haja continuidade, que ninguém interrompa a política pública de enfrentamento à violência contra a mulher.
2: Damaris se comprometeu com Paim a encaminhar a votação do projeto na CDH no próximo esforço concentrado, no início de setembro, e disse que vai levar ao presidente do Senado, Davi Alcolumbre, o pedido de urgência com a sugestão de que o texto seja votado em plenário durante os 21 dias de ativismo pelo fim da violência contra a mulher, de 20 de novembro a 10 de dezembro.
0: E pequenos criadores terão mais opções para alimentar os rebanhos por meio do programa de venda em balcão. Além do milho, a Conab poderá adquirir sorgo, caroço de algodão, farelo de soja e farelo de milho.
1: Após a aprovação pelos senadores, foi sancionada pelo presidente da República a lei que amplia o programa de venda em balcão para alimentação animal. Um dos objetivos é facilitar o acesso de pequenos criadores e cooperativas aos estoques públicos de ração. Repórter Pedro Pincer.
4: O Poder Executivo sancionou a lei que altera o programa de venda em balcão e a Lei de Política Agrícola de 1991. A proposta foi aprovada pelo Senado antes de virar lei. A nova regra amplia a lista de produtos que podem ser adquiridos pela Companhia Nacional de Abastecimento, a Conab, para a alimentação animal. Entram nessa lista milho, sorgo, farelo de soja, farelo de milho e outros produtos, com preço de até 25% acima do mínimo vigente no estado onde ocorrer a compra. A relatora no Senado, senadora Tereza Leitão, do PT de Pernambuco, explicou a importância da medida para o setor.
5: É muito importante para o momento atual que nós vivemos com a ameaça dos impactos climáticos provocados pelo El Niño. Ele faz uma adaptação dos instrumentos consolidados a esses novos desafios climáticos e de mercado, quando o acesso à alimentação animal é decisiva para mitigar perdas. Ele fortalece a produção e a renda rural, amplia a capacidade de resposta do Estado e contribui para a segurança alimentar do Brasil.
4: A lei estabelece limites mensais de compra de 27 toneladas para pequenos criadores cadastrados no Sistema de Cadastro Nacional de Produtores Rurais e demais agentes e de 80 toneladas para cooperativas e associações de agricultores familiares.
0: E virou lei a medida provisória aprovada pelo Congresso que socorreu regiões afetadas por desastres naturais.
1: Os recursos destinados somam 350 milhões de reais. A reportagem é de Herman Kulitz.
6: O crédito extraordinário de 350 milhões de reais cobrirá ações emergenciais de proteção e defesa civil em regiões atingidas por desastres naturais, como excesso de chuvas ou seca e estiagem intensas no início de 2026. Os fenômenos afetaram aproximadamente 5 milhões de pessoas nas cinco regiões do país. A relatora da proposição, senadora Tereza Cristina, do Progressistas de Mato Grosso do Sul, deu parecer favorável à medida, em solidariedade aos que sofreram os prejuízos. Por isso, defendeu a distribuição equilibrada do dinheiro por todas as regiões.
7: Diante de desastres que já atingiram milhões de brasileiros, socorrer as vítimas é dever do Estado. Por isso, meu voto é pela aprovação deste crédito de 305 milhões de reais, porque

0: responsabilidade fiscal, antes de ser controle de despesa, é também sensibilidade com quem perdeu casa, lavoura e o meio de vida.
1: Os recursos poderão ser usados para assistência humanitária e restabelecimento de serviços essenciais.
2: E o presidente do Senado, Davi Alcolumbre, acompanhou o presidente Lula nesta segunda-feira em uma visita a um navio sonda da Petrobras em Oiapoque, no Amapá. A agenda ocorreu após a Petrobras anunciar a presença de petróleo em um poço exploratório na bacia da Foz do Amazonas.
3: Alcolumbre destacou o potencial de geração de riquezas para o país e defendeu que os brasileiros decidam sobre o futuro da exploração de petróleo na região. Segundo ele, os recursos do petróleo podem contribuir para a educação e a saúde públicas, além de gerar emprego e renda.
4: Nós sabemos o que a riqueza do petróleo é transformada para a vida das pessoas, sobretudo com os recursos do Fundo Social que vão para a educação pública brasileira e para a saúde pública brasileira.
2: O projeto de lei que proíbe a adoção do sistema de cotas no ingresso dos programas de residência médica foi alvo de debate na Comissão de Direitos Humanos.
3: Na audiência pública interativa, senadores, representantes de ministérios e de conselhos discutiram se as regras de acesso à formação acadêmica devem valer também para a seleção da especialização. Repórter Douglas Castilho.
5: O autor do requerimento para a reunião, senador Paulo Paim, do PT do Rio Grande do Sul, se manifestou contra o avanço da proposta, lembrando que é um defensor histórico das ações afirmativas no Senado Federal.
6: A política de cotas não é um privilégio, é simplesmente um instrumento de correção de desigualdades históricas e de ampliação de oportunidades. Não estamos discutindo apenas uma regra de seleção para programas de residência. Estamos discutindo que país queremos.
5: O autor do texto, o senador Doutor Irã, do PP de Roraima, também se afirmou partidário das medidas de equidade, mas acredita que a existência desse tipo de política na graduação já cumpre a função de reduzir desigualdades, devendo prevalecer a partir dessa etapa a pura avaliação de competência.
7: Quando a gente entra na faculdade, a gente tem as mesmas oportunidades, os mesmos professores e hoje com a internet, com a democratização do conhecimento, depois disso tudo, a gente ainda tem cota para fazer residente? Não.
5: O projeto já recebeu o relatório favorável do senador Márcio Bittar, do PL do Acre, e encontra-se pronto para a votação na comissão.
8: Eleições 2026.
2: O número de mulheres na disputa por uma vaga no Senado cresceu nas eleições de 2026. São 69 candidatas, o maior número das três últimas eleições.
3: Mas mesmo com o avanço, elas ainda são minoria entre os concorrentes. Neste ano, as mulheres representam 22% das candidaturas ao Senado. O repórter Alexandre Campos mostra como está a participação feminina nessa disputa.
9: O número de candidatas representa 22% do total de candidaturas registradas neste ano. Para mudar esse cenário, o Senado, além de analisar projetos que visam aumentar a participação feminina na política e combater a chamada violência política de gênero, também lançou o Guia da Candidata. O manual, com linguagem clara e prática, traz orientações sobre diversos pontos durante o processo eleitoral e sobre o caminho para ocupar espaços de poder com segurança, informação e autonomia. Em sessão especial em março deste ano, a então senadora e procuradora da mulher no Senado, Augusta Brito, lamentou a necessidade de uma publicação como essa.
10: A política não é neutra. Mulheres enfrentam dificuldades maiores de acesso a financiamentos, às redes de apoio, à visibilidade, bem como são alvos mais frequentes de ataques, de desinformação e de violência política.
9: Dos atuais 54 senadores em final de mandato, 32 vão tentar a reeleição. Quanto à idade, três candidatos têm mais de 90 anos e 20 têm menos de 40. No critério cor-raça, dois afirmaram que são amarelos, 192 brancos, 4 indígenas, 88 pardos e 29 pretos.
3: Com trabalhos técnicos de João Lira, o Jornal do Senado fica por aqui. Acompanhe agora as notícias da Câmara dos Deputados. Boa noite.
2: Boa noite e até amanhã.
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11: Câmara cria símbolo para...

0: para conscientizar a população sobre doenças raras.
1: Avança a proposta que institui Dia Nacional sobre Climatério e Menopausa.
0: Deputados devem regulamentar a produção celular de proteínas animais.
1: O projeto prevê verba específica da primeira infância no orçamento público.
0: Boa noite. Já está pronto para entrar na pauta de votações do plenário da Câmara projeto que prevê detalhamento de recursos da primeira infância no orçamento público. A repórter Paula Bittar traz mais informações sobre a proposta.
2: A Comissão de Constituição e Justiça da Câmara aprovou um projeto que torna obrigatória a inclusão de quadros específicos no orçamento público para detalhar os recursos destinados à primeira infância, ou seja, a crianças de 0 a 6 anos de idade. De acordo com o projeto, os quadros deverão ser anexos à lei orçamentária anual e ao relatório resumido da execução orçamentária e discriminar as despesas em educação, saúde, assistência social e ações intersetoriais que tenham como beneficiárias diretas crianças de até 6 anos e suas famílias. A autora da proposta, a deputada Laura Carneiro, do PSD do Rio de Janeiro, afirma que a criação do quadro Orçamento Criança é mais um passo no sentido de garantir políticas públicas para essa faixa etária.
3: Sem recursos, sem garantia de orçamento, dificilmente as políticas públicas podem ser levadas a cabo. Então não adianta a gente criar legislação, a gente ter a vontade política se a gente não tiver os recursos necessários para implementá-las. E a fiscalização dessas políticas se faz através do orçamento. Então, garantir a existência desses recursos, o levantamento desses recursos, os dados, são absolutamente necessários à política de proteção à infância e adolescência brasileiras.
2: A proposta que torna obrigatória a inclusão de quadros específicos no orçamento público para detalhar os recursos destinados à primeira infância ainda precisa ser analisada pelo plenário antes de seguir ao Senado. Da Rádio Câmara, de Brasília, Paula Bittar.
4: Educação.
1: Ayrton Faleiro, do PT, celebra a expansão do ensino superior no Pará. O congressista registra a criação de novas unidades federais no estado e o envio de verbas para apoiar a cultura e o esporte amador na região.
0: O legislador defende as políticas e programas como o Pé de Meia para garantir a conclusão da educação escolar e o ingresso no ensino superior. Ayrton Faleiro cumprimenta os mais de 100 líderes juvenis com quem se reuniu para traçar ações de apoio à educação e ao esporte.
1: Santim Roveda, do União, comemora a liderança do Paraná no IDEB, mantida nos resultados de 2025. O deputado atribui o desempenho aos investimentos do governo estadual na estrutura das escolas, na alimentação dos estudantes e na qualificação dos profissionais da educação.
0: Santim Roveda também cita a climatização das salas de aula e a oferta diária de proteína animal na merenda, entre as medidas adotadas pela rede estadual. O parlamentar ainda destaca a seleção técnica de profissionais para as chefias dos núcleos regionais de educação.
1: Inácio Arruda, do PCdoB, comemora os resultados da educação pública no Ceará. Segundo o parlamentar, 80 das 100 melhores escolas públicas de ensino fundamental do país estão no estado, conquista que ele atribui a políticas de educação e ao trabalho de professores e municípios.
0: Inácio Arruda também ressalta iniciativas como a ampliação das escolas de tempo integral e a formação e valorização dos professores. Ele cita municípios como Sobral, Coreaú, Cruz, Pires Ferreira e Pedra Branca, entre os que possuem escolas de destaque.
1: General Girão, do PL, critica a política de aprovação de alunos adotada no Rio Grande do Norte. Ele conta que estudantes do ensino médio podem avançar de ano mesmo reprovados em até 6 disciplinas, o que, na avaliação do parlamentar, engana os resultados da educação no estado.
0: General Girão questiona os resultados divulgados pelo IDEB para o Rio Grande do Norte, afirmando que os indicadores de matemática e português pouco avançaram. Para ele, a política adotada pelo governo do estado não representa uma melhoria efetiva na qualidade do ensino.
4: Saúde.
1: A criação de um Dia Nacional de Conscientização sobre o Climatério e a Menopausa avançou na Câmara, com a aprovação da proposta pela Comissão de Saúde. Quem informa é a repórter Júlia Lopes.
5: A Comissão de Saúde da Câmara dos Deputados aprovou um projeto que cria o Dia Nacional de Conscientização sobre o Climatério e a Menopausa, a ser celebrado em 18 de outubro. A proposta da deputada Ana Paula Lima, do PT de Santa Catarina, busca ampliar a informação sobre os sintomas, impactos e tratamentos desse período, além de incentivar as mulheres a procurarem acompanhamento médico. O climatério é uma fase de transição que antecede e inclui a menopausa. Com a queda hormonal, podem surgir sintomas como ondas de calor, insônia, alterações de humor e dores nas articulações. Especialistas destacam que o tratamento deve ser individualizado de acordo com a necessidade de cada paciente. Para a deputada Ana Paula Lima, muitas mulheres passam por essa fase sem identificar os sintomas e sem receber orientação adequada.
4: É que muitas mulheres passam por essa etapa e elas não são identificadas e elas precisam fazer a reposição hormonal, se assim desejarem e se assim forem orientadas pelo médico que faz a assistência.
5: O projeto também prevê ações de conscientização, como palestras, seminários, campanhas nos meios de comunicação e redes sociais, além da distribuição de materiais informativos. Além da proposta, a Comissão de Saúde também aprovou a criação da Subcomissão Especial de Climatério e Menopausa, para aprofundar o debate sobre o tema. O projeto que institui o Dia Nacional de Conscientização sobre o Climatério e a Menopausa segue agora para análise na Comissão da Mulher. Da Rádio Câmara de Brasília, Júlia Lopes.
0: Projeto prevê a instalação de bebedouros e pontos de água potável em locais públicos de grande circulação, como praças, parques e áreas de lazer. O autor da proposta, Paulo Teixeira, do PT de São Paulo, afirma que a medida amplia o acesso gratuito à água e estimula hábitos saudáveis de hidratação.
1: Paulo Teixeira acrescenta que a iniciativa ajuda as cidades a enfrentar os efeitos das ondas de calor, priorizando áreas vulneráveis e locais com grande exposição a altas temperaturas. O texto ainda incentiva o uso de garrafas reutilizáveis para reduzir o consumo de embalagens plásticas descartáveis.
6: Segurança Pública.
0: Aloysio Mendes, do Republicanos do Maranhão, foi indicado para presidir a comissão especial que vai discutir a redução da maioridade penal para 16 anos. Apesar de ser favorável à proposta, o deputado afirma que guiará os trabalhos com isenção e responsabilidade.
1: Aloysio Mendes informa que o colegiado ouvirá autoridades e especialistas antes de votar a proposta. Segundo ele, mais de 80% da população apoia a redução da maioridade penal, rejeita a impunidade e cobra medidas mais duras contra crimes cometidos por jovens.
0: Juliana Cardoso, do PT de São Paulo, cobra a votação de projeto que criminaliza a misoginia, já aprovado pelo Senado e com regime de urgência na Câmara. Ela afirma que a proposta busca responsabilizar condutas de ódio, ameaça e humilhação dirigidas às mulheres por sua condição de gênero.
1: Juliana Cardoso alerta que a violência contra a mulher também se manifesta por ataques e intimidações, inclusive no ambiente digital. A parlamentar pede ao presidente da Câmara e aos líderes partidários que incluam a matéria na pauta do plenário.
0: Carol D'Artora, do PT do Paraná, defende a criminalização da misoginia para ampliar a proteção das mulheres contra discursos de ódio, ameaças e perseguições. A deputada apresentou proposta para punir práticas machistas no ambiente digital em complemento à matéria já em tramitação.
1: Carol D'Artora argumenta que a violência contra as mulheres muitas vezes começa antes da agressão física, com manifestações de ódio e intimidação. A parlamentar avalia que o combate a essas práticas nas redes sociais ajuda a prevenir formas mais graves de violência de gênero.
6: Justiça.
0: Fernanda Melchiona, do PSOL do Rio Grande do Sul, defende a revogação da lei da alienação parental. A congressista acredita que a legislação pode ser usada para revitimizar mulheres que denunciam violência ou buscam o pagamento de pensão alimentícia.
1: Por isso, Fernanda Melchiona cobra a votação do projeto que revoga a lei e critica um recurso apresentado na Câmara que impede o texto de seguir para o Senado. A deputada também defende a aprovação de uma proposta que criminaliza a misoginia.
0: Soraya Santos, do PL do Rio de Janeiro, celebra o papel dos advogados na defesa de direitos e na reparação de injustiças. A parlamentar ressalta iniciativas para ampliar o acesso à justiça e garantir proteção a grupos vulneráveis.
1: Soraya Santos também destaca a chamada Lei Júlia, que assegura a suspensão de processos por 30 dias para advogadas após o nascimento de filhos. Ela cita ainda uma iniciativa da OAB para oferecer assistência jurídica a vítimas de violência, idosos e filhos de vítima de feminicídio.
0: Rui Falcão, do PT de São Paulo, apresentou o projeto para permitir que advogados públicos federais aposentados votem e sejam candidatos no conselho que administra os honorários da categoria. Hoje, esses profissionais não participam da escolha dos representantes do colegiado.
1: Rui Falcão argumenta que os aposentados também são afetados pelas decisões sobre a distribuição dos honorários. O deputado afirma que a mudança amplia a participação de mais de 4 mil profissionais nas decisões do Conselho.
6: Agricultura.
0: A Câmara analisa um projeto de lei para regulamentar a produção celular de proteína animal. A ideia é incentivar a pesquisa na área, apontada como uma alternativa ambientalmente mais sustentável para a produção de alimentos. Quem informa é a repórter Maria Neves.
7: A Comissão de Defesa do Consumidor da Câmara analisa projeto do deputado Jorge Goten, do Republicanos de Santa Catarina, que prevê a criação de regras para pesquisa, produção e comercialização de alimentos por meio de cultivo celular. As normas devem valer também para os derivados e subprodutos desses alimentos, assim como para o incentivo à pesquisa no setor. Jorge Goten explica que a produção celular de alimentos envolve a multiplicação e a maturação de células-tronco em laboratório, resultando em produto com as mesmas características de carnes convencionais de origem animal. Pelo texto aprovado, o Executivo Federal deve criar as regras para cultivo celular de alimentos por meio de regulamentação da nova lei. Essas normas devem garantir a sanidade, inocuidade e sustentabilidade dos produtos, assim como a saúde do consumidor. A regulamentação também deverá garantir que a produção minimize os riscos de contaminação ambiental. O texto já foi aprovado na Comissão de Ciência, Tecnologia e Inovação, onde o relator, deputado Dr. Zacarias Calil, do MDB de Goiás, ressaltou que o Brasil é o maior exportador mundial de proteína animal. Segundo ele, o país responde por cerca de 28% das exportações de carne bovina no mundo e por aproximadamente 31% das carnes de aves.
8: Ao combinar rigor técnico com flexibilidade regulatória, o texto garante que o país esteja preparado para competir também no nascente mercado de alimentos cultivados com qualidade, segurança e credibilidade internacional.
7: Zacarias Calil argumenta ainda que o projeto responde a uma demanda global crescente por fontes alternativas de proteína que conciliem eficiência produtiva, segurança alimentar e responsabilidade ecológica. Segundo ele, o impacto ambiental causado pelo sistema alimentar vigente responde por 34% do total de emissões globais de gases do efeito estufa. O deputado cita ainda um estudo internacional que compara os impactos ambientais da produção tradicional de carnes e de proteína cultivada a partir de células. O levantamento apontaria redução de até 92% no aquecimento global e gasto de água 78% menor. De acordo com o autor, deputado Jorge Goten, no Brasil, a indústria de fontes alternativas de proteínas conta atualmente com pouco mais de 100 startups. Ainda segundo o parlamentar, esse mercado já atraiu cerca de US$ 600 milhões em investimentos. Pela cotação atual, esse valor corresponde a quase R$ 3 bilhões. Da Rádio Câmara de Brasília, Maria Neves.
1: Dilceu Esperafico, do PP, destaca a importância da produção de suínos para a economia de Toledo, município localizado no oeste do Paraná. O deputado afirma que a cidade lidera o PIB agropecuário do estado há 13 anos, impulsionado pela suinocultura.
0: Dilceu Esperafico ressalta que a força da atividade também se reflete na tradicional festa do porco assado no Rolete, marcada para 13 de setembro. O parlamentar aponta que o evento divulga Toledo e valoriza a produção agropecuária da região.
6: Direitos Humanos.
1: A Câmara aprovou a criação de um símbolo nacional para conscientização sobre doenças raras. A repórter Paula Bittar acompanhou a votação.
2: A Comissão de Constituição e Justiça da Câmara aprovou uma proposta que reconhece o laço multicolorido como símbolo nacional da luta pelos direitos das pessoas com doenças raras no Brasil. O símbolo terá 5 cores: rosa, lilás, azul, verde e amarelo. Segundo o texto, as pontas começam em

0: rosa e passam gradualmente pelo lilás, azul e verde até chegar ao amarelo no centro do laço. O uso do símbolo será opcional e sua ausência não prejudica o exercício de direitos e garantias previstos em lei. As doenças raras, embora individualmente pouco prevalentes, afetam milhões de brasileiros, conforme destaca a relatora na comissão, deputada Silvia Cristina, do PP de Rondônia.
1: Mais do que um símbolo, esse laço representa milhões de brasileiros que convivem diariamente com o desafio do diagnóstico tardio, da dificuldade de acesso ao tratamento e muitas vezes da invisibilidade. Segundo o Ministério da Saúde, cerca de 13 milhões de brasileiros vivem com alguma doença rara. São mais de 7 mil doenças raras descritas, das quais aproximadamente 80% têm origem genética e 20% decorrem de causas infecciosas, imunológicas, ambientais ou degenerativas.
0: Segundo Silvia Cristina, as doenças raras são um relevante desafio para o sistema público de saúde. Ela afirma que iniciativas legislativas de conscientização e visibilidade social são legítimas e adequadas ao interesse público. O Brasil já conta com o Dia Nacional das Doenças Raras e o Dia Nacional da Informação, Capacitação e Pesquisa sobre Doenças Raras, mas ainda não possui um símbolo oficial para a causa. O projeto que reconhece o laço multicolorido como símbolo nacional da luta pelos direitos das pessoas com doenças raras no Brasil segue para o Senado, a menos que haja recurso para análise pelo plenário. Da Rádio Câmara de Brasília, Paula Bittar.
2: Transportes.
3: Fausto Júnior, do União, cobra do governo federal a recuperação da BR-230, a Transamazônica, para garantir o escoamento agrícola e o transporte no sul do Amazonas. De acordo com o parlamentar, trechos entre Sucunduri e Apuí estão quase intrafegáveis.
4: Fausto Júnior argumenta que a falta de asfalto isola comunidades, impede o acesso a serviços especiais e gera pobreza. O parlamentar cobra a união da bancada amazonense por melhorias na Transamazônica, assim como ocorreu na mobilização pela BR-319, que liga Manaus a Porto Velho.
3: Projeto de doutor Ismael Alexandrino, do PSD de Goiás, obriga postos de combustíveis com 3 ou mais bicos de gasolina a disponibilizar uma bomba com gasolina E10, que tem até 10% de etanol. O parlamentar explica que o objetivo é oferecer uma alternativa aos veículos antigos.
4: Dr. Ismael Alexandrino também inclui no texto que o preço da gasolina E10 não seja superior ao da gasolina comum, com diferença máxima de 5%. Ele argumenta que muitas motocicletas e automóveis no Brasil ainda não são adaptados a combustíveis com maior concentração de etanol.
2: Economia.
3: Relator do projeto do Simples Nacional e um dos principais articuladores do MEI, Luiz Carlos Rauli, do Podemos do Paraná, critica o baixo desenvolvimento do Brasil, atribuindo o desempenho a falhas de gestão e as políticas econômicas de governos de centro-esquerda.
4: Ao protestar contra os indicadores sociais, Luiz Carlos Rauli ressalta que, apesar de ser a 10ª economia mundial, o Brasil ocupa a posição 84 no Índice de Desenvolvimento Humano. Para ele, é preciso diversificar o setor produtivo e desburocratizar tributos para gerar emprego e renda.
3: Adriana Ventura, do Novo de São Paulo, critica o pagamento de salários acima do teto constitucional no serviço público. A congressista afirma que benefícios adicionais e outras vantagens elevam a remuneração de integrantes do Judiciário, do Ministério Público e de órgãos de controle.
4: Adriana Ventura cobra do Congresso medidas para limitar os chamados supersalários e reduzir privilégios no funcionalismo. A parlamentar argumenta que esses gastos comprometem recursos públicos que deveriam atender às necessidades da população.
3: Termina agora o Jornal Câmara dos Deputados, produzido pela Rádio Câmara, com trabalhos técnicos de Everson Urani e apresentação de Márcio Aquiles Sardi e Val Monteiro. Boa noite.
4: Uma boa noite para você. A Voz do Brasil volta amanhã.
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2: Olá pessoal, aquele abraço, ótima noite a você sintonizado, sintonizada aqui pela 106,9, programa Ritmos da Noite chegando, começando no seu rádio, no seu aplicativo, nas mídias digitais, hoje terça-feira, 18 de agosto de 2026, eu sou Giovanni Amorim, a partir de agora faço companhia para você, ligado, ligada com a gente em toda a região, em Minas, no Brasil e no mundo, né, através da internet. Seja muito bem-vindo, bem-vinda. É um prazer, uma alegria ter você ligado, ligada com a gente aqui na mais querida, na mais ouvida no leste de Minas. Nós vamos agradecendo a Deus, claro, né, por mais essa oportunidade, por mais esse dia e esse programa Ritmos da Noite, nosso encontro aqui na noite da Manhuaçu, que só está começando até às 11, vamos juntos. Você vai interagindo, mandando aquele áudio, aquela mensagem de texto para a gente e pedindo aquela música especial, não é? Que legal, muito bom. Até às 11 por aqui. Depois tem a Rede Aparecida de rádio, programa com a Mãe Aparecida. Aqui é assim, o sistema é bruto. Chitãozinho e Xororó.

Falei que o sistema é bruto. Pois é, né? Chitãozinho e Chororó abrindo o nosso programa de hoje aqui pela 106,9. Minha gente, 88. Programa só começando no seu rádio, no seu aplicativo, nas mídias digitais. Prazer imenso ter você ligado, ligada com a gente em toda a região.

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1: Agora 8 horas e 21 minutos, pessoal, programa Ritmos da Noite, nosso programa só começando na sua noturna de terça-feira, 18 de agosto de 2026. Eu sou Giovanni Amorim, faço companhia para você ligado, ligada em toda a região. Você que está trabalhando, você que está descansando, está curtindo o nosso programa. Abraço, Giovanni Amorim. Seja muito bem-vindo, bem-vindo. É um prazer, uma alegria ter você ligado, ligada com a gente, curtindo a mais querida no leste de Minas, Mãe Uaçua FM. Vamos lá, tem ouvinte participando com a gente. A Luzia de Santa Amaro, boa noite, Luzia.
2: Boa noite, Giovana Amorim. Boa noite a todos os ouvintes da Rádio Manhuaçu, que é a Luzia de Santa Amaro. Quero uma música do Léo Magalhães. Cara errado. Eu oferecer para todos os ouvintes.
1: Tá, beleza, Luzia. Abraço para Santa Mar, minha amiga. Ótima noite. Obrigado pela sintonia aqui no programa. Também quem tá ligado com a gente é o Ângelo, de Orizânia. Mandou aqui um áudio pra gente. Tá trabalhando, tá lá limpando o café, mas tava com barulho muito fundo, de muito alto, né? No fundo do áudio. E aí tá meio complicado pra gente colocar no ar, tá bom? Meu querido, um abraço para você. Ângelo é de Orizânia, um bom trabalho, tá limpando o café, pau tá quebrando por lá, tá ouvindo o nosso programa, que legal. Valeu, Ângelo, um abraço aí, bom trabalho, meu querido, boa noite. Léo Magalhães.

0: Muito bem, ouvimos o Léo Magalhães, CDs e livros, 8h25 agora, programa Ritmos da Noite por aqui até às 11 com você, depois tem a Rede Aparecida de Rádio, para lhe fazer companhia até às 5 da manhã. Vamos em frente, quem participa com a gente é o nosso amigo ouvinte, o Geraldino. E aí, Geraldino, boa noite, fala com a gente, meu querido.
1: Boa noite, meu grande amigo Giovanni Amorim, que é o Geraldinho Bailarginha. Você passa a música do Tonico Tinoco, Brasil Caboclo. Essa aí eu fiz.

0: especialmente para você, Giovanni, e sua família. Fique com Deus, meu amigo. Que Deus te abençoe e guarde sempre.
1: Amém, meu querido, a todos nós. Deus abençoe a todos nós. A gente sempre pede as bênçãos de Deus e agradece, né? Claro, por isso, né? Um abraço, Geraldino. Bom descanso, meu amigo. Obrigado aí pela sintonia, pela participação. Modão, mas modão mesmo, hein? Lá do fundo do baú, os saudosos Tonico e Tinoco.
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0: Muito bem, 8h29 aqui na noite da manhã, sua FM. Deixa eu abraçar o Divino do Táxi, tá ligado com a gente, né? Curtindo o nosso programa. Ô Divino, um abraço pra você, meu querido. Bom trabalho, obrigado aí pela sintonia, pela participação. Deus abençoe sempre a sua vida também, meu irmão. Obrigado aí pela sintonia, tá bom? Divino do Táxi, ligado com a gente aqui, manhã, sua, ouvindo o nosso programa. Valeu, meu querido. O Alfredo, tá ligado com a gente também, no Rio de Janeiro, Volta Redonda. Ô Alfredo, boa noite, fala com a gente.
1: Ô Giovano, boa noite. Pedi pra você aí uma música do Paradador aí, o Menino da Canoa, se for possível. Oferecer pra todos os ouvintes seu aí. Todos meus familiares que moram por aí. Vou falar o nome de todos, porque senão complica, né? Mas se você puder fazer esse favor, que Deus abençoe você e todos nós. Fica com Deus, um grande abraço.
0: Amém, Alfredo, a todos nós, meu querido. Fica com Deus também, ótima noite. Um abraço para você, para a esposa Marlete, aí em Volta Redonda, Rio de Janeiro.

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2: A hora certa na noite da Manhuaçu FM 8h33, deixa eu atender a Maria Isabel de Divino. Oi Maria, boa noite.
3: Oi, Giovanni Amorim, boa noite. Tudo bem com você?
2: Tudo aqui, ótimo.
3: Roda pra nós aí, com Gilberto e Gilmar, palavras de amor. Ofereço pra todos que estão na escuta do programa, pra você também. Tô só esperando a voz do Brasil acabar pra te pedir a música, tá bom? Fique com Deus, tenha uma boa noite, que Deus abençoe a sua noite, que Nossa Senhora Aparecida te cubra com o manto sagrado e toda a sua família. Uma boa noite.
2: Amém, minha querida, amém. A todos nós, né? Obrigado pelo carinho, né? Pelas palavras carinhosas. Que Deus abençoe sempre também a sua vida, a sua casa. E obrigado por ouvir o nosso programa aqui na Manhuaçu. Tá bom, minha amiga? 8h34, Gilberto e Gilmar, palavras de amor.

0: Muito bem, recordamos Gilberto e Gilmar no programa Palavras de Amor. Pessoal, são 8h38, hora certa. O programa vai seguindo e claro que a sua participação sempre em destaque. Quem fala comigo é o Osimar Pereira de São João do Manhuaçu. Boa noite, Osimar.
1: Boa noite, Giovanni Molinha. Aqui é o Osimar Pereira, São João do Manhuaçu. Queria ouvir a música do Amado Batista, Nossa Senhora Aparecida, oferecer para todos que estão em sintonia. A FM 106.9, uma hora melhor. Um abraço a todos, fico com Deus.
0: Beleza, Osimar, com Deus, meu amigo. Boa noite, obrigado pela sintonia.

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0: Aí o Amado cantando pra gente, Nossa Senhora Aparecida, 8h42. A Nivanete tá ligadinha com a gente, Mãe Mirim. Boa noite, Nivanete.
1: Boa noite, Giovana Amorim, meu amigo. Aqui é a Nivanete do bairro Morada Nova, Mãe Mirim. Giovana, como você tocou esse tomzinho chororó no começo do programa, eu vou trocar. Vou pedir a Amado Batista aí a sua escolha. E ofereço para Virgínia, para Juliana, para Dona Hilda, para Marlene, para Jorge Dutra, para Madrinha Maria Germano, para você, e para o Marcelo Costa e para todos os que estiver ouvindo, tá, Giovana? Giovana, uma boa noite, fique com Deus.
0: Boa noite, Nivanete. Fica com Deus também, meu amigo. Obrigado pela sintonia, pela participação. O negócio que tocamos também o Amado Batista agora, né? A gente rola o Amado pra você o outro dia, tá bom, Nivanete? A próxima música aí vai pra você também, tá bom? É, um bom descanso, obrigado pela sintonia. Maria Tereza, bairro Engenho da Serra. Oi, Maria, boa noite.
2: Boa noite, Giovana Murim. Eu queria pedir a música da Sandy Júnior. Oferecer para o Jorge, para o Gabriel, para a Júlia e Gabriele, para a Ríria, para a Juliana, Paulinho e para todas as famílias. Boa noite.
0: Tá joia, minha querida. Maria Tereza, um abraço para você. Uma ótima noite para o nosso amigo o Jorge também, né? Jorge Pedreiro, um abraço para ele, para o Gabriel, né? Para toda a família. Tá bom, Maria? Ótima noite. Fiquem com Deus também. Fiquem com Deus. Obrigado pela audiência. Sandy Júnior, Imortal.

0: Que saudade, hein? Bacana demais, Sandy Júnior, imortal. Pessoal, 8h48. E o Fluminense está vencendo lá na Argentina o Rivadavia, né? Por 1-0, com um jogador a menos. O Canóbio foi expulso no segundo tempo, né? E o Fluminense está fazendo um jogo legal, né? Porque com um jogador a menos, vencendo lá na Argentina, tá bom demais, né? Vencer time argentino já é bom demais. E tá com um a menos ainda, jogando fora de casa. Parabéns ao Flusão, hein? Tá conseguindo aí a primeira vaga dos brasileiros às quartas de final da Libertadores 2026. Por enquanto, né? Porque tá terminando o jogo ainda, praticamente chegando aí no finalzinho, né? Do tempo. E aí vem os acréscimos, né? Acredito que deve ter uns 4, 5 minutos no máximo. Tá bom, minha gente? Vamos lá, então, torcendo pro Flusão, né? Por enquanto, 1-0 nos placares agregados. Semana passada, no Maraca, foi 0-0 e hoje o Flusão vai vencendo o Rivadavia lá na Argentina por 1-0. Vamos lá, de participações do programa, o Gilberto de Bom Jardim, Santa Margarida, tá ligado com a gente. Giovanni, a próxima música aí eu ofereço para todos os ouvintes do programa, tá? Joia, Gilberto! Um abraço para você, querido, aí em Bom Jardim, Santa Margarida. Ótima noite! Quem tá com a gente ouvindo o programa também é o Jandir no Coqueiro Rural. Oi, Jandir, boa noite.
1: Boa noite pra você, vou entrar novamente. A música, se puder passar, ô Giovanni, o Jandir tá falando. A música, se puder passar, a música do Roberta Miranda, Vai Com Deus, tá bom? Apareceu pra todos ouvindo, pra toda a rádio, Giovanni. Muito boa noite, Deus abençoe o seu trabalho novamente, tá bom? Muito obrigado.
0: Beleza, Jandir. A gente que agradece, meu querido. Uma ótima noite e obrigado pela sintonia. Roberta Miranda.

0: Muito bem, Roberto Miranda no programa. Ritmos da noite, vá com Deus. Minha gente, 8h53 é a hora certa, hein? Finalzinho de jogo e uma revisão do árbitro de vídeo, né? Do VAR. Acabou marcando um pênalti pro Rivadavia no finalzinho, né? Bola na mão. Eita, que coisa, hein? Que coisa! Agora tá tudo nas mãos do Fábio, né? Se ele segurar, o Fluminense se classifica. Se não, empate. E aí a decisão deve ir para os pênaltis, né? Pois é, futebol é assim mesmo, né? Finalzinho, últimos minutos, já nos acréscimos. Essa bola boba aí bateu na mão do zagueiro do Flu. E aí, pênalti para o Rivadavia. Vamos ver, né? Que bicho que dá. Vamos lá, Sebastião Garcia. Boa noite, meu querido. Fala comigo.
1: Eu sou Sebastião, também estou ligadinho na 106.6 com meu amigo Giovanni Amorim. Oi, Giovanni. Vou recordar Sérgio e Paulinho viajando solitário. Vou mandar para os caminhoneiros que estão de carona na 700, na FM aí. Na FM 106.9. E mandar para o meu amigo Márcio, lá na Castelo Branco, Dona Elsa, eu te ouvindo lá. Alô, Giovanni. Bom trabalho, meu amigo. Estou te ouvindo. Vai para você, Sebastião. Vai para o meu amigo Diegão também, que está te ouvindo aqui.
0: Opa, um abraço pro Diego, pro Márcio, pra Dona Elza, pra você, Sebastião. Toda a família, um abraço aí, boa noite. Obrigado pela sintonia.